0: Martins sobrou para Panamá, que perdeu. Vamos conferir os números no mundo da bola. 22 de jogo, lá vem o Flamengo, bola do Varela pela esquerda, fez o levantamento para caiu para a pequena área do Grêmio, tira Pierre e voltou para Varela. Varela no bico da grande área, pelo lado esquerdo, balança o corpo, é Samuel Lino, recua a bola para Jorginho, levou para a meia esquerda, vai bater aos 22 minutos e 20, bola para Léo Ortiz para Royal para Léo Ortiz para Royal, entrou na área, bateu para o meio. E o Carrascal e o gol! Gol do Flamengo! Golaço do Carrascal! 22 minutos e 40 de partida. Léo Ortiz botou a bola na área. E aí apareceu ali o Emerson Royal de primeira, cruzou para trás e de primeira Carrascal, pé esquerdo na bola alta para o gol, o Flamengo faz 1-0.
1: Carrascal com a perna esquerda também de primeira bate, o Everton não teve o que fazer, a bola morreu no fundo da rede e o Flamengo ao natural abre o placar na arena. 1-0 para o Mengão, Bruno Soares.
2: O Flamengo é muito melhor do que o Grêmio, tem muitos jogadores de qualidade e agora o Grêmio vacilou também, né? Se já é difícil não vacilando, o Amuso simplesmente não marcou o jogador do Flamengo. O Amuso ficou parado e aí pediu pro Caio Paulista marcar, mas não era do Caio Paulista, o Caio Paulista estava encaixado no dele. O Amuso deixou o lateral adversário passar, ele foi no fundo e aí a tabela no ar, né? Fez com que o Grêmio tomasse o gol, tá 1-0 pro Flamengo. Théo.
3: O Grêmio entra na zona do rebaixamento, é o 17º colocado com 17 pontos no Campeonato Brasileiro.
0: Que rodada, meu, que rodada do campeonato, e vem o Grêmio pelo lado esquerdo, bola para Muso, levou para o bico da grande área, deixou para Thiago, Thiago recolheu e dá bola do Thiago, vai bater, bateu para o outro lado, sobrou a bola para Balbuena, abriu na ponta direita para Pavon, Pavon dominou, girou ainda a bola do Pavon, pé esquerdo. Completando o giro do placar, 25 de partida, segundo tempo. 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A bola pela esquerda vem para o centro, agora no campo de defesa. Para Léo Pereira, para Léo Ortiz, o Grêmio se atira e agora o Flamengo mais qualidade chega. Bola do Luiz Araújo, arredonda no meio de campo para Carrascal, que golaço que o Flamengo fez. O Pavon pegou a bola, veio bem o Pavon. Pavon trabalhou na meia direita para Noriega no passe na ponta direita para Pavon. Entra Varela e conserta a jogada para o time do Flamengo. Trabalha com Léo Pereira, toca para Everton Barabujo com Samuel Lino, ele sofre a falta, o jogo para e a bola no chão para cobrar a equipe do Flamengo. 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São 27 minutos de partida. Diga!
1: Público confirmado, Daniel, 30.891 torcedores, renda de mais de 2 milhões de reais.
0: Vem o Flamengo para o ataque, quase 31 mil torcedores aqui na Arena do Grêmio. Bola no meio para Everton Barabujo, tocou para Varela, tá caído ali o Carrascal numa bola alta, o juiz deu a vantagem, só que agora dois jogadores caíram por ali e com isso o jogo tá parado, os jogadores do Flamengo cercam, o árbitro pintou, cartão amarelo foi para Pedro.
1: Ele mesmo, Daniel, por reclamação muito forte ali em cima do David Oliveira Lacerda, estão caídos o Caio Paulista e o Carrascal, autor do gol do Flamengo. Os dois tiveram um choque, teve uma reclamação forte ali dos jogadores do rubro-negro, mas por enquanto só o cartão mesmo para o Pedro, camisa 9 do Flamengo.
0: 27 minutos, 28 agora. Que rodada, hein? Grêmio está entrando no Z4 do Campeonato Brasileiro, Bruno Soares.
2: Mas eu vou te falar, Daniel, aquilo até que citei no intervalo, né? O Grêmio não entra no Z4 pela derrota parcial de hoje. O Grêmio pode empatar ainda.
4: Não. Entra pela campanha.
2: Exato. Entra porque não ganhou da Chapecoense, que todo mundo ganhou. A Chapecoense foi goleada.

0: goleada em casa algumas vezes e o Grêmio não conseguiu ganhar lá, empatou, quase perdeu. Entra na zona porque não ganhou do Remo em casa, porque não ganhou do Bragantino, enfim, né, o Vasco lá no São Januário, o Grêmio poderia ter sustentado pelo menos um empate. É por isso que o Grêmio está entrando na zona, mas vamos lá, quem sabe ainda empata esse jogo.
1: Alô, Luiz Antônio dos Santos, o Paulo Padilha, o senhor Feldstron, a galera que está conosco, Marcelo Lacerda, Mário Bueno, pessoal no arroba Esporte Band RS no YouTube, o Flamengo está ganhando o jogo pelo placar de 1-0, chamou, falou.
2: Mais duas mudanças no Grêmio, Bright White e Enamorado na sequência.
1: E vem a bola do time do Flamengo, dominada do centro do gramado pelo zagueiro Léo Pereira do centro do campo para o lado direito com o Léo Ortiz, chegou a bola do Carrascal, bateu para Luiz Araújo, recua para Everton Barabujo, barbaridade, é constrangedor o Flamengo, constrangedor o que o Flamengo faz com o Grêmio, botou na roda nesse lance ali, ela vem do meio para o lado esquerdo. A bola enfiada de Jorginho para Pedro, dominou no bico da grande área, recuou para Jorginho, bateu para o lado, Emerson Royal trabalhou para Luiz Araújo, ele balança o corpo para lá, para cá, deu o tapa na bola, distribuiu na boa para Everton Araújo, tentou pelo meio, quarta Gustavo Martins, agora o Grêmio vem no contra-golpe, arranca rapidamente por lá, levando a bola o Mac trabalhou para o Mamus, recua o jogo. Aí é dose para Leão também, hein? A bola vem no centro do gramado para Thiago recorre e toca para Balbuena. Aí o Bruno, 29-48.
0: Eu acho que ele vai abrir o time, tá? Eu acho que ele vai tirar o Balbuena. E aí não sei se ele tira o Mac ou o Amuso. Acho que o Amuso. Mas eu acho que ele vai abrir o time. Vai botar um jogador ofensivo a mais no lugar de um zagueiro.
1: Sobe Emerson Royal de cabeça, tira da para na frente para Luiz Araújo, falou Bruno Soares para Cid Bancários. Vem para o ataque o Flamengo, bola para Pedro, dominou, girou, Carrascal na área, caiu, e aí o Bruno, o Sonda.
2: Teve pedido de pênalti, Daniel, por parte principalmente dos torcedores do Flamengo, mas o árbitro nada marcou, era uma grande jogada. O passe mais uma vez para o Carrascal, chegou na disputa com o Caio Paulista e vem o Grêmio.
1: Vem o Grêmio, a bola está sendo pela linha lateral e agora vai ter pressão dos jogadores do Flamengo ou não, hein? Não, o Grêmio não mandou esperar, hein? Mandou esperar, primeiro porque tem as mudanças, mas vamos ver se é só isso mesmo.
2: É, tá tendo a mudança, subiu a placa para a saída do Pavon, camisa 7, ao que me parece pelo menos. Agora troca a mudança, né? Tá saindo o Amuso para a entrada do Enamorado, camisa 99. E olha, acho que vai sair o Pavon,
0: mesmo
2: que vai sair para a entrada do Bright White. Então, confirmando, saem Pavon e Amuso, entrando Bright White e Enamorado.
0: É, então ele não vai trocar o esquema. O Bright White, ele simplesmente entra ali no lugar do Amuso, evidentemente com uma característica totalmente diferente. E ele tirou o Pavon para colocar o Enamorado de ala direito. Ele tá ouvindo Donos da Bola Rádio, Daniel. O Enamorado vai na ala.
1: Só até que tu defende, hein?
0: Para ir no fundo, né? Vamos ver se vai funcionar. Claro que fragiliza defensivamente, mas... Perdido por um, por perdido dois por ou por dez. Três, velho. Vamos
1: perdido
0: embora.
1: Por um, perdido por dez, já dizia meu falecido pai. Isso é isso aí, vai pra cima. 31,5, informando Théo Castro.
3: Em São Januário, Thiago Mendes marca. Vasco 1, Atlético Paranaense 0, 38 do primeiro tempo.
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0: Paulista cruzou, botou a bola na área, tentou para a White pela esquerda, tira Emerson Royal para o Flamengo. Bola está saindo pela linha lateral, arremesso é cobrado, bola sobra na boa para Thiago, tentou, Caio Paulista por ali, bateu nele, foi para fora do campo e a lateral, arremesso para o time ruim, do Flamengo cobrar. Dica para o Bruno.
1: Dói de ruim o Caio Paulista, né? Além de tudo é azarado.
0: 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Lá vem o Flamengo, bola no centro do gramado, ficou para Samuel Lino, balançou o corpo, botou na área, não deu para Pedro, vem firme o goleiro Everton, chega primeiro e com as mãos rola a bola no meio para Thiago. Thiago levanta a cabeça e bate pelo lado esquerdo. 33 minutos e meio de partida, 0 Grêmio, 1 Flamengo aqui na Arena do Grêmio. Um golaço de Carrascal. Emerson Royal tira a bola, coloca pela direita para Jorginho, ele rompe a metade do gramado, fica a bola para o Everton Barabujo. Everton Barabujo distribui uma bola para o Samuel Lino. Samuel Lino cutucou pelo lado esquerdo, bola para Carrascal, voltando do gol, faz chegada no Varela, volta para Carrascal, toca para Everton Barabujo. Everton Barabujo enfiou a bola pelo lado esquerdo, Carrascal, bola do Pedro, girou para o Varela, tentou levar pela esquerda, apareceu por Napalbuena, girou, carimba o Varela e a bola vai pela linha de fundo a tiro de meta. 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Atenção, torcedor ligado no futebol da Bandeirantes. No Brasileirão, vamos conferir os números do mundo da bola. 34 minutos e 40 de jogo. Segundo tempo, Arena do Grêmio, placar Bandeirantes está marcando 0 para o Grêmio, 1 para o Flamengo, 15ª rodada do brasileiro Théo Castro.
2: Em São Januário, 41,5 do primeiro tempo, de Vasco 1, Atlético Paranaense 0, o Grêmio é 17º colocado do Campeonato Brasileiro com 17 pontos, entrando na zona do rebaixamento pela primeira vez no torneio.
0: Rádio Cris. Está o Marmeleiro no Paraná, Guaçu em Toledo, sucesso, FM 100,1 Itapejara do Oeste. A dupla Grenal está na zona de rebaixamento. Mas que campeonato brasileiro, meu amigo. Meu Deus do céu. Agora o Grêmio está entrando no Z4.
3: Troca.
0: Está perdendo para o Flamengo por 1 a 0, informando o Pop.
3: De La Cruz e Bruno Henrique, chamados por Léo Jardim, entram na sequência.
0: Aviso o Léo Jardim parar de mudar também, hein, Bruno Soares. Não para de colocar cara bom no jogo, rapaz.
4: São muitos jogadores de qualidade. Fica fácil também, né, para o Flamengo mexer no time. O Grêmio não dá para se abrir totalmente, mas está tentando circular um pouquinho mais a bola. Quem sabe, Daniel, numa escapada, numa jogada específica, não dá ainda para empatar esse jogo.
0: E lá vem o Jorginho dominando a bola pela meia-direita. Jorginho recorre, toca curta, bola vindo para a lateral do gramado com Luiz Araújo. Batendo para Emerson Goyal, voltou a bola, traça pela direita para Jorginho. O Grêmio está todo retraído perto da área. A bola tocada pelo lado esquerdo na tentativa de inversão de jogo para Léo Pereira para Samuel Lino. Falta o jogo, a bola fica atrás na boa para Léo Pereira, levou no círculo central do gramado, inverte o jogo pela direita para Jorginho, Jorginho para o Emerson Royal, na ponta para Luiz Araújo, cruzou a meia altura, segura firme o goleiro Everton, 36 e 40 de jogo, e ele com as mãos já coloca a bola para o Namorado, lá vem o Namorado rompendo a metade do gramado, bola para o Namorado, deu o drible no primeiro, insiste Namorado, tentou o passo para o meio no atalho, entra Jorginho, vem no lance, domina, Jorginho para Pedro, dá defesa para o ataque, Pedro toma a sarrafada por ali, vai para o chão, valoriza, reclama, põe os braços para o alto, Gustavo Martins, mas a falta está marcada pela mega esquerda, Sonda.
5: Tomou a pegada ali o centroavante Pedro, fora da área do Gustavo Martins, agora o árbitro conversa com o zagueiro do Grêmio. Daniel, e um detalhe importante, tá? O Grêmio já fez todas as alterações, na verdade fez 4, mas como o Luiz Castro

0: Pedro parou 3 vezes o jogo, ele não tem mais trocas. E o detalhe, Pedro Gabriel foi uma troca normal, não teve protocolo de concussão. Ou seja, se tiver condições, pode estar em campo na próxima quinta-feira pela Copa do Brasil.
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2: É um xarope esse Pedro, né? Não foi absolutamente nada. Aproveitou para ganhar tempo ali, já que o Flamengo tá ganhando. E um detalhe, Daniel, o Grêmio tomou o gol porque o Amuso não acompanhou a marcação. E há pouco teve mais uma jogada que o Bright White também não acompanhou. Aí o Caio Paulista, que já marca mal, fica vendido, né? Fica com 2 jogadores para marcar. Então, um corredor aqui desse lado esquerdo de defesa do Grêmio que precisa ser corrigido.
1: 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Terminado o jogo, Luiz Henrique Benfica vem para comandar o prorrogação de por enquanto. 0 para o Grêmio, 1 para o time do Flamengo. Bola do Léo Ortiz no passe longo pela esquerda, o toque de cabeça do Carrascal, encontrou Varela, devolveu para Carrascal, tentou pela esquerda, aparece por lá, Balbuena recua a bola para o Everton, tira com o pé direito, ela volta no peito de Jorginho, toca no centro do campo para Everton Araújo. Do círculo central do gramado, ele recua para Léo Ortiz, porém o Léo Ortiz dá o drible de corpo e rompe a metade do gramado, porém volta tudo de novo no campo de defesa para Léo Pereira, chegou na esquerda para Jorginho, Jorginho, Varela, Varela, Jorginho, domina no campo de defesa, já avança a metade do gramado, toca a bola para Carrascal, que recua para Everton Araújo no campo de defesa aos 39 minutos de partida. 0 para o Grêmio, 1 para o Flamengo. Carrascal abriu a bola para o Samuel Lino pelo lado esquerdo, pintou, Balbuena vai para o fundo, cruzou, é perigo para na área, Pedro matou no peito, caiu, pediu o toque de mão, não houve nada, tira a defesa do Grêmio, volta bola para o Flamengo, Varela, Varela recua para Léo Pereira, rompendo a metade do gramado, distribuindo para Everton Araújo, Everton Araújo para Samuel Lino, voltou Samuel Lino, bateu a bola para Carrascal, Carrascal, Samuel Lino ficou para Carrascal, bateu para Jorginho, Jorginho protege a bola pela meia esquerda e toca a traça para Léo Pereira, Léo Pereira para Everton Araújo no ataque, volta o jogo para Léo Pereira no campo de defesa, empurra a bola pelo lado esquerdo, retoma para o Grêmio, Balbuena tenta o passe à frente, Jorginho ganhou, abriu na esquerda, é perigo, lá vem o time do Flamengo, Samuel Lino dominou, deu o tapa para o meio, Luiz Araújo, deixou a bola escapar, mas também o Grêmio não pega a bola, hein? Tentou o Thiaguinho, quase deu, mas ele escapou, ficou para Luiz Araújo recolheu, bateu para Jorginho, Jorginho do ataque, põe a bola atrás aos 40 minutos e meio, placar de 1 a 0 Flamengo aqui na arena, bola recuada para Everton Araújo, distribui o jogo pelo lado direito, Léo Ortiz para Emerson Royal, combinou Luiz Araújo para Royal, entrou na área, cruzou, salva Gustavo no carrinho por baixo, linha de fundo, escanteio, Pedro estava livre no comando. Para sorte, a bola foi desviada pelo Gustavo Martins, a escanteio, Sonda!
0: E é por aquele lado que o Flamengo está achando espaço, Daniel, mais uma vez, no lado onde saiu o gol, a tabela do Emerson Royal com o Luiz Araújo, deixou o lateral do Flamengo em condições, sorte que o Gustavo Martins esticou o pé e colocou para escanteio. Luiz Araújo na cobrança, enquanto tá trocando o Flamengo aí, Boff.
3: Tá trocando, saindo o Carrascal e também o Pedro para a entrada do 18, Nicolás de la Cruz, e também do 27, Bruno Henrique.
1: Vem para a cobrança do meio escanteio o time do Flamengo. Al de la Cruz é o rei da boa política, né? Vai ali, cumprimenta um, cumprimentou o Carrascal, agora está passando o Pedro por ali, ele cumprimenta o Pedro, ganha tempo, De La Cruz cobra o escanteio, bola na área, rebote, ela vem para Emerson Goyal, fica no meio para Varela, Varela cutucou pelo lado esquerdo, bola para Samuel Lino, recua para Varela, os zagueiros do Flamengo ficam lá na frente, o Jorginho volta, a bola vem para Emerson Goyal, recua, bola para Jorginho, agora aparece o Léo Pereira do círculo central, encosta por ali o Léo Ortiz, a bola de Everton Araújo para Léo Pereira distribui para De La Cruz para Varela, evita a saída pela lateral, até quando erra o Flamengo acerta, oh, coisa impressionante, lá vem o Samuel Lino pela esquerda, cruzou, perdeu! rede, o gol Luiz Araújo da pequena área. Era ele o goleiro, ele bateu para o alto, perdeu um gol feito Flamengo, Sanda.
0: Na velocidade do centroavante Bruno Henrique, ele está no jogo, entrou há pouco no lugar do Pedro, fez a jogada e olha, deu o gol para o Luiz Araújo, que embaixo da trave jogou por cima. Para a sorte do Grêmio, olha, ainda dá para empatar, quase que o Flamengo amplia. Grêmio 0, Flamengo 1 aqui em Porto Alegre.
2: Como marca mal o Caio Paulista, hein? Meu Deus do céu, que barbaridade. Tá barato, Daniel. A verdade é essa, ninguém gosta de ver o Grêmio perder. A gente acredita daqui a pouco no empate, numa escapada, quem sabe, né? Futebol é futebol. Mas tá barato esse 1x0.
1: E vem para o ataque de novo o time do Flamengo. Para pelo lado esquerdo, o Samuelino entortou bem a marcação. Levou pela esquerda, olha o cruzamento. Bola atravessou. Sobrou na batida do Everton Barabucho. Veio lá para dentro. Corta bem a defesa. Entra para o toque de cabeça. Emerson Goiaba para voltou para dentro. Nossa senhora, parou no meio do caminho. Vieira, achei que estava ocorrendo uma indecisão. Por ali o Everton pegou.
2: Acho que ele ouviu o goleiro, né?
1: Pois é. Vem bola pela direita, arranca o time do Grêmio como pode, bola para Gustavo Martins, tentou dar um ganchinho, a bola foi para o lado, o Enamorado efetuou a saída pela linha lateral, ainda a bola do Enamorado, Enamorado recolheu, ainda a bola do Enamorado, Bruno Henrique por ali observa pelo meio, a bola recuada, cai para Balbuena, Balbuena para Vieri, Vieri distribuiu o jogo para Thiago, Thiago dominou, molhou pela esquerda, olha o campo que tem para chegar o Caio Paulista, mas ele se encolhe, rapaz, é incrível. Assume, cara. A bola vem pro meio de campo, ficou para Balbuena. Balbuena recolheu, botou atrás a bola. O Grêmio tenta Noriega, Noriega para o Vieri, veio a bola para Noriega. Noriega cutucou no centro do campo para Thiago, abriu no lado esquerdo, cara para cá e Paulista, viu? Só bola para lado e para trás para Vieri. Vieri cutuca a bola para Balbuena. Balbuena recolhe e toca para Gustavo Martins. O Grêmio perde por 1-0. Bola veio para Balbuena, apertou por ali o Bruno Henrique, ela ficou no lado esquerdo para Vieri, recua para o goleiro Everton. 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Atenção, torcedor ligado no futebol Bandeirantes, vamos conferir os números no mundo da bola. 45 de jogo, 45 do segundo tempo, o Flamengo aperta, ganha o jogo pelo placar de 1-0. Bola vem no meio para Jorginho, o jogo vai até os 50 minutos. O Flamengo pega pela esquerda, Everton Barabujo tentou, melhora para Enamorado, já ficou na marcação, caiu a bola para Everton Barabujo. Olha a lentidão do Grêmio para marcar, tá valendo tudo isso, bola veio pelo lado esquerdo. Ficou para o time do Flamengo, De La Cruz jogou pelo outro lado, tira a defesa, Royal não pega, tenta arrancar pelo lado esquerdo, o Grêmio do MEC levou, a bola não saiu pela linha lateral, ficou para Caio Paulista, mais um toque para trás, é incrível, 45 minutos e meio, o placar Bandeirantes marca segundo tempo, 0 para o Grêmio, 1 para o Flamengo, Del Castro.
4: No próximo jogo, o Grêmio enfrenta o Confiança jogando fora de casa pela Copa do Brasil. No placar agregado, 2-0 para o Tricolor. No Campeonato Brasileiro, o Grêmio é 17º colocado, primeiro na zona do rebaixamento, com 17 pontos.
1: O Grêmio para o ataque, enfiada de bola na ponta direita para Enamorado, dominou, encarou Varela, cruzou, bateu no Varela, voltou para Enamorado, bola na área, tira Jorginho, Enamorado pegou, vai cruzar de novo, lá dentro ele põe a bola, subiu, tirou, o zagueiro Neburtiz, e ela sobra para o Flamengo. 46 minutos de partida. Vem pro ataque o Flamengo, enfiada de bola legal para Bruno Henrique pela direita, entrou na área, cutucou por baixo, segura firme o Everton, quis fazer golaço, quis encobrir o goleiro Everton, pegou, Sonda!
0: Quis na cavadinha o Bruno Henrique, olha, poderia ter matado o jogo, um belo lançamento do Samuel Lino, tinha condições, o atacante do Flamengo tentou fazer a graça, o Everton pegou e o Grêmio se manda pro ataque, são 5 minutos de acréscimo, Daniel.
1: Já são 47 minutos, faltam 3 para terminar o jogo, o Grêmio vem com o Thiago para Caio Paulista. Fez o cruzamento, opa, opa, a bola bateu no peito do Emerson Royal ou no braço. Bruno Henrique pegou a bola no contra-golpe do Flamengo, De La Cruz pelo outro lado, bola para ele, dominou, entrou na área, bateu, passa perto do gol. passa perto do gol. E agora, hein? Ele mandou esperar. O Grêmio reclamou de um pênalti, mas pelo jeito, vida que segue, jogo que continua. É isso, Sonda?
0: É isso,
1: não, por não, enquanto... não, agora sim que ele reiniciou. Diga,
0: mandou
1: Sonda.
0: Jogar, Daniel, mas olha, inacreditável o gol que perdeu o Flamengo. Contra-ataque, o De La Cruz jogou pra fora. O Flamengo tá deixando o Grêmio vivo, hein?
1: Olha, tá deixando o Grêmio chegar, hein? Tá perdendo oportunidade. Olha aí, hein? A lei do Velho Oeste. Bora na ponta direita, namorado ganhou ali. A lei do Velho Oeste, o cruzamento veio por baixo. Corta por ali o Léo Pereira. A bola tá saindo pela linha lateral em arremesso para o time do Grêmio. 48 minutos. De pé o torcedor na arena do Grêmio. Flamengo 1-0, levantamento para na área. Tentou de bicicleta, velho. Aí é do Aspo para Leão, né? Não é hora para isso, cara. Não é hora para isso. Tentou de bicicleta o Gustavo Martins. Acertou uma vez e achou que vai acertar sempre. A bola é do Flamengo pelo lado esquerdo, rompendo a metade do gramado. Bola para De La Cruz. Tocou para Varelo. O Flamengo agora vai desacelerar o jogo. 48 minutos e meio. 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E o Flamengo põe a bola no chão e bota o Grêmio na roda desse finalzinho. Ela vem para Emerson Goiás, dominou, cutucou para o lado, meia direita, bola curta para Luiz Araújo. Luiz Araújo para Emerson Goiás, tocou para Luiz Araújo.
0: Gritos de olé.
1: Oi?
0: Gritos de olé da torcida do Flamengo.
1: Não, é o que está acontecendo. O Flamengo põe a bola no chão, circula jogo, envolve o Grêmio do primeiro ao último. Bola do Luiz Araújo, tá para o meio dela, Cruz tentou na área, cortou a zaga, protegeu por Naviera, ela fica para Caio Paulista. Que coisa impressionante, ele entrega a bola para o time do Flamengo. Varela pega na frente, o enamorado girou para um lado, para o outro, o enamorado ganhou, botou no bico da grande área, sai para o jogo, o Grêmio com pode, Gustavo Martins bateu a bola lá pelo outro lado para o MEC. Tentou levar Noriega por ali, o árbitro parou e deu o toque, a bola para o time do Grêmio na faixa central do campo. Últimos segundos de partida. Cobra pra frente que vai terminar o jogo, criatura. A bola chega no Caio Paulista pelo lado esquerdo, 50 minutos de jogo. O árbitro vai apontar o centro do gramado, vem o Grêmio para o ataque. O Flamengo se defende, 50 minutos de partida, acabou. Vaias na arena do Grêmio?
0: Sim.
1: Pô, mas o Grêmio está enfrentando o Flamengo, que é 1 milhão de vezes melhor que o time do Grêmio. E a torcida está metendo vaia no time gremista. O placar é de 0 para o Grêmio, 1 para o time do Flamengo.
0: Ô, Daniel.
1: Diga, Sonda.
0: Fiquei com a sensação, o Bruno pode me até dar uma opinião diferente.
1: É por causa da entrada na zona de rebaixamento, né?
0: Também, mas eu fiquei com a sensação que mais pela forma que o Grêmio perdeu, principalmente desperdiçando aí algumas chances de levantar a bola na área no final do jogo, porque pelo resultado, é claro que o torcedor quer sempre ganhar, mas fiquei com a sensação de mais bronca pela partida que o Grêmio fez do que pelo resultado em si.
1: Pois é, o fato é que os jogadores do Grêmio, alguns seguem em campo, o torcedor está deixando a arena, mas tivemos quase 31 mil torcedores aqui presentes. Eu vou passar a bola para o Bruno Soares. Vamos começar primeiro escolhendo o lance do jogo, Bruno.
2: Ah, não tem como ser diferente ao gol do Flamengo, né? O lance que decidiu o jogo. E eu vou te dizer, Daniel, eu fiquei chateado porque foi um erro individual ali do Amuso, né? O Caio Paulista já marca mal, aí o Amuso não acompanha o dele, fica pior ainda. O jogo já é difícil, aí tu simplesmente não vai acompanhar a marcação. Bom, aí tu vai entregar o gol pro Flamengo. Esse foi o lance do jogo, na minha opinião.
1: E a defesa do jogo?
2: Defesa do jogo, eu não vou botar uma defesa do Everton, porque o Everton... Aliás, vou colocar sim, porque teve uma defesa dele que foi sensacional. Aquela do Samuel Lino, né? A bola nas costas do Balbuena. Foi uma defesa que o Sonda pegou bem, né? Foi quase que um gol, então pra mim essa foi a defesa do jogo. Eu ia falar alguma do Rossi pra mostrar que o Grêmio também assustou em algum momento. Teve uma cobrança de falta do Amuso no primeiro tempo, mas é que essa defesa do Everton foi realmente acima da média.
1: Muito bem, então vamos escolher o craque do jogo, o craque Trilegal, sua vida muito mais Trilegal, teu craque do jogo, Bruno.
2: Eu acho que o craque do jogo, olha, Daniel, eu vou ficar com, eu acho que o jogador do Flamengo, Foi o Carrascal, né? Fez o gol, foi isso?
5: Isso.
2: Eu acho que vou ficar com o Carrascal, decidiu o jogo, né? O Flamengo joga uma bola muito redonda, todo mundo joga bem, né? Impressionante. Mas meu voto vai pro Carrascal, porque ele decidiu o jogo.
1: Carrascal, o craque do jogo, teu craque do jogo, Leonardo Sonda.
0: Olha, Daniel, se terminasse 0-0 seria o Everton. E não acho absurdo ainda votar nele, mas o Carrascal, por ter feito o gol que dá a vitória, vou com ele também, vou com o Bruno Soares.
1: É, eu iria votar no Everton também, mas aí o Grêmio perde o jogo, eu vou de Carrascal. O meu craque do jogo, Carrascal, gostei do Jorginho, zagueiros do Grêmio, do Flamengo na saída do jogo, também muita qualidade. Varela fez um bom jogo, enfim, muita gente jogou bem no time do Flamengo. Samuel Lino, Gonçalo Plata, enquanto esteve em campo, foi um jogador que incomodou bastante. Não,
2: e até do lado do Grêmio, por exemplo, o Gabriel Meck fez um bom jogo, né? O Gabriel Meck foi um dos melhores também em campo. E faltou parceria para ele. Achei que Vieira e Gustavo Martins foram muito bem também. Agora, falta qualidade, né? O Flamengo tem 1 milhão de jogadores de qualidade, inclusive quando vinha do banco, né? Um melhor
1: cê,
2: que o outro.
1: Você pega um adversário que é melhor do que você, você comete um erro, aí custa caro. O Leonardo Boff, o teu craque do jogo, Boff, o craque trilegal.
3: Carrascal, Daniel.
1: Carrascal, meu craque do jogo também, portanto, o Carrascal é o craque do jogo, o craque trilegal. 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Olha, todo mundo do Grêmio já foi para o vestiário. Eu vou passar a bola para o Luiz Henrique Benfica. Portanto, jogadores do Flamengo, a maioria, eles seguem no campo. Foram ali em direção à torcida rubro-negra, que lotou o seu espaço aqui na Arena do Grêmio. Torcedor tricolor já deixando a arena. E o Flamengo comemora mais uma vitória. O Flamengo é aquele time que teve um lance ali que me chamou a atenção. O Flamengo errou o passe e deu certo. O Flamengo é aquele time, Bruno Soares, que acerta até quando erra.
2: É verdade.
1: É uma coisa assim impressionante. E eu tô passando a bola para ele, Luiz Henrique Benfica. Vem para comandar o prorrogação, porque o Grêmio termina a rodada do Z4. E agora, Benfica, como é que fica? O momento difícil do Grêmio no Campeonato Brasileiro é contigo, Benfica.

0: 9h33, 9h33, estamos com o Prorrogação aqui na Bandeirantes. Daniel Oliveira narrou a derrota do Grêmio por 1-0 para o Flamengo. Tem gente falando aí, Théo?
1: Balbuena.
0: Balbuena, vamos ouvir.
2: O Luiz Castro permaneceu com o sistema de três zagueiros, então eu queria te ouvir um pouco sobre como vocês sentiram essa partida hoje contra o Flamengo e também sobre esse ingresso aí na zona de rebaixamento. Boa noite.
3: Boa noite. Bom, é um sistema que já vimos jogar nos últimos jogos e estava dando certo, uma estabilidade defensiva. É, hoje a gente sabia que ia ser um jogo difícil, ante uma equipe que já vem jogando muito tempo junto, uma equipe qualificada. É, a gente tentou, criou chances ali para conseguir abrir o placar, mas felizmente saímos igual que o nosso torcedor, chateado também, lógico, pela derrota. Mas agora é o momento de ter tranquilidade, continuar trabalhando. A gente sabe que tem muita coisa melhor por melhorar. No jogo passado a gente ganhou e a gente falava a mesma coisa. Tem muita coisa para melhorar ainda. Agora é descansar, pensar no jogo da Copa do Brasil e no que vem depois.
2: Aí tá certo, Balbuena.
1: Falou o Fábio Balbuena, o conterrâneo de Mário Pedroso, depois da derrota do Grêmio contra o Flamengo na Arena.
0: É, um paraguaio quase brasileiro, o zagueiro do Grêmio, Balbuena. São 9h34, o Prorrogação aqui da Rádio Bandeirantes. 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Pessoal, o resumo que imagino deva ser feito na abertura do Prorrogação é o seguinte: nós tivemos hoje um exemplo da espanholização do futebol brasileiro. É muita diferença técnica do Flamengo para o Grêmio e é muita diferença financeira do Flamengo para o Grêmio. Não dá, né? Não dá para competir. Não dá para competir. Se você está ligando o rádio nesse momento, se você estava envolvido em outra atividade, você vai dizer: puxa vida, só 1-0? Pô, o Grêmio deu um calor nos caras, né? Mas não deu, gente, não deu. O Flamengo deixou de fazer mais uns 4 ou 5 gols, pelo menos. O Flamengo, ele simplesmente brincou em determinados momentos. Ele não levou o jogo a sério porque não tinha um adversário pela frente. Então, o torcedor até vaiou no final da partida. Acho que a vaia hoje não cabe. O Leonardo Sonda até falou, talvez a vaia tenha sido pela maneira como o Grêmio se comportou, o fato do Grêmio não ser ambicioso. Acho que por aí até dá para entender. Agora, você cobrar um melhor rendimento do Grêmio hoje realmente não dava. Não dava. Nós todos tínhamos essa sensação e o resultado, a derrota por 1-0, deixa o Grêmio no Z4 do Campeonato Brasileiro, Théo Castro.
1: Exatamente, Benfica. O Grêmio agora é 17º colocado da zona do rebaixamento, o primeiro dentro dela, com 17 pontos e 17 gols sofridos também. Foi o gol do Carrascal, foi o 17º gol sofrido pelo tricolor. O Grêmio que tem 4 vitórias, menos 2 de saldo, mas vai ficando na zona por pontuação mesmo. O Corinthians tem 18 pontos depois da vitória no clássico contra o São Paulo pelo placar de 3-2 lá na Neoquímica Arena. Na zona ainda, Mirassol tem 13, o Remo tem 12 e a Chape 9 pontos.
0: O pessoal se empolga aqui, né? O Matheus Fernando, o pessoal não espera, como é que é? O apresentador molhar o bico. Boa, Benfica, tentando tirar o foco do Z4, espanholização foi muito bom. É que eu ia falar na sequência, Matheus, ia falar e falei. O Grêmio está no Z4 do Campeonato Brasileiro. Não é querer passar pano para a situação do Grêmio. Estou apenas estabelecendo uma relação entre os dois clubes, uma relação técnica e uma relação financeira. Não há clube capaz de competir com o Flamengo nesse momento no futebol brasileiro, talvez o Palmeiras, né? Aliás, qual é a colocação do Flamengo? O Flamengo é líder, né, Théo?
1: Agora, confirmando o Benfica,
0: acho
1: nesse
0: o Palmeiras
1: momento,
0: tá na frente ainda,
1: o Palmeiras é líder com 34 pontos, mas o Flamengo tem 30 e um jogo a menos. O Flamengo, o Palmeiras empatou hoje pelo placar de 1-1 contra o Remo. Teve um gol anulado no finalzinho do jogo por uma mão do Flaco Lopes, mas o Flamengo tem um jogo a menos. Tem 14 partidas disputadas e 30 pontos. Não assumiria a liderança com uma vitória nesse jogo atrasado, mas aí está em segundo lugar, 30 pontos.
0: O que é o terceiro colocado?
1: Terceiro colocado é o Fluminense com 27, fechando o G4, tem o São Paulo com 24. E na vaga de pré-libertadores, lembrando agora, apenas uma vaga pela Liga do Campeonato Brasileiro, 23 pontos tem o Atlético Paranaense.
0: Até achei que fosse maior a diferença dos líderes, Palmeiras e Flamengo, para os demais, até que está com uma campanha razoável dentro do brasileiro Fluminense, embora tenha empatado ontem em casa contra a equipe do Vitória. Eu estou dando um tempo para que a reportagem se mobilize, acho que nesse momento o Leonardo Sonda já está na sala de entrevistas, em que vai falar o técnico Luiz Castro, e o Leonardo Boff, imagino, esteja pela zona mista. Mas a zona mista agora é aquilo, né, Boff? Não sei se você me ouve, a zona mista agora apenas um jogador fala, né? E fala bem mais tarde.
1: Um,
0: né?
1: Ou dois, Benfica. É. Até três, na
0: Mas
1: realidade.
0: Mas não é na passagem, né?
1: É,
0: não
1: depende da assessoria. Né? Isso, e agora naquele local onde fica o novo telão da zona mista da Arena. E até o Boff pode confirmar agora de forma setorizada entre detentoras.
0: É verdade.
1: Rádios gravadas e posso ter esquecido de
0: mas mais. As emissoras de rádio seguem junto com os canais de
1: identificados,
0: YouTube.
1: Mas que estejam ao vivo, isso.
0: Exatamente, que estejam ao vivo. Então daqui a pouco teremos já a participação da reportagem da Bandeirantes. Por enquanto quero falar com você, Bruno Soares. Não há, a gente até imaginava, né, que o Grêmio, pelo seu histórico, pela sua capacidade de superação, em algum momento pudesse colocar algum tipo de dificuldade para o Flamengo, mas mais naquela coisa, assim, da camisa mesmo, né? Porque tecnicamente não tem como, né, Bruno?
4: Não, a diferença técnica ela é muito grande, né? Quanto a isso, não há nenhuma dúvida. Agora, existem maneiras de diminuir essa diferença, né? Que é na parte física, por exemplo, só que fisicamente o Flamengo também é superior. O Flamengo corre bem mais que o Grêmio. É uma questão, não digo de preparação física, mas muito mais de característica dos atletas mesmo. O Grêmio tem muitos jogadores lentos também, né? E o Flamengo, todo mundo corre, é um time intenso, né? Não é só qualificado, é intenso. E o Grêmio não tem muita intensidade. Alguns jogadores até têm, mas vários não têm. Tá, então de que forma tu pode equilibrar? Bom, combatendo, só que faltou combate em vários momentos do jogo. Eu achei que o Gustavo Martins, o Balbueno, o Vieira, o trio de zaga combateu pra caramba. Achei que o Pavon combateu, até porque essa é uma característica dele. Agora, o Caio Paulista, nem que queira combater, consegue. Os dois volantes pouco combativos. Até o Leonel Pérez, comparado a ele mesmo, ou seja, numa régua baixíssima, até deu uma melhoradinha, sem a bola. Com a bola continua um terror, errando praticamente todos os passes. Então fica muito difícil, né? Aí um trio de frente ali, o Amuso não estava tão inspirado, participou pouco do jogo, até teve uma escapada ou outra interessante no primeiro tempo, mas depois caiu de produção. Achei que foi uma falha bem grave do Amuso no gol do Flamengo. Não que o Flamengo não pudesse ganhar em algum outro momento, o Flamengo botou bola na trave ainda no primeiro tempo duas vezes, no segundo tempo criou várias oportunidades. A verdade é que 1-0 para o Flamengo ficou até barato, pelas circunstâncias do jogo poderia ter sido mais, poderia tranquilamente ter sido 2-3-0 para o Flamengo ou até mais. O Grêmio criou uma chance ou outra, assim, né? Teve um contra-ataque ali que o Gabriel Mac não aproveitou, chutou em cima do Ayrton Lucas, teve uma cobrança de falta, teve uma entregada do Rossi, uma outra escapada, mas foi um Grêmio que produziu muito pouco, mas também não dá para cobrar. A diferença ela é gigantesca de qualidade. E para piorar, uma coisa que a gente precisa entender, né? Não adianta também, perder o jogo, vamos esculachar todo mundo, dizer que tá tudo errado, acho que não é por aí. O time do Grêmio é jovem, e é jovem porque precisa ser jovem. Precisa ser jovem porque o Grêmio não tem dinheiro, porque o Grêmio está passando por um momento de reconstrução, a chamada travessia. E aí quando tem muitos jovens, falta malandragem também, Benfica.
0: Uhum.
5: É, Benfica.
0: Oi, fala, Bofi.
5: Só para te salientar aqui, a gente já está na zona mista, tá? No aguardo dos jogadores. Normalmente passam os jogadores quando o Luiz Castro já está falando, né? Já está na coletiva. Mas caso aconteça de algum jogador parar aqui e a coletiva ainda não tiver começado, a gente vai ouvir aqui na Bandeirantes.
0: Perfeito. Boa, Leonardo Boff. E o Sonda vai acompanhar a entrevista do técnico Luiz Castro. Mas o campeonato do Grêmio, você ia completar, Bruno?
4: Não, é rapidinho, é porque eu tô com uma tosse crônica, então eu te devolvi meio abruptamente, né? É, pra pegar uma aguinha aqui, porque tá feio a coisa. Mas é o seguinte, é, só pra concluir mesmo essa tese. É, às vezes tu tem que intimidar o adversário, né? É, eu não digo tecnicamente, porque é muito difícil. É, mas eu digo assim, pô, chegar um pouquinho mais junto, né? Um pouquinho mais firme. Acho que os jogadores do Flamengo jogaram muito à vontade, né? Foi, foi um treino de luxo, assim, no Flamengo, né? Que foi até displicente no jogo. Falei isso durante a partida. O Flamengo não forçava, né? E aí, tanto que o gol que fez não foi forçando. Foi porque o Amuso não acompanhou a marcação. Sabe, o Flamengo parecia que sabia que ia ganhar o natural a qualquer momento. É, tu tem que chegar um pouquinho mais junto. Tem que intimidar, tu tem que ser mais malandro. Mas o Grêmio tem muitos jovens e aí dificulta pra ter isso. E os mais experientes não têm essa característica. Isso também faz diferença nessa hora.
0: Pois é. Ô Bruno, o problema é o Bahia, no próximo domingo lá em Salvador, né? Esse é o campeonato do Grêmio, né? Embora o Bahia seja uma SAF, o Bahia até esteja numa posição melhor do que a do Grêmio, mas esse é o campeonato do Grêmio.
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10: Alô, meu povo! Sejam bem-vindos, sejam bem-vindas! Começa a empreitada! Começa mais um Parada Sertaneja! A partir de agora, começa o programa! Segunda semana, mês de maio! E no clima do rodeio brasileiro, as festas do peão estão voltando! E a gente segue firme e forte! Simbora mais eu! Um abraço pra você do campo ou da cidade! Começa mais um Parada Sertaneja! E pra começar, convido aqui em

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3: Ei, senhoras e senhores, estamos de volta. É o Parada Sertaneja Enfreitada continua. Vambora, abrindo mais uma sequência.

0: senhoras e senhores, que pena! Chegamos ao final do Parada Sertaneja de hoje. Foi bom demais, o Negão se despede. A gente volta no próximo. Fiquem todos com Deus. Tchau, obrigado!
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2: 10h37.
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2: Tá todo mundo ligado, curtindo Só da Pop, tá começando no seu final de semana. Salve, salve, gente boa, tudo bem por aí? Tudo tranquilinho? Por aqui, Eduardo Maidana, bora fazer a boa, bora fazer o final de semana muito mais top, muito mais incrível. Por aqui desfilam os maiores artistas do mundo, os melhores hits, aqueles que agitam as principais plataformas digitais e também as paradas mundiais. Confirma aí, aumenta o volume, vamos juntos, o Só da Pop começou. E pra abrir tem o som da britânica Lola Young. Messi, obrigado pela companhia, bom fim de...

0: Ted Swims com Bad Dreams pra você ouvir aqui no nosso Soda Pop, porque música é o nosso oxigênio. Rolou por aqui também a Sabrina Carpenter com Man Child, e a gente começou com Ed Sheeran, ele que vem em dezembro ao Brasil em apresentação única. Então não perde tempo, garante teu ingresso se ainda tiver, né? Porque pode ter acabado essa altura do campeonato, tem que conferir, né? Mas o Ed Sheeran é um super show e vale muito a pena. A gente ouviu nessa sequência o Azizan. Já depois do break tem muito mais música. Fica por aí, Soda Pop volta já.
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2: 11:04.
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0: O Soda Pop continua. Obrigado pela companhia e audiência. Já estamos de volta com o nosso programa. Obrigado pela sua companhia. Você que tá de boa na lagoa, tá descansando nesse fim de semana, ou você que tá no trabalho também, obrigado pela parceria. Bom trabalho. Tamo junto, né? Alguém tem que carregar o piano. Tem jeito não. Soda Pop continua com mais música boa. A queridinha do momento, Taylor Swift, The Fate of Ophelia.

Tim Maia, Se Me Lembro, faz doer pra gente matar a saudade aqui no nosso Soda Pop e o nosso flashback. Ainda passou por aqui nessa sequência. Musicão do Coldplay, Feels Like I'm Falling in Love. Também a Isa Cause Sal e a gente começou com a Taylor Swift com The Fate of Ophelia. Tudo de melhor pra você, um excelente final de semana. Um prazer ter você ligado com a gente, curtindo as melhores e fazendo conosco o fim de semana mais top do rádio. Vamos nessa, o Soda Pop continua com Bruno Mars. O nome do som é I Just Mind.

0: Birds of a Feather, Billy Eilish, pra fechar mais uma edição do nosso Soda Pop, e passou por aqui também nessa sequência o som do Victor Clay de novo, e ainda I Just Mind, do Bruno Mars, pra fechar mais uma edição do nosso programa. Por hoje era isso, senhoras e senhores, obrigado pela parceria e audiência, votos de um excelente final de semana pra você, a gente se encontra, claro que sim, no próximo fim de mais uma edição do Soda Pop. Obrigado pela parceria de sempre, tudo de melhor, grande abraço, tchau!
1: 11:29.
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1: 11:32.
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0: marcando
1: do
0: presença Axé, na tua rádio favorita, velho. Como é que tu tá? Tá tudo bem? Tá tudo massa? Tá tudo filé da Bahia? Tá tudo marromeno? Não, velho, negócio marromeno. Se tiver marromeno, nós vamos consertar esse trem agora aí, viu? Tu vai

0: de boa, viu? Com Tarcio Pinheiro aqui no comando do Central do Axé. De boa? Então, já sabe, bota o volume lá no talo, que o Central do Axé tá no ar, nesse que é o segundo final de semana do mês de maio. Vem com a gente, meu filho!
1: Alô!

0: cego pode ver.
1: Ei, velho, que onda retada. Tu sabia que a Copa do Mundo vai ter gostinho de festa lá em Salvador? Rapaz, Salvador tem festa demais da conta, velho. Você tá doido, motorista, mas não é só em Salvador, não, que eu tô ligado que na Copa do Mundo vai ter festa em tudo quanto é lugar do Brasil. Mas presta atenção aqui na informação, eu achei interessante, tem que passar pra vocês também aí. A capital da Bahia vai receber o projeto Arena Brasil Salvador, com shows em dias de jogo da seleção brasileira e festa para o público no centro de convenções, lá na Boca do Rio. A grade da festa vai ter apresentações com nada mais, nada menos do que Saulo Fernandes, Timbalada, Filhos de Jorge, Digo, Thiaguinho também, Alexandre Peixe e mais estrelas da música baiana e do Brasil. Tu gosta de assistir jogo assim, Sonoflástico? Tu é daqueles que prefere estar acompanhando dentro de casa, de boa, pra estar conferindo ali os lances, da onde comentarista também, ficar mandando mensagem no WhatsApp. Rapaz, eu sou desse, eu não vou mentir não, velho. Mas deve ser massa também, antes do jogo aí. Aí tu vai lá pra curtir um showzinho de boa. É um programa bacana também pra tu ter com a tua família, não é? Com os amigos, a galera que tá de férias, a galera que tá de folga. Pode ser uma boa, viu? Eu não sei de nada, só sei que foi assim. Bora, Sonoplasta! Seleciona mais um aí, velho. Ó, eu vou aproveitar que eu falei os nomes aqui dessa galera. Tu vai colocar pra gente aí, velho, na moral, Sonoplasta, uma música da banda Filhos de Jorge. Filhos de Jorge. Tu vai colocar aí, ó, Sonoplasta, Viver em Paz. Eu vou viver em paz com você. Essa é boa, né? Chama que o pai tá na casa!

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1: Intervalo ligeirinho, dois palitos na estante, a gente volta com mais Central do Axé.
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3: 11:59.
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1: Marcando presença na sua rádio favorita, a melhor estação do seu dial. Não adianta não, velho. Aqui é Rochedo de Santa Maria, que é pipoco do trovão, painho. Bora, Sonoplasta, traz mais um sucesso do Axé Music aí, pai.

0: É meu amigo Eric, mas Eric disse que tá ouvindo o nosso programa, mandou alô pra galera. Também você de Jussara, na Bahia. Alô, Toninho de Jussara, na Bahia. Forte abraço, muito obrigado pela audiência. Passando também aqui por Dom Basílio, na Bahia. Valeu, galera de Dom Basílio. Forte abraço. Você também aí em Porto Walter, no Acre. Tu tá pensando o quê? É, Central do Axé tá chegando longe. Tá chegando no Acre. Forte abraço pra vocês aí de Porto Walter. E também quero aproveitar aqui a oportunidade pra mandar um alô pra você de Ererê. Sabe onde é Ererê? Ererê é lá no Ceará. Alô, galera de Ererê no Ceará. Quero mandar um alô pra dona Marlúcia. Tá nos ouvindo aí em Ererê no Ceará. Simbora, Sonoplasta. Traz mais um aí pra galera que tá ouvindo o nosso programa.
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0: Bagé. Olha, mas não fica triste não, viu? Que no próximo final de semana a gente tem encontro marcado aqui na sua rádio favorita. Vem com a gente, pai. Não sai da sintonia não, viu? Tu continua por aqui, beleza? Tu que tá viajando aí, tá no teu carrinho, não precisa mudar de estação não. Fica ligado aqui no radinho, na sua emissora favorita, que vem mais um programa campeão de audiência na sequência. Forte abraço. O meu nome, você já sabe, é Tárcio Pinheiro. E eu já fui, papai. Até o nosso próximo encontro.
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2: Meia-noite e 24.
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8: Uou! Vem chegando, vem aumentando o volume que lá vem sonzeira, muita música boa e com certeza sua banda também está por aqui. 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
9: Oh yeah!
8: Bom, rapaziada, abrindo o programa de hoje com Capital Inicial, música urbana.

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E ao Kid Abelha, eu tive um sonho, coisa linda, coisa boa. E olha, gente, continuando um pouquinho no romance, por aqui essa música que eu tenho certeza que você já cantou, que você já chorou junto com ela, já dedicou alguém, já ficou bravo, já ficou brava, enfim, vários causos. Tô falando da música Ana Júlia, que é uma música da banda Los Hermanos, do seu primeiro e homônimo álbum. E essa foi a primeira música de trabalho, o primeiro grande sucesso da banda, né? Com certeza foi o que alavancou a carreira dos Los Hermanos. E pra quem não sabe, foi escolhida como uma das 100 maiores músicas brasileiras de todos os tempos pela revista Rolling Stone Brasil. Pois é, então agora chega de história e vamos de música. Los Hermanos, Ana Júlia.

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2: 12:38.
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6: Top Brasil é uma sonzeira atrás da outra e olha a gente abrindo o segundo bloco daquele jeito, com aquele som ao vivo, caprichado mesmo, tá? Detonautas, Tênis Rock, DVD Rock Marciano ao vivo.
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Aquele Olhar 43 RPM. E logo na sequência, pra gente recordar de uma certa forma, né? Engenheiros Havaí, daquele DVD maravilhoso, MTV Acústico, que é o nosso amigo Humberto, junto com a filha, cantando essa música sensacional, que é a música Pose.

0: Zé Ramalho, Criptônia, Top Brasil. Como eu sempre digo, aqui tem o seu som.
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2: 00:52.
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0: Top Brasil, momento clássico. Pois muito bem, momento clássico chegando por aqui com muita coisa boa, com certeza. E olha, pra você matar a saudade, o momento é aqui, hein? E olha, rapaziada, senta que lá vem história. Vamos contar um pouco da história da música País Tropical, que é uma canção composta pelo cantor e compositor brasileiro Jorge Ben. E a canção foi gravada originalmente pelo cantor Wilson Simonal, em 22 de julho de 69 e lançada no mês seguinte, tornando-se o maior sucesso de sua carreira. Em dezembro daquele ano viriam a versão de Gal Costa no álbum Gal e a do compositor para o seu álbum, homônimo. E com o passar dos anos, o ostracismo de Simonal, a música viria a ser mais e mais lembrada como um sucesso do seu ator, um dos maiores de sua carreira. A canção ainda recebeu versões de vários cantores como Daniela Mercury, Maurício Manieri, Ivete Sangalo, Shakira e Cláudia Leite. E a gente com certeza vai curtir essa música maravilhosa em alto e bom tom. Wilson Simonal, País Tropical.
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Raul Seixas, Marcelo Nova, com a música Carpinteiro do Universo, aliás, música que foi uma febre, né? E logo na sequência, Demetrios, Ritmo de Chuva.

0: E pra você, papai, que tá acompanhando o programa, essa música é pra você, Paulo Sérgio, meu filho, Deus que lhe proteja. E fica por aqui um momento clássico pra você recordar, matar a saudade e com certeza conhecer muitas novidades. Vamos que vamos, Top Brasil!
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3: 1:07
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0: Uou, é isso aí, Top Brasil, aqui tem o seu som com o melhor do pop rock nacional e com certeza você fazendo parte dessa festa maravilhosa aí no seu rádio. E por aqui chegando com tudo, com muita alegria, com certeza o Rapa, Instinto Coletivo.

É, Pete, a noite inteira, hein? Maravilha! E olha, chegando o lançamento de 3 de maio de 2019. Manush, pressa de você.

0: Top Brasil. Aqui tem muita música boa, muita sonzeira, muita diversão e, é claro, uma verdadeira festa para você matar a saudade, conhecer novidades e um programa que tem a sua cara, a sua banda e o seu som. Valeu, gente, até a próxima. Fui!
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2: Uma e 22.
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0: 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E você também pode fazer parte desse momento de forma especial. 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
0: Boa semana! Aqui nessa manhã, não nos falte força e esperança para enfrentar essa semana com determinação. E quando nós temos fé, quando nós temos a força que vem do alto,
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0: nós vamos em frente, porque Deus sempre está nos abençoando, nos orientando e nos dando sabedoria.
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4: Em meio às alegrias e realizações de cada dia, elevemos o coração à Santa Virgem Maria. De imensa alegria transbordou o meu coração, pois Deus me revestiu de amor e salvação, diz o profeta Isaías. Ali, Maria encontrou a expressão da sua alma, o que nos leva a rezar. Salve a Santa e Gloriosa Virgem Maria, Mãe de Deus, Imaculada Conceição, assunta ao céu. Ternura de Deus, encanto do Altíssimo, feliz porta do céu, Mãe da Divina Graça, Mãe da Alegria, vida, doçura e esperança do povo de Deus. Maria se manifesta com sua luz do alto, mestra de vida cristã. Ela diz: sabei que o mesmo destino que foi antecipado para mim na hora que terminou meu caminho temporal chegará também a vocês. A Santa Mãe Maria está junto de Deus e nos espera com seu olhar cheio de ternura. Seus olhos nos contemplam amorosamente e nos animam com maternal afeição, como disse o Papa São João Paulo II. Salve, Rainha, Mãe de Misericórdia, vida, doçura e esperança nossa, salve. A vós bradamos, os degredados filhos de Eva. A vós suspiramos, gemendo e chorando neste vale de lágrimas. Eia, pois, advogada nossa, esses vossos olhos misericordiosos a nós volvei. E depois deste desterro, mostrai-nos Jesus, bendito fruto do vosso ventre. Ó clemente, ó piedosa, ó doce Virgem Maria, bendito seja Deus nos seus anjos e nos seus santos. Bendito seja Deus que elevou ao céu a Imaculada Virgem Maria, nossa mãe. Pela intercessão da Virgem Santíssima, nos abençoe o Deus misericordioso e santo, Pai e Filho e Espírito Santo. Vivemos na esperança da vida eterna, do jeito da Santa Virgem Maria.

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Você ouviu Mike Lian, Deus e eu. Quando entregamos nossa vida nas mãos de Deus, encontramos força para continuar e esperança para acreditar em dias melhores. E que nessa madrugada de oração, que Deus visite cada casa, proteja cada família e derrame paz sobre todos.

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1: Para mim, uma das músicas mais bonitas que a gente já cantou, já interpretou, aquela ali é minha.

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Breno e Caio César, aquela ali é minha. E você, junto com a gente, participando aqui da nossa programação, mandando a sua mensagem no Evangelizar Whats, 41, prefixo de Curitiba, 987189950. Madrugada gelada, gente, gelada. Olha, a temperatura agora em Curitiba, 5 graus. Segundo o CIMEPAR, hoje a mínima será de 3 e a máxima de 17 graus.

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4: Vamos lá! Começamos mais uma semana colocando nossos caminhos nas mãos de Deus. Que venha a paz, a saúde, as vitórias e a sabedoria para enfrentar cada desafio. E você junto com a gente participando, mandando aí a sua mensagem no Evangelizar o Arts. Você participando. Sinal de Deus em todo lugar. Padre Reginaldo Manzotti, inabalável.

0: evangelizar, sinal de Deus em todo lugar. Irmã Ana Paula, eu navegarei, fechando nossa edição aqui da madrugada dessa segunda-feira, hoje, dia 11 de maio de 2026. Mais uma vez aqui, ó, falando para você da temperatura, caindo a temperatura, muita gente se preparando para ir para o trabalho e acompanhando aqui a evangelizar. Não esqueça de colocar, né, bastante agasalho aí, porque senão você não vai aguentar esse frio aí, né? E muitos aí plantonistas trabalhando nesse momento. Agradecemos também o carinho da participação de vocês aqui na madrugada. Agora, na sequência, prosa educativa, depois Lumen Clássica Evangelizar, 5 da manhã, bom dia, com Adilson Arantes, Juliano Costa, trazendo as principais notícias da sua manhã de segunda-feira e falando aí, né, repercutindo sobre esse frio aqui, né, no sul, né, falando principalmente aqui em Curitiba. Então você vai acompanhar. E 6 da manhã tem o Padre Reginaldo Manzotti e a oração da manhã. Nosso encontro na madrugada de terça-feira, depois da novena das Santas Chagas, com o Padre Reginaldo Manzotti. Que Deus abençoe grandemente o seu dia e a sua vida.
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0: Olá, boa tarde a todos os telespectadores da TV Evangelizar. É uma alegria estar novamente com vocês. Meu nome é Ronaldo Casagrande, vice-presidente do Instituto Casagrande. E nessa parceria que temos aqui com a TV Evangelizar, temos hoje uma nova prosa educativa. Este podcast que traz aí grande conhecimento para toda a comunidade educacional, pais, sempre trazendo temas de extrema relevância. E hoje temos aqui como convidado Bruno Pereira, que ele é coordenador do curso de psicologia aqui da Faculdade FESP do Paraná, que vem conversar hoje conosco aí sobre saúde mental, sobre o papel do psicólogo, um tema talvez que nunca teve tão em alta, não é isso? Boa tarde, Bruno.
1: Boa tarde, Ronaldo. Agradeço o convite. Vamos conversar um pouquinho aí sobre a psicologia e a emergência do cuidado da saúde mental na sociedade.
0: Então, eu já meio que introduzi o tema aí, né, Bruno? Você como coordenador de curso de psicologia e atuante na área, acho que é uma área que eu nunca vi, talvez, ter tanto destaque ou tanta importância como no mundo de hoje, né? Só aqui no Instituto Casagrande nós realizamos muitos eventos, principalmente para a comunidade educacional, e esse tema é muito forte. O que está acontecendo, Bruno, com esse mundo aí que está, né, todo mundo parece ficando meio maluquinho aí nesse momento aí de tecnologia, mundo dinâmico. O que faz com que nós chegamos nesse cenário? Talvez você vai citar um pouco isso. O Brasil, ele é muito forte nesse problema de saúde mental, mas é um problema mundial, não?
1: Exato, Ronaldo. A sociedade mundial, mas principalmente brasileira, nos últimos anos, tem percebido a emergência no cuidado da saúde mental. Durante muitos anos, o cuidado sempre ficou na parte da saúde física, né, onde você ia ao médico, tomava medicamento, resolvia seus problemas com medicamentos. Mas, nos últimos anos, ainda mais impulsionado pela pandemia, as pessoas têm percebido que quando não vai bem a mente, também não vai bem o corpo. E não tem uma cisão mente e corpo. O indivíduo, ele é um ser monista, é um ser totalmente individual. Então, ele depende, o corpo depende da mente, e a mente também, ele vai depender do corpo, né? Então, a partir desse momento da pandemia, a partir desse momento das dificuldades que a sociedade, ela própria, vai impondo pelos próprios cidadãos, a gente vai percebendo esses vários problemas que vão surgindo e vão acometendo a saúde mental das pessoas.
0: Mas assim, eu concordo que a pandemia talvez exacerbou ou ampliou esse problema, mas eu vejo que o mundo moderno hoje, eu acho que ele tem provocado muito esse tipo de coisa também, né? O que eu quero dizer é o seguinte: se nós não tivéssemos a pandemia, talvez não teríamos tanto, mas nós temos um problema hoje grave no país, que a pandemia talvez acelerou, mas já tínhamos esse problema, que é a questão de problema sério na saúde mental da população como um todo. E talvez tu vai comentar um pouco, a gente estava conversando um pouco nos bastidores aqui, que do Brasil, do brasileiro é pior. Por que isso? Por que talvez nos últimos anos, última década, alguma coisa assim, isso piorou tanto?
1: A gente pode criar algumas teorias, Ronaldo, no sentido de o brasileiro, ele sempre foi reconhecido aquele por ser um povo muito feliz, muito alegre, de bem com a vida. Só que muitas vezes na nossa vida, essas situações, tem diversas situações que são muito difíceis. E as pessoas vão levando, às vezes, num viés que não dá aquele cuidado necessário. Além disso, a gente tem um impulsionamento da forma de como a sociedade está se construindo. Então, se a gente ver da geração de 2000 para cá, a nossa sociedade já foi muito informatizada. Então, as informações são muito rápidas. A comparação de pessoas com pessoas, ela aumentou muito. Então, quando você vê um gramado mais verde do vizinho, é muito provável que você sinta uma certa identificação ou indignação, ou por que o outro é melhor do que eu. Então, essas tecnologias que vieram surgindo na sociedade, essa característica do povo brasileiro de sempre estar bem com a vida, sempre resolvendo com um sorriso, são algumas dos vetores que vão contribuindo para esse problema que ele vai se tornando uma avalanche.
0: E até desculpa te interromper, Bruno, porque eu quero pegar o gancho nisso, nesse ponto. Você falou a grama do vizinho, né? Você olha a grama do vizinho, parece que é mais verde. Isso. E isso te causa, às vezes, um pouco de tristeza, insegurança, inveja. E hoje eu acho que com as redes sociais não é a grama do vizinho, é a grama da sociedade como um todo. Né? Você não está vendo mais a grama só do vizinho. Você está vendo todas as gramas e aquela grama que está meio queimadinha ainda o vizinho esconde, né? Que ele só mostra a grama verdinha,
1: exatamente,
0: não é isso?
1: Exatamente. Então é assim, como você bem colocou, as redes sociais elas exacerbaram esses conteúdos de comparação que as pessoas vão percebendo, enfim. E a rede social ela sempre vai mostrar o lado melhor, né? Como se falou. A grama mais queimadinha vai deixar para o lado para não ter o foco. Mas isso é uma preocupação muito grande, porque aí envolve o comportamento da pessoa usar a rede social, de fazer a comparação. Será que, de fato, tem pessoas que podem estar numa condição melhor do que a minha? Pode. Mas e como que eu posso também me desenvolver para alcançar uma melhor versão de mim, né? E não entrando num paradigma de comparação com o outro, mas de comparação do meu repertório comigo mesmo, né? Mas as redes sociais, para aquelas pessoas que não têm clareza, discernimento sobre como que funciona de fato a vida, elas vão caindo nesse engodo da grama, das diversas gramas aí dos vizinhos nas redes sociais.
0: Agora me diga uma coisa, Bruno, nós temos, e aí eu não sou da área, né, mas você é, nós temos diversos problemas, não sei se o termo correto é esse, mas problemas mentais. E o que eu vejo que se fala muito hoje é ansiedade.
1: Certo.
0: Dentre, eu não sei se ele pode ser classificado como um entre diversos problemas mentais, a ansiedade.
1: Uhum.
0: Por que ansiedade? Por que ela se destacou? Talvez aí eu até gostaria que você falasse um pouco mais, porque hoje a coisa parece meio junto, ansiedade, depressão, qual que é exatamente onde começa uma, termina outra, quanto que uma afeta a outra, né? Porque hoje se fala muito em uma sociedade ansiosa e depressiva.
1: Certo.
0: Isso é realmente isso? E por que é isso?
1: Perfeito. Nós falamos em transtornos psicológicos, né? E eles são classificados desde transtornos do humor até transtornos de personalidade. A gente tem percebido, como profissionais da área da saúde, de saúde mental, que, de fato, depressão e ansiedade, elas não são só de agora, mas elas foram exacerbadas pela característica da sociedade que nós estamos vivendo hoje, como ela está se montando como estrutura social. Ela tem viabilizado e potencializado esses processos de ansiedade e depressão. O ser humano ele sempre foi um animal ansioso, né? Ele precisa ter essa característica da ansiedade.
0: Até para sobrevivência, né?
1: Até para sobrevivência, né? O ser humano ele não é um animal de topo de cadeia. Né? Então, se a gente for ter um viés da psicologia evolutiva, né, estudos evolutivos, o ser humano sempre foi um ser que tem que estar ansioso, tem que estar prestando atenção aos diversos fatores que estão envolvidos ao meio dele. Só que tem condições do status quo que corroboram para maiores comportamentos ansiosos e também situações que vão viabilizar comportamentos menos ansiosos. A nossa sociedade hoje está fazendo com que os indivíduos sejam mais ansiosos. E aquele que não é tão ansioso, ele está em desvantagem com os demais. Né? Só que ansiedade...
0: Por quê?
1: Porque a ansiedade ela é necessária para a sobrevivência do ser humano. Sempre foi. Só que o exagero da ansiedade, ele vai sendo pano de fundo, vai sendo escada para outros transtornos psicológicos. Aí, uma ansiedade pode estar corroborando para uma depressão, uma ansiedade pode estar corroborando para alguns transtornos de personalidade, né? Não é só a ansiedade, mas a ansiedade é um dos fatores que corroboram para outros transtornos, né? E a ansiedade própria em si, ela faz o indivíduo viver muito no sofrimento do futuro. É o medo de não estar vivendo aqui e agora, mas o medo do que vai vir. Então a pessoa fica muito presa lá no futuro, ela não vive, ela vive só lá no futuro, e o presente, o aqui e agora, ela vai perdendo.
0: E essa questão da ansiedade, da pessoa viver no futuro, deve-se ao fato de que o futuro está incerto?
1: Sim, futuro sempre incerto, mas com a...
0: Sempre incerto, mas eu acho que no passado, eu vou dizer da época do meu pai, aquilo você tinha uma previsibilidade do que ia acontecer daqui a 10, 15 anos, né? Vou dizer pro meu pai. Ele sabia o que ia acontecer nos próximos 10 anos da vida dele. Uhum. Hoje as pessoas não sabem.
1: Exatamente. Então, assim, Ronaldo, se comparar de gerações, uma geração, duas gerações passadas, a gente vê que as mudanças eram menores. O intervalo que as mudanças iam ocorrer na sociedade eram menores. Quando tem o boom, né, a partir da década de 80, de 90, da informatização dos negócios, da informatização da sociedade como um todo, da internet, então a coisa ela vai sendo muito mais rápida, você tem que se adaptar muito mais rápido às mudanças. Então o ser humano ele sempre se adapta às mudanças, mas agora a exigência é muito maior. Só que aí é que acontece, e aí a gente pode entrar num assunto e vai derivando outros assuntos aí. Por que que hoje em dia a gente vê um índice maior de crianças com ansiedade? Né? Então, porque tem alguns alunos que me perguntam, né, professor, por que que lá uma geração passada não tinha tantas crianças com ansiedade e hoje em dia com mais ansiedade? A forma de educação que os pais tiveram, né, então vamos supor, uma geração passada... Década de 80, teve que ralar muito, tiveram que trabalhar muito, conseguir grandes recursos, e aí quando passa para os filhos, esses filhos já têm uma condição melhor, e esses filhos que vão ter os filhos, os netos, então, da primeira geração, vai colocar a criança no, sei lá, no inglês, na escola, vai fazer natação, vai fazer karatê, vai fazer não sei o quê, faz um monte de coisa, então condiciona a criança a estar atenta a vários estímulos ao mesmo tempo. E em vez de você estar ajudando essa criança no desenvolvimento, talvez você está criando um ser mais ansioso ainda.
0: Bruno, eu quero avançar, inclusive no próximo bloco, eu quero falar bem dessa questão de crianças, porque muitos que estão nos assistindo aqui, ou são professores, ou são pais, ou são vós. E a criança eu quero explorar, porque era uma coisa que eu via que na nossa infância, você não falava em ansiedade e depressão. Que, aliás, eu não tenho nem ouvia falar. Né, quando criança, e hoje ficou muito forte isso, a gente lida muito com escolas, com professores, não é? Ficou um tema muito forte e eu quero explorar mais isso, mas antes ainda de entrar nesse tema, infância, você não falava em ansiedade e depressão, que, aliás, era um termo que nem ouvia falar, né, quando criança, e hoje ficou muito forte isso, a gente lida muito com escolas, com professores, não é?

0: vamos ver por que que o brasileiro consome mais ansiolítico no mundo. Isso significa que possivelmente está entre as pessoas mais depressivas, tá certo?
1: Também, também. Então, as pessoas que elas geralmente, tá? Isso é um problema de ordem social também, Ronaldo. O que que é mais barato? Você comprar um remédio ansiolítico ou fazer a psicoterapia?
0: Nós vamos falar sobre isso no próximo bloco. Então, fique com a gente. Estamos falando hoje aqui sobre o relacionamento, né, a relação da psicologia com a saúde mental, esse tema aí que tanto vem afetando a nossa sociedade, não só brasileira, como do mundo. Vamos continuar esse assunto logo depois do intervalo. É rapidinho, fique com a gente.

0: Olá, estamos de volta aqui na TV Evangelizar para falarmos sobre a questão da saúde mental do brasileiro e da população de forma geral. Estamos conversando hoje com o Bruno, que é coordenador do curso de graduação em psicologia da FESP aqui do Paraná. Então, Bruno, vamos lá. Você estava falando agora de que o brasileiro mais consome ansiolítico. Então explique para quem está assistindo o que, que é ansiolítico e por que, que o brasileiro consome tanto.
1: Perfeito. Os remédios ansiolíticos, eles são voltados para diminuir os índices de ansiedade no organismo, né? Os remédios antidepressivos, eles têm a função principal de voltar os níveis normais bioquímicos do organismo do indivíduo para aqueles padrões mais normais. E por que que o brasileiro, né, tem utilizado tanto medicamento? Né? Como eu falei, existe um problema estrutural da sociedade em que um medicamento ele é mais barato do que a psicoterapia. Né? Foi entendido durante muitos anos que a psicoterapia ele era um processo de saúde mais elitizado. Poucas pessoas tinham recursos, né? Desde a gente retomar os tempos de Freud, né? Então Freud ele atendia uma casta da sociedade, né, específica. Mas a gente tem percebido que a psicologia ela não deve estar num patamar elitizado. Todas as pessoas merecem e precisam de saúde mental, né? Eles precisam dela, da promoção e da prevenção da saúde mental. E tem um psiquiatra que ele é bem famoso a nível nacional aqui, o Guido Palomba, e ele fala sobre o problema da intervenção medicamentosa e sobre como que funciona a psiquiatria hoje aqui no Brasil. Existe uma parcela considerável, né, da psiquiatria, da medicina, que faz uma intervenção muito focada no tratamento medicamentoso. E é claro que isso, então, o cidadão que é mais leigo, que não tem o conhecimento, clareza sobre como funciona a mente humana, como funcionam os processos, resoluções de problemas, né? Ele vai estar tomando aquele medicamento para resolver um problema, na esperança de resolver um problema. Todavia, a gente pode colocar um exemplo aqui, vamos supor que uma esposa, né, mãe de família, tem um problema de relacionamento conjugal, vai tomar um medicamento ansiolítico, né, vai tomar um medicamento antidepressivo, os níveis bioquímicos eles vão voltar ao normal, mas o problema lá com o esposo vai continuar. Como que ela vai desenvolver comportamentos para ela resolver os problemas que ela tem com o marido? Né? E a gente sabe que nem todas as pessoas têm um orçamento, um budget para estar tendo esse acesso à saúde mental. Então aí se destaca mais, e é relevante que o governo possa estar também, né, e governo, quando eu digo Estado de uma forma geral, que possa viabilizar condições para democratizar o atendimento da psicologia. Isso nos CAPs, no SUS, né, no Sistema Único de Saúde, que seja mais acessível para todas as pessoas. Né? Então, seria extremamente relevante que, além, né, do atendimento particular, que as pessoas também tivessem o incentivo do governo, viabilizando então vagas para psicólogo trabalhar em concurso público, para estar atendendo a população que é mais carente e que, por sua vez, indivíduos que têm transtornos psicológicos, eles estarão menos atuantes na sociedade, vai corroborar para poucos trabalhadores, vai impactar trabalho, impactar produção. Então, se a gente não cuida da saúde mental de toda a

0: classes da sociedade, e isso vai corroborar em prejuízo para a sociedade como um todo.
1: Agora, Bruno, existe um pouco muito preconceito quanto tratar a saúde mental, porque eu vejo o seguinte: a pessoa tem um problema cardíaco, ela vai no médico, vai fazer exame, ela vai fazer academia para melhorar a sua circulação, enfim, tudo que é problema físico, a pessoa se predispõe a estar indo no médico. Quando envolve problemas emocionais, parece que ela tem uma certa resistência, pelo menos na minha percepção, de ir num psicólogo e um psiquiatra, porque talvez psiquiatra, ah, mas eu não sou louco, que eu já ouvi, né? Não, eu não tenho problema desse tipo, eu não vou num psiquiatra, eu não vou num psicólogo. Existe esse preconceito mesmo?
0: Existiu, ainda existe, tá, Ronaldo? Com certeza ainda existe, mas hoje em dia tá muito menor. Por quê? Porque a sociedade tem percebido que não só pessoas de classe média, classe mais baixa, classe alta, têm problemas psicológicos. Todas as classes estão com problemas, né? Desde a pessoa mais rica que tira a própria vida, né, porque não vê sentido em algumas coisas na vida dele, desde a pessoa mais pobre, que também passa muitas dificuldades. Então, o cuidado, né, com a saúde mental tem sido mais entendido e abraçado pela sociedade, ainda assim que uma vez no passado ele foi sinônimo de a pessoa é maluca, eu não preciso, porque psiquiatra, psicólogo é coisa de doido, né? Então, tá caindo esse preconceito, ainda mais porque, como a gente está vendo, os rumos que a sociedade hoje em dia está tomando. Então, a gente vê invasão a escolas, a gente vê pessoas que são que cometem crimes hediondos, cidadãos na sociedade que, por uma simples discussão de trânsito, perdem a vida. Então, a gente consegue perceber agora com mais clareza que o atendimento psicológico, psiquiátrico, ele não é só para aquele indivíduo que tem severos problemas psicológicos. Tem pessoas que têm pequenos problemas, têm transtornos mais leves, transtornos um pouco mais graves. Então depende muito, né, de cada pessoa. Mas eu tenho visto com grande satisfação, e também toda a comunidade, né, da psicologia aí, sobre esse discernimento maior da população em cuidar da saúde mental e não ter um condicionamento de que tratamento psicológico é para pessoas que têm severos transtornos psicológicos.
1: É, porque eu acho que no passado era um pouco disso, né? A pessoa tinha que estar no fundo do poço para procurar. E eu vejo, por exemplo, que as pessoas hoje, tu pega artistas, influenciadores, eles mesmos falam, até brincando, ah, isso eu vou curar na minha...
2: 3:22. 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
1: A terapia, ele é algo normal. Exato. Até não necessariamente você tem que ir. Eu acho que isso é uma coisa importante, né, Bruno? A terapia não é algo que você tem que estar no fundo do poço para procurar.
0: Perfeito.
1: Às vezes, para você não deixar chegar no fundo do poço, não?
0: Perfeito. Ronaldo, muito bem destacado com o que você trouxe agora. Vou fazer uma analogia com a área da medicina mesmo. A pessoa sente uma dor no estômago, fica um tempo lá, em casa, não vai procurar tratamento, toma remédio, vai empurrando essa situação, até que uma hora a dor começa a piorar, vai no médico e descobre que é um câncer. O que a medicina pode fazer muito hoje em dia em relação a câncer? Poucas possibilidades, né? Tem tratamento, claro, se descoberto no início, mas da mesma forma como existe essa preocupação, essa emergência em estar atento aos sinais do corpo, é claro que também nós devemos estar atento aos sinais da mente. E com certeza, você trabalhando com a prevenção da saúde mental, você vai prevenir você ter transtornos ainda mais severos, né? Hoje, o que é uma ansiedade pode estar se tornando em crise de ansiedades mais crônicas, e depois ela pode transformar num ataque de pânico, pode desenvolver um transtorno de personalidade, e então a gente vai percebendo que quanto mais cedo, claro, não quanto à idade, mas quanto mais cedo você perceber alguma dificuldade, algum problema de ordem psicológica, você fazer intervenção eficaz com a psicologia, com a psiquiatria, você vai ter ganhos bem melhores e não vai estar aprofundando esse problema de saúde mental.
1: E Bruno, me fala um pouco, você é coordenador de um curso de psicologia, nós atuamos na educação, é um curso que vem crescendo muito, talvez até em função do que as pessoas pensam, cada vez mais a população vai precisar de psicólogos.
0: Exato.
1: Né? Você é coordenador da Faculdade FESP, né, que aqui é uma organização, para quem está ouvindo, uma faculdade sem fins lucrativos aqui do Paraná. Acho que é a mais antiga do Paraná, né?
0: A mais antiga das privadas do Paraná.
1: A faculdade privada mais antiga do Paraná, sem fins lucrativos. E a FESP tem esse curso de psicologia. Me fala um pouco, Bruno, quais são as áreas? Hoje, uma pessoa, quem está nos ouvindo, às vezes, aí, quer, puxa, eu teria interesse em fazer psicologia. Pessoa que vai fazer psicologia, aonde que ela pode atuar?
0: Perfeito. Durante muitos anos, a psicologia ela ficou focada na área da saúde mental, né? Então, com clínica, atendimento clínico, e na área da saúde hospitalar. Só que a própria psicologia, ela surgiu, a psicologia forense, ela surgiu antes da própria psicologia. Porque já se existia na época uma grande necessidade de entender como que funcionava a mentalidade de serial killers, por que que eles cometiam essas atrocidades, né? Então, onde tem comportamentos humanos é um campo de atuação da psicologia. Nós temos o psicólogo forense, temos o psicólogo hospitalar, o psicólogo do esporte, psicólogo organizacional, e todas essas frentes de atuação, o psicólogo vai desenvolver intervenções específicas para resolver problemas específicos dessas áreas. Então, o psicólogo organizacional pode trabalhar com gestão de mudanças, pode trabalhar com treinamento e desenvolvimento, pode trabalhar com a própria marca e maximizando a visibilidade daquela empresa. O psicólogo clínico já é bem consolidado essa atuação, trabalhando na área clínica, saúde mental, prevenção. Na psicologia hospitalar, o psicólogo trabalha muito com a prevenção e também a promoção e atendimento de psicoterapia breve, que é um contexto hospitalar. Psicologia forense, o psicólogo pode trabalhar com avaliação, perícias psicológicas, pode trabalhar com mediação judicial, né? Então, onde tem comportamentos humanos, a própria psicologia educacional, né? Então, que é muito relevante do trabalho do psicólogo dando capacitação para os professores fazerem as melhores intervenções no âmbito educacional também, no que tange à saúde mental, né? Então, onde tem comportamentos humanos, o psicólogo ele pode estar atuando.
1: E hoje, se você pegar aí a área da psicologia ou os psicólogos que atuam, mais da metade é na área de psicologia clínica?
0: Hoje em dia está bem diversificado. Tá? Ainda assim, eu acredito que 40%, 50% hoje dos psicólogos trabalham mais na área clínica, né? A gente vê o maior retorno, inclusive, ainda até mais com a prevalência, né, e o aumento dos casos de diversos transtornos também que acometem a faixa infantil, como o transtorno do espectro autista, crianças que precisam de atendimento para esses fins. Mas a gente vê cada vez mais o psicólogo do trabalho, né, desde a época de Getúlio Vargas, né, que o psicólogo do trabalho já tem essa função bem consolidada no mercado, mas então psicólogo do trabalho, psicólogo escolar, educacional, psicologia do esporte também está tendo um grande... Está bem aquecido esse mercado da psicologia do esporte também, dando esse suporte, entre aspas, clínico e de performance para o indivíduo que busca essa melhoria da capacitação mental dele para a competição, né? Então, sim, a gente tem uma maior porcentagem para a clínica, mas o psicólogo tem cada vez mais se diversificando aí nas áreas.
1: Bruno, estamos encerrando agora aqui na TV Evangelizar e essa prosa educativa. Hoje falamos sobre saúde mental, a importância do psicólogo neste papel. Então, quero agradecer imensamente, Bruno, por você aceitar o nosso convite. Mas você que está nos assistindo aí, lembre-se que este bate-papo continua aqui na TV Casa Grande Educação, que é o YouTube aqui do Instituto Casa Grande, você tem o endereço aqui embaixo. Então, está interessado nesse papo? Vem para cá, porque nós vamos falar agora um pouco mais. Quero conversar com o Bruno sobre a saúde mental das crianças, que ele começou a tocar esse assunto, eu quero explorar um pouco mais esse assunto, e também a saúde mental dos professores, que está fortemente relacionada a tudo isso. Então, acompanhe a gente aqui no Instituto Casa Grande, que esse bate-papo vai continuar. Bruno, a palavra é tua, deixa aí seus contatos, se alguém quiser saber mais aí sobre a área da psicologia, a palavra é sua.
0: Ronaldo, agradeço muito o convite, né? Gostaria de passar um recado para todos, que a psicologia é um dos campos de atuação que mais tem crescido nos últimos anos, uma profissão que dá muitas condições de intervenção para diversos campos de atuação, né? E também, né, sou coordenador da Faculdade FESP, podem entrar em contato comigo diretamente, a gente tem fácil acesso à coordenação, então aqueles que tiverem interesse, né, podem marcar uma reunião com a gente lá na FESP, que garantimos uma boa acolhida.
1: Então tá joia. Obrigado, Bruno. Obrigado a todos vocês. Continuamos lá no Instituto Casagrande.

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0: Boa tarde a todos os telespectadores aqui da TV Evangelizar. Meu nome é Ronaldo Casagrande, vice-presidente do Instituto Casagrande, e estou aqui hoje para mais uma prosa educativa, este podcast que é desenvolvido pelo Instituto Casagrande em parceria com a TV Evangelizar. Hoje, neste nosso bate-papo, vamos ter uma conversa muito interessante. Estou aqui hoje com Fábio Fagundes, que é um especialista nesta área de desenvolvimento de liderança no jovem. E você vai entender um pouco o que, que é isso e por que, que eu trouxe o Fábio aqui, porque o Fábio tem uma grande experiência internacional nesse tema. Fábio, obrigado por aceitar o nosso convite, seja bem-vindo.
1: Obrigado, Ronaldo, uma alegria estar com a nossa audiência do Instituto Casa Grande. É um privilégio poder interagir com você aqui, contar um pouco tanto do meu envolvimento com o desenvolvimento de lideranças, que é algo obrigado, que é algo sempre muito interessante. Eu defendi meu doutorado já há alguns anos, e pensando na educação, quando a gente pensa em formar liderança, em formar o desenvolvimento das gerações, é sempre muito interessante.
0: E o Fábio, além de tudo, não acabei não apresentando, é educador, né? Trabalha ainda muito hoje com formação. Mas eu quero que o Fábio, nesse primeiro momento da nossa conversa, Fábio, você foi vice-presidente mundial da JCI. É isso, né?
1: Isso mesmo.
0: Fale um pouco o que é a JCI, até porque muitas vezes é um organismo que às vezes não é conhecido por muita gente, né? Então, fala um pouco o que é essa JCI.
1: Maravilha, obrigado, Ronaldo. A JCI é a Junior Chamber International, Câmara Júnior Internacional. Ela é uma organização que ela tem mais de 100 anos, esse ano está completando 110 anos. Então, é uma organização centenária, foi criada nos Estados Unidos. E quando ela foi fundada em 1915, desde da sua criação, o objetivo dela é formação de lideranças. Então é pegar as pessoas, desenvolver as pessoas.
0: O jovem,
1: né? De 18 a 40 anos, e fazer esse jovem de 18 a 40 anos se desenvolver enquanto líder. Então, trabalhar características de comunicação, de oratória, de técnica de debate, e desenvolver essa pessoa para que ela possa assumir funções e assim melhorar a sociedade. A filosofia da JCI é que pessoas melhores criam um mundo melhor. Então, eu conheci a JCI em 2010. Então, dentro desse período de 15 anos, eu me desenvolvi bastante, pude desenvolver a minha liderança, e também por meio dos cargos foi uma das linhas que eu me desenvolvi dentro da JCI.
0: Você falou que você entrou em Curitiba, na verdade, a JCI.
1: Isso.
0: Chegou a ser presidente da sede em Curitiba, presidente nacional.
1: Isso mesmo.
0: E vice-presidente mundial.
1: Mundial. Né?
0: Em quantos países está a JCI, Fábio?
1: A JCI ela está presente em mais de 115 países e territórios. Esse número varia de ano a ano, mas em torno de 115 países e territórios. São 150 mil membros.
0: 150 mil jovens que hoje fazem parte. Ela vem crescendo, mantendo? Como que está essa...
1: Ela vem mudando a sua estrutura geográfica, no seguinte sentido. A JCI nunca foi tão internacional quanto ela é. Então, a variação de numeração de membros ela é relativamente estável há alguns anos, mas ela é mais internacional do que era no passado.
0: Pulverizou mais.
1: Isso. No passado, nós tínhamos, por exemplo, a JCI na década de 70 em 60 países. Hoje são 115. Então, a organização se tornou mais internacional ainda. E ela vai além de questões de países. Ou seja, o país pode estar em guerra e isso não envolve a filosofia da JCI. Por exemplo, nós temos JCI Ucrânia, nós temos JCI Rússia. E o fato desses dois países estarem em guerra, ele não invalida a existência das duas organizações nacionais dentro da JCI. Pelo contrário, nós entendemos que a organização ela independe das decisões governamentais. E a JCI é um espaço de desenvolvimento onde uma das nossas bases é a paz. Então, por isso, nós somos independentes de questões governamentais.
0: Agora, para uma questão bem prática, Fábio, vamos por quem está nos ouvindo, às vezes é... pai, mãe, tem um filho jovem aí, não sei, a partir de que ano que é?
1: É dos 18 até os 40 anos.
0: Tá, tenho lá um filho que tá com 19 anos em casa, às vezes, sim, né? Tá naquele neném, nem trabalha, nem estuda. Como que faz para entrar? É um processo seletivo? Paga, não paga? Onde que tem? Como é que é os encontros? Explica um pouco mais sobre isso.
1: No Brasil são 1.000 membros, são 46 unidades, principalmente Sul e Sudeste. Então, falando de São Paulo e Rio, para baixo nós temos JCI. Onde mais tem JCI no Brasil? Paraná, Santa Catarina e Rio Grande do Sul. Então, no Paraná, Santa Catarina e Rio Grande do Sul, basta procurar JCI, vai encontrar diversas JCI, se não na sua cidade, numa cidade próxima. A JCI ela se estrutura por meio de uma reunião semanal, então toda semana tem uma reunião onde tem treinamento, desenvolvimento pessoal, formação de lideranças, capacitações, projetos que são desenvolvidos e também muito networking, ou seja, o pessoal vai ali a partir disso fazer negócios, vai se desenvolver, vai ter possibilidades de crescer na sua profissão ou mesmo fazendo negócio diretamente. Então essa primeira parte, digamos assim, a lógica prática semanal da organização. Além disso, existem os eventos, as competições que existem dentro da organização, então a JCI tem desde encontros regionais, nacionais, continentais e mundiais, e dentro dessas competições também existem a possibilidade de, dentro desses congressos, existe a possibilidade das competições, de oratória e de debate.
0: Essas competições é só para quem faz parte da JCI?
1: Em partes, as competições de oratória e de debate são para membros, mas também existe um projeto da JCI chamado Oratória nas Escolas, que trabalha com jovens de oitavo e nono ano, né? Com esses jovens de oitavo e nono ano é feita uma competição dentro de escolas onde tem JCI na cidade.
0: Como explica um pouco melhor o que, que seria essa competição, por exemplo, com um aluno de oitavo e nono ano na escola?
1: É trabalhado um tema, uma sentença, e esses jovens eles montam uma redação e vão fazer uma fala de 3 a 5 minutos.
0: Espontânea?
1: Espontânea, com apoio do professor de português, da escola, ou seja, é algo que se torna institucionalizado com a escola. Uma vez que a escola comprou a ideia, isso é levado para se executar como projeto, os professores são envolvidos, os jovens têm essa possibilidade de criar esse texto, trabalhar isso, e vão desenvolvendo a sua oratória num púlpito, na frente de um público, e isso se faz uma competição. Você chega ao campeão daquela escola e o campeão dessa escola disputa com outros campeões.
0: Mas todos apresentam sobre o mesmo tema?
1: Uma regional.
0: É sobre o mesmo
1: todos
0: tema?
1: Todos sobre o mesmo
0: então
1: tema.
0: Então tu vai falar, por exemplo, já que falou da guerra Rússia-Ucrânia, digamos que esse é o tema. Isso. Ele tem um momento para explanar sobre isso.
1: Isso, existe um tema anual. Esse ano eu não me lembro exatamente a sentença, mas é sobre o descarte de óleo, sobre a questão do descarte de óleo. Do óleo de cozinha, então tem uma sentença envolvendo
0: ele
1: isso.
0: Ele tem que pesquisar?
1: Ele tem que pesquisar, ele pode usar a ferramenta que ele quiser, quer usar ChatGPT para pesquisar, tá tudo certo, Google, a ferramenta que quiser. E a partir disso ele vai estruturar um texto. Fez esse texto, ele vai trabalhar na comunicação desse texto. Entonação, pausa retórica, como que ele vai fazer uma pontuação.
0: Ah, daí tem os critérios da avaliação.
1: Exatamente.
0: E quem que avalia?
1: E aí são convidados pessoas de fora da JCI, especialistas em comunicação, fonoaudiologia, políticos, apoiadores do projeto que vão fazer parte de uma
0: banca. Então você avalia avaliadora. Desde a questão de postura corporal, toda a comunicação?
1: Toda a comunicação.
0: Acho que legal.
1: E a partir do momento que se chega nos campeões de cada unidade JCI, se tem a competição aí regional, estadual, né? Ou seja, aqui no Paraná existe uma competição que vai para a Assembleia Legislativa do Estado do Paraná. Então todos os campeões vão para a Assembleia, disputam na Assembleia, e os campeões de cada estado, de cada estado onde tem JCI, se juntam, cada região onde tem JCI se junta, e faz uma competição aí nacional, na Convenção Nacional da JCI, todo ano. Então todo ano sai um campeão e vice-campeão nacional de oratória, do projeto Oratória nas Escolas. Diferente também do fato da JCI ter sua competição. A JCI tem a sua competição para os membros interna, de oratória e de debate. A diferença é que quem ganha o nacional, aí continua competindo no nível América e no nível mundial.
0: Mas é a mesma lógica.
1: Na mesma lógica. Um pouco mais de tempo, né? O discurso ao invés de 3 a 5 minutos é de 5 a 7. E a outra competição é de debate, que aí são 3 contra 3. onde se tem também uma afirmação, uma equipe defende a favor, outra equipe defende contra, e aí ele tem que criar uma lógica argumentativa, né? Você vai ter uma fala mais racional, uma fala mais emotiva, vai criar o teu storytelling de como você vai fazer a tua fala, e daí cada equipe monta a sua estratégia de fala.
0: Muito legal.
1: É muito legal.
0: Agora, Fábio, vocês da JCI, você está na JCI ainda, né?
1: Sim.
0: Você estava falando do bastidor que não pode mais exercer função de gestão na JCI para a idade.
1: Não votar e ser votado. Até os 40 anos você assume cargo, essa parte da filosofia da organização. Após os 40 anos você continua envolvido, pode ser numa função mais de bastidor, né? Por exemplo, esse ano eu sou presidente do Conselho de Passados Presidentes da JCI no Brasil, então eu apoio e articulo todas as pessoas que foram presidentes nacionais no Brasil para apoiar a organização, né? Então todos os cargos são anuais. A JCI no Brasil está há 70 anos, então nós temos de presidentes vivos, 35, 36 presidentes vivos. Então, esse ano eu estou responsável por esses 35, 36 presidentes. Então, não assumo mais cargos eletivos de função, vamos dizer assim, regular dentro da organização, mas esses cargos, como, por exemplo, presidente do Conselho de Passados Presidentes, eu tenho, inclusive.
0: E não tem, Fábio, formatura, por exemplo? Quem entra na JCI, fica 2 anos, termina, conclui?
1: A gente costuma dizer que quando chega o final do ano, que faz 40, é o momento que a pessoa se formou, de certa forma, porque a JCI te prepara nesse período. Né?
0: Então tu pode entrar com 18, em tese, até o 40.
1: Pode. Eu entrei com 27 e continuo envolvido com a organização.
0: E vocês, como que vocês mensuram efetivamente, Fábio, o resultado? Porque assim, ó, pelo que a gente conversou, pelo que eu conheço do projeto, ele é muito legal. Uhum. Aliás, é uma coisa que eu acho que falta muito hoje, não estou falando que a culpa é da escola, até porque, né, é muito complexo desenvolver tudo, mas essa questão do desenvolvimento de liderança, a gente sabe que hoje, com a questão da inteligência artificial, é uma das habilidades hoje mais requeridas, que são habilidades presentes num líder, como capacidade de argumentação, análise crítica, né? Então, para você ser um líder, tem que ter várias habilidades. E essas habilidades, em tempos de inteligência artificial, passam a ter um valor maior, não é, Fábio?
1: Sim. As chamadas soft skills, né? É muito interessante que as pessoas são muito demandadas em muitas características. E tem muita coisa que o processo de formação, ele não dá diretamente. Ele dá de uma forma, às vezes, subliminar, ou às vezes num convite para que essa pessoa vá aprender mais no detalhe. Não é propriamente uma crítica ao modelo educacional, mas é uma reflexão que se dá para fazer sobre a estrutura educacional, até que ponto determinadas características se tem essa experiência dentro dos processos de formação. Eu vejo que aí que está a grande oportunidade e que eu vejo programas que vão buscando trabalhar mais soft skills e vejo o Instituto Casa Grande fazendo muito disso, de buscar características específicas, entendendo que a educação ela é mais ampla nesse formar, dar experiências e sair simplesmente de uma lógica passada mais conteudista que nós tínhamos no passado, né? Para gerar essa lógica de experiência. E a liderança cai muito nisso, porque liderar é extremamente complexo, lidar com pessoas é extremamente difícil, não existe uma receita única, cada pessoa tem sua característica, as gerações têm características diferentes. Então, pensando em tudo isso, como que uma pessoa vai gerenciar um grupo de pessoas, seja no ambiente educacional ou não, né? Como que a pessoa lida com isso? E esse desafio ele é muito grande. No meu caso, dentro da JCI, eu tive a oportunidade, por meio dos cargos, de ter essa experiência de ter grandes grupos de pessoas que estavam sob minha responsabilidade, seja aqui no Brasil, com 1.000 membros sob minha responsabilidade, ou como vice-presidente mundial, onde tinha 6 países sob minha responsabilidade e participava de um board mundial, onde tem toda uma questão de debater, articular, tomar decisões de uma organização em nível mundial. E como que a gente transporta isso para a relação de pessoas, né, para o desenvolvimento? É extremamente complexo. Então, não é um aprendizado de uma única formação, é um aprendizado de uma vida, no final das contas, né? Então, entender de pessoas é continuamente dar atenção que a gente precisa continuar aprendendo, né? Essa é uma reflexão que eu faço.
0: Ok, gente, estamos finalizando aqui o primeiro bloco, aqui conversando hoje principalmente sobre a questão do desenvolvimento da liderança em jovens. Estamos aqui com Fábio Fagundes, já já voltamos.

0: Olá, estamos de volta aqui, novamente no Instituto Casa Grande, nesse segundo bloco da prosa educativa, hoje falando sobre a liderança, o desenvolvimento da liderança nos jovens. Estou aqui com o Fábio Fagundes, batendo um papo hiper interessante neste tema. Fábio, a escola, a gente estava falando da escola agora há pouco, a escola, se nós formos separar a questão cognitiva e socioemocional, que seria ou chamada de hard skills, soft skills, uhum. Né? A escola sempre priorizou muito a questão, historicamente no mundo, a questão do conhecimento cognitivo, a matemática, ciências, física, química, biologia, história, geografia, né?
1: Uhum.
0: Muito focado nessa aqui. E não fez um trabalho, até talvez um pouco por ser uma ciência um pouco mais nova, talvez você conhecesse, sobre essa questão do que você chamou de soft skills, que é uma questão socioemocional, né? Trabalhar a resiliência, trabalhar a questão de relacionamento, trabalhar a questão de empatia, trabalhar a questão de consciência crítica, de, enfim, todos esses outros aspectos que normalmente a escola não desenvolve. Né? Ou se desenvolve ou não desenvolve de uma forma muito sistematizada. Né? Hoje, se um aluno vai mal em matemática, você consegue classificar quem está melhor, quem está pior. Já nessa questão dessas soft skills aí, de trabalhar liderança, resiliência, toda essa parte, muitas vezes o professor trabalha, outros não trabalham, mas não tem uma avaliação em cima disso, um programa mais sistematizado para desenvolver essas habilidades. Hoje está começando mais nas escolas com programas socioemocionais. Com programa socioemocional. Eu vejo que o JCI, ele, de certa forma, ele vai cobrir essa lacuna que a escola acaba não fazendo, né?
1: Sim, porque vai trazer muito essa lógica de gerar experiências, né? Então, a partir dessas experiências, cursos imersivos, academias de liderança, né? A pessoa vai tendo essa possibilidade de se desenvolver. Eu tive a oportunidade de fazer desde academias locais a internacionais. Para mim, a mais marcante foi ter feito uma academia de 10 dias no Japão para me preparar para ser presidente nacional. E uma das coisas que mais trabalhou dentro dessa academia era como lidar com pessoas de outros países. Como fazer trabalhos, tomar decisões em grupos internacionais.
0: Que pensam totalmente diferente.
1: Exatamente. Então, por exemplo, eu tinha no meu grupo uma pessoa da Europa, uma pessoa da África e uma pessoa da Ásia, além de japoneses. Porque nessa academia, propriamente, ela é feita no Japão, com um grupo maior de japoneses. Então, para cada estrangeiro, tem também um japonês. Então, a filosofia é essa. Como trabalhar com pessoas tão diferentes e saber entrar nessas características. Aí vem a importância de conseguir ouvir, entender a característica do outro, saber articular, saber conversar. E nesse ponto eu valorizo muito a existência de academias de liderança, de formações que trabalhem isso, que deem essa oportunidade da pessoa experienciar a liderança, entrar nessas características. Eu vejo que é uma grande tendência para o mercado educacional, inclusive isso também.
0: E, Fábio, mudando um pouco aqui de rumo, isso, talvez esse teu trabalho de focar em liderança fez com que você fosse também se focar numa outra linha, que é estudar Eneagrama.
1: Isso.
0: Me fale o que é Eneagrama. Come com feijão, com arroz, que muita gente deve pensar, o que é isso?
1: Eneagrama é o chamado Eneagrama das personalidades. Eneagrama, a palavra em si significa imagem de 9 pontos. É uma imagem circular com 9 pontos, onde cada ponto significa um padrão comportamental. Esse símbolo de padrões comportamentais, ele tem toda uma explicação bastante antiga, bebe em diversas fontes e traz uma linha explicativa de como as pessoas se comportam.
0: É o traço de personalidade, basicamente, das pessoas.
1: Traço de personalidade, vem da filosofia também, de toda a base da psicologia relacionada à teoria da personalidade, formação da personalidade, barriga da mãe, 5, 6 anos de idade, e aí tem diversas teorias dentro da psicologia que debatem esse ponto em específico, que é a formação da personalidade. Dentro do Eneagrama, existem 9 grandes padrões comportamentais. A ideia não é rotular. Mas
0: não tem certo e errado.
1: Não tem certo e errado. Tem um entendimento em cima daquele padrão. E a partir do momento que nós entendemos esse padrão, isso pode nos ajudar a como lidar com uma equipe de trabalho, a como lidar com um parceiro de relacionamento pessoal e assim por diante. Ou seja, o ganho que se tem a partir do momento que entendemos de padrões comportamentais nos ajuda muito. Por exemplo, eu sou casado com uma mulher perfeccionista. O fato de saber que minha esposa é perfeccionista, isso me ajuda muito, porque eu tenho escolha. No modelo mental dela, se, por exemplo, eu faço a janta, se eu deixar a louça e não combinar, tem alguma coisa que está errada no modelo comportamental e na lógica dela. Mas eu tenho escolha. Eu posso cozinhar e lavar a louça. Eu posso cozinhar e combinar com ela que ela lavará a louça. Eu posso combinar, por exemplo, de nós não cozinharmos e sairmos para jantar. Mas eu tenho escolha, uma vez que eu entendo o padrão comportamental dela. Agora, se eu simplesmente eu deixo de querer entender o padrão comportamental e querer fazer com que a minha linha de raciocínio seja verdadeira, tirando desse modelo, levando para qualquer lugar... É, aí vem as dificuldades das pessoas de entendimento umas com as outras, né?
0: Vamos pegar um exemplo, talvez vai ficar mais claro. Então, segundo essa teoria, você tem 9, pode chamar de traços de personalidade?
1: 9 padrões comportamentais.
0: Padrões comportamentais.
1: Isso.
0: Por exemplo, um padrão pode ser extroversão, introversão.
1: Também. Pô, você vai ter pessoas mais introvertidas e mais extrovertidas.
0: Certo, só para deixar claro. Então, um deles seria a questão da extroversão e introversão. Na verdade, a pessoa não é extrovertida ou introvertida. Ela está numa escala.
1: Tá
0: mais
1: numa escala.
0: Extroversão. E isso é basicamente isso. Aí você tem 9 isso. Traços desse, cada um numa escala, é isso?
1: Dentro do Enneagrama se divide em 3 grandes características. São pessoas que são mais teóricas, mais ativas ou mais emocionais. Essas são as 3 principais características do Enneagrama.
0: Então, qual? Pessoas emocional que são... eu entendo pelo próprio nome. É. Qual a diferença do teórico e o ativo?
1: O teórico ele é muito baseado no mundo das ideias. Ele precisa racionalizar, pensar, ele precisa analisar. O ativo ele vai para a prática. Ele age e depois ele para para pensar no que ele fez. Ele vai muito com o físico, ele vai muito para a resolução. Sem pensar e sem sentir tanto. Ele está mais agindo do que pensando ou sentindo. Então, se nós pegamos uma pessoa que é mais emocional, ela vai sentir, ela vai ser mais a flor da pele, vai ser o que nós chamamos de... A pessoa é mais touch, né? É, tem aquela coisa do toque, valoriza mais o toque.
0: Mas isso tem a ver, por exemplo, primeiro, uma parte disso nasce com a pessoa. Hoje tem comprovação disso.
1: Sim.
0: Tá. Outra parte se desenvolve... Qual que são as fases de desenvolvimento desses traços?
1: Na teoria do Enneagrama, a formação da personalidade ela acontece até os 5, 6 anos de idade.
0: Mas quanto por cento existe mais ou menos dentro da teoria do Enneagrama que vem?
1: Não. Essa é uma discussão muito profunda de até que ponto e até que momento. Mas, no geral, a teoria da personalidade coloca da barriga da mãe traços genéticos, enfim, características, enfim, até os 5, 6 anos de idade, com aquela criança passando por um conjunto de traumas, fase fálica, fase anal, fase oral, e aí a gente tem diversas teorias que buscam explicar essa formação de personalidade. Maravilha. Chegou nos 5, 6 anos de idade, existe uma característica básica daquela criança, com base às respostas que ela deu para os traumas que a vida lhe colocou.
0: Quando se chama trauma, não é necessariamente algo negativo.
1: Não negativo. É só...
0: Trauma, às vezes, da ideia dele.
1: O experiencial.
0: O experiencial. Isso, sala de aula, com casa, com a sociedade,
1: Pega 2 irmãos, tiveram as mesmas experiências, um vai para uma característica de como ele significou as experiências da vida, o outro vai para uma outra característica e tá tudo bem. Faz parte da vida.
0: Até porque eu acredito que muito também disso vem, né?
1: Isso, vem.
0: Porque você pega uma criança, eu tenho 2 filhos, né? Você vê, assim, ó, logo que nasceu, tu já começa a perceber a diferença.
1: Isso. Tem uma coisa que você não sabe nem explicar, veio da criança, e aquilo tem a forma com que ela vai levando as reações dela. E chega um determinado momento que ela se sente confortável com uma forma de reagir e cria um certo padrão comportamental. Não quer dizer que não exista evolução ao longo da vida. Existe, e Dom Richard Rizzo, em uma obra muito interessante chamada A Sabedoria do Enneagrama, que é um livro que eu super recomendo para quem quiser dar uma olhada, ele defende o seguinte, que vão existir níveis de sanidade. Então, uma pessoa com mais sanidade vai entender o seu comportamento e não vai explodir com outro, por exemplo. Uma pessoa com menos compreensão do seu comportamento vai achar que o seu comportamento é verdadeiro, que o mundo tem que se adaptar. Então, a grande sabedoria do Enneagrama está em entender que as pessoas também têm níveis de sanidade dentro do seu padrão comportamental. Ah, mas a pessoa altera o seu padrão comportamental ao longo da vida? Nesta lógica do padrão, na personalidade, ela não se altera. O que acontece é você estar mais consciente sobre o seu padrão comportamental ou menos consciente sobre o seu padrão comportamental.
0: Mas aí você consegue forçar certos comportamentos.
1: Aí que está o grande desafio das pessoas de conseguirem evoluir ao longo do tempo, enxergar o seu comportamento, entender o que lhe gera desconforto ou não e como você lida. Por exemplo, num grupo de pessoas. Por exemplo, eu sempre estudei muito Enneagrama pensando em lideranças e coletividades. Ou seja, eu estava num board lá da JCI como presidente nacional. Eu busquei entender o padrão comportamental de toda a minha equipe para que isso facilitasse a minha comunicação, a forma com que eu iria buscar um determinado resultado e dessa forma a gente trabalhar de uma forma mais harmônica. Então, entendendo o padrão das pessoas, a gente tem como buscar melhores resultados. Essa é uma linha de raciocínio bem interessante dentro do próprio Enneagrama, que é entender o Enneagrama como uma ferramenta de gestão. Esse é um ponto muito legal. Então, usar o Enneagrama para fazer com que um grupo, uma coletividade, possa gerar melhores resultados juntos. Isso é muito interessante.
0: Vocês chegam a trabalhar alguma coisa disso, chegar a trabalhar com o Enneagrama dentro do JCI ou não?
1: Sim, um processo de formar, de ter grupos que tivessem esse entendimento sobre padrões comportamentais, porque você vai levar essa necessidade de conseguir liderar para outros ambientes. E se você não entende de pessoas, é muito difícil. E novamente, né, não é um conceito só. Entender de pessoas é um exercício de uma vida, mas para mim o Enneagrama foi a ferramenta que mais trouxe explicações e que mais trouxe um ferramental muito prático de conseguir entender como determinados grupos de pessoas agem. Vou dar um exemplo, uma pessoa muito guiada pelo medo, que tenha o medo como a sua característica principal. Num grupo de trabalho vai ser aquela pessoa que vai te mandar aquele e-mail gigantesco com um monte de pergunta. O que você não pode fazer com uma pessoa dessa? É pegar e responder, por exemplo, ok, fica tranquilo. Se uma pessoa te mandou um e-mail enorme, com um monte de dúvidas, aquela pessoa tem uma ansiedade enorme, uma carga de ansiedade muito grande, e você pede para a pessoa ficar tranquila, você não resolveu, você não tirou a dúvida dela, ela continua com medo, ela continua ansiosa. Mas se você pega, responde aquele e-mail com outra cor e responde pergunta a pergunta, se for um cliente, você ganhou esse cliente eternamente. Ele vai entender que você sabe lidar com o padrão comportamental e você trouxe o quê? Que era mais importante para essa pessoa? Segurança. Uma pessoa que tem medo, segurança é muito importante.
0: Aliás, isso é a base, né? Eu estava falando de sócio emocional, ou se nós vamos pegar Gardner aí, que é a questão que trabalha com a inteligência emocional. Essa é a base, o autoconhecimento. Conhecer você e conhecer o outro.
1: Sim.
0: Sempre foi importante, mas eu acho que hoje, voltando a falar, né? Hoje, em termos de inteligência artificial, eu acho que muito mais essa habilidade para ser valorizada, né, Fábio?
1: Numa época que se fala tanto de uma mudança geracional, de características da geração Z chegando ao mercado de trabalho, por exemplo, entender das pessoas, dar atenção a esses pequenos detalhes, ele é muito interessante.
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1: Concerto para piano número 2 em si bemol maior, de Ludwig van Beethoven. Movimentos: Allegro con brio, Adagio e Rondò molto allegro. Com a Filarmônica de Viena, sob a direção de Zubin Mehta.

0: Acabamos de ouvir Concerto para Piano número 2 em Si bemol maior, de Ludwig van Beethoven. Movimentos Allegro con brio, Adagio e Rondò molto allegro, com a Filarmônica de Viena sob a direção de Zubin Mehta.
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2: Sinfonia número 1 em Mi bemol maior, de Alexander Borodin. Movimentos Adagio allegro andantino, Scherzo presto trio allegro, Andante e Allegro molto vivo, com a Royal Philharmonic Orchestra, conduzida por Vladimir Ashkenazy.

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esse grande sucesso. Eu vou terminando minha participação aqui na madrugada de segunda-feira. Volto aí terça-feira às 2 da manhã em mais uma madrugada da Clube com você. Já tá chegando então daqui a pouquinho o Jornal da Manhã com Adilson Arantes e Juliano Costa. Até mais. Tchau, tchau.

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1: 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Horário de Brasília, 5 horas em ponto. Bom dia.
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1: Em nome do Pai, do Filho e do Espírito Santo, amém. Bom dia, mais agradecendo do que pedindo. Sempre 5 horas, 1 minuto. Chegamos com frio na capital mais bonita do Brasil. A capital mais fria, mais gelada do Brasil também, a nossa querida CTBA. 3 graus a temperatura neste momento no centro da cidade. É isso mesmo que você ouviu. 1, 2, 3 graus. 3 graus a temperatura. Muito bom dia. Sejam todos bem-vindos, sejam todas bem-vindas. Aqui Clube FM 101.5, a Rádio da Família. Já em rede conosco, as duas emissoras irmãs, a Evangelizar FM 99.5 e a Lumen FM 96.7. Juliano Costa, bom dia.
3: Bom dia, Adilson Arantes, ótima manhã para você. 3 graus em Curitiba, sensação térmica de 2 apenas.
1: Afemaria.
3: Excelente semana para o ouvinte ligado nas emissoras que integram a rede Evangelizar de Rádios. Chegamos.
1: Com frio e tudo.
3: Ah, com frio, com chimarrão já bem passado.
1: Você veio de carro,
3: né?
1: Hoje ou veio de moto?
3: Vim de moto.
1: Veio de moto hoje.
3: Vim de moto, deixei o carro para a patroa, né? E tava gelada, rapaz. Meu e aí põe capa, põe todas as blusas que tem.
1: Cirola.
3: E... Cirola, claro, né?
1: Cirola, pijama.
3: Isso aí já tá aqui faz tempo.
1: Duas meias.
3: Dois pares de meias, acho que amanhã eu tenho que colocar três, viu? Porque eu não coloquei aquela capa protetora do pé. Aí o dedinho, o mindinho, como dizia minha avó.
1: Começa a congelar.
3: Esse eu acho que já tá roxo. Não abri aqui, não tirei a meia pra ver, viu? Vou tomar um chimarrão, ver se esquenta o pé.
1: Gente, tá frio. Tá muito frio.
3: Agasalhem as crianças, por favor.
1: E olha que o vento está a 5 km por hora. Parece que 5 km é quase nada. Não é. No gelo é muito.
3: E ele falar vem em gelo, já tinha gelo, viu? Em cima dos carros já tem gelo.
1: Já tinha, né?
3: Já.
1: Já. É isso aí. Aliás, a previsão é de geada, né? Para esses próximos dias aí. Daqui a pouco a gente fala da previsão do tempo. Quem está de plantão no Cimepar agora é o Samuel Brown, confirmando 3 graus a temperatura no centro da cidade. Já, já. Todas as informações da previsão do tempo para hoje. São 5 horas e 4 minutos, não perca a hora, são 5 e 4. Você participa conosco pelo nosso WhatsApp. O número é o 988-60-1015, 988-60-1015. Hoje é segunda-feira, dia 11 de maio de 2026. 131 dias do ano, faltando 234 dias para terminar 2026. Hoje é o Dia Nacional do Reggae. Foi instituído para celebrar a cultura reggae e o legado de Bob Marley. Hoje é o Dia Nacional Bob Marley, que foi ídolo, foi, né, muito tocado, muito cantado e ainda é, né, aqui no Brasil também. Hoje é o Dia da Integração do Telégrafo, hoje é o Dia da Bandeira de Curitiba e hoje é o Dia Nacional dos Agentes de Trânsito. A nossa saudação aos agentes de trânsito da nossa capital e de todo o Brasil, né? O Dia da Bandeira instituído... por uma lei de 1967, 11 de maio de 1967, foi oficializada a bandeira, nova bandeira da capital do estado do Paraná. 11 de maio de 67 até agora, então todo 11 de maio é o dia da bandeira de Curitiba. São 5 horas e 4 minutos, não, agora já são 5 horas e 5 minutos, são 5 e 5. Vamos às manchetes, vamos aos destaques, o que vai ser notícia nessa nossa edição do nosso Jornal da Manhã. Nós vamos juntos até às 6 horas com o Jornal da Manhã. Às 6 a gente abre o Bom Dia também aqui na Clube FM 101.5. São 5:05 agora.
3: Médico é preso por usar atestados falsos para faltar ao trabalho no SUS.
1: Paraná conclui operação de coleta de DNA em unidades penais com mais de 3.400 amostras.
3: Anvisa volta atrás e suspende recolhimento de produtos da marca IP.
1: Tribunal de Contas da União autoriza a retomada de empréstimos consignados pelo INSS.
3: Gás do povo. Governo fixa a data de pagamento do dia 10 de cada mês.
1: Minas Gerais registrou única morte por hantavírus no Brasil.
3: Paraná confirma que teve casos de hantavírus em fevereiro e em abril.
1: França isola passageiros de navio com hantavírus após observar sintomas.
3: Inadimplência tem ligeiro crescimento em abril no Paraná, segundo a Associação Comercial.
1: Dono de loja de revenda de carros deixa aviso de fui almoçar e some com dinheiro e veículos dos clientes.
3: Curitiba volta a vacinar crianças contra a Covid-19.
1: Vacina é para crianças de grupos especiais acima de 12 anos.
3: Instituto Água e Terra proíbe pesca e uso da água da represa do Capivari.
1: Bairros de Curitiba e região metropolitana podem ficar sem água no início desta semana.
3: Mulher é presa na rodo ferroviária de Curitiba após embarcar com quilos de maconha.
1: Enquanto atendia vítimas de acidente, socorrista do SAMU é atropelado por carro em avenida na região metropolitana. O motorista fugiu.
3: Socorrista fazia sinalização da via quando foi atropelado em São José dos Pinhais na noite de sábado. Ele sofreu fraturas e foi levado ao Hospital do Trabalhador. Suspeito não foi identificado.
1: Bactéria encontrada em produtos da IP é resistente a antibióticos.
3: Alexandre de Moraes trava a redução de penas pela lei da dosimetria.
1: Mais de 1 milhão de veículos ainda tem IPVA 2026 em aberto no estado do Paraná e o prazo termina nesta semana.
3: Passageiros do transporte coletivo poderão pagar passagem com Pix a partir de hoje em São José dos Pinhais.
1: Terra de Santa Catarina registra a primeira neve de 2026.
3: Com chuva congelada em General Carneiro, domingo é o dia mais gelado do ano no Paraná.
1: Coxa sofre gol aos 50 minutos do segundo tempo e empata com o Internacional do Couto Pereira.
3: Paraná Clube confirma favoritismo, vence o Toledo e vai às semifinais da segundona do Paranaense. Adversário será conhecido hoje.
1: Atlético perde para o Vasco, aumenta jejum e tem novas lesões. São destaques desta nossa edição do Jornal da Manhã. Agora são 5 horas, 8 minutos, com temperatura de 3 graus, 87% a umidade relativa do ar e o vento a 5 km por hora, soprando do sul para o norte, ou seja, ele vem gelado.
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1: Segunda-feira, com a atuação de uma massa de ar fria e seca sobre todo o estado do Paraná, com a possibilidade para geada em boa parte da metade sul paranaense. O destaque vai para as regiões sudoeste, centro-sul, sudeste, região metropolitana e os Campos Gerais, com geada moderada, onde as temperaturas ficam ao redor do zero. Em virtude do intenso resfriamento e ausência de ventos, geada forte, de forte intensidade não está descartada no extremo sul e na região de Guarapuava também. A possibilidade se estende ao oeste, à região central e ao norte, mas com geada de fraca intensidade e irregular. As temperaturas abaixo dos 10 graus em todo o estado do Paraná nesta segunda-feira. A exceção fica por conta das praias. Em General Carneiro, por exemplo, já tivemos registros de temperaturas negativas no fim de semana. Presença da massa de ar polar favorece para as temperaturas continuarem diminuindo nas próximas horas. Algumas nuvens são observadas no momento apenas no norte pioneiro. Algumas nuvens apenas no norte pioneiro. As temperaturas máximas pelo interior do estado hoje. A máxima não deve passar dos 15 graus em Cascavel, Guaíra 17, 17 em Moarama, Paranavaí, Maringá. Máxima de 17 também em Foz do Iguaçu. Não deve passar dos 16 graus em Francisco Beltrão e em Pato Branco. União da Vitória, 18, a máxima, Guarapuava também. Em Ponta Grossa, 17. Aqui em Curitiba, máxima prevista de 17. Telêmaco Borba, 18. Jaguariaíva também. 18 de máxima em Jacarezinho, Apucarana e Londrina. E Campo Mourão. neste momento, 1 grau em Guarapuava, 2 em Ponta Grossa, 2 em Rio Negro, 2 em União da Vitória, 3 graus em Pato Branco e em Francisco Beltrão, Cascavel 4 graus agora, Umuarama meia dúzia, 6 graus, em Londrina, temperatura de 6 graus também, Jacarezinho, Maringá, Paranavaí, Campo Mourão, todas as cidades com 6 graus de temperatura. Nesse momento, a temperatura mais alta é em Paranaguá, 10 graus, no litoral 10 graus, faz 8 graus em Guaíra. Em Rio Negro, já falei, 2 graus, a temperatura de Guarapuava 1 grau, portanto, agora. Samuel Brau, meteorologista do CIMEPAR de plantão, informando que para amanhã, segunda-feira, o dia começa com 6 graus, com sol, 20 graus de máxima, esquenta um pouco amanhã. Na quarta-feira, 7 graus no começo do dia, a máxima de 21. Na quinta, 8 graus, a máxima de 22, vai esquentando. Né? Na sexta-feira, 12 no começo do dia, a máxima de 17. Mas na sexta, volta a chuva por aqui. Sábado também chuvoso, ou seja, sexta, sábado e domingo. E na outra segunda, até terça da outra semana, a previsão da volta da chuva. Fica sem chuva hoje, segunda, terça, quarta e quinta. Depois, volta a chover. São as informações do Samuel Brau. Agora são 5 horas e 12 minutos, confirmando. No centro da cidade, 3 graus, com máxima prevista para hoje de 17. 5 e 12.
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3: Muito bem, vamos passar aqui pelas rodovias que cortam a capital do estado, rodovias que passam pela região de Curitiba também e que dão acesso ao litoral tanto do estado do Paraná quanto de Santa Catarina. Começamos com a BR-376, saída de São José dos Pinhais, sentido Santa Catarina, trânsito muito bom. Tem um pouco de vento que empurra as nuvens, nuvens baixas, mas com a visibilidade muito boa, viu, Adilson? Ali na BR-376, diferente dos últimos dias da semana passada, quando apontava neblina muito intensa. Na rodovia BR-277, quilômetro 040, em Morretes, trânsito muito tranquilo, visibilidade excelente, assim como na chegada a Curitiba no Jardim das Américas e também ao Jardim Botânico sobre a linha verde. Do outro lado da cidade, na saída do Parque Barigui, condição semelhante também, a rodovia 277, BR-277, com visibilidade muito boa na chegada ao acesso ao contorno e também já em Campo Largo, a capital da Louça, o trânsito fluindo muito bem, a visibilidade é muito boa nesse começo do dia. Deixa eu dar uma atualizada aqui já no canal oficial da Polícia Rodoviária Federal, não tem nenhum tipo de interdição, a última informação foi passada ontem à noite, mas no período da noite em Foz do Iguaçu, na BR-277. Também ontem a BR-277 em Campo Largo esteve bloqueada por um período, logo após o almoço, e foi liberada logo na sequência pela Via Araucária. O ouvinte também pode nos ajudar, 419-8860-1015, é o ouvinte repórter. Viu alguma coisa diferente no seu caminho? Informe a gente, ajude o ouvinte da Clube FM.
1: Agora são 5 horas, 14 minutos. Não perca a hora, são 5 e 14, 3 graus a temperatura. Moradores de bairros de Curitiba, Almirante Tamandaré, Colombo podem enfrentar falta de água amanhã, terça-feira, por causa de obras e serviços de manutenção em reservatórios realizados pela Sanepar. Segundo a Sanepar, os trabalhos podem afetar temporariamente o abastecimento em diversas regiões das três cidades. Em Almirante Tamandaré, os bairros Cachoeira, Tanguá, São Jorge, Grazielli, Colônia Prado e Lamenha Grande estão entre os locais onde podem ser impactados. Em Curitiba, a manutenção pode atingir bairros como Bacacheri, Boa Vista, U, Atuba, Barreirinha, Cabral, Centro Cívico, Santa Cândida, São Lourenço, Tingui e Juvevê. Também há previsão de impacto em regiões como Abranches, Bigorrilho, Campina do Siqueira, Seminário, Batel, Mercês, Centro, Água Verde, Vila Isabel, Jardim Botânico, Rebouças, Cristo Rei, Ugolang, Prado Velho, Alto da 15, Alto da Glória. Jardim Social também, Tarumã, Capão da Embuia, Bom Retiro, Pilarzinho, Vista Alegre, Cascatinha e Taboão. Em Colombo, os bairros Atuba, Campo Alto, Rio Verde, Rio Pequeno e Campo Pequeno estão na lista divulgada pela Sanepar com a possibilidade de falta d'água amanhã. São 5 horas e 15 minutos.
3: Confirmando 5 e 15, a Prefeitura de Curitiba oferece serviços itinerantes em diferentes pontos da cidade para atendimento ao cidadão nesta segunda-feira. Está procurando emprego? Atenção! Hoje o pessoal do Cine Móvel estará no Complexo Social de Curitiba, na DEPEN, Avenida Monteiro Torinho, 1506, no Atuba. E também na Praça do Japão, na Avenida 7 de Setembro, no Água Verde. Começa às 9 da manhã, vai até às 3 horas da tarde. O Urbis Móvel estará na Avenida Presidente Afonso Camargo, 330, no Jardim Botânico, em frente ao Centro de Controle Operacional. Praça do Japão, na Avenida 7 de Setembro, no Água Verde. Começa às 9 da manhã, vai até às 3 horas da tarde. O Urbis Móvel estará na Avenida Presidente Afonso Camargo,

0: 6 e uma mulher foi presa tentando transportar cerca de 24 quilos de maconha na rodoviária de Curitiba. O flagrante ocorreu no final da manhã de sábado após o sistema de reconhecimento facial da Prefeitura auxiliar na identificação da passageira. Segundo a Guarda Municipal de Curitiba, o Centro de Controle Operacional da Muralha Digital recebeu informações sobre a suspeita que estaria transportando grande quantidade de drogas em um ônibus que tinha como destino Ponta Grossa. Ao identificarem a mulher, os guardas municipais encontraram a passageira dentro do ônibus já. Durante a abordagem, ela apresentou o ticket da bagagem e indicou a mala transportada no compartimento do veículo. Na mala, os agentes encontraram 30 tabletes da substância análoga à maconha, embalados com fita adesiva. A suspeita foi presa em flagrante e encaminhada à Central Regional de Flagrantes para os procedimentos da Polícia Judiciária.
1: Um homem suspeito de 2 assaltos em sequência no Portão, em Curitiba, morreu na tarde do último sábado em confronto com a Polícia Militar. Segundo informações, ele teria realizado 2 assaltos durante a tarde no bairro Portão. Foi localizado em uma residência e durante a tentativa de abordagem ele foi baleado e morreu. O suspeito já contava com cerca de 10 passagens pela polícia. Utilizava tornozeleira eletrônica, mas que estava desligada. Os assaltos foram a uma farmácia e, na sequência, uma panificadora. Durante o confronto, ele estava com as mesmas roupas do assalto, inclusive a mesma arma. Imagens de câmeras de segurança mostram a ação do homem, que nem escondeu o rosto. Ele aparece sacando a arma e apontando para os empregados de um dos comércios que realizou assaltos na tarde de sábado.
0: Agora são 5:18, são 5:18. A seguir, médico é preso por usar atestados falsos para faltar ao trabalho no SUS. Paraná conclui operação de coleta de DNA em unidades penais com mais de 3.400 amostras. Daqui a pouco, a gente volta, são 5:18.

0: isso.
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0: Sou. Estamos de volta com o Jornal da Manhã, na Rede Evangelizar.
1: Voltamos, são 5:20, são 5:20, daqui a pouco a gente atualiza os jogos do Campeonato Brasileiro, dos nossos representantes e a segundona do Paranaense. O Paraná goleou ontem na Vila. São 5:21, agora são 5:21, 3 graus a temperatura no centro da cidade. As polícias penal e científica do Paraná finalizaram a coleta de amostras de DNA em unidades penais durante uma operação integrada realizada nas 9 regionais do estado. A ação teve como objetivo ampliar o número de registros inseridos no Banco Nacional de Perfis Genéticos, fortalecendo investigações criminais, auxiliando na identificação de autores de delitos e contribuindo para a identificação

0: ligação de suspeitos, a ligação entre casos e o avanço de investigações, incluindo crimes antigos. No total, foram coletadas 3.475 amostras de material genético. Durante os trabalhos, as equipes atuaram de maneira padronizada e simultânea nas unidades penais para assegurar a qualidade e a rastreabilidade das amostras. A ação também contou com o apoio do Instituto de Identificação, responsável por garantir precisão na identificação dos indivíduos e segurança no processo de coleta. 5h22.
1: Um carro com marcas de tiros foi encontrado completamente incendiado da tarde deste domingo, na rua Iporã, no Alto Boqueirão, em Curitiba. O veículo, um Volkswagen Passat, teria sido abandonado por criminosos que atearam fogo no automóvel e fugiram em seguida, segundo informações da Polícia Militar. Equipes do Corpo de Bombeiros foram acionadas para conter as chamas. Ainda de acordo com a polícia, o carro não possui registro de furto ou roubo. A investigação segue em andamento para identificar os responsáveis pelo incêndio e esclarecer a origem das marcas de tiros encontradas no veículo.
0: 5h22 e a Agência Nacional de Vigilância Sanitária, Anvisa, suspendeu na noite de sexta-feira a medida que determinava o recolhimento de produtos da marca IP. Em comunicado, o órgão informou que a empresa apresentou recurso administrativo, o que levou à suspensão temporária da decisão até análise da diretoria colegiada. A Anvisa publicou a determinação de recolhimento de alguns produtos na quinta, após uma inspeção técnica. Em novembro do ano passado, uma primeira inspeção identificou na fábrica a presença da bactéria Pseudomonas auruginosa.
2: 5h23. 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
0: Resistência a antibióticos. O relatório que originou a suspensão neste mês apontou falhas nos processos de controle de qualidade e segurança também na unidade, na fábrica. A medida atingia detergentes, lava-louças e desinfetantes produzidos na fábrica de Amparo, em São Paulo, especificamente os lotes com final 1. Mesmo com a suspensão da decisão, a Anvisa mantém a recomendação de que os consumidores não utilizem os produtos desses lotes até a conclusão da análise, prevista para acontecer nos próximos dias. A reunião está marcada para quarta-feira na Anvisa.
1: Inclusive, a Anvisa soltou um comunicado ao consumidor no último sábado. A Anvisa não, a IP. A IP esclarece que a decisão da Anvisa, publicada em 7 de maio de 2026, refere-se exclusivamente a produtos específicos, listados abaixo com a numeração de lote com final 1, lava-roupas líquidos, lava-louças líquidos e desinfetantes. E somente os produtos citados acima, exatamente conforme lista divulgada pela Anvisa. Os demais produtos IP não são impactados pela decisão, incluindo os mesmos produtos, lava-louças, lava-roupas e desinfetantes de lote com numeração final diferente de 1. Todos os produtos de outras linhas do portfólio IP, independentemente do número do lote. E aí ela cita quais são os produtos. A IP, ela não nega, Adilson, a presença da bactéria, muito pelo contrário. Ela ressalta que este lote é o lote discriminado pela Anvisa e é o lote que precisa ter uma atenção do consumidor. Diferente do que tem sido visto nas redes sociais, porque diversas pessoas têm publicado vídeos politizando a situação, contestando...
0: Como assim, politizando?
1: Politizando, dizendo que...
0: O que tem a ver com a política?
1: Dizendo que a ação da Anvisa teria cunho político, uma vez
0: a,
1: que...
0: a Anvisa não
1: exatamente.
0: É política. A Anvisa não é nem órgão do governo.
1: Exatamente. E aí, o que eles têm feito nas redes sociais é politizar. Dizer que se...
0: Aí trabalha com a ignorância do povo, né?
1: Isso aí. Se a decisão da Anvisa teria sido motivada por cunho político, pelo apoio de um dos sócios da IP à candidatura do então candidato à reeleição, Jair Bolsonaro.
0: Mas não tem nada a ver.
1: Porque a própria IP...
0: A IP apoia quem ela quiser apoiar.
1: Exatamente. E aí a IP vem com essa nota no último sábado, não contestando, né? E aí segue também o protocolo de atendimento.
0: É o final, é um lote.
1: Só é um final,
0: lote. Assim como quase toda semana a gente noticia que a Anvisa é um órgão fiscalizador da saúde pública do Brasil.
1: Que está contaminado com uma bactéria que é resistente a qualquer tipo de antibiótico.
0: É igual a Anatel faz o quê? A fiscaliza a telecomunicação. A ANEEL fiscaliza a energia. A Anvisa fiscaliza a saúde. A vigilância sanitária. É uma agência reguladora. Aí a rede social trabalha, lida exatamente com a ignorância popular, né? É incrível.
1: Tem gente levando vantagem, né, Gilson?
0: São 5 horas e 26 minutos, agora são 5 e 26. O benefício do programa Gás do Povo será pago sempre no dia 10 de cada mês, independentemente de a data cair em fim de semana ou feriado. As informações são do Ministério do Desenvolvimento e Assistência Social, Família e Combate à Fome. A medida começou a valer no fim de semana, quando foi liberado o crédito de maio para quase 3 milhões de famílias brasileiras. De acordo com o Ministério, o investimento total em maio será de quase 289 milhões. O programa garante a recarga de graça do botijão de gás de 13 quilos para as famílias de baixa renda cadastradas no Cadastro Único. O benefício é concedido de acordo com o tamanho da família registrada no Cadastro Único, o famoso CAD Único. As regras funcionam assim. Famílias com 2 ou 3 integrantes recebem um vale a cada 3 meses. Família com 4 ou mais pessoas recebem um vale a cada 2 meses. Segundo o governo, o vale anterior permanece válido até o dia 9 do mês seguinte ao novo pagamento. Em maio, cerca de 345 mil famílias entrarão no programa pela primeira vez. São 5 horas 27 minutos, não perca a hora, são 5h27.
1: Com 2 dias úteis a menos devido a feriados, a produção de veículos no Brasil no mês de abril não repetiu os bons números de março. Mesmo assim, a produção apresentou crescimento na comparação anual, o que demonstra, segundo a Associação Nacional dos Fabricantes de Veículos Automotores, que o mercado está em recuperação contínua. Em abril, a produção registrou crescimento de 2,4% em comparação ao mesmo mês de 2025 e teve uma queda de 9,5% ante março deste ano, com a produção de 238.500 unidades. Com o desempenho, o setor fechou o primeiro quadrimestre com a fabricação de 872.600 veículos, avanço de 4,9% em relação ao mesmo período do ano passado.
0: Agora são 5h29, não perca a hora, 5h29. Agora há pouco nós falávamos sobre a polícia penal, né, a polícia científica também, que finalizaram a coleta de amostras de DNA em unidades penais durante a operação integrada, né, realizadas nas 9 regionais do estado do Paraná. E o ouvinte Sandro mandou a mensagem para a gente aqui. Ô Sandro, um abraço para você, bom dia. Ele destaca a elucidação dos crimes com essas amostras, e é verdade, né? Ou aí, eu lembrei aqui, viu, Sandro, o caso da Raquel Genofre, né? O caso da Raquel Genofre foi elucidado desta maneira, né? Colheram lá o DNA de presos e deu em um que estava preso, fora daqui, inclusive, né? E aí foi, bateu com... A investigação facilitou a investigação da polícia, que era um crime que há muito tempo a polícia procurava, e foi elucidado através desse trabalho das polícias penais e científicas do Brasil, né? No caso, essa ação aqui foi no estado do Paraná, colhendo o DNA das unidades penais. Essa operação integrada em todo o estado do Paraná. A ação teve como objetivo ampliar o número de registros inseridos no Banco Nacional de Perfis Genéticos, fortalecendo as investigações criminais e auxiliando na identificação de autores de crimes e contribuindo para a identificação de suspeitos, a ligação entre os casos e o avanço de investigações, incluindo crimes antigos, como é o caso aqui que eu citei da Raquel Genofre, né, que foi elucidado por causa desse trabalho da Polícia Científica do Brasil, do Paraná e do Brasil. São 5h30 da manhã, não perca a hora, 3 graus a temperatura. O Paraná confirmou, viu, Juliano Costa, que teve casos de hantavírus no mês de fevereiro e em abril também. Um em Pérola do Oeste em abril e outro em Ponta Grossa no mês de fevereiro. Outros 11 casos seguem em investigação. 21 já foram descartados. Pedro Lacerda tem os detalhes.
3: No ano passado, houve um caso registrado no município de Cruz Machado. A Secretaria Estadual de Saúde foi enfática ao afirmar que não há surto registrado no estado e que a situação está sob controle. O secretário César Neves garantiu que os profissionais de saúde estão capacitados para identificar e tratar rapidamente qualquer suspeita da doença.
4: Devemos tomar precauções, mas quero tranquilizar a população que não temos ainda nenhum motivo para pânico ou temos uma preocupação mais exacerbada.
3: A Secretaria também esclareceu que os casos paranaenses não têm nenhuma relação com as contaminações registradas a bordo do navio de cruzeiro MV Ondios, que mobilizou um alerta da Organização Mundial da Saúde após registrar casos e mortes por hantavírus durante uma viagem da Argentina para Cabo Verde. O vírus detectado no cruzeiro é o Andes, uma cepa capaz de se transmitir de pessoa para pessoa, característica que torna o surto no navio significativamente mais preocupante do ponto de vista epidemiológico. Já o vírus identificado no Paraná é da cepa silvestre, transmitido pelo contato com roedores que vivem na natureza.
4: É uma doença que se adquire através de partículas de saliva, de urina e de fezes de roedores silvestres. Geralmente em galpões, em sótãos, muito comum em zona rural. Então muito cuidado com esses ambientes, tem que ser bem limpos antes. Tomar cuidado com a inalação de poeira que tem essas partículas.
3: A Secretaria de Saúde Paranaense informou ainda que mantém vigilância ativa em áreas rurais do estado, com monitoramento permanente de roedores em regiões onde casos humanos foram confirmados.
0: Obrigado, Pedro, com as informações. São 5 horas e 33 minutos, agora são 5h33. Ouço o toque do esporte, vamos falar de futebol. Coritiba 2, Internacional também 2. A bola ficou pererecando na área do Coritiba. E ninguém para dar um bicão na bola. Impressionante, hein? 50 do segundo tempo. Era o último lance do jogo.
1: Deixa que eu deixo.
0: É. E o zagueiro do Internacional foi lá e fez o gol. Incrível. 2 pontos jogados no lixo. Já tinha jogado 2 pontos no lixo contra a Chape. Lembram? Estava ganhando por 3-1 e tomou o empate. Seriam 4 pontos a mais na tabela. Ah, seriam. Sim, né? Mas assim, não dá para vacilar. No Maracanã, Fluminense 2, Vitória também 2. Bahia 1, Cruzeiro 2. Jogos de sábado. Ontem, domingo, Atlético Mineiro 1, Botafogo também 1. Remo 1, Palmeiras também 1. Santos 2-0 no Bragantino. Corinthians 3, São Paulo 2. Mirassol 1, Chapecoense também 1. Grêmio 0, Flamengo 1. E fechando a rodada, Vasco da Gama 1, Atlético Paranaense 0. A liderança do campeonato, Palmeiras 34, Flamengo 30, Fluminense 27, São Paulo 24, os 4 primeiros. O Furacão continua na 5ª posição, com vaga aqui na pré-Libertadores, com 23 pontos ganhos. Em 6º, Bahia com 22, Bragantino 20, 20, também o Vasco da Gama e o Coritiba é o 9º colocado com 20. O Vitória tem 19, o Cruzeiro também. Botafogo e Atlético Mineiro ao lado do Internacional e do Santos com 18. O Corinthians, depois da vitória de ontem, também 18 pontos ganhos. Zona de rebaixamento, Grêmio 17, Mirassol 13, Remo 12, Chapecoense 9 pontos ganhos. É o lanterna do campeonato. O Gabriel Sawaf, informações do Furacão. Gabriel, depois da derrota de ontem no Rio de Janeiro para o Vasco por 1-0. Bom dia, Gabriel.
5: Olá, Adilson Arantes. Um bom dia para você e para o amigo ligado aqui na Clube FM. Mais uma vez, fora de casa, não deu para o Furacão. O Atlético perdeu ontem à noite para o Vasco por 1-0 em São Januário, gol do Thiago Mendes, em uma partida que foi um tanto quanto arrastada, viu? Porque o Vasco até começou melhor, teve oportunidades, Minelli parou no Santos, mandou uma bola na trave, o Atlético respondeu, o primeiro tempo estava até legal quando a equipe da casa fez o primeiro gol. Porém, no segundo tempo, o Vasco basicamente estava muito cansado, né? Não atacava, não tinha pressa nenhuma e o Atlético parecia também não ter pressa. Não avançava suas linhas, não fechava, né? O Vasco, não marcava o Vasco em cima e aí a partida foi enrolada. O Atlético mostrou que aquele cobertor curto fez diferença, né, com os jovens jogadores que entraram, não deram tanta conta do recado, e teve 2 alterações por lesão, Terã e Luiz Gustavo. Preocupação para o Derrama para a sequência da semana, né? Dois jogos importantes. O primeiro, quinta-feira contra o Atlético Goianiense, jogo de volta da Copa do Brasil, da quinta fase. O Atlético já se reapresenta hoje no CT do Caju.

0: realizando esse duelo lá em Goiânia.
1: Obrigado, Gabriel Sawaf, com as informações do Furacão. Daqui a pouco a Mariana Becker vem com as informações do Coxa, do Coritiba. São 5 horas e 36 minutos, deixa eu passar aqui a segundona do Campeonato Brasileiro. Goiás 1-0 no Vila Nova, o clássico de Goiânia, o Atlético 0, Cuiabá também. A Ponte Preta perdeu para o Sport Recife por 3-1, o Ceará perdeu para o Atlético Goianiense por 1-0. O Operário perdeu para o CRB por 3-0 lá em Maceió. Juventude 0, Criciúma também, Náutico 4-0 no América de Minas, Avaí 0, Fortaleza também 0, Novo Horizontino 1-0 no Botafogo de Ribeirão Preto e amanhã, terça-feira, no VGD Londrina e São Bernardo. Jogos da segundona do Campeonato Brasileiro. O Sport lidera com 16, o Fortaleza tem 15, é o segundo colocado. Depois vem o São Bernardo, que é o próximo adversário do Londrina, e o Náutico também, Vila Nova, Novo Horizontino, completam aqui os 6 primeiros. Lembrando que mudou o regulamento, né? Os 2 primeiros se sobem direto para a primeira divisão, um, o primeiro e o segundo sobem direto. Aí o terceiro, o quarto, o quinto e o sexto disputam uma espécie de play-off para as outras 2 vagas para subirem a primeira divisão. O Operário ocupa a 8ª posição com 12 pontos e o Londrina é o vice-lanterna, 19ª posição com 5 pontos ganhos. Tem que reagir o Tubarão. São 5 horas 37 minutos, agora são 5h37. Daqui a pouco que vai ser notícia, Juliano.
2: Em São José dos Pinhais, Polícia Militar apreende defensivos agrícolas irregulares e também na região metropolitana, Polícia Civil prende homem condenado por roubo na cidade de São José dos Pinhais. Os detalhes daqui a pouco.
1: Tribunal de Contas da União autoriza a retomada de empréstimos consignados pelo INSS. Detalhes em 1 minuto, a gente já volta. São 5h38. Bom dia.

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2: Agora são 5h40, boa segunda-feira, não perca a hora, são 5h40, 3 graus a temperatura no centro da capital mais bonita do Brasil, 3 graus. Hoje a máxima não deve passar dos 17, segundo Cimepar. Deixa eu retificar aqui, no centro da cidade agora, 2 graus. 2 graus, 89% a umidade relativa do ar, 5 km por hora é a velocidade do vento. Tá frio em Curitiba, tá frio. Para amanhã o dia começa com 6 graus e a máxima de 20. Na quarta-feira o dia começa com 7 e a máxima de 21. Na quinta o dia começa com 8, a máxima de 22. Aí na sexta, 12 no começo do dia, a máxima de 17. Mas com a volta da chuva na sexta-feira. As informações são do Samuel Brau, meteorologista de plantão. Confirmando agora, 2 graus, 5 e 41. Um socorrista do Serviço de Atendimento Móvel de Urgência, o SAMU, foi atropelado enquanto realizava um atendimento a um acidente no fim

0: de semana na Avenida Rui Barbosa, em São José dos Pinhais. Segundo o socorrista Marcelo, do Resgate Voluntário Parceiros da Vida, a equipe do SAMU retornava para a base após atender uma ocorrência à região, quando encontrou um acidente entre moto e carro e parou para prestar socorro às vítimas. Enquanto um técnico de enfermagem avaliava as vítimas, o socorrista desceu da ambulância para fazer a sinalização da via. Durante a colocação dos cones, ele foi atingido por um carro. De acordo com o Marcelo, o motorista desceu do veículo após o atropelamento. Ainda segundo ele, o homem se identificou como policial. Chegou a mostrar uma arma. Quando a equipe do SAMU pediu a identificação dele para registrar no boletim de ocorrência, ele voltou ao carro e fugiu. O resgate voluntário Parceiros da Vida foi acionado para dar apoio à ocorrência, já que a equipe do SAMU estava sozinha no atendimento até a chegada das outras equipes de socorro. Segundo Marcelo, o acidente aconteceu a cerca de 1 quilômetro da base do grupo voluntário. O socorrista sofreu fratura no braço direito, lesão no ombro, suspeita de fratura na perna esquerda e contusões pelo corpo. Após receber atendimento, medicação, foi encaminhado ao Hospital do Trabalhador. Não há informações sobre o estado de saúde dele, nem sobre os envolvidos no primeiro acidente atendidos pela equipe do SAMU. O motorista do carro não foi identificado ainda. 5:42.
1: O Ministério Público do Paraná, por meio da Promotoria de Justiça de Quatro Barras, na região metropolitana de Curitiba, ajuizou na última quinta-feira, dia 7, ação civil pública com fundamento na lei anticorrupção contra uma empresa contratada pelo município para execução de obra de pavimentação asfáltica. O serviço, executado na rua Leontônio Alves Dionísio, custou R$183 mil, pouco mais do que isso. E integra um pacote de obras no valor total de 10 milhões, custeado pelo Programa de Financiamento à Infraestrutura e ao Saneamento, a partir de empréstimo firmado pelo município junto à Caixa Econômica Federal nos anos de 2018 e 2019. Quem fala a respeito desse caso é o promotor de justiça André Luiz de Araújo. Vamos ouvi-lo.
2: O município pagou pela construção da calçada com 10 centímetros de concreto, mas uma vistoria do Ministério Público e Departamento de Engenharia constatou que a obra tem em média 5 centímetros e em alguns pontos até 3 centímetros de espessura.
1: A ação adota a tese técnica voltada à responsabilização objetiva da pessoa jurídica pela empresa, não é? Pelos atos lesivos previstos na lei anticorrupção. O servidor responsável pela fiscalização técnica de contrato figura como corréu, respondendo civilmente pelo ressarcimento do dano em razão de negligência fiscalizatória documentada.
0: Isso é mais comum do que o ouvinte possa imaginar.
1: Adilson, na ação, que está em fase processual inicial e ainda não possui juízo definitivo formado, a Promotoria de Justiça requer a indisponibilidade liminar de bens da empresa e do sócio administrador no valor de R$175 mil. Também pede o ressarcimento de R$12.477,75 a título de dano material atualizado, indenização de R$50 mil por dano moral coletivo e a aplicação das sanções administrativas e judiciais previstas nesta lei anticorrupção, incluindo a possibilidade de dissolução compulsória da empresa.
0: 5.537 municípios pelo Brasil, muitos fazendo asfalto, calçadas, comprando concreto, cimento, ferro para obras. O que tem de superfaturamento, o que tem de asfalto que é pago com 4 dedos e entregam 1, no máximo 2, metade do que foi gasto, metade do dinheiro do povo vai para o lixo, vai para o ralo, quer dizer, vai para a conta de alguém. E, infelizmente, nós não temos Ministério Público fiscalizando 24 horas e não são onipresentes, né? São 5:45, faltando 15 minutos para 6, e o médico Jamal Ali Mohamed Abu Faris foi preso em Maringá. Ele foi condenado pela Justiça Federal por fraudar o sistema de ponto e apresentar atestados médicos falsos para se ausentar de atendimentos no Sistema Único de Saúde, enquanto trabalhava em um hospital privado da cidade. O médico foi condenado a cumprir 13 anos, 11 meses, 22 dias de prisão em regime fechado pelos crimes de estelionato qualificado e a inserção de dados falsos em sistema de informações. Após outros recursos da defesa serem negados, o processo transitou em julgado, quando não há mais possibilidade de recorrer da decisão, e o mandado de prisão contra ele foi expedido para que ele comece a cumprir a pena. Os crimes cometidos por Jamal foram denunciados pelo Ministério Público Federal em outubro de 2018. Neles, foram listadas diversas vezes em que o médico inseriu informações falsas no sistema eletrônico de frequência da administração de Maringá. Na época, o município instaurou um processo administrativo disciplinar para apurar a conduta de Jamal. De acordo com o Ministério Público, durante a apuração, membros da comissão tiveram que notificar um médico no Centro de Especialidades Médicas de um hospital particular de Maringá, pois não o encontraram na unidade básica de saúde, mesmo após ele ter batido ponto eletrônico no local. Depois da investigação, o médico foi demitido por justa causa do trabalho nas unidades públicas de saúde no dia 3 de julho de 2017. Mesmo assim, na condenação, o juiz determinou a perda da função pública de médico do Programa Estratégico Saúde da Família. No momento, Jamal está preso na Penitenciária Estadual de Maringá. 5h47.
1: A Polícia Militar do Paraná, por meio do Batalhão de Polícia Militar Ambiental, apreendeu uma grande quantidade de defensivos agrícolas e produtos químicos utilizados na agricultura durante ação no bairro Campo Largo da Roseira, em São José dos Pinhais. A ocorrência foi atendida após despacho do Sistema de Atendimento e Despacho de Emergências, o SAD. No local, os policiais constataram que os produtos estavam armazenados de forma irregular, diretamente sobre o solo, sem qualquer proteção adequada e expostos a intempéries, situação que representava risco ao meio ambiente e à saúde pública. Durante a abordagem, o responsável pela guarda da carga não informou a procedência, a propriedade ou o destino dos materiais encontrados. Diante da situação, os policiais realizaram o recolhimento dos defensivos e demais produtos químicos, encaminhando toda a carga à Delegacia de Furtos e Roubos de Cargas para os procedimentos cabíveis. Como resultado da ação, foi feito um auto de infração ambiental no valor total de R$50 mil. Um homem foi preso.
0: 5h49, vamos falar de dinheiro, vamos falar do consignado. O Tribunal de Contas da União autoriza a retomada de empréstimos consignados pelo INSS. Os detalhes com você, Bianca Paiva.
3: Após analisar um recurso do governo federal, o ministro do TCU, Tribunal de Contas da União, Marcos Benquerer Costa, autorizou a retomada da concessão de novos empréstimos pessoais consignados do INSS. A decisão já está valendo, mas ainda será julgada em definitivo pelo plenário da corte. Somente as modalidades de cartão de crédito consignado e cartão consignado de benefício seguem suspensas por determinação do tribunal. Esses produtos são considerados mais sensíveis pelo TCU devido ao maior número de indícios de irregularidades encontrados nas auditorias. No recurso apresentado pela Advocacia Geral da União, o Executivo argumentou que a interrupção dos empréstimos para aposentados e pensionistas poderia gerar impactos econômicos e sociais relevantes ao dificultar o acesso ao crédito por parte dos segurados. Além disso, poderia influenciar a aquisição de linhas de crédito mais caras, aumentar o risco de superendividamento e reduzir a circulação de dinheiro na economia. Ao liberar novamente os empréstimos pessoais, o ministro do TCU afirmou que houve avanço na implementação de mecanismos de segurança no sistema. A decisão de suspender os consignados ocorreu no dia 29 de abril, após auditorias apontarem indícios de práticas abusivas e possível vazamento de dados sigilosos de aposentados e pensionistas. O Tribunal de Contas da União considerou que essas falhas expõem essas pessoas a golpes financeiros e aumentam o risco de endividamento irregular.
0: Muito obrigado, Bianca, com as informações. São 5h51, faltando 9 minutos para 6 horas da manhã. Não perca a hora, 2 graus a temperatura, são 5h51. Lucas Primo Alves, dono de uma loja de revenda de carros em Curitiba, é investigado pela Polícia Civil por desaparecer após deixar um cartaz escrito fui almoçar no estabelecimento dele. Clientes afirmam ter ficado sem os veículos e sem o dinheiro das vendas. Na loja SRT Motors, que pertence ao suspeito, o aviso continua na porta há mais de uma semana depois do desaparecimento dele. O estabelecimento está fechado e o proprietário não responde aos clientes. Ao menos 3 vítimas procuraram a polícia e as investigações estimam que o prejuízo causado pelo golpe seja de R$300 mil. De acordo com o delegado responsável pelo caso, José Pinhão, o suspeito negociava com as pessoas que anunciavam os veículos nas redes sociais. Fábio Kienen, que afirma ter sido vítima dele, conta que foi abordado pelo suspeito depois de anunciar o veículo em um portal de vendas online. Segundo ele, o homem se apresentou como intermediador e informou que tinha um cliente interessado no carro. A gente fez a vistoria e assinou o contrato de consignação, disse o Fábio. No dia seguinte, o suspeito informou a vítima que o suposto cliente confirmou a compra do carro. Em seguida, Alves foi até um cartório com o Fábio para assinar um contrato de intermediação e procuração, autorizando a venda do automóvel em nome da vítima. Segundo Fábio, Lucas Primo Alves vendeu o veículo para outra loja, sem o conhecimento dele, e fez o pagamento de uma entrada, criando uma aparência de legitimidade na negociação. No entanto, o suspeito não pagou o valor final acordado, causando um prejuízo de mais de 80 mil. A Alves prometeu comprar o carro de Fábio por 100 mil. Porém, o repasse foi feito para outra loja por 80. Para a vítima, isso indica que o suspeito não tinha intenção de fazer o pagamento. A orientação é para que outros possíveis ou outras possíveis vítimas registrem um boletim de ocorrência e procurem a delegacia da Polícia Civil. São 5h53.
1: A Polícia Civil prendeu um homem de 27 anos condenado judicialmente pelo crime de roubo. A captura aconteceu na última sexta-feira, dia 8, em São José dos Pinhais, na região metropolitana de Curitiba. Segundo o delegado da Polícia Civil, Leonardo Queiroz, a ação foi realizada em cumprimento a um mandado de prisão expedido pela vara criminal da cidade. A ordem judicial foi emitida em razão de regressão cautelar de regime relacionada à condenação anterior pelo crime de roubo, destacou o delegado. O homem foi localizado em um estabelecimento comercial no bairro Iná. Durante a abordagem, ele não apresentou resistência. Ele foi encaminhado ao sistema penitenciário, onde permanece à disposição da justiça.
0: 5h54, 2 graus a temperatura, e a Secretaria Municipal de Saúde de Curitiba ampliou a vacinação contra a Covid-19 para as pessoas com 12 anos ou mais, que fazem parte do público de rotina ou de grupos especiais. Com a chegada de 3.342 novas doses enviadas pela Secretaria de Estado da Saúde, o imunizante passa a ser aplicado em 10 unidades de saúde da capital, uma regional do município. Até então, devido à escassez das vacinas, a aplicação estava concentrada apenas na unidade de saúde Ouvidor Pardinho. De acordo com a Prefeitura, Curitiba solicitou mais de 43 mil doses para o público acima de 12 anos em abril, mas recebeu pouco mais de 11 mil. O equivalente a menos de 27% da necessidade do município. A estratégia de centralização foi adotada para evitar desperdício, já que os frascos são multidoses e precisam ser utilizados em até 12 horas após abertos. O município busca equilibrar o uso racional dos imunizantes com a ampliação do acesso da população à vacina. A expectativa da pasta é que o fornecimento seja normalizado nos próximos meses, permitindo a retomada da vacinação anti-Covid em todas as 109 unidades de saúde de Curitiba. As informações sobre estoques e locais de vacinação podem ser consultadas no site Imuniza Já Curitiba.
1: O Instituto Água e Terra do Paraná, o IAT, proibiu temporariamente a prática de pesca, o consumo de pescado e o uso da água da represa do Capivari, na região metropolitana de Curitiba, para atividades como banho e natação. A vedação também vale para a chamada dessedentação, que é matar a sede de animais. Ela foi determinada por risco de contaminação da água no local após um acidente no fim de abril com um caminhão carregado com tintas, solventes e vernizes. Nesse acidente, inclusive, um homem e a sua enteada, uma criança, acabaram perdendo a vida. Os produtos têm potencial de contaminação. Parte deles vazou na água após o caminhão sair da pista na BR-116 e cair dentro da represa. A proibição vale para um raio de 2 quilômetros do local do acidente. Segundo a portaria do IAT, há risco de presença de hidrocarbonetos, compostos orgânicos voláteis, que são os VOCs e os BTEX, e metais pesados na água e nos organismos aquáticos. Os compostos podem apresentar risco à saúde pública por meio do consumo de pescado contaminado. A proibição vale inicialmente por 30 dias, mas pode ser prorrogada.
0: Agora são 5h57, 2 graus. Não perca a hora. Bom dia.

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1: Faltando um minuto para 6. 2 graus a temperatura. 2 graus no centro da cidade. A gente separa agora as emissoras irmãs, a Evangelizar FM 99.5 e a Lumen FM 96.7. Agradecendo a sua audiência, agradecendo a sua participação conosco e a sua companhia desde as 5 da manhã. A gente segue com o nosso jornal até as 8 aqui pela Clube FM. E agora cada emissora segue com a sua respectiva programação. Atenção, emissoras, separando.
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0: 6 horas.
1: Bom dia, povo de Deus. Bom dia, família amada de todo o Brasil. Nesta segunda-feira, começando esse dia rezando, clamando Jesus, bom pastor. Vamos juntos? Filhos e filhas, comece bem esta semana, se colocando na presença de Deus, se colocando em oração, clamando, suplicando, obrigado, Senhor, pelo final de semana, obrigado, Senhor, pela semana que começa hoje. Em nome do Pai, do Filho e do Espírito Santo. Amém. Senhor, o dia começa, em nome da Trindade, eu me coloco na Tua presença. Amado Senhor, assim como a escuridão deu lugar à luz com o nascer do sol, que como fruto desta oração, Senhor, eu posso experimentar a presença do Teu Espírito em todos os meus afazeres. Que a força do Teu Espírito me acompanhe, Senhor, neste dia, na vida profissional, que eu possa me empenhar veementemente para em tudo ser bem-sucedido, Senhor. Peço, Senhor, que no meu ambiente de trabalho haja harmonia e paz, afaste a falsidade, a mentira e a discórdia. Senhor, se alguém de mim se aproximar para denegrir a imagem do meu irmão, sela os meus ouvidos à calúnia e minha boca a toda maldade. Amado Senhor, que a força do Teu Espírito me acompanhe na vida pessoal, nas minhas decisões, nas opções, que o Teu Espírito Santo me ilumine em cada decisão a ser tomada, no olhar a ser dado, na mão a ser estendida, nos braços disposto sempre a acolher. Senhor, no início deste dia, que o Teu Espírito esteja tão plenamente em mim, que eu possa, Senhor, trabalhar, conseguir o pão de cada dia com o suor do rosto, mas que os anjos velem sobre a minha família. Velem sobre aqueles que ficam em casa, os que vão ao trabalho. Afaste, Senhor, de todo o perigo, do corpo, da alma. E que no final deste dia, Senhor, todos nós possamos nos reencontrar em casa, cansados, porém protegidos e sem dúvida com a Tua bênção, guardados no Teu amor. Amado Senhor, o dia começa, e com Tua presença, com Tua força, tudo enfrentaremos com fé, certos da vitória. Pai nosso, que estais no céu, santificado seja o vosso nome, venha a nós o vosso reino, seja feita a vossa vontade, assim na terra como no céu. O pão nosso de cada dia nos dai hoje. Perdoai-nos nas nossas ofensas, assim como nós perdoamos a quem nos tem ofendido. E não nos deixeis cair em tentação, mas livrai-nos do mal. Amém. Nossa Senhora de Fátima, rogai por nós. Amém.
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Olá, muito bom dia! Bom dia, bom dia! Seja muito bem-vindos! Já estamos no ar, hein? Já estamos no ar por aqui, começando a partir de agora mais um Alvorada Musical desta manhã geladinha, geladinha de segunda-feira, hoje dia 11 de maio. Já se passaram aqui no nosso calendário 131 dias até o momento, restando aí 234 dias pela frente deste ano de 2026. Hoje, algumas datas em destaque que a gente cita para você aqui, né? Hoje, Dia Nacional da Cultura Reggae no Brasil e também Dia Nacional do Barbeiro. E também hoje é Dia da Integração do Telégrafo no Brasil. São datas, então, que a gente destaca para você neste 11 de maio. Até às 7h30 da manhã, o seu amigo aqui, Matheus Flores, te faz aquela baita companhia aí, levando para você muita moda boa e também a informação na hora certa, com muita credibilidade, padrão aqui da nossa emissora, nossa querida Rádio Cristal de Marbeleiro, para toda a região sudoeste do Paraná, abrangendo oeste paranaense e extremo oeste de Santa Catarina. Iniciando mais uma semana, graças ao bom Deus, sempre fazendo aí o que a gente gosta, que é levar alegria através do rádio para você, né? Olha só, para você participar, mandar o teu bom dia aí, é só você mandar o seu WhatsApp aqui para a gente, a sua mensagem, o seu áudio, fica à vontade, participa aí com a gente. É o 46999165518, ou também você pode ligar, né? Liga aí para a gente no fixo 3525-1183, que a gente vai estar te atendendo aí também, tá joia? Iniciamos com modão na voz do saudoso Tião Carreiro e Pardinho. Golpe de Mestre. Bom dia a todos.

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1: 6:17.
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4: Olá, bem-vindo à nossa mensagem de esperança e encorajamento, Pão Diário. Hoje vou ler o texto de Tom Felton com o título Permanecer no Caminho de Cristo, baseado em 1 Samuel, capítulo 28, entre os versículos 3 e 10. Numa cena do filme A Sociedade do Anel, de 2001, baseado no livro de J.R.R. Tolkien, Gandalf confronta Saruman, que havia abandonado seu dever de proteger a Terra Média contra o maligno Sauron. Pior, Saruman se aliou ao adversário. Por isso, eles se tornaram inimigos e travaram uma luta épica. Tudo isso teria sido evitado se Saruman tivesse permanecido no caminho certo. O rei Saul também teve dificuldade em manter-se correto. No início, ele havia expulsado da nação todos os médiuns. Agiu bem, pois Deus tinha declarado que envolver-se com o oculto era detestável, de acordo com Deuteronômio, capítulo 18, versículos de 9 a 12. Mas Saul falhou com Deus em outros aspectos, e ele não respondeu quando o rei perguntou como lidar com o exército filisteu. Foi então que Saul cedeu. Procurem uma mulher que seja médium, para que eu pergunte a ela o que fazer. Que grande queda! Saul errou mais uma vez ao ir contra o seu próprio decreto. Um milênio depois, Jesus disse a seus discípulos, quando disserem sim, seja de fato sim. Quando disserem não, seja de fato não. Qualquer coisa além disso vem do maligno, de acordo com Mateus capítulo 5, versículo 37. Se nos comprometemos a seguir a Cristo, é essencial cumprir nossos juramentos e sermos verdadeiros. Sigamos o caminho certo, mantendo nossa palavra com a ajuda de Deus. Querido amigo, o que o ajuda a manter seus juramentos? Porque é vital manter-se no caminho verdadeiro. Pense nisso. Eu sou Clarice Fogaça e essa foi a nossa mensagem do dia.
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0: Maravilha, 6:22. É você ouvindo esse primeiro bloco aí, a mensagem do nosso pão diário desta manhã. Também modão aí com Duduco e Dalvan, a Utopia e o golpe de mestre aí com o saudoso Tião Carreiro e Pardinho, né? Muito bem. Lembrando, pessoal, daqui a pouquinho, logo mais às 6:30, você ouve aqui pela Cristal, também edição do Homem à Terra, levando para você a informação e muitas novidades para você, amigo do campo. Não perca, então, daqui a pouquinho, o próximo bloco. Pessoal lá de Curitiba, chega produzindo bonito aí na nossa manhã, né? Quero mandar um bom dia também aqui pro pessoal que tá participando, mandando seu recado, mandando seu bom dia aqui pra gente, né? Bom dia aqui pra Dona Diana, já tá ligadinha por lá, né? Mandou o seu áudio, diga lá, Dona Diana, bom dia.
1: Bom dia, Matheus Flores, aqui é a Dona Diana do bairro Soleta, sou ouvinte de todos os dias, Deus abençoe imensamente o dia de hoje e de sempre, que te cuide, te proteja sempre, e toca uma música pra mim aí com Paulo e Paulino. Acordei na madrugada, vou oferecer para o Gelson, meu esposo, o meu primo João Três Pinheiro, todos os meus filhos, todos vocês da rádio, todos que estiver escutando, e muito obrigado por atendida, tenha um bom dia, e vamos tomar um bom chimarrão e ler uma palavra para todos nós no começo da semana. Muito obrigado.
0: Tá certo, Dona Diana, um abraço para a senhora e um abraço para a família toda, boa semana para vocês também, né? Claro, a gente vai ler sim aqui a mensagem bem bonita que a Dona Diana mandou aqui pra gente, né? Olha só, vamos dar uma olhada aqui. Uma nova semana começa diante de mim, que Deus abençoe cada dia, ilumine meus caminhos e fortaleça meu coração. Que este novo início seja de paz, esperança, fé e boas oportunidades. Entrega ao Senhor os meus planos e confio que Ele fará o melhor. Amém, amém, que assim seja, né, Dona Diana? Um abraço para todo o pessoal aí do bairro Solete, obrigado aí pela companhia de todas as manhãs. Bom dia também lá pro Sidão também, tá ligadinho lá pelos lados do bairro Vila Roma. Muito frio aí, Sidão, como é que tá aí o clima? Aqui meio pro centrão de Marmeleiro, tá frio, hein? Barbaridade, tchê. Fala pra gente, Matheus. João Mineiro Marciano, minha serenata. Claro, a gente manda assim, meu amigo. Aquele abração, boa semana pra todo mundo aí do Vila Roma. Bom dia também aqui pra Dona Nilce Bueno. Dona Nilce pulou cedo da cama já, né? Mandou bom dia aqui pra gente. Boa semana pra todos aí, Matheus. Deus no comando sempre. Amém, amém, Dona Nilce. Que assim seja, hein? Boa semaninha pra gente aí. Obrigado pela audiência. 6:25. Bom dia também lá pro meu amigo Adriano, lá de Renascença, lá do assentamento João de Paula. Tá bem frio lá pelos lados do assentamento João de Paula, né? Olha só, o Adriano mandou aqui a fotinha pra gente, né? Lá do termômetro. Tá menos 3 graus, 3,3 graus negativos. Eita, friozote! Deu aquele geadão, né, Adriano? Muito frio, Matheus, muito frio. Eu acredito, hein? Que não é muito diferente também, Adriano. Tá frio demais, rapaz. Será que deu uma geadinha pra cá também? Daqui a pouquinho a gente vai dar uma olhada aqui, né? Esperar o dia dar mais uma clareadinha aí, né? Fala aí, Matheus, tirou o missioneiro? Pode ser qualquer uma aqui, Adriano. Já separei uma bem boa aqui. Então, tá bom? Aquele abração pra vocês, uma ótima semaninha. Bom dia também lá pro seu Clacir. Tá tomando já aquele verde por lá, seu Clacir. Olha só, coisa boa, sapecando uns pinhãozinhos. De fundamento o negócio por lá, né? Olha o tamanho da pia, rapaz. Dá pião de tirar o chapéu aí, né, seu Clacir? Um abraço então pra ti, pra Dona Odete. Obrigado aí pela companhia de vocês também. Uma excelente semaninha. Você que ainda não mandou teu recado, manda pra gente, fica à vontade, manda teu bom dia. 999-16-5518. Nosso zap aqui da 92,9.

Olá, meu amigo, minha amiga, estamos chegando aqui para mais uma semana de trabalho ao seu lado, trazendo para você, para sua família e para todo mundo mais uma nova edição do programa O Homem e a Terra, Serviço de Comunicação do IDR Paraná, que é o Instituto de Desenvolvimento Rural do Paraná e a Par Emater. Programa, né, que neste domingo, dia 10 de maio, completou 50 anos de

Bom, aqui na produção e apresentação estou eu, Amarildo Alba, conversando com você nesta segunda-feira. Vamos ver aqui, segunda-feira de lua minguante, 11 de maio de 2026. Data em que moradores de Pranchita, né, no sudoeste do estado, comemoram o 44º aniversário do município. Parabéns! A gente começa aqui destacando a programação de eventos técnicos do IDR Paraná, lá na Fazendinha, né, na Expoingá, para esta terça e quarta-feira. Amanhã teremos duas atividades práticas, que são as oficinas, envolvendo aí a cultura do alho e a cultura da batata. Também a palestra Manejo do Solo para Altas Produtividades e a degustação, né, dos feijões aí produzidos, desenvolvidos pela pesquisa do nosso instituto, o IDR Paraná. Já na quarta-feira, dia 13, depois de amanhã, teremos as oficinas sobre produção de tomate rasteiro e sobre manejo de sistemas de irrigação na produção de hortaliças. Ainda o encontro de produtores de leite e a palestra com o pessoal da DAPAR sobre boas práticas que podem agregar valor ao café. Então, detalhes, né, sobre esta programação técnica do IDR Paraná na Expoingá, você consegue indo até o site aqui do Instituto na internet, onde também encontra lá o link para fazer a sua inscrição para cada um desses eventos aí.

0: Bom, e agora vamos abrir espaço aqui para a participação, para a colaboração da zootecnista Rosilene Bus Gonçalves, aqui do nosso instituto, aliás, lá no Regional de Londrina, né? Ela que vai falar de um trabalho bem legal, um trabalho bonito, feito lá com a família do Alain Pinheiro da Cruz, criador de gado de leite, no município de Lupionópolis, né? Experiência que prova que mesmo um pequeno criador pode adotar a prática do controle leiteiro, né, na sua propriedade, fazendo baixo investimento e obtendo resultados interessantes, né, tanto do ponto de vista econômico, né, resultado aí relacionado à rentabilidade do empreendimento, quanto sanitário também. Vamos ouvir a Rosilene.
1: Hoje eu vou trazer um pouco do trabalho que eu realizo junto ao produtor Alain Pinheiro da Cruz, lá do município de Lupionópolis. E esse trabalho é o controle leiteiro dentro da pequena propriedade de leite. No caso, a propriedade do Alain e da família tem apenas 9,3 hectares de área de produção. E assim, muitos produtores, eles acreditam que o controle leiteiro é voltado para grandes propriedades, para rebanhos maiores, o que não é uma verdade. A gente mostra aqui esse trabalho com o Alain, que pode sim ser feito dentro de uma pequena propriedade. O controle leiteiro ele vai ajudar o produtor a enxergar o rebanho, a fazer um raio-x desse rebanho. E como que ele é feito? Né? Então, uma vez por mês, faz a medição da produção de leite vaca por vaca. Coleta amostras e elas são enviadas para o laboratório de análise de leite em Curitiba, na Associação Paranaense de Criadores de Bovino da Raça Holandesa. Daí, passando uma semana, vem o resultado. E através desses resultados, nós podemos fazer ajustes na nutrição. No caso do Alain, ele tem um rebanho sempre em média ali de 15, 16 vacas em lactação. Nós fazemos a dieta vaca por vaca. E também traz resultados, né? Traz todo um diagnóstico da sanidade desse rebanho, principalmente em relação a CCS, doenças metabólicas. Identifica o problema para agirmos antes, né, de se agravar. E também traz dados ali da reprodução, identifica intervalos entre partos, apoia o produtor na decisão de descarte do animal ou tratamento. Enfim, o controle leiteiro, ele evita trabalhar no escuro, sem medir, sem fazer gestão. O produtor, ele só imagina como está o rebanho, né? Ele não tem esse raio-x, né? O controle, ele é uma ferramenta de gestão para o produtor. Ele custa muito pouco. É muito mais caro o produtor alimentar um animal que não responde, manter uma vaca improdutiva no rebanho, tratar um problema sanitário tarde demais, né, perder qualidade do leite. O prejuízo invisível ao produtor sempre é o mais caro. E como o produtor pode começar a fazer o controle leiteiro na propriedade dele? Primeiro, ele busca apoio de um técnico, né? Seja do IDR, de cooperativas, busque apoio de um técnico. Irá ajudar o produtor a fazer o cadastro, a iniciar as coletas e a usar esses dados analisados para tomar as decisões dentro do rebanho. E é isso. É um trabalho de gestão que o produtor pode adotar e só vai ajudar a enxergar o rebanho e, com certeza, trará lucro dentro da atividade da pecuária leiteira.
0: Você ouviu aí a zootecnista Rosilene Bus Gonçalves, extensionista que trabalha no Escritório Regional de Londrina. Ela que falou de um trabalho feito lá com a família do produtor Alain Pinheiro da Cruz, de Lupionópolis, provando, né, que o controle leiteiro pode sim ser feito por pequenos criadores, trazendo resultados que ajudam a melhorar a saúde do rebanho e, o que é mais importante, né, aumentar a rentabilidade do próprio empreendimento. E se você ficou interessado nesta solução, né, que é o controle leiteiro, como a Rosilene também falou, pode buscar orientação junto ao IDR Paraná, que tem uma equipe de profissionais especialistas em gado de leite, em bovinocultura de leite, para te orientar.

0: Pois, segundo o Departamento de Economia Rural, que é o DERAL, lá da Secretaria da Agricultura, produtores aqui do nosso estado já começaram, né, a colheita da nova safra do café. Trabalho que ainda segue num ritmo lento, mas que deve se intensificar nas próximas semanas, terminando apenas lá pelo mês de agosto, né, julho e agosto. E é para você, produtor, que daqui para frente vai estar dedicado a esta tarefa, né, que é a colheita do café, que a gente traz o nosso recado agora. Olha só, né? A Câmara Setorial do Café já fez, hein, o lançamento da nova edição do concurso Café Qualidade Paraná. Fez isso durante o Encontro Estadual de Cafeicultores, realizado na primeira quinzena de abril, lá na Expo Londrina, no comecinho de abril, né? Então, você desde agora, olha só, já pode trabalhar, pode se preparar para participar desse certame, né? Que tem sido aí bastante importante para divulgar e promover, em nível nacional e até internacional, os cafés de qualidade, né? Os cafés especiais produzidos aqui no nosso estado. Claro, e com isso, dando aí a você, produtor, a possibilidade de ganhar mais, né, pelo seu produto na hora da venda, na hora da comercialização. Isso é legal. Então, as inscrições para esta 24ª edição do concurso Café Qualidade Paraná, como disse, já estão abertas. Você não paga nada para se inscrever e pode fazer isso indo até o escritório do nosso Instituto Antiquimaté, aí no seu município. Vai lá, fala com o técnico que pode te explicar mais sobre o regulamento, orientar sobre a formação de lotes, né? Você vai inscrever e explicar o que fazer para colher um produto com mais qualidade. Claro, e até fazer a sua inscrição, se for o caso, na hora, tá certo? Então fica aqui esta dica para você hoje. Bom, era esse, né, o recado que a gente tinha para hoje. Vamos ficando por aqui, desejando, né, a todos vocês uma ótima segunda-feira, uma excelente semana de trabalho também. E até amanhã, quando estaremos aqui de volta, né, nesta mesma emissora, neste mesmo horário, para conversar com você, trazer para você e para sua família também mais uma nova edição do programa O Homem e a Terra. Forte abraço para todo mundo. Fiquem com Deus e até lá.
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0: Muito bem, 6:49. 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Faltando 9 minutinhos, agora mudou, né? Mudou o ponteiro do relógio, faltando 8 minutinhos para as 7 horas da manhã. 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Daqui a pouquinho a gente fala também dos aniversariantes do dia. Logo mais às 7h30 também tem edição do nosso Bom Dia Marmeleiro, com muita informação para você aí, amigo ouvinte. Quero mandar um bom dia lá pro meu amigo Wilson Artivi, que tá na audiência por lá, né? Bom dia, meu amigo Tivica. Que seu dia seja abençoado, Mateus, iluminado e cheio da presença de Deus. Amém, meu amigo, amém. Grande abraço aí para toda a sua família e uma boa semana. Bom dia também lá pro Ademir Schmidt. Como é que você tá, meu amigo? Tudo certo? Mas que friozinho top, né, Mateus? Ah, não, com certeza, tá bom friozinho, né, Ade? Ainda mais o Ada, que tá pertinho ali do fogão a lenha, né, se esquentando, tomando aquele mate bueno, né? Não tem coisa melhor, né, meu amigo? Obrigado, então, pela companhia. Boa semana a todos aí que estão na escuta, tá certo? Bom dia também lá pro seu Gilberto. Ô, seu Gilberto, diga lá, bom dia.
1: Bom dia, Chiquinho. Tudo bom? Tá frio por aí? Viu, Chiquinho? Eu sou o Gilberto, aqui de Nascença. Eu peço a música de Rioneiro e Solimões, movido pela emoção, e ofereço para minha esposa, para o meu cunhado Osvaldo, e para todos vocês da rádio, e para todas as pessoas que estão ouvindo. E um abraço para vocês, Deus abençoe vocês, tenha bastante saúde. Tchau.
0: Valeu, seu Gilberto, valeu, um abraço. Só corrigindo, seu Gilberto, que é o Mateuzinho, né? Seu Chiquinho é só de tardinho, o homem chega aí, né? Então, seu Mateuzinho tá por aqui agora de manhã. Um abraço, seu Gilberto, um abraço pra dona Terezinha, né? Pessoal que tá na escuta lá pelos lados de Renascença, né? Quem mais tá mandando um recadinho aqui, deixa eu ver. É a dona Clenir, isso? Dona Clenir da Moura. Bom dia, dona Clenir. 0 graus hoje aqui na linha São Luís, Mateus. Frio, frio, frio de Carangaus. Carrão, né, dona Clenir? Meu Deus do céu. 0 graus. Tem uma geadinha então por lá, será? Na cidade ainda não sei, né? Vamos dar uma olhadinha daqui a pouquinho como é que tá aí, né? Temperatura agora, aqui, agora, segundo aqui o Cimepar, está na casa dos 2 graus, mas a sensação é de 0 grau, hein? Então, pode ser que tenha dado uma sapequinha de geada, né? Muito bem. Hoje as máximas não passam da casa dos 16 graus. Tempo segue bom, segue firme em toda a região sudoeste, sem previsão de chuva aí, né? Mas o frio predomina em toda a região sul do país, né? Mas que barbaridade. Olha só, recadinho também lá do meu amigo Marcelo. Tá lá na audiência, lá pelos lados de Francisco Beltrão. Bom dia, Marcelo. Grande abraço. Excelente semaninha também para todo o pessoal lá de Beltrão. Chegando agora, Rio Negro e Solimões. Ouvidos pela emoção e indicação aí do ouvinte.

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0: Muito bem, 7h02. 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Chegando mais um break comercial, rápido break comercial, já já estou de volta, recadinho da AC Pneus.
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0: 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Esse é o nosso Alvorada Musical, 7 horas, 8 minutos. Falamos agora dos aniversariantes do dia. E os aniversariantes desta segunda-feira, 11 de maio, são Ana Caroline Ramos, Anderson Brum, Antônio Ferreira Gomes, Antônio Portes Gomes, Cláudia Vanin, Cleomir Rostirola, Débora Maiara de Barros, Dilce Batiste, Dionelson dos Santos, Ederson Félix Correia, Elisandro Kirsch, Igor da Silva de Lima, Ivonete Antunes dos Santos, João Pedro Flores, Loreni Pinheiro, Marilene Hilda de Souza Oliveira, Marina Iesquilus, Marinês Decol Gope, Matheus Pilar Machado, Nair Botega, Oldina Salete Rama, Regis Fernando Moss, Richard William Nicolau, Salete Ferrarini, Celoni dos Santos, Suelen Bueno da Silva e Zeni Antônio Canova. Então esses são os aniversariantes de hoje. Um feliz e abençoado aniversário para cada um de vocês. Com muita saúde, muita paz, muitas alegrias. Que Papai do Céu continue abençoando a vida de cada um. São homenagens aqui de toda a equipe da Cristal FM. Parabéns pelo teu dia. Música.

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1: Muito bem, 7:10. Vamos prosseguindo aqui até as 7:30 da manhã. Seu Mateuzinho te faz aquela baita companhia aí, né? Quero mandar um bom dia lá pro meu amigo alemão, nos ouvindo lá em Francisco Beltrão. Como é que você tá, meu amigo? Tudo certo? Grande abraço, uma ótima semana aí. Se possível, Matheus Roda aí, uma do Gildo de Freitas. Gaúcho Guapo. Obrigado, meu amigo. Obrigado. Um abraço para todo o pessoal aí do Chico Bel, ligadinho aí nos 92.9. Bom dia também lá pro João Roberto Borges. Como é que você tá, meu amigo? Buenos dias.
2: Buenos dias, tchê. Como é que estamos?
1: Tudo pareio.
2: Tudo certo. Você precisa ir lá daquela do Baitaca. Gato, macho. Tamo ligado, hein?
1: Beleza, meu amigo. Vamos rodar sim. Essa aí é a moda do Baitaca, né? Pior do que gato macho, tchê. Pensa no modão bonito, né? Daqui a pouquinho, então, sai também essa indicação aí do amigo ouvinte. Grande abraço, João. Abraço aí pro Paulão também, pro Jackson. Toda a família Borges aí, né? Você que ainda não mandou teu recadinho, fica à vontade. Participa 999-16-5518. Ou também liga pra gente no fixo aí, né? 3525-1183. Bom dia também lá pro seu Antônio, Dona Tere, pessoal aí do Santa Rita, né? Tá lá tomando aquele bom chimarrão, né? E ouvindo também o nosso Alvorada Musical aí. Boa semaninha pra vocês e obrigado aí pelo carinho e pela sintonia, tá bom? Vamos trazer agora aqui então, Gildo de Freitas, indicação aí do ouvinte.

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Maravilha, 7 horas com 25 minutos. Você ouviu aí Baitaca, indicação do ouvinte, e também Gildo de Freitas neste bloco, né? Isso mesmo, Zezé de Camargo e Luciano também cantou aí pra não pensar em você. 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Quero mandar um bom dia também aqui pro pessoal que está participando aqui da nossa programação. Bom dia! Lá para Dona Inês, ouvindo a gente lá pelos lados de Bema, né? Bom dia, Dona Inês. Um abraço para a senhora. Uma semana aí muito produtiva, né? E com aquele friozinho, né? Meu Deus do céu, né, Dona Inês? Então tá certo. Aquele abração aí. Obrigado aí pelo carinho e pela sintonia. Bom dia também lá pro Marcos Antônio Botega, também tá mandando um recadinho pra gente. Bom dia para toda a família Botega aí, uma boa semana. Bom dia também lá para Camila Neves. Bom dia, Matheus. Gostaria de pedir uma música para minha avó que está de aniversário, a dona Oldina Rama. A música Quatro Cantos da Casa do Teodoro Sampaio. E dizer que a gente ama muito ela. Um feliz aniversário de sua filha Cleonice dos Santos, netos e bisnetos. Obrigado, se for atendida, um ótimo dia para todos aí da rádio. Obrigado aí pela companhia de vocês, uma boa semana, né? E um feliz aniversário lá para dona Oldina Rama, né? Parabéns, saúde, paz e que Deus abençoe sua vida, tá, dona Oldina? São homenagens aí da filha Cleonice e também de toda a família aí, né? Obrigado aí pela companhia de vocês. Pessoal, 7h29, vou deixando então aqui a última aqui, indicação do ouvinte, né? E vou encerrando por aqui o nosso Alvorada Musical. Eu volto amanhã bem cedinho, se Deus quiser, ele adquirir. Agradeço a companhia, a participação de todos e continue com a Cristal. Daqui a pouquinho está chegando aí o nosso Bom Dia Marmeleiro de hoje. Até lá, forte abraço, tchau, tchau.

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1: 7h34.
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0: Bom dia, um ótimo início de semana a todos. É segunda-feira, 11 de maio de 2026. No ar, Bom Dia Marbeleiro.
1: Olá, bom dia. Está no ar mais uma edição do Bom Dia Marbeleiro desta segunda-feira, 11 de maio. Inicia desembarque de ocupantes do navio de infectado por antivírus. Boa relação entre Lula e Trump não deve resultar em popularidade. Esses e outros destaques você ouve agora na edição do Bom Dia Marmeleiro desta manhã. Uma ótima semana a todos.
2: Muito bom dia para você, uma ótima semana. Universidades estaduais do Paraná chegam a 382 vagas anuais para cursos de medicina. Paraná amplia cuidados com mães e bebês e já registra 40.200 nascimentos em 2026.
3: Endividamento atinge mais de 80% dos lares brasileiros. É o que mostra um novo levantamento da Confederação Nacional do Comércio de Bens, Serviços e Turismo. São 80,9% das famílias do país com dívidas em atraso. A porcentagem de abril é um novo recorde no nível de endividamento. Os dados revelam um aumento em relação a março, quando o endividamento das famílias estava em 80,4%. Mas em relação a abril do ano passado, essa alta é de 77,6%. As informações tomam como base a pesquisa de endividamento e inadimplência do consumidor. O percentual de lares com contas em atraso passou para 29,7% em abril de 2026. No mesmo mês do ano passado, esse índice era de 29,1%. Já as famílias que declararam não ter condições de quitar as dívidas vencidas ficaram em 12,3% pelo segundo mês seguido, após um pequeno aumento em fevereiro. Cartão de crédito é a principal modalidade de dívida. Na sequência, vem os carnês de loja e o crédito pessoal. Da Rádio 2, Fabíola Altran.
1: Inicia desembarque de ocupantes do navio de infectado por antivírus. A informação com Beatriz Coan.
4: Os passageiros e tripulantes do navio de cruzeiro atingido por um surto de antivírus, o MV Hondius, começaram a desembarcar na ilha espanhola de Tenerife neste domingo, por volta das 5 horas e 30 minutos da manhã, no horário de Brasília. O processo de desembarque dos quase 150 ocupantes deve encerrar na tarde de segunda-feira. Depois disso, a embarcação segue com 43 tripulantes até a Holanda, onde deve passar por um processo de desinfecção. O Centro Europeu de Prevenção e Controle de Doenças e a Agência de Saúde Pública da Europa classificou todos os passageiros como contatos de alto risco. Um plano de desembarque foi elaborado para evitar contato com a população local e foi determinado que o retorno ao país de origem de cada ocupante, ou seja, a repatriação, será feita por transportes especiais para quarentena, não por voos comerciais, sob responsabilidade de cada nação. Antes do desembarque, os passageiros são examinados a bordo e vestem trajes de proteção. Depois, são transferidos pelo Exército Espanhol para terra firme. De lá, seguem em ônibus isolados até o aeroporto de Tenerife Sul, sem qualquer contato com a população civil. O primeiro grupo a desembarcar foi de 14 espanhóis, que foram encaminhados para um hospital militar de Madrid. Ao longo do dia, também houve a repatriação de 5 franceses, sendo que um deles apresentou sintomas da doença durante o voo. Os passageiros evacuados enfrentarão um período de observação e isolamento que pode chegar a 45 dias. Na Itália, 4 pessoas que em um avião tiveram contato breve com uma vítima que já havia desembarcado do navio também estão isoladas. Não há registro de passageiros brasileiros a bordo do cruzeiro. O hantavírus não é uma doença nova e gera anualmente entre 10 mil e 100 mil infecções no mundo inteiro, segundo a Organização Mundial da Saúde. No Brasil, a média histórica é de cerca de 45 infecções por ano. Em 2025, o país registrou 35 casos e 15 mortes. Neste ano, uma morte já foi confirmada em fevereiro. Trata-se de um homem de 46 anos que trabalhava em uma lavoura em Minas Gerais. O chefe da OMS ressaltou que a cepa do cruzeiro é grave, mas foi taxativo ao acalmar a população mundial, que não é uma outra Covid, e o risco atual para a saúde pública derivado do hantavírus continua sendo baixo. Agência Rádio Web, produção e reportagem, Beatriz Colan.
2: Paraná amplia cuidados com mães e bebês e já registra 40.200 nascimentos em 2026.
5: Em alusão ao Dia das Mães, a Secretaria de Estado da Saúde reforça a importância do cuidado integral com gestantes, puérperas e recém-nascidos. Dados da pasta mostram que nos primeiros 5 meses deste ano foram registrados 40.209 nascimentos no Paraná. A Maternidade Municipal Papa Francisco, em Pinhais, na região metropolitana de Curitiba, por exemplo, foi inaugurada em 2025 e ampliou o atendimento materno-infantil na região metropolitana, oferecendo estrutura moderna e atendimento pelo SUS. Outro avanço importante foi a reabertura do Hospital e Maternidade Municipal de Rio Branco do Sul, também na região metropolitana, inaugurado em outubro do ano passado, após mais de uma década sem maternidade no município. E, neste ano, o Estado também inaugurou a Maternidade Maria de Lourdes Elias Nunes, em Paranaguá, referência para os 7 municípios do litoral. A unidade recebeu investimento de 11 milhões e conta com leitos pré-parto, parto e pós-parto, promovendo atendimento humanizado e maior segurança para mães e bebês. Desde a inauguração, já realizou mais de 700 atendimentos obstétricos e 160 partos. Segundo o secretário de Estado da Saúde, César Neves, a estrutura reforça a regionalização do atendimento.
6: Que orgulho os parnanguaras e todos os demais municípios litorâneos tendo seus filhos nessa maternidade com alto grau de eficiência, de cuidado e de carinho às mães e às crianças. É uma política perene e permanente.
5: Além das novas maternidades entregues em Pinhais, Rio Branco do Sul e Paranaguá, o Paraná também conta com importantes unidades de referência materno-infantil em diferentes regiões do estado, como a Casa de Saúde e Maternidade Santa Catarina, em Loanda, que foi ampliada e dobrou a capacidade de atendimento, e o Hospital e Maternidade Doutor Paulo Fortes, em São Mateus do Sul, que ganhou uma nova estrutura após investimentos de 21 milhões de reais do governo do estado por meio da Secretaria da Saúde. Repórter Gabriel Ramos.
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2: Universidades estaduais do Paraná chegam a 382 vagas anuais para cursos de medicina.
5: O Paraná vai ampliar a oferta de vagas em medicina na rede pública estadual de ensino superior. O governador Carlos Massa Ratinho Júnior autorizou nesta sexta-feira o novo curso de medicina da Universidade Estadual do Paraná, em Apucarana. Serão 40 novas vagas por ano, somadas às outras 40 vagas já autorizadas para a Universidade Estadual do Norte do Paraná no fim do ano passado. O estado passa a ter 382 vagas anuais de medicina nas 7 universidades estaduais. O governador destacou que a ampliação dos cursos superiores tem levado em conta as vocações e demandas de cada região.
11: Esse é o nosso compromisso, o compromisso do nosso governo com o ensino superior, que tem avançado muito no estado do Paraná. Hoje os nossos reitores têm mais autonomia para planejar cada campus, buscando a vocação de cada região. Então, por exemplo, nós acabamos de anunciar alguns meses atrás o curso de agronomia em Camborão, porque lá é uma região do agronegócio muito forte. A maior cooperativa da América Latina está em Camborão e não tinha lógica você não ter um curso de agronomia. Então, agora aqui com o curso de medicina em Apucarana, que você tem aqui um atendimento de saúde muito forte. Então é natural que você tenha que formar mão de obra para continuar tendo esse bom atendimento de saúde.
5: As vagas estão distribuídas entre a Universidade Estadual de Londrina, Universidade Estadual de Maringá, Universidade Estadual de Ponta Grossa, Universidade Estadual do Oeste do Paraná e Universidade Estadual do Centro-Oeste. Atualmente, mais de 1.800 estudantes estão matriculados nos cursos de medicina da rede estadual. A previsão é chegar a cerca de 2.300 alunos até 2033, um crescimento de 30%. A qualidade dos cursos também foi reconhecida pelo Ministério da Educação no Exame Nacional de Avaliação da Formação Médica. A Unicentro ficou em sexto lugar no Brasil e em primeiro na região sul. A universidade teve 97,5% dos alunos acima do nível máximo exigido e recebeu conceito 5 no MEC. A UEPG e a UEM também alcançaram conceito 5. Já a UEL e a UniOeste receberam conceito 4. Os resultados servem de referência para os novos cursos da UEMP e da Unespar. A Unespar deve abrir ainda neste segundo semestre as inscrições para o vestibular exclusivo de medicina em Apucarana. O novo curso terá duração de 6 anos em período integral e investimento inicial de R$ 23.100.000, podendo chegar a R$ 78 milhões até 2032. A estrutura vai contar com bloco didático de cerca de 2.200 metros quadrados, laboratórios especializados e parcerias com hospitais da região, como o Hospital de Jandaia do Sul e o Hospital Municipal de Ivaiporã. A proposta é fortalecer a formação médica no interior e ampliar a presença de profissionais de saúde nas cidades paranaenses. Repórter Gabriel Ramos.
12: O rendimento médio dos brasileiros bateu recorde em 2025 e chegou a R$ 3.367 por mês, segundo dados divulgados pelo IBGE. O valor considera todas as fontes de renda, como salário, aposentadoria, aluguel e programas sociais, e representa uma alta real de 5,4% em relação ao ano anterior. A pesquisa também mostra que mais brasileiros passaram a ter algum tipo de rendimento. Em 2025, mais da metade da população residente no país recebeu dinheiro vindo do trabalho ou de outras fontes. É o maior percentual da série histórica da PNAD Contínua, iniciada em 2012. Segundo o IBGE, o crescimento da renda vem se mantendo desde a retomada da economia após a pandemia, impulsionado principalmente pelo avanço do mercado de trabalho. Quem explica é o analista da PNAD Contínua, Gustavo Fontes.
13: Do total de pessoas residentes no Brasil em 2025, um pouco mais de 2/3, né, 67,2%, possuem algum tipo de rendimento, né, o que representa uma pequena variação positiva em relação a 2024. E esse percentual de 2025 representa o máximo da série histórica da pesquisa, né, de pessoas com rendimento. Ao analisar por tipo de rendimento, né, se observa que 47,8% da população possui rendimento do trabalho, né, também foi o valor máximo da série, enquanto 27,1% tinham rendimentos de outras fontes.
12: Aposentadorias e pensões seguem como a principal fonte de renda fora do trabalho, alcançando 13,8% da população. Já os programas sociais do governo chegam a 9,1% dos brasileiros, percentual acima do registrado antes da pandemia. O especialista destaca também o crescimento da chamada massa de rendimento do trabalho, que atingiu 361 bilhões e 700 milhões por mês em 2025.
13: É o rendimento de todas as fontes, né, considerando a população residente com rendimentos, registrou um valor médio de R$ 3.367,00, né, incluindo diferentes tipos de rendimento, né? Que esse foi o maior valor da série histórica da pesquisa e representa um crescimento de mais de 5% em relação a 2024. Desde o início da série histórica, né, da pesquisa, né, se observa uma lenta progressão do percentual de pessoas que recebiam rendimento de aposentadoria e pensão por morte, né, sendo que o valor de 2025 é o maior percentual da série histórica. Isso é um reflexo, né, do próprio envelhecimento populacional.
12: Apesar dos recordes, a desigualdade de renda ainda permanece elevada no país. Os 10% da população com maiores rendimentos receberam, em média, quase 14 vezes mais do que os 40% com menores rendimentos em 2025. Agência Rádio Web, produção e reportagem, Cassie Balog.
9: Bom dia, com algumas informações esportivas. O Cruzeiro se sagrou decacampeão da Superliga Masculina de Vôlei. Ontem, o time mineiro dominou Campinas, venceu por 3-0 em São Paulo. Foi o 10º título do maior campeão nacional, o 2º consecutivo na Superliga Masculina de Vôleibol. A partir de hoje, as seleções que disputarão a Copa do Mundo no México, Canadá e Estados Unidos começarão a convocar os seus jogadores. Os países têm até o começo de junho para enviar à FIFA os 26 atletas que disputarão o Mundial. No dia 2 de junho, a entidade divulgará a lista com todos os convocados das 48 seleções que disputarão o torneio. O Brasil anunciará os 26 atletas no dia 18 de maio. A Copa começa no dia 11 de junho, com o jogo entre México e África do Sul. O Brasil está no grupo C, vai enfrentar Escócia, Haiti e Marrocos. Campeonato Brasileiro da Série A, resultados da rodada 15 do fim de semana. Coritiba 2, Internacional também 2, Fluminense 2, Vitória 2, Bahia 1, Cruzeiro 2, Atlético Mineiro 1, Botafogo 1, Remo 1, Palmeiras 1, Santos 2, Bragantino 0, Corinthians 3, São Paulo 2, Mirassol 1, Chapecoense 1, Vasco 1, Atlético Paranaense 0, Grêmio 0, Flamengo 1. Na classificação, em primeiro está o Palmeiras com 34, em segundo Flamengo 30, terceiro Fluminense 27, quarto São Paulo 24 pontos. Pelo Campeonato Brasileiro de Futebol da Série D, quarta divisão, o Azures jogou no sábado e perdeu para o São José em Porto Alegre pelo placar de 1-0. O Azures é o lanterna do grupo 16, com apenas 2 pontos somados no Campeonato Brasileiro da Série D, quarta divisão. Pelo Campeonato Paranaense de Futebol Sub-20, o Clube Esportivo União de Francisco Beltrão empatou com o Paraná Clube em 2-2 no sábado, no estádio Anilado em Francisco Beltrão, e escapou do rebaixamento. Caíram para a segunda divisão do Paranaense Sub-20, o Cianorte com 8 pontos e o Rope Internacional com 8. O União com 9 pontos escapou do grupo dos dois últimos, que foram rebaixados para a segunda divisão do Campeonato Paranaense de Futebol Sub-20. Campeonato Paranaense de Futsal Chave Bronze, o Renascença perdeu para o Foz do Iguaçu no sábado no ginásio Mário Nardi. Renascença 3, Foz 4. Foi pela 10ª rodada do Campeonato Paranaense de Futsal Chave Bronze. Pela Copa Sudoeste de Futebol, não houve rodada nesse fim de semana, mas no próximo sim. Marmeleiro joga no sábado, dia 16, no módulo esportivo contra a Flor da Serra do Sul, no encerramento do grupo da primeira fase da Copa Sudoeste Prata de Futebol.
1: Boa relação entre Lula e Trump não deve resultar em popularidade. Reportagem Noberto Notari.
14: O encontro entre os presidentes Luiz Inácio Lula da Silva e Donald Trump, considerado positivo por ambos, não deve ter influência eleitoral no Brasil. A avaliação é do cientista político e professor da SPM, Fábio Andrade. De acordo com ele, a política externa costuma interferir pouco nas preferências políticas do eleitorado brasileiro. O especialista reforça, contudo, que o nível de polarização pode mudar alguma percepção.
15: Pouco influencia votos, sobretudo no Brasil. Agora, vivemos tempos novos e tempos de políticas muito relacionadas a questões emocionais. E aí vai vai depender muito da forma com que vai ser trabalhado. Pode ser que, basicamente, bem trabalhado essa imagem do Lula como uma grande figura internacional, e isso cria um ânimo maior dentro da base petista e tem algum reflexo nas próximas pesquisas, mas mais do que isso, ânimo para a eleição.
14: De acordo com o cientista político, apesar da inconstância do presidente norte-americano, Donald Trump, é improvável que haja qualquer interferência no pleito brasileiro de outubro.
15: Como o governo Trump é muito centralizador e esse, nesse momento do tempo, vem mostrando uma relação muito amistosa com o presidente Lula, nós vamos acumulando indícios que vão contra uma possibilidade de interferência nas eleições por parte da chefia da Casa Branca. Agora, é importante dizer, o governo Trump não é um monolito, ele tem diferentes frações que têm, por motivos diferentes críticas ao governo brasileiro.
14: Professor Fábio Andrade entende que a relação entre Trump e Lula mostra sinais de consolidação.
15: É uma relação que tem mostrado a possibilidade de ganhos mútuos, né? Que é muito difícil acontecer. Para o Trump, ele vai se colando num ator que tem um prestígio internacional, e ele vai criando um bilhete seguro. Então, efetivamente, seja qual for o resultado das eleições brasileiras, ele vai poder falar que sempre esteve do lado do vencedor.
14: O especialista acredita que o tema internacional que pode trazer impacto ao presidente Lula é a posição dele em relação aos ataques envolvendo Israel, principalmente pelo perfil do eleitorado brasileiro. Agência Rádio Web, produção e reportagem, Norberto Not.
2: Com informações do município de Rio Bonito do Iguaçu, repórter Gabriel Ramos.
5: 6 meses após o tornado que atingiu Rio Bonito do Iguaçu, na região centro-sul do Paraná, o governo do estado homologou nesta quarta-feira um novo decreto de estado de calamidade pública para o município. O documento substitui o decreto anterior, que venceu após 180 dias, e facilita contratações, o acesso a recursos estaduais e federais e a continuidade das ações de reconstrução, inclusive durante o período eleitoral. Segundo a Defesa Civil, os impactos do desastre ainda afetam o município, com danos em prédios públicos, residências destruídas e famílias em situação de vulnerabilidade. Também seguem comprometidos serviços nas áreas de assistência social, educação e atendimento à população. O tornado atingiu a cidade em 7 de novembro de 2025. Classificado como F3 na escala Fujita, o fenômeno teve ventos acima de 250 km por hora, atingiu cerca de 90% dos imóveis e provocou 5 mortes. Desde então, o governo do estado já investiu mais de 60 milhões de reais em ações de reconstrução. A prefeitura recebeu 11 milhões e 500 mil reais do Fundo Estadual para Calamidades Públicas, o FECAP, para compra de materiais de construção e ônibus escolares. Pela Fomento Paraná, foram liberados 18 milhões e 600 mil reais para empresas atingidas. O estado também reforçou o FECAP com um aporte de 50 milhões de reais e autorizou repasses diretos para famílias e empresas afetadas por desastres. Uma das ações foi o programa Reconstrução, que liberou entre 20 mil e 50 mil reais para mais de 830 famílias reconstruírem as moradias. Já o programa Superação garante o pagamento de R$ 1.000 por mês durante 6 meses para famílias atingidas. Até maio, o programa já destinou 10 milhões e 900 mil reais para 1.983 famílias. Empresas afetadas também vão receber apoio do estado, com um repasse de 10 milhões de reais para cerca de 300 empreendimentos do comércio, indústria e setor de serviços. Outras ações incluíram a reconstrução de unidades de saúde, escolas, ginásio e prédios públicos, além da construção de moradias pela Coapar. O estado também assinou convênio de 10 milhões e 400 mil reais para a construção de mais 80 casas no município. Repórter Gabriel Ramos.
0: Chegamos ao final de mais uma edição do Bom Dia Marmeleiro. Obrigado pela audiência, pela companhia. Continuem conosco. Vem aí a próxima atração.
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Bom dia! Como que está já o seu dia? Já na correria, desde manhã? Meu dia começa já às 5 da manhã, e o seu? Faz tempo que começou ou está acordando agora? Independente, se você está escutando aqui, um momento de esperança já é algo muito bom. Iniciar o dia com Deus. Hoje nosso texto base está lá em Provérbios 3, 5, que diz assim: confia no Senhor teu Deus de todo o teu coração e não te estribes no teu próprio entendimento. Nós vivemos em um mundo de engano, mentiras. Você concorda comigo? A propaganda promete maravilhas em letras bem grandes, mas esconde a verdade em letras bem pequenininhas. Igual quando você vai ver um rótulo, né, em um produto, né, que coloca coisas grandes, é bom para isso, é bom para aquilo, e lá, miudinho, as contraindicações ou algumas coisas que fazem mal para sua saúde. Existe gente cujo instrumento de trabalho é a esperteza usada para explorar a confiança das pessoas. A fraude é parte dos negócios. Cobra-se o máximo e entrega-se o mínimo. Disfarça-se, esconde-se a verdade. Pinta-se o que é velho e vende como novo. Diante desse quadro, não é estranho achar que todo mundo mente. A confiança é um produto em extinção e, para muita gente, torna-se difícil aceitar até a existência de Deus como uma verdade, vivendo numa cultura fraudulenta. No entanto, o conselho de Salomão hoje, lá de Provérbios 3, 5 é: confia no Senhor. Esse é um convite ao convívio com Deus. Para você confiar em alguém, você precisa conhecer. E para conhecer uma pessoa, é preciso conviver com ela. E aí a gente pensa, como conviver com Deus? E eu vou te falar. Separando tempo todos os dias para cultivar um companheirismo com Ele através da oração e do estudo da Bíblia. É preciso disciplina para isso, porque a natureza humana não gosta do companheirismo de Deus. É independente, gosta de tomar suas próprias decisões, como diz o verso, né, estribar-se no seu próprio entendimento, pensando assim, ah, mas eu acho, eu penso, eu acredito. São expressões muito frequentes da natureza humana. Portanto, separe um tempo diário para ter essa comunhão com Deus. Isso requer esforço. Você sabe que nada que vale a pena nessa vida se consegue sem esforço, né? Quanto mais você cultivar o companheirismo diário com Jesus, tanto mais aprenderá a confiar nele. Permita que ele participe das suas decisões, das suas ações, e o resultado será uma vida de alegria, satisfação, paz, mesmo em meio às dificuldades, sabia? Se você estiver aqui já ouvindo, você está ouvindo essa meditação, já é algo maravilhoso para começar o dia. Já é um bom ponto de partida para sentir a presença de Deus ao seu lado, logo aí nas primeiras horas da sua manhã. Então confie no Senhor, Ele nunca falha. Os céus e a terra podem passar, mas as promessas divinas permanecem para sempre. E eu vou repetir novamente o texto de hoje. Confie no Senhor de todo o teu coração e não te estribes no teu próprio entendimento. Vamos orar? Pai grandioso e amoroso, nós agradecemos a Ti pelo companheirismo. Às vezes nós nos afastamos e o Senhor sempre está ali nos procurando, querendo estar, tendo contato conosco. Nós queremos ter essa amizade tão bonita e sincera contigo, que possamos sentir a tua presença neste dia, para que possamos tomar decisões corretas e fazer coisas corretas também. Pedimos a tua bênção sobre nossa família, sobre os nossos negócios, o estudo, e que a paz do Senhor nos acompanhe.
Em nome de Jesus, amém. Amanhã nos encontramos novamente para mais um momento de esperança. Até lá!

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5: Chegando. Bom dia. Nosso café da manhã com você a partir de agora, nesta segunda-feira, 11 de maio. Maravilha, que bacana ter você de novo aí, nos fazendo companhia, nos mandando boas energias e junto vamos tomando o nosso café da manhã por aqui, pelos 92,9. Mantenha os compromissos que você faz com você mesmo. Você consegue fazer isso? Por exemplo, se o despertador tocou, o alarme tocou, levante. Se chegou aquele momento de agir, a gente precisa ir e fazer. Se a gente promete algo a gente mesmo, a gente precisa cumprir, mesmo que ninguém esteja olhando, mas cumprir com aquilo que a gente promete para a gente mesmo. A verdadeira força não está no que queremos fazer, mas no que precisamos fazer para alcançar o que desejamos. Então é na constância dos pequenos passos que grandes jornadas são conquistadas. Seja leal aos seus planos, porque é a disciplina que transforma sonhos em realidade. Bem-vinda, bem-vindo. Bom dia, segunda-feira fria na passarela do Sudoeste, Cristal FM, a mais central do Sudoeste com você.

Assim começamos a nossa manhã juntos aqui pela Cristal FM 8:17. De calma e completa cruz. Pós-dia das mães, ficou alguma mãe aí sem ser lembrada, né? Você pode lembrar dela, pode mandar a sua homenagem, a sua mensagem pode chegar aqui, tá? No 999-16-55-18, com muita calma, com muita tranquilidade, vamos atendendo todo mundo aí devagar, devagarinho. Obrigado à grande audiência que você nos dá todas as manhãs. Esse café, sem você, não será o mesmo, né? Não tem café sem você. 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
0: Bora lá que tem ouvinte chegando, visita chegando pra gente aqui no nosso café de segunda-feira. Bom dia.
4: Alô, Valdecir Moraes. Eu quero homenagear minha companheira, esposa, mãe dos meus filhos, Dona Olinda Saletteretman, que hoje está de aniversário. Ontem foi dia das mães, nós fomos lá pro cantinho do céu com meus filhos. Pensa a festa. E hoje vai ser aqui em casa. E lá do interior, minha filha, minhas netas, meus filhos. E a música especial, que ela gosta muito, Flor do Meu Jardim, que eu queria ouvir. Beleza, Valdecir? Um abraço do tamanho do Paraná, do Rio Grande, para ela.
0: Valeu, muito obrigado. Parabéns, então, da Dona Aldina, né? Que está de aniversário hoje. Isso, já tudo sendo preparado para mais uma festa boa, comemoração especial nesta segunda-feira. Grande abraço aí. Seu Celso foi que falou, né? Acho que sim. Fogo no fogão, pinhão assando, sapecando, pinhão cozinhando, feijão cozinhando. Hoje é o dia daquela vontade de não sair de casa, né? Para muita gente. Mas quem teve que acordar cedo já foi lá pisar geada, pisar frio, né? Quem já teve que tirar o leite, já teve que tratar as vacas, tratar os porcos, tratar as galinhas. Quem já teve que subir no trator, gelado, frio. Quem já está subindo na escada e na construção civil, já montando os andaimes para mais um dia, não tem jeito, né? Quem está fazendo a limpeza aí fora, esse ventinho soprando nas orelhas, bem de leve, eita! Judiando esta manhã fria de segunda-feira. E terça vai ser frio também. 8h20, a Jane de Paula está chegando, então bora lá com o Guia dos Astros abrindo todas da semana.
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0: Depois do comercial? Ah, bom, tem um comercial antes. 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
0: Dia das Mães, todo dia, né? Mesmo tendo passado aquele dia especial de comemoração, ainda dá para presentear, dá para falar e assim segue pelos demais dias do ano. 8h21, agora sim, Jane de Paula, chega mais.
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8: Olá, meus amores! Chegando por aqui trazendo previsões astrológicas pra você que nos acompanha sempre aqui, né? De segunda a sábado, a gente vem trazendo aí tudo que os astros revela para o seu signo. Pois é, hoje é segunda-feira, mais uma segunda-feira do mês de maio 2026, né? Hoje, 11 de maio. 11 de maio é dia nacional do reggae. Uau! Que tal comemorar dançando, hein? Mas calma aí, daqui a pouquinho. Hoje é dia da integração do telégrafo no Brasil, dia internacional da enfermagem e do enfermeiro. Aos profissionais, o nosso carinho todo especial, né? Hoje é dia também da conscientização em enfrentamento da fibromialgia, dia internacional da sanidade vegetal e dia da mulher na matemática. Oba, eu amo. Ai, quer saber mais? Ah, Guia dos Astros chegando. E se você faz aniversário hoje, feliz aniversário. Que a vida lhe presenteie com muito amor, saúde, prosperidade. Afinal, você merece o que há de melhor neste mundão, tá bom? Vamos lá, previsões astrológicas para você de Áries, Touro, Gêmeos e Câncer. Bom dia, Ariano.
9: Áries, de 21 de março a 20 de abril.
8: Aproveite a semana para concretizar mudanças, caminhos de maior estabilidade.

0: Habilidade emocional e financeira estarão iluminando e poderão aí orientar reformulações, né? E também nos padrões de consumo. Os astros trazem encontros e interações e aí terá muita empatia e clima envolvente. Bom para negócios e para o amor também, viu, Ariano? Número hoje 3, sua cor é roxo.
1: Touro, de 21 de abril a 20 de maio.
0: Touro, avalie suas expectativas nas associações, no casamento, no namoro. O caminho de maior satisfação nos relacionamentos estarão iluminados nesta semana, que trará encontros significativos, revelações e reformulações no projeto de vida. Objetivos pessoais e planos de carreira poderão mudar. Ligue o radar nas oportunidades financeiras. A cor é marrom, número 12.
1: Gêmeos, de 21 de maio a 20 de junho.
0: Gêmeos, ótimos resultados e maior reconhecimento trarão mais motivação no trabalho. Aproveite esta semana para expandir a sua atuação e consolidar a carreira. Alinhamento com a equipe ou entrada num novo grupo inspirarão novas ideias e projetos, tá? Conte com mais mobilidade e apoios poderosos, é? Para movimentar a vida e alcançar metas mais altas. A cor para você hoje é rubi, número 5.
1: Câncer, de 21 de junho a 22 de julho.
0: Canceriano, brilho, criatividade e autoconfiança não faltarão, tá? Olha só, os astros vêm aí iluminando a sua vida, fortalecendo, né? Ó, aproveite este período para explorar os seus talentos e desenvolver novas habilidades. Finanças e investimentos pedirão calma nas decisões. Pense a longo prazo e controle a impulsividade, tá? A cor é laranja, número 21. Já já a gente volta trazendo previsões para Leão, Virgem, Libra e Escorpião.
2: Tá certo, então, daqui a pouquinho, né, Jane de Paula, seguindo aí, 8h25. 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Hoje é o dia dos... dia 131 hoje, né? 131º dia do ano.

0: Mato Grosso e Matias e Chitãozinho e Chororó, só isso, juntos aqui com o pedaço de minha vida, 8h28, meu amigo Andrei, bom dia seu Andrei Antônio Aco, tudo bem Andrei? O Andrei pediu para dar uma atualizada na tabela do Campeonato Brasileiro, no Vanguarda Esportiva vamos falar bem direitinho, mas já posso adiantar aqui o seguinte, deixa eu pegar aqui a tabela, como é que tá? Vamos ver lá, o Andrei tá meio por fora, eu acho aí, né? Primeiro, Chapecoense, 9 pontos, segundo, Remo, 12. Terceiro, Mirassol, 13. Quarto, Grêmio, 17. Quinto, Corinthians, 18. Ah, perdão que eu peguei a tabela de ponta cabeça aqui, ó. Peguei de lá pra cá. Era o contrário, né? Chapecoense, Remo, Mirassol e Grêmio são os quatro primeiros, mas de lá pra cá, na parte de baixo da tabela. Parte de cima tem Palmeiras, Flamengo, Fluminense e São Paulo, os quatro primeiros. O Inter empatou com o Coritiba 2x2, sábado. E o Grêmio perdeu pro Flamengo ontem de 1x0 em Porto Alegre. Resultados importantes aí do Campeonato Brasileiro. Abraço, Andrei. Boa semana. Bom trabalho aí.
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0: E aí, essa semana começa a novena, né, de Santa Rita de Cássia. Começa quarta-feira, dia 13. Pelas informações que eu tive, o Frei Micael iria buscar ontem a imagem de Santa Rita de Cássia, lá em 13 Tilhas, mas ela só será mostrada à comunidade na quarta-feira, dia 13, quando começa, então, a novena de Santa Rita de Cássia. Quarta-feira, primeira noite, né, dia 13, Santa Rita Alegria dos Pais na Velhice, com o padre Nelton, liturgia da RCC, Guarda São Cristóvão, padarias, seguradoras, ervateiras, cavaleiros, distribuidoras de gás, comércio de automóveis, relojoarias, fábricas de móveis, lojas de móveis e fábrica de panelas, com os campistas na animação e ofertório da Aparecida, Novo São João, Santa Terezinha e Novo Progresso. Aí será mostrada então a imagem de Santa Rita de Cássia, imagem em tamanho grande, né, 2 metros e pouco, que vai ficar então exposta para sempre na Igreja Matriz e na outra sexta-feira, lá dia 22, no dia de Santa Rita, o bispo vai dar a bênção oficial, então, à imagem de Santa Rita de Cássia. Então, participe aí, todas as noites, já a partir de quarta-feira, quermesse, com doces, pastéis, espetinhos, cachorro-quente, como diz o padre Silvonei, os melhores do sul do mundo, né? As melhores comidas, a melhor quermesse do sul do mundo, também vai acontecer, então, durante as novenas de Santa Rita, fechando lá com a festa do dia 24, com carne assada e tudo mais. Fica o convite, então, em nome do Conselho Pastoral, Conselho da Paróquia Santa Rita de Cássia, da Matriz, né? 8h31, alô Mauro Conte, tu tá aí, meu jovem? Seja bem-vindo. Segunda-feira por aqui, Mauro Conte, com as informações direto de Curitiba.
2: Alô, Rádio Cristal, muito bom dia para você ligado aqui na programação, para você que começa já a sua manhã ligado aqui no Show da Manhã com meu amigo Valdecir Moraes. Eu sou Mauro Conte, estou chegando nesta segunda-feira direto de Curitiba com as informações da Rede AERP. O DR Paraná vai interditar a PRC-466 entre os quilômetros 195 e 198 entre Pitanga e Turvo, na região central do estado, na próxima quarta-feira, dia 13, para uma nova detonação de rochas nas obras de duplicação da rodovia. O bloqueio acontece das 2 às 5 da tarde. Motoristas devem evitar o trecho durante o período e respeitar a sinalização provisória instalada no local. E o Tribunal de Justiça do Paraná suspendeu a decisão que impedia a compra de até 26 robôs de combate a incêndios de grandes proporções pelo governo do estado. Com isso, a Defesa Civil pode seguir com a contratação dos equipamentos considerados inéditos em escala no Brasil. Os robôs serão usados em incêndios industriais, florestais e ocorrências em locais de alto risco, como túneis, refinarias e aeroportos. Segundo a decisão, interromper a compra poderia comprometer a segurança da população. Uma ótima segunda-feira para você, um bom início de semana. De Curitiba, Mauro Conte, com informações da Rede AERP.
0: Falou, meu jovem. Muito obrigado, Mauro Conte, com as informações nesta manhã de segunda-feira fria. Em alguns lugares o termômetro marcou 1, em alguns lugares marcou 2. A sensação térmica de 1 grau por aí afora, né? Agora já está mais sossegadinho, né? Agora já está mais quentinho aqui na Avenida D'Ambrosio Piva. Mais quente não é bem o que eu queria dizer, né? Quer dizer que a temperatura só subiu um pouco mais, né? 6 graus com sensação térmica de 4 aqui na Avenida D'Ambrosio Piva. É para ter sol, né? É para ter, deixa eu abrir a janela aqui, dá para ver. O sol está brilhando, um para cada um lá fora. Bastante sol, mas ainda manhã fria de segunda-feira. Bom, já vou atender mais amigas e amigos do rádio que vão mandando o seu alô. Maria do Carmo está homenageando aqui também, né? As mães de Marmeleiro, principalmente as suas filhas Eliane e Cristina, as irmãs Neuci, Jussaras, cunhadas e sobrinhas que já são mães também. Parabéns a todas as mães, em nome da Maria do Carmo, que está com a gente também nesta segunda-feira. Bom dia! Música.

0: Bom, esse aqui é demais, Felipe Falcão, que pena, que pena. 8h36, loja Luna, para bem vestir a sua família, né? 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Agora sim, 8h37, mais uma visita, bom dia.
1: Bom dia, Valdeci, tudo bem?
0: Bom.
1: Hoje quero homenagear a dona Undina, que está de aniversário hoje, é minha vizinha aí.
0: Ó. Oh.
1: Com a música Valsa das Flores. É bonita essa música, é bem bonita. Toca isso aí pra ela, que tem muita saúde e alegria, ela só dando risada e pronto, sempre dá muito feliz.
0: Tá certo.
1: Beleza?
0: Beleza que me falta. Obrigado, dona Selma. Um abraço pra senhora aí. Parabéns então para a dona Aldina Rettmann, que hoje está de aniversário, completando mais um ano de vida. Aquela valsa das... Conhece essa música, Portela? A Valsa das Flores? Acho que sim, né? Portela tá de férias. Eita, coisa boa, né? E aí eu tô sabendo que ele tá sentado lá bem pertinho do fogão, colocou o rádio ali pertinho também, na cabeceira do jipão, né? Tem bastante fogo, pinhão sapecando, um cafezinho no bule e um chimarrão de fundamento, né, Portela? Um abraço para ti, então, um bom descanso, boas férias, melhor coisa do mundo é pegar férias nesse dia frio. E tem bastante lenha e bastante pinhão também. Pinhão tem à vontade agora. Só sair na rua aí que já acha um pé de pinheiro cheio de sementes, né, Portela? Um abraço, então. Bom descanso. O rádio é seu companheiro diário, né? Dia e noite está sempre com o radinho na sintonia. Muito obrigado, Portela. Para você e para a família aí, uma boa semana também. Boas férias, então. Fala, Roberval Bugues, tudo bem? Bom dia, certinho, diz ele. Se é para falar pro Andrei que hoje é segunda-feira, não é dito falar em futebol. Andrei, não fica falando em futebol aí, porque você vai judiar de alguém, né, Roberval? Roberval não tá contente com essa conversa aí, né? Jana de Paula, chega mais.
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3: Já estamos de volta, Leão. Assuntos de família e mudanças ganharão agilidade, tá? Aproveite esta semana para reformular planos, elevar padrões de conforto e encontrar o seu lugar no mundo, tá? Os astros aceleram decisões de vida. Ameixa sua cor número 55.
4: Virgem, de 23 de agosto a 22 de setembro.
3: Virgem, esclareça dúvidas, vença burocracias, acerte documentos e contratos. Espere por soluções de uma ação na justiça ou aprovação de um projeto de trabalho. A semana será movimentada nas comunicações e na vida familiar. Acordos com irmãos ou alguém próximo darão segurança. Número 23, a cor é cinza.
4: Libra, de 23 de setembro a 22 de outubro.
3: Libra, responsabilidades com a saúde no trabalho aumentarão nesta semana, que trará mais estabilidade e compromisso com o seu desenvolvimento. Harmonia nas relações e atividades de grupo manterão o astral em alta. Amplie amizades e mude padrões, tá? Hoje seu número é 13, a cor é cobre.
4: Escorpião, de 23 de outubro a 22 de novembro.
3: Escorpião, bom dia pra você. Caminhos do coração e de maior realização pessoal estarão iluminados. Aproveite esta semana para se posicionar com clareza nos relacionamentos e renovar sentimentos. Conexões de trabalho fluirão e abrirão portas. Espere por conquistas profissionais e entendimento com parceiros. A saúde pedirá atenção. A cor pra você hoje é preto, número 11, tá? Eu volto rapidinho com Sagitário, Capricórnio, Aquário e Peixes.
0: Volta já. 8h41, tá marcando aqui o relógio? 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
0: Minha amiga Rose Cantora, tudo bem, Rose? Bom dia para ti também, bem-vinda. A Rose está aproveitando aqui nesta segunda-feira para homenagear, então, as mães, né? As mães da família. Também mandou aqui as felicitações para sua mãe, Dona Felícia Pires, que continue com toda a saúde, que possa completar mais que esses 93 que ela conseguiu chegar. Também para suas irmãs, filhas, noras, para todas as mães. Um abraço apertado da Rose Cantora, para ti também, Rose. Para todas as mães aí da família, um feliz dia das mães, que foi ontem, mas que está valendo essa homenagem hoje, né? Um abraço para todo mundo aí. Que Deus abençoe muito, muito, muito, muito, muito, muito. 8:43, o Gil Semar diz que lá na linha Padre Anchieta amanheceu gelado hoje, 2 graus agora. Ele conferiu lá 2 graus, bastante frio aí no, na linha Padre Anchieta, que é uma parte mais alta do município, né, Gilcimar? Pá! E aí quanto mais para lá, né, para o lado de Campo Herê, mais frio. Pega a parte mais alta aí, um ventinho deve estar soprando. Para quem tem que trabalhar lá fora, eu sei que é difícil, né? É complicadinho, é judiado. E aqueles que dizem assim, eu adoro o frio, como eu amo o frio, ó, enrolado no cobertor, dentro de casa, perto do fogão, né? Sem estar com os dedos gelados, sem ter que quebrar milho, sem ter que cortar o pasto lá para as vacas. Tá uma beleza o inverno assim, né?

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1: Dona Antônia, lá em Renascença, disse que amanheceu frio, disse que ontem estava só de boa, né? No Dia das Mães, por casa, comendo pinhão, né? Comendo umas coisas boas, tomando mate, e hoje amanheceu esse frio danado aí, provavelmente em alguns pontos aí houve formação de geada, né, Dona Antônia? Um abraço para a senhora, bom chimarrão. 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
1: O seu bom dia ali da Marley, né? Que Deus ilumine a nossa semana. Bom dia, Marley. Obrigado pela companhia aí também sua. Isso, as mensagens vão chegando devagar, devagarinho aqui, a gente vai atendendo todo mundo. A Nilce Bueno, tem café, dona Nilce Bueno? Ótima semana para a senhora também. Ah, tem, né? 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Tudo que a gente gosta e merece. Obrigado, dona Nilce Bueno. Deixa eu mandar um bom dia aqui para dona Lourdes Canoff, Liliane, toda a família aí também. Obrigado, dona Lourdes, pela companhia. Bom dia, boa semana. Música.

0: 8h50 agora em Marmeleiro. Bom dia para Joyce, tudo bem, Joyce? Ela me mandou um retrato aqui aí do bairro Copamar. Lá tinha formação de geada. Os animais têm que passar aí pisando na geada, né? Nos gramados, nos piquetes por aí afora, né? Que frio e tem geada, né, Joyce? Obrigado pela companhia, por nos manter informado aí também com relação a esse frio aí no bairro Copamar. Quanto mais para a parte baixa, lá para a beira do mato, deve ser mais gelado ainda, né? Frio, frio. É só até acostumar, né? Quando é setembro, outubro, aí a gente já acostumou com o frio.
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3: Já estamos de volta por aqui, o Sagitário. Bom dia. As últimas previsões chegando para hoje, segunda-feira, 11 de maio de 2026, né? Então, Sagitário, sonhos serão reveladores, tá? Nesta fase. Muito equilíbrio e reformulações na rotina. Retome um projeto pausado e dê nova versão. Inovações no trabalho darão ótimos resultados nesta semana. Uma viagem curta será tudo de bom no amor. Opa! Embarque numa aventura e esquente o clima de vida íntima. A cor pra você é Pink, número 13.
4: Capricórnio, de 22 de dezembro a 20 de janeiro.
3: Capricórnio, novas amizades chegarão com tudo nesta fase, tá? Maior participação social e envolvimento com projetos de interesse coletivo vai dar certo. Aproveite a semana para trocar ideias com amigos e abrir novas frentes de trabalho. Assuntos de família e de moradia entrarão no pacote de decisões dos próximos dias. Reencontros à vista. A cor para você é branco, número hoje 20.
4: Aquário, de 21 de janeiro a 19 de fevereiro.
3: Aquário, alavanque a carreira e garanta a estabilidade financeira. Olha a popularidade e projeção profissional está acontecendo. Você poderá assumir uma posição de maior responsabilidade e dar uma virada positiva de vida. Reformulações na casa e no projeto de vida virão simultaneamente. Amplie a presença nas redes e inicie relações. A cor é vermelho, número 2.
4: Peixes, de 20 de fevereiro a 20 de março.
3: Peixes, uma viagem a dois se tornará mais viável neste dia. É isso, fé, expansão da consciência e conexão com sabedoria espiritual. Mude a energia e renove os seus conceitos. A semana favorecerá novo projeto de trabalho e acordos financeiros significativos. Parta para a ação e acelere a produtividade. Sucesso! Esmeralda é sua cor, número 40. Ficamos por aqui, de volta amanhã com mais previsões astrológicas. Está combinado nosso encontro, né? Então, ó, segura que é teu. Até amanhã. Tchau, tchau.
0: Tá segurado. Tá seguro. Obrigado, Jane. Então, até amanhã. Se Deus quiser, juntos estaremos de novo. Guia dos Astros sempre girando aqui no nosso Café da Manhã. Nereu Mizerski diz que esse ventinho só corta mais do que língua de sogra. Tu não tem sogra, né, Nereu? Eu acho, né? Então, tu não arriscaria dizer isso, né? É, diz que tem sogra que é a língua comprida, né? Muito faladeira, né? E tal. Por isso que tem esse ditado aí, né? Corta mais que língua de sogra. 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O João deve estar com muito frio e na Água Branca também, hein, João Borges?
5: Buenos dias, tchê. Ah. Como é que estamos? Se é possível, olha daquela do Christian Ralf, acho que é, né? Menos de um grau. Temperatura mais baixa do que voo de Marreca Choca.
0: Eba. Acho que é. E a 2 graus, o vento tá soprando, né? Vou ver se eu encontro aqui. Acho que é essa que eu tô imaginando, né? Acho que é Alan e Aladim, viu? Vamos dar uma olhadinha, tá bom, João? Bom dia, bom dia. Frio pra todo mundo.

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1: Tô vendo aqui uma foto da Marlene, né? Marlene Bonetti, bom dia. Pensa numa geada aí na linha Pocinho, né? A grama tá branquinha, tava pelo menos agora há pouco, no momento da foto, né? Da imagem. Obrigado, Marlene Bonetti. Linha Pocinho também muito frio. 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Ô, Reginaldo, tá frio aí, Reginaldo? Ei, desse lado aí é mais frio do que lá de cá, né? Então vai lá com a edição do Cristal Notícias, que a Bruna já tá me servindo aqui um cafezinho no capricho para dar uma esquentada no dedão do pé. Vai lá.
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3: Desde o início deste ano, o Paraná já registrou 40.209 nascimentos, o que dá cerca de 310 nascimentos por dia, segundo os dados da CESA, a Secretaria de Estado da Saúde do Paraná. No ano passado, as estatísticas do Registro Civil, que compilam os números de registros de nascimentos, óbitos e casamentos, mostraram que no Paraná foram 144.859 novos registros de nascimento. Ainda segundo as estatísticas do Registro Civil, divulgadas pelo IBGE, no final do ano passado, em 2024, o estado teve o menor número de nascimentos da história. Foram 131.189. O antigo recorde negativo foi em 2023, quando 139.999 crianças nasceram no estado, 6,3% mais que no ano seguinte. O ano com mais nascimentos no estado, por sua vez, foi 2015, com 160.338 partos.
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1: Bom dia, muito obrigado pela companhia. 93. A Alveni Brandão, tudo bem, Alveni? Que bacana, ótima segunda-feira para ti também. Obrigado pela companhia, por estar com a gente também nesta segunda-feira no nosso cafezão aqui. Em boa companhia, fica bom demais, né?
5: É sagrado.
1: Essa aqui que é a Valsa das Flores, dona Célia.

0: mais dançar.
1: Eita, o Teixeirinha, velho, sabia das coisas também. Valsa das Flores, cantando aqui na nossa manhã de segunda-feira, assim, né?
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1: Meu amigo Carlos Guarda, a foto que você mandou eu não consegui ver, viu? Ela não abre para mim aqui nesse formato, mas enfim, né? Bom dia, tudo certo. Na escuta, e diz que lá dentro tá muito frio, né? O bom era poder assar uma carne hoje, né? Não pegar carne crua, assar uma carne e curtir assim como foi ontem, né, Carlos Guarda? Um abraço para ti, para toda a piazada. As férias acabaram logo, né, Carlos? Bora trabalhar, então. E o rádio sempre na Cristal, muito obrigado. Então, mais uma vez, bom dia, boa semana. 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
1: O Ademir Schmidt diz que frio hoje é para fraco, né? Só tá fresquinho, diz ele. Aham, sei. Tô entendendo. 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
1: 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Alô, Ana. Alô, Renascença. Bom dia.

0: Obrigado, galera. Fiquem com Deus. Deus abençoe todos vocês. Obrigado de coração por terem participado com a gente.
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0: Bom dia, seu Hélio do Padilha. Está muito frio aí na Baixada, certamente, né? Obrigado pela companhia. O que, que ele escreveu lá? Frases de mãe? Ah, sim, a mãe sempre dizia, né? Em casa eu te pego. Espera até o pai chegar. Na volta a gente compra. Engole esse choro. São algumas frases assim que a mãe sempre diz, né? Dizia e continua dizendo. As mães que foram pegando essas frases aí das mães delas, né? Das avós, das bisavós. 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Ô, Silmar, o que é a conversa, Silmar? Que conversa é essa? Tá pedindo para eu ajudar ele, se tá muito frio aqui, é para ir ajudar ele lá, que já esquenta os dedos, né? Pegar nas latas geladas, nos galvanizados. Eita! Subir no telhado para colocar calha, hoje tá uma beleza, né, Silmar Dalcastel? Um abraço para ti. Vamos ver se nós conseguimos te ajudar aí, fazer um bico, né? É bico que chama, não? Isso fora do expediente de trabalho, a gente ajuda, né? Faz um bico por fora. Um grande abraço aí, Silmar, toda a família. Boa semana. Sábado temos peleia, né, Silmar? No sábado, aquela peleia, Marmeleira e Flor da Serra do Sul pelo Campeonato Regional de Futebol, a Copa Sudoeste.
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0: Fala, Gilmar Garbim. Tudo bem, Garbim? Bom dia. Como é que é essa, Garbim? Diz que uma outra frase de mãe aqui, te pego no fio da polenta. Essa eu não sabia, essa é só para os italianos, né? Que antigamente cortava, antigamente e até hoje, algumas pessoas ainda fazem o corte da polenta com uma linha, né? Com um fio. Na hora da janta, te pego no fio da polenta. Cada uma, né, Garbim? Eita! Um abraço aí, Garbim, Vani, bom trabalho. Boa semana. Você nem fala em polenta, rapaz. Uma hora dessa aqui já começa a dar uma fome, né? Uma saudade de ontem. Polenta com peixe. Quem se habilita a arrumar o peixe? A polenta, o Garbim já deu a dica aí que quem sabe ele faz. Aí vai faltar os peixes. E os apetrechos eu dou a dica. 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Tudo bem aí, Simval? Bom dia. Ótima semana com frio e tudo mais.
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0: 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Tudo bem aí, Simval? Bom dia. Ótima semana com frio e tudo mais.

0: Eu falava assim, Carla, quando eu dirijo, às vezes eu escuto o barulho da chupetinha da criança atrás, no banco de trás, acho que eu tô doida. Que ela, lindo, não, isso daí é vontade mesmo.
1: Isso.
0: Aí, padre, um dia eu tava no serviço, isso foi em outubro de 2024.
1: É.
0: Eu tava no serviço, aí eu abri pra fazer o diário online, aí quando eu olho no e-mail, a vara da infância me chamando,
1: opa,
0: padre. Nossa, eu fiquei tão feliz, padre. Uma felicidade, mas eles não falavam o que que era, eles só marcavam um dia.
1: Sim.
0: Aí eu liguei pra, mandei mensagem pra assistente social, aí falei pra ela o que tinha acontecido, ela falou assim, ah, deve ser só uma atualização de dados. Aí eu esfriei, padre.
1: Entendi.
0: Mas ela, assim, eu falei assim, eu vou lá ver o que que tá acontecendo. Aí foi no dia certo, aí cheguei lá, elas enrolam, né, padre, aí começaram a me perguntar novamente da minha vida, se eu tava sozinha, se eu tinha alguém, se eu ainda morava com a minha família. Eu, não, tá tudo igual, tudo igual. Aí me falaram assim, ah, é porque a gente tem uma criança aqui pra você, a Aishla. Ai, padre, meu Deus do céu, a maior emoção da minha vida.
1: Eu imagino.
0: É, aí eu falei, você quer conhecer a Aishla? Eu falei, é tudo que eu mais quero na minha vida. Padre, quando essa criança entrou, eles trouxeram, eu falei, essa menina é minha filha.
1: Oh, meu Deus.
0: Ela já era minha filha. Antes dela chegar, padre,
1: claro,
0: ela já era minha filha no coração.
1: Acredito, acredito.
0: Aí eu peguei a Aishla no colo, parece que ela tinha sido minha filha a vida inteira, padre.
1: Entendi.
0: E, é, eu sempre falo que a Aishla é o grande presente de Deus pra mim.
1: Como
0: a
1: é que é o nome dela?
0: Assim, Aishla, é um pouquinho difícil, né,
1: como,
0: padre?
1: Como? Soletra pra mim.
0: É A-S-H-Y-L-A. Ela já veio com esse nome.
1: Aishla.
0: Aishla.
1: Tá certo. É. Já veio com esse nome.
0: Já viu que esse nome? Eu não quis trocar, porque
1: claro,
0: ela atendia como Aishla. E ela tem o rostinho de Aishla, padre.
1: Teu coração.
0: É, tem um rostinho.
1: São teus olhos, teu coração materno, que é grande.
0: É. Aí, padre, aí a gente fez a aproximação, mas foi tudo muito rápido. Ela veio pra casa. Dia 30 de outubro ela já estava em casa, de
1: que
0: 2024.
1: Bom. Então diga aí assim, diga assim, a Aishla é um milagre de Deus na minha vida.
0: É um milagre de Deus na minha vida.
1: Graça alcançada.
0: Graça alcançada.
1: Graça testemunhada.
0: Graça testemunhada.
1: Toca?
0: Toca o sino sacristão.
1: Isso! Querida, você falou que ia fazer um pedido de oração. O que que é?
0: É, o pedido de oração que eu peço, padre, porque nesse meio tempo, é, depois da vinda da Aishla, agora dia 20 de fevereiro, eu perdi a minha mãe, né?
1: Meus sentimentos depois, pela perda.
0: É, depois que a Aishla chegou, minha mãe aproveitou um pouquinho, mas foi ficando muito doente, e agora ela veio a falecer. Então eu costumo dizer
1: como
0: que
1: é o nome,
0: Deus preparou tudo.
1: Como é o nome dela?
0: Da... É, Onilda.
1: Onilda.
0: Onilda.
1: Tá.
0: É, eu sabia que ia ser muito difícil eu viver sem a minha mãe, porque ela sempre foi muito minha amiga. Muito
1: certo,
0: minha amiga. Então ele me deu a Aishla de presente, que é pra eu ter força,
1: claro,
0: pra viver sem ela, né?
1: Então vamos rezar pela dona Onilda, né? Essa
0: é
1: a intenção.
0: É.
1: Né? Tá bom.
0: E ela sempre escutou muito seu programa, viu, padre? Ela sempre foi muito fã de escutar o seu programa. Meu irmão aqui em casa, todos nós.
1: Tá bom.
0: As suas músicas é direto.
1: E que ela, obrigada, dona Onilda, no céu, interceda por nós. Obrigado pelo seu testemunho, gente. Testemunho muito forte. Por quê? Porque isso estimula a adoção. Se não é possível uma gravidez biológica, você viu que maravilha, que bênção de Deus na vida da Gabriela? Que Deus abençoe a São Vicente, São Paulo, pelo YouTube, também TV Evangelizar Santos. Ajude a anunciar, canal 50.1, Bispo Dom Joaquim Giovanni Mol, Guimarães, Diocese de Santos. Eu volto já, volto com a leitura Dante de Jó, volte comigo.
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0: Você já passou por uma livraria ou propositalmente vá e adquira o livro Inabalável. Com fé, a tempestade vai passar. Você tem visto nos últimos dias, mas já faz tempo, né? Que eu tenho trabalhado, tenho provocado sobre o porquê deste livro. Como compreender a partir de Jó, e nós estamos no próprio livro de Jó. Pense com carinho. Quero lembrar, enquanto você vai abrindo, que se você caiu de paraquedas, nós hoje iremos para Jó, capítulo 2, do versículo 1 a 10. Combinado? Então, quero lembrar a você que você pode fazer ecoar o que a palavra de Deus tem tocado no teu coração. Essa questão não importa. Se você tem ali Salmos, pode ser, que eu acho que Jó ainda não chegou, mas pode ser de Salmos, que muita gente mandava. Mas o texto, vai abrindo a tua Bíblia, Jó capítulo 2, do versículo 1 a 10. Por favor, sacristão.
1: Aqui é Regiana. Eu moro em São José dos Pinhais e gostaria de dar um testemunho. Hoje, na hora que o senhor estava lendo o Salmo 121, em um momento da leitura, o senhor parou e falou para todos nós que parasse de fazer o que estivéssemos fazendo. Isso. E erguesse nossas mãos e abençoasse os nossos filhos, pedisse proteção. Isso. A Deus, livramento. Eu parei, que eu estava lavando louça, e ergui as minhas mãos para o céu e pedi um livramento para meus três filhos. Amém. E para o meu marido. Pedi que Deus abençoasse e protegesse meus filhos que andam de moto, trabalham. E hoje, na saída do trabalho, meu filho saiu do trabalho e olhou para a rua e não olhou para o outro lado e saiu. E veio outro motoqueiro e os dois bateram. Meu filho caiu, machucou um pouco a perna. O prejuízo foi mais material do que físico. Então eu estou dando testemunho para agradecer. Amém. O livramento de Deus naquela hora. Regina. Porque eu ergui minhas mãos, orei e pedi a Deus. E meu filho teve o livramento. O bem material a gente conserta. Isso. Mas a vida não.
0: A vida
1: então
0: preservada.
1: Eu estou aqui para agradecer e dizer que eu gosto muito da leitura orante.
0: Amém.
1: E toco o sino sacristão.
0: Deus abençoe, Regiane, de São José dos Pinhais, Rádio Evangelizar, Rádio Clube FM, TV Evangelizar, Canal 16, NET 13, São José dos Pinhais, que pertence à diocese, o bispo Dom Celso Antônio Marchiori, Bíblia aberta, cartilha de oração, vamos lá, gente!
2: A palavra do Senhor quando chegou, Deus
0: Jó. Padre, eu tô impressionado com Jó, eu imagino. Então você vai contar para mim, vai lá. Hoje, a segunda prova de fé de Jó, capítulo 2, versículo 1 seguinte, eu não sei onde vai parar. Chegou de novo, você lembra de sábado? Padre, eu não lembro, não lembro nem o que eu comi ontem, nem hoje. Então vamos lá. Jó que disse, nu nasci sem nada, e sem nada vou morrer. O Senhor tirou. Louvado seja Deus. E terminou esse texto dizendo: assim, apesar de tudo o que havia acontecido, Jó não pecou, nem pôs a culpa em Deus. Capítulo 2, versículo 1. Chegou de novo o dia em que os servidores celestiais vieram apresentar-se diante de Deus. O Senhor e Satanás também veio no meio deles. O Senhor perguntou a Satanás, está aqui, de onde você vem vindo? Satanás respondeu, estive dando uma volta pela terra, passeando por aqui e por ali. Capítulo 2, versículo 3. Aí o Senhor disse, você viu meu servo Jó? No mundo inteiro não há ninguém tão bom, tão honesto como ele. Ele me teme e procura não fazer nada que seja errado. No entanto, você me convenceu e eu deixei desgraçar Jó, embora não houvesse motivo. Por isso mesmo, assim, ele continuou firme e sincero como sempre. Vou contar em palavras simples. Os seres celestiais se apresentaram diante de Deus e Satanás estava junto. Deus pergunta a Satanás: de onde você vem? Ele disse: eu estava andando pela terra, por ali e por aqui. Deus disse literalmente: você viu como o meu servo Jó? Não há ninguém tão bom, tão honesto como ele. Ele teme e procura não fazer nada de errado. No entanto, olha o que Deus diz: eu permiti, Deus permitiu. O diabo não pode contra nós. Tem que ter a permissão de Deus. Isso é teológico. Embora não houvesse motivo, por isso mesmo, mesmo assim, ele continua firme e sincero como sempre. Satanás é o Satanás, né? Não preciso fazer comentário. Satanás disse: é só tocar na pele dele para ver o que acontece. As pessoas não se importam de perder tudo, desde que conservem a própria vida. Agora, se estenderes a mão e ferires o corpo dele, verás como ele, sem nenhum respeito, te amaldiçoará. O Senhor disse a Satanás: pois bem, faça o que quiser com Jó, mas não o mate. Aí Satanás saiu da presença do Senhor e fez com que o corpo de Jó ficasse coberto de feridas horríveis. Eu digo que sempre foi identificado aqui a lepra. Desde as solas dos pés até o alto da cabeça. Jó sentou-se num monte de cinzas, pegou um caco para se coçar. Fique com essa cena. Tem uma imagem e eles vão colocar agora. É uma imagem de Jó nas cinzas. Esse pobre homem, praticamente nu. Essa imagem mostra ele cheio de lepra, e era tão grande a dor que ele pegou caco de vaso para se coçar. Ele está nas cinzas. Então a primeira grande prova, a lepra. Porque Satanás disse: as pessoas até aceitam perder tudo, mas conservar a vida. Pela vida, são capazes de tudo, até amaldiçoar-te, Deus. Aí Satanás saiu da presença do Senhor e fez, estou retomando, com que o corpo de Jó ficasse coberto de feridas horríveis, desde a sola dos pés até o alto da cabeça. Jó sentou-se num monte de cinzas, pegou um caco para se coçar. A mulher disse a ele: você ainda continua sendo bom. A mulher de Jó: amaldiçoe a Deus e morra. Amaldiçoe a Deus. Olha o conselho da mulher: você ainda continua sendo bom? Amaldiçoe a Deus e morra. Jó respondeu. Depois do intervalo. Forte, né? Forte. Nós voltamos já. Volte comigo.
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0: Na continuidade, a mulher disse: você ainda continua sendo bom, amaldiçoe a Deus e morra. Jó respondeu: você está dizendo uma bobagem. Se recebemos de Deus as coisas boas, por que não vamos aceitar também as desgraças? Assim, isso vai se tornar praticamente um refrão. Assim, apesar de tudo, Jó não pecou, nem disse uma só palavra contra Deus. Amanhã eu vou refletir melhor sobre a mulher. Agora, volta a imagem de Jó com cacos de vaso. E se você tem, e eu sugiro que tenha, o livro, porque ele é forte, não é para fraco ler não, inabalável, na página 67 diz: duas formas de reagir à dor, continuando quando achamos que nada mais poderia piorar na situação de Jó, eis que sua esposa se manifesta em tom desesperado e blasfemador. Ela aparece apenas uma vez e mesmo com poucas palavras deixa uma marca profunda. Por ora, por hoje, na leitura orante, fique com essa imagem de um homem ressequido, quase esquelético, que Satanás obteve a permissão de ter lepra, tinha perdido tudo. Mas o nosso refrão: apesar de tudo, Jó não pecou, nem disse uma só palavra contra Deus. Fique com a pergunta: diante de uma doença grave, incurável, como você reagiria diante de Deus? Amém. Continuamos amanhã. Charlene, que a paz de Jesus esteja com você.
1: Bom dia, Padre, sua bênção.
0: Deus abençoe. Você estava escutando, filha?
1: Sim, estou.
0: Gente, não, escutando o que eu estava lendo de Jó?
1: Sim, escutei.
0: É forte, não é não, filha?
1: Muito.
0: Essa leitura não é para fraco, não. E também não. O livro Inabalável não é para gente fraca, não. É para ler e refletir mesmo. Você fala de onde? Vamos mudar de assunto. Vamos lá. Charlene, você fala de onde?
1: Eu falo de Laguna, Santa Catarina.
0: Meu abraço, Santa Catarina. Como é que você me acompanha ali em Laguna, filha?
1: Na Rádio FM.
0: Meu abraço, Rádio FM. Acho que é Garibaldi, não é?
1: Isso.
0: Isso. Diga lá, minha filha. O que você quer partilhar?
1: Padre, eu quero pedir oração assim para o meu filho que está nesse vício de jogos no celular. Está acabando assim, com a aprendizagem dele na escola.
0: Entendi. Quantos anos ele tem?
1: 14.
0: E como é que você percebeu que ele está com o jogo no celular?
1: Porque na escola, né, ele tá acabando tirando notas baixas.
0: Tá bom. A escola te chamou?
1: Isso, eu fui chamada.
0: Você tem marido?
1: Não.
0: Você o cria sozinho?
1: Sim.
0: Tá bom. Parabéns por cuidar, Só que eu vou chamar a tua atenção. Ele é de menor. Você não tem força suficiente de pegar esse celular dentro de casa e dizer: aqui, você vai ter 40 minutos ou uma hora para o celular e pedir para alguém bloquear os jogos. Mulher, você é mãe, você não é amiguinha dele, não. Não estou te faltando com respeito. Não estou te faltando com respeito. Mas que você tem que dar uma chamada, não é bater, não. Chamada no tento. Na escola, eles não podem deixar ver celular, não pode. Você sabe que é uma regra, pelo menos eu sei no Paraná que não pode. Meus afilhados dizem que se pegar com o celular, eles tomam o celular. Então é sinal que você está sendo frouxo em casa.
1: Não, Não, ele não leva para a escola. Ah, ele tudo joga bem. Em casa.
0: Mas e você deixa, mulher? Corta. Mas se ele joga.
1: Não, eu não deixo, mas eu escondo pelo ar, ele vai lá e pega novamente.
0: Não, Charlotte. Charlene, não. Na pior das hipóteses, corta a internet. Quem paga a internet?
1: Eu.
0: Então. Você tá vendo o teu filho nos jogos? E quais são suas atitudes? É um de menor, não se esqueça disso. Ele, no mínimo, pode não dizer, mas ele espera de você que você seja mãe e que mostre para ele o que é certo e errado. E você está se omitindo nisso.
1: Sim.
0: Eu vou rezar por ele, mas você tem que ajudá-lo.
1: Tá bom.
0: Entendeu, Chalene? Não ficou bravo comigo, não, né?
1: Não.
0: Você tem que chegar, não tem essa história de vai pegar o celular. Pegou escondido? Castigo. Vai ficar 2 dias sem celular. Se preciso for, vende esse celular. Se preciso for, quebra esse celular. Se preciso for, corta. Seja radical. Ou você me obedece dentro de casa, ou eu vou cortar a internet. Pronto. Filha, não é judiar, é formar, é educar. Mas às vezes o remédio é o único remédio amargo que faz o efeito. Talvez por você ser uma mãe que só solteira, desculpa a palavra, ele começa a querer dar de galinho. 14 anos não deixa ele cacarejar muito alto, não. Tá bom, filha?
1: Tá bom, então.
0: Não ficou chateado comigo?
1: Não.
0: Vou rezar uma Ave Maria com você. Vamos rezar juntos. Ave Maria, cheia de graça. O Senhor é convosco. Bendita sois vós entre as mulheres. E bendito é o fruto do vosso ventre, Jesus. Santa Maria, Mãe de Deus, rogai por nós, pecadores, agora e na hora de nossa morte. O que eu falei para a Charlene, que sirva para todos. Laguna Santa Catarina, Rádio Nova Garibaldi FM, diretor Dilmara Fernandes, Dom Adilson Pedro Buzin, da Diocese de Tubarão. Escute esse testemunho, por favor.
2: Lourdes de Pandeiros, Minas Gerais, que sou muito devota a Opa, Jesus da Santa Chaga.
0: Que bom!
2: Eu não perco o texto da Santa Chaga todos os dias. Eu tenho um testemunho de dar sobre a minha filha. Ela teve um câncer e tirou o útero, colo do útero, ovário. E agora, no final do mês passado,
0: Sim.
2: eu acompanhando o texto da Santa Chaga, eu fiz um propósito. Que Jesus da Santa Chaga livrasse ela, que ela não estava com essa doença de novo, não. Ela foi lá, fez a ressonância, graças a Deus, para a honra e glória do Senhor, ela não tem nada. Graças a Deus. Eu tenho muita fé em Jesus da Santa Chaga. E agradeço ao senhor, Padre Reginaldo Manzotti. Muito obrigada.
0: Deus abençoe. Deus abençoe, querida Lourdes, de Paineiras, Minas Gerais. Lá é Diocese de Luz, Dom José Aristeu Vieira. Gente, eu quero dizer para você, fique atento nas redes sociais. Atenção, toca a corneta, sacristão, bem forte. Põe pulmão nisso aí, sacristão. Fique atento nas minhas redes sociais, principalmente no Instagram, para não perder nenhuma missa que vai acontecer na peregrinação de Pentecostes. Eu já aproveito dizer, vai lá, se inscreva no Instagram, acione o sininho. No Instagram eu sempre vou colocar os horários e os links da transmissão da missa. Por que que o senhor não fala aqui? Porque, gente, na viagem há muita inconstância, fuso horário diferente, às vezes chegamos atrasados. Então acompanhe no Instagram os horários, o local, a intenção da missa, da peregrinação agora de Pentecostes. No Instagram, você vai saber o horário. No YouTube, Padre Manzotti, não esqueça de se inscrever, você vai acompanhar ao vivo as missas direto de toda a peregrinação de Pentecostes. Eu vou para o intervalo e eu volto. Nós voltamos, amado povo de Deus, com a novena. Jesus das Santas Chagas, curai meu coração. Voltamos já.
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Filhos amados, hoje é aniversário da rádio Cidade FM, Itapurá, Mato Grosso, Cultural AM, Rolândia, Paraná, Cultura FM, Naviraí, Mato Grosso do Sul, Onda Nova FM, Relvado, Rio Grande do Sul e Santa Fé FM, Santa Fé, Paraná. Também aniversário da rádio, da TV, TV Evangelizar de Arco Verde, Pernambuco e Sersul Turvo, Santa Catarina. E aniversário do senhor Arthur, que entrou na nossa família. Deus abençoe, senhor Arthur, com muitas graças e bênçãos do céu. Aniversário foi ontem, a lembrança faço hoje. 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Em outubro deste ano, outubro de 2026, Hungria, Áustria, República Tcheca e Polônia. 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Jesus Misericordioso, São João Paulo II, Santa Faustina Kowalska, São Maximiliano Kolbe. Nós começamos a nossa viagem em Budapeste, na capital húngara. Depois iremos a Viena, a capital da Áustria. Iremos até Olomouc, na República Tcheca. Cracóvia, uma cidade que é patrimônio mundial da Unesco. E é lá que tem o convento de Santa Faustina Kowalska, onde tem os restos mortais de Santa Faustina e o quadro de Jesus Misericordioso. De lá, nós iremos para Częstochowa. Częstochowa é o santuário da Mãe Morena, rainha da Polônia, um santuário do século XVII. Iremos de lá para Wadowice, onde São João Paulo II viveu os primeiros anos de sua infância. E depois vamos ao centro, um lugar muito marcante, inesquecível, uma experiência única, concentração, os campos de concentração de Auschwitz. Entre em contato conosco, ainda dá tempo. 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Escute esse testemunho. Sua bênção, Padre Reginaldo. E veio com fotos. Venho por meio desta carta testemunhar uma grande graça alcançada na novena de Jesus das Santas Chagas. No dia 19 de maio, meu sobrinho Mateus Henrique, com apenas 2 meses, engasgou e sofreu uma parada respiratória com convulsões. Clamei a Nossa Senhora e Jesus das Santas Chagas. Consegui reanimá-lo e fomos às pressas ao hospital. O quadro se agravou. Ele precisou ser transferido para a CTI em Belo Horizonte, mas não havia vaga disponível. Os médicos alertaram que se não conseguisse atendimento rápido, ele não resistiria. Com muita fé, confiei que Mateus não estaria sozinho. No dia seguinte, conseguimos a vaga. Ele foi entubado, passou por uma traqueostomia, permanecendo 1 mês na CTI. Os médicos suspeitaram que a doença rara e disseram que se sobrevivesse, ficaria sem movimento, sem falar, sem andar. Mas por intercessão de Nossa Senhora e Jesus das Santas Chagas, o impossível aconteceu. Hoje, Mateus tem 3 anos. Corre, brinca, fala e se desenvolve como toda criança. Padre, ele ainda tem traqueostomia, mas não faz uso de medicação. Faz acompanhamento, fonoaudiologia. Eu só tenho a agradecer a Nossa Senhora e a Jesus das Santas Chagas. Toca o sino, sacristão! Quem escreveu? Manuscrito. Tá aqui, ó, finalzinho da carta. Ah, tem aqui até o exame médico aqui, ó. Quem escreveu foi Isabel, de Santa Maria, Minas Gerais. Deus seja louvado. Isso aqui vai pro nosso arquivo, gente. Juntos, vamos à novena Novena Jesus das Santas Chagas, restaure o meu coração. Hoje, quarto dia. Deus de misericórdia e renovação, venho diante de ti com o coração em ruínas, clamando por teu sopro de vida sobre o que se quebrou. Restaure em mim o que o tempo desgastou, o que a dor silenciou.
e que a esperança esqueceu. Onde há cansaço, traz vigor. Onde há ferida, derrama cura. Onde há vazio, preenche com sentido. Refaz meus passos, reconstrói meus sonhos, renova a minha fé. Tu és o Deus que faz tudo novo. Então, faz de mim um novo ser, com raízes mais profundas, com amor mais inteiro, com paz que não se abala. Jesus das Santas Chagas, restaurai meu coração. Jesus das Santas Chagas, restaurai meu coração. Jesus das Santas Chagas, restaurai meu coração. Amém. O Senhor esteja convosco. Ele está no meio de nós. Abençoai, Senhor, a água, a roupa dos enfermos, as fotos de família e os remédios. Abençoai esta semana. Por intercessão de Nossa Senhora no mês de maio, Jesus das Santas Chagas abençoe Pai, Filho e Espírito Santo. Amém. Eu sou da Luz. Eu me despeço com o clipe YouTube Padre Manzotti. Evangelizar é preciso.

0: 11 horas.
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11:04, 11:04, bom dia. É manhã de segunda-feira, já é dia 11 de maio, ano 2026. Mais uma manhã gelada aqui no sudoeste do Paraná. 131 dias já se passaram, 234 para terminar 2026. Começamos o programa da manhã, programa José, trazendo ela, Elaine Dias, falando da agenda do rádio.

0: Olá, hoje é dia 11 de maio, hoje é dia nacional do reggae, dia da integração e dia do telégrafo no Brasil. Aniversariante do dia. Fazem aniversário a Beth Mendes, atriz brasileira, o Carlos Tramontina, jornalista, e a Rafaela Mandelli, atriz. Fatos históricos e jornalísticos. Voltando um pouco no tempo, foi em 1927 que o primeiro banquete oficial reuniu os integrantes da Academia de Cinema, Artes e Ciências. A criação do Oscar viria 2 anos mais tarde. Em 1938, Plínio Salgado liderava a Revolta Integralista no Rio de Janeiro. O movimento pretendia dar um golpe de Estado. Em 1949, Nova York começava a vender a primeira máquina fotográfica instantânea, a Polaroid. E em 2007, acontecia a canonização do primeiro santo brasileiro, Frei Galvão, em São Paulo, pelo Papa Bento XVI. A gente fica por aqui com a Agenda do Rádio. Um grande abraço e até amanhã. 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
2: Tempo gelado, né? Tempo gelado. Manhã seu com 1 grau, né? Pertinho do 0 grau aí. Teve muita geada por aí na região sudoeste do Paraná, né? Vários municípios com geada. Agora, às 11:07, lá fora tá 11 graus, aqui dentro tá um pouquinho mais quentinho, né? 14,8 graus. Umidade relativa do ar na casa dos 52%. Para falar do tempo na região sul, Sofia Stein.
3: E agora, o tempo e a temperatura.
4: A previsão do tempo para a região sul nesta segunda-feira é de tempo claro com possibilidade de geada em Santa Catarina e grande parte do Rio Grande do Sul e Paraná. Tempo claro e com poucas nuvens, mas sem previsão de geada no norte pioneiro paranaense, metropolitana de Porto Alegre e sudeste gaúcho. Entre as capitais, a temperatura mínima prevista é de 4 graus em Curitiba. Já a máxima pode chegar até 18 graus em Florianópolis. A umidade relativa do ar varia entre 50% e 95%. As informações são do Instituto Nacional de Meteorologia. Sofia Stein, o tempo e a temperatura.
2: Valeu, Sofia. Obrigado aí com a sua previsão do tempo, né? Vai estar frio, né? Hoje, amanhã, quarta, depois quinta, começa a dar uma melhoradinha aí na previsão do tempo. Mas vai chover, né? Vai chover. Daí depois é aquele vai e volta, né? 11:08, vão chamar o Valdecir Moraes. Teve futebol nesse final de semana, né? No sábado teve o jogo do Internacional e no domingo teve o jogo do Grêmio, com transmissão aqui da Rádio Cristal. Valdecir Moraes acompanhou esses e outros resultados e traz para você agora. Bom dia, Valdecir.
5: Bom dia. Começamos então pelo Campeonato Brasileiro de Futebol da Série A com os resultados da 15ª rodada. Curitiba 2, Internacional 2, Fluminense 2, Vitória 2, Bahia 1, Cruzeiro 2, Atlético Mineiro 1, Botafogo também 1, Remo 1, Palmeiras 1, Santos 2, Bragantino 0, o Corinthians ganhou do São Paulo 3-2, Mirassol e Chapecoense 1-1, o Flamengo visitou o Grêmio em Porto Alegre e ganhou por 1-0 e o Vasco em casa ganhou do Atlético Paranaense 1-0. Em primeiro, Palmeiras 34, em segundo, Flamengo 30, um jogo a menos. Terceiro, Fluminense 27, em quarto, São Paulo 24 pontos. Na zona de rebaixamento estão hoje Grêmio 17, Mirassol 13, Remo 12 e Chapecoense 9 pontos. No voleibol masculino, o Cruzeiro se sagrou decacampeão da Superliga ao dominar o Campinas no Ibirapuera, em São Paulo, e vencer por 3-0. A vitória do Cruzeiro evitou o quarto título do Campinas nesta temporada, mas foi o 10º título do maior campeão nacional da Superliga masculina, o 2º título consecutivo do Cruzeiro de Minas Gerais. A partir de hoje, as seleções que disputarão a Copa do Mundo no México, no Canadá e nos Estados Unidos começarão a convocar os seus jogadores. No dia 2, a entidade vai divulgar a lista com todos os convocados das 48 seleções que disputarão o torneio. O Brasil ainda não tem seleção. Dia 18 de maio deve ser anunciada a lista de 26 atletas para a Copa. O Brasil vai enfrentar Escócia, Haiti e Marrocos. Pelo Campeonato Brasileiro da Série D, quarta divisão, o Azures jogou em Porto Alegre contra o São José no sábado e perdeu pelo placar de 1-0. É o Lanterna com apenas 2 pontos em 6 rodadas do grupo 15 do Campeonato Brasileiro da Série D, a quarta divisão. pelo Campeonato Paranaense de Futebol Sub-20, o Clube Esportivo União de Francisco Beltrão empatou com o Paraná Clube sábado no Anilado em 2-2 e escapou do rebaixamento, vai permanecer na primeira divisão do Futebol Sub-20 para o ano que vem. Na chave bronze do Campeonato Paranaense, o Renascença Futsal perdeu para o Foz por 4-3 jogando em Renascença no ginásio Mário Nardi, pela 10ª rodada do Campeonato Paranaense da Chave Bronze. Pela Copa Sudoeste, não houve rodada nesse fim de semana. Marmeleiro joga no sábado, dia 16, na cidade de Marmeleiro, no módulo esportivo, contra Flor da Serra do Sul. Bom dia.
2: Bom dia, Moraes. Bom dia, bom dia. Um abraço para você. Tudo de bom. 12h30, ele está de volta com mais informações aqui na programação da Rádio Cristal. Manhã gelada, né? Manhã gelada. Mas nada do que um chazinho aí não aqueça, né? A Zenívio Mararaldi tá dizendo bom dia com muito frio no Mundo Novo. Bom Sucesso, grande Zenívio Mar lá em Bom Sucesso, terra querida, né? A Gilci Salete Gerard também dando bom dia pra gente, né? 11h11, quero falar pra você da Compadres Pizzaria e Choperia, que no final de semana trouxe o Igor, a Júlia, o Samuel cantando modão, vaneirão, shot, né? 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Bom dia, Thaís Cavalli, tudo bom? Grande abraço para você. Como é que tá o Santa Rita aí? Gelado, né? É, tá geladão o Santa Rita. 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Um abraço, meu amigo Alcindo Neriques Dias, ex-vereador aqui de Marmereiro. E pai do vereador Adenilson Neriques Dias, né? Eles estão recepcionando no dia de hoje aqui em Marmereiro o Newton Bonin, deixa eu confirmar aqui, Newton Bonin, né? Newton Bonin, um homem que é empresário aí do setor de cosméticos e que está se lançando a candidato a deputado, né? E está sendo recepcionado hoje pelo Alcindo Neriques Dias, vai ter algumas visitas sendo feitas aí na cidade. Seja bem-vindo o Newton Bonin a Marmereiro, né? Grande abraço a ele e também ao Alcindo Neriques Dias, também o Adenilson, que estão recepcionando ele. É um candidato a deputado, né? Que também está prometendo fazer alguma coisa. Está saindo do setor empresarial para vir para a vida pública. Vai debutar aí na campanha deste ano, né? 11:18. Vamos às notícias internacionais no Giro Internacional. Conexão com Rádio França. Norte-americano e franceses testam positivo para antivírus.
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7: Maria Paula Carvalho.
8: Paris, 11 de maio de 2026. Vamos aos destaques desta edição. Um dos 17 passageiros americanos evacuados para os Estados Unidos do navio onde foi identificado um surto de antivírus testou positivo para a doença, segundo o Departamento de Saúde dos Estados Unidos. Outro apresenta sintomas leves, mas ainda sem confirmação positiva. Aqui na França, das 5 pessoas repatriadas do navio MV Ondius, uma passageira testou positivo e apresenta sintomas. O governo identificou 22 pessoas que tiveram contato com o vírus e medidas iniciais de isolamento já foram adotadas. Nesta segunda-feira, não há previsão de evacuação pela manhã, quando o navio será reabastecido antes de seguir viagem rumo aos Países Baixos, após um último voo de repatriação de cidadãos australianos previsto para esta tarde. 94 passageiros e tripulantes de 19 nacionalidades foram retirados da embarcação no domingo. 3 pessoas morreram até agora em decorrência do antivírus. Paris e Londres irão co-presidir uma reunião por videoconferência na terça-feira. Eles foram retirados da embarcação no domingo. 3 pessoas morreram até agora em decorrência do antivírus. Paris e Londres irão co-presidir.

0: voltaram a subir nesta segunda, depois que Donald Trump rejeitou a resposta do Irã às propostas dos Estados Unidos para encerrar a guerra. Donald Trump irá à China entre os dias 13 e 15 de maio, onde tentará pressionar o presidente Xi Jinping em relação ao conflito contra o Irã. Na Venezuela, um prisioneiro político detido desde fevereiro foi encontrado morto domingo numa delegacia em Anacur, segundo a ONG Foro Penal. Em um caso distinto, a morte do preso político Vitor Hugo Quero Navas, sob custódia do Estado desde 2025, voltou a gerar críticas ao sistema prisional. O Ministério Público abriu uma investigação e determinou a exumação do corpo. O ex-primeiro-ministro tailandês Thaksin Shinawatra foi libertado da prisão nesta segunda-feira após cumprir 8 meses de pena, levantando dúvidas sobre seu possível retorno à vida pública. Condenado à revelia por abuso de poder e corrupção, Shinawatra havia retornado ao país em 2023 após cerca de 15 anos fora para cumprir uma pena de 8 anos de prisão que foi posteriormente reduzida. Rádio França Internacional, em parceria com a agência Rádio Web.
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7: 11h23, 11h23. Um abraço pessoal lá do quilômetro 15, em especial da Sociedade Esportiva Varonil do quilômetro 15, que realizou no último sábado, dia 9, né, o terceiro show de prêmio, com um jantar maravilhoso lá, né? E os prêmios foram o seguinte: o sétimo prêmio foi R$ 400, né? R$ 400 para Lucas Miguel Simão de Francisco Beltrão com a cartela 1411. Foi um sorteio eletrônico, né? Não precisava nem estar lá para concorrer. O sexto prêmio com R$ 500 foi o Michael Centenário de Marmereiro com a cartela 1555. O quinto prêmio foi dividido em duas pessoas, R$ 800 para Luana Fiorentino de Francisco Beltrão com a cartela 1.687 e Geraldo Cavanhari, que é aqui da Assistência Social Marmereiro, com a cartela 1.981. O quarto prêmio, R$ 1.000, saiu para João Borba de Mariópolis com a cartela 1.375. Terceiro prêmio,

0: R$ 2.000 para Gilson Carneiro de Marmeleiro com a cartela 1026. Segundo prêmio, R$ 3.000 para Moacir Padilha de Francisco Beltrão com a cartela 1068. O primeiro prêmio, R$ 4.000, saiu para Fiapo Melancias aí do bairro Ipiranga Marmeleiro com a cartela 1949. Diretoria lá da Sociedade Esportiva Varonil do quilômetro 15, agradecendo todos que estiveram participando deste terceiro show de prêmios, né? Terceiro show de prêmios visando a arrecadação de alguns recursos, né? Alguns recursos para a comunidade lá, né? Então, aí, parabéns, muita gente foi lá, se divertiu, né? E saboreou aquele jantar gostoso. Parabéns aos ganhadores também, né? Quem colaborou, quem não ganhou, né? 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O Reginaldo Vicente.
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2: Os dois casos de hantavírus do Paraná foram confirmados em fevereiro e maio, mas só foram divulgados pela Secretaria de Estado da Saúde, a CESA, nesse mês de maio. O órgão justificou que o alerta relacionado à contaminação só surgiu após a Organização Mundial da Saúde divulgar recentemente casos de mortes registrados a bordo de um navio de cruzeiro que viajava da Argentina para Cabo Verde. Segundo a secretaria, a contaminação dos pacientes paranaenses não tem nenhuma relação com os casos confirmados no cruzeiro. Todos são da cepa silvestre, transmitida por meio de animais silvestres. Não há registro da circulação do vírus Andes no Paraná, que tem transmissão viral de pessoa para pessoa, como os casos confirmados pela OMS. Em 2025, o Paraná já havia registrado um caso do vírus em Cruz Machado, na região sul. Em 2026, em fevereiro, houve a confirmação de uma mulher de 28 anos, moradora de Ponta Grossa. E em abril, a de um homem de 34 anos, morador de Pérola do Oeste, na fronteira com a Argentina. No estado, ainda há outros 11 casos em investigação e 21 casos descartados. A CESA afirma que a doença está sob controle no estado e que a rede pública de saúde monitora continuamente os casos suspeitos.
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0: 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Olha só, hein? Um agricultor eliminou 36 jararacas em sua propriedade e está respondendo por crime ambiental, né? Uma situação envolvendo dezenas de cobras acabou gerando grande debate entre produtores rurais e internautas nos últimos dias. Durante a limpeza de um barracão em uma propriedade rural, um homem encontrou várias jararacas escondidas no local. Assustado com a situação e pensando na segurança da família e dos animais da fazenda, ele decidiu eliminar todas. Segundo o próprio relato divulgado em vídeo, ao todo foram 36 jararacas encontradas dentro da estrutura. A cena chamou a atenção rapidamente porque envolve dois lados que muita gente entende no campo. Primeiro, o modo real de uma cobra peçonhenta e, ao mesmo tempo, a questão ambiental envolvendo animais silvestres protegidos por lei. A jararaca é uma das serpentes mais conhecidas no Brasil e também uma das responsáveis pela maioria dos acidentes com picadas no país. Por isso, muitos moradores da zona rural acabam reagindo por instinto quando encontram uma dessas perto de casa, no curral ou no barracão. Por outro lado, especialistas explicam que estes animais também possuem um papel importante no equilíbrio da natureza. As serpentes ajudam no controle de ratos e outras pragas que podem trazer prejuízo para a lavoura, armazenamentos e até doenças. Pela legislação brasileira, perseguir, capturar ou matar animais silvestres sem autorização pode configurar crime ambiental conforme prevê a Lei de Crimes Ambientais. Mas existe um detalhe importante que muita gente desconhece. Em situação de risco imediato à vida humana, a interpretação pode mudar dependendo do contexto da ocorrência. E justamente por isso, esse caso acabou dividindo as opiniões. Enquanto algumas pessoas defendem que o homem apenas tentou proteger a sua família e os animais da propriedade, outras acreditam que o correto seria ele acionar órgãos ambientais ou profissionais capacitados para realizar a remoção das cobras com segurança. O caso também serve como alerta para o manejo das propriedades rurais, ambientes com entulhos, madeira acumulada, restos de materiais e presença de ratos acabam atraindo serpentes com maior frequência, tá? Quem está vivendo uma situação dessas é o pessoal lá do alagado de São Jorge, né? Ali no São Bento dos Lagos do Iguaçu está havendo uma proliferação de cobra jararaca lá, né? Todo dia aparece cobra, né? Até embaixo das camas, dentro de casa, o pessoal tá achando as jararaca lá, né? Então, vamos tomar muito cuidado e, em caso de aparecimento, vamos chamar os ambientalistas aí, né? As pessoas responsáveis, as pessoas que sabem manusear os tal dos bichos que eu quero ver longe de mim. 11:39, olha, na Ótica da Visão, você vai encontrar uma variedade de lindas opções, como relógios, correntes, pulseiras, óculos, tudo com aquele preço especial e ainda podendo parcelar as compras em 10 vezes sem juros nos cartões. 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Bom dia para a Estela Mara Martins, para a dona Salete Zanotto, a Isolete da Gorte, o Adão Machado, Rose Schmidt, ligados com a gente lá no Facebook da Rádio Cristal, né? Quem está no Facebook da Rádio Cristal aí, obrigado pela companhia, né? Sempre curtindo a gente, tá bom? Muito obrigado. Aqui diz que tem 5 comentários, mas só aparece 3 aqui no meu celular. Sei lá o que deu nesse bichinho aqui, né? Não consigo ver. 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Mais de 400 mulheres participaram do Chá das Mulheres no ano passado. Faltou convite. Esse ano, corre garantir o seu. Porque vai ter novidades, vai ter música ao vivo, vai ter bingo com ótimos prêmios, coffee break, muita diversão, tudo pra você, tá bom? Por apenas R$10 o convite, que te dá direito a 4 cartelas, hein? R$10 apenas. E esse valor será revertido para 2 entidades de nossa cidade, a Associação de Proteção dos Animais e a Guarda de São Cristóvão. O dia será agora, dia 14 de maio, às 19h30 da noite, na Associação dos Funcionários Municipais de Marmereiro. 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Também tem os avisos e comunicados de hoje. 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Grêmio e Flamengo. É, o Grêmio se enterrou, meu filho. Foi lá pra ZBM, né? Foi lá pra baixo, né? O Bastião ficou faceiro, né? Mas o Internacional não tá muito bom também não, hein? É um pontinho de diferença só, né? Uma vitória, uma derrota e uma vitória dos outros que estão lá na zona do rebaixamento, né? Já bota o Internacional também lá naquela zona triste, né? 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
0: 11:49, 11:49. 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Bom dia para a Neuci Feltrin, dando um bom dia para a gente aí, né? Obrigado. A Salete Zanotto também dando bom dia. A Isolete da Gorte também dando bom dia para a gente lá no Facebook. Muito obrigado, gente. 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Faltando 5 minutos para o meio-dia, não sabe onde almoçar? 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Já já a cotação dos preços do mercado agrícola e do mercado financeiro e os avisos e comunicado de hoje. 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Às 11 horas e 57 minutos, é hora de conferir os números.
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0: A cotação dos preços do mercado agrícola para hoje, os dados fornecidos pelo DERAL, Departamento de Economia Rural, Secretaria de Agricultura e Abastecimento do Estado do Paraná, núcleos regionais de Francisco Beltrão e dois vizinhos. Milho amarelo tipo 1, saca de 60 quilos, preço variando de R$ 53 a R$ 57, o mais praticado é R$ 57, com aumento de R$ 1 no preço mais praticado. Soja industrial tipo 1, saca de 60 quilos, variando de R$ 111 a R$ 114, o mais praticado é R$ 112. Teve aumento de R$ 2 no preço mínimo e R$ 2 no preço máximo. O trigo pão PH 78, saca de 60 quilos, preço variando de R$ 66 a R$ 70,00. O mais praticado é R$ 67,00. O boi em pé a arroba, preço variando na casa de R$ 350 a R$ 360,00. O mais praticado é R$ 360,00. A vaca em pré é vaca em pé, padrão corte a arroba, preço variando de R$ 320 a R$ 330,00. O mais praticado R$ 320,00. No mercado financeiro, dólar aí na casa de 4,89. Caiu mais um pouco, né? 4,89. Euro da Europa lá na casa dos R$ 5,76. E Libra no Reino Unido. A Libra lá no Reino Unido, na Inglaterra, R$ 6,66. Caiu aí quase um real, né? Já estava lá R$ 7 e pouco. Está caindo bem, desvalorizando bem as moedas internacionais. Amanhã a gente confere mais informações do mercado agrícola e mercado financeiro aqui na Rádio Cristal. Atenção, tem alguns comunicados para você aqui. A Prefeitura Municipal de Maramirim informa que nesta semana vence o IPTU aqui em Maramirim, o IPTU 2026. Você já pode emitir o seu carnê de forma rápida e prática pelo site do município. É só acessar em www.maramireiro.pr.gov.br, já vai aparecer o banner, você clica lá, escolhe a opção pelo cadastro do imóvel, pelo CNPJ, pelo CPF, né? Pelo código imobiliário, você vai emitir o seu carnê. E o atendimento, para quem não tem internet, lá na prefeitura é de segunda a sexta-feira, das 7h30 da manhã até as 11h30, e depois à tarde, das 13h às 17h. O pagamento pode ser feito em cota única, com desconto de 10% sobre o imposto predial e territorial, ou, se quiser parcelar, em até 8 vezes. Fique atento, né? Porque a primeira parcela vence no dia 15 de maio e cota única também vence no dia 15 de maio. Lembrete da Prefeitura Municipal de Maramirim. Olha, vem aí a festa de Santa Rita de Cássia e já começa as quermesses no dia 13 de maio, né? Isso mesmo, no dia 13 de maio, já na quarta-feira, aí começa as quermesses todas as noites na Igreja Matriz Santa Rita de Cássia em Maramirim. Cada dia da semana vai ter um celebrante diferente, comunidades diferentes estão convidadas a participar. A liturgia, cada dia da semana vai ter uma entidade, vai ter um grupo de jovem, vai ter um grupo de empresas que estão convidados a participar. E no dia 24, a grandiosa, maravilhosa festa de Santa Rita de Cássia aqui em Maramirim, com alvorada festiva, churrascada e a missa às 10 horas na Igreja Matriz Santa Rita de Cássia com o padre Silvonei Luiz Rolim. Para você garantir a sua presença na festa, reserve a carne antecipadamente na Secretaria Paroquial pelo 469-9979-1034, com o Darley no 469-9938-2218 ou com o Schmidt no 98803-7651. Também vai ter venda do kit cozinha com maionese, repolho, tomate, pão e cuca. O kit custa R$ 35,00. O espeto com carne 3 quilos vai custar R$ 140,00. E nos dias das quermesse vai ter doces, pastéis, espetinho, cachorro quente, polenta com codorna, quentão, caldos e muita diversão para você. Estão montando uma estrutura toda ali de frente à Igreja Matriz Santa Rita de Cássia para você participar. Bom dia, Alvani! Alvani também, mandando um bom dia pra gente lá, o Luiz Ribeiro dizendo bom dia, tá frio aí, né? Em Lages tá muito frio, né, Luiz? Meu Deus do céu, lá nas alturas de Lages é frio pra danar, né? A Nessio Feltrin também dando um bom dia, mano, bom trabalho pra gente, né? Obrigado. Meio dia, mais 2 minutos. 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Meio-dia, 7 minutos. Por hoje é só, né? Com frio e tudo, conseguimos terminar mais um programa. Obrigado, Deus. Amanhã a gente volta, se Deus quiser e Ele adquirir. Tchau e benção.

0: Meio-dia e 7.
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5: Bom dia, irmãos e irmãs, sejamos todos bem-vindos, sejamos acolhidos no nosso momento da fé. Em família, sentados ao redor da mesa, nos colocamos na presença do Senhor, fazendo nosso gesto de partilha, momento de comunhão. Rezemos, em nome do Pai, do Filho e do Espírito Santo. Amém. O anjo do Senhor anunciou a Maria e ela concebeu do Espírito Santo. Ave Maria, cheia de graça, o Senhor é convosco. Bendita sois vós entre as mulheres e bendito é o fruto do vosso ventre, Jesus. Santa Maria, Mãe de Deus, rogai por nós, pecadores, agora e na hora de nossa morte. Amém. Eis aqui a serva do Senhor, faça-se em mim segundo a vossa palavra. Ave Maria, cheia de graça, o Senhor é convosco. Bendita sois vós entre as mulheres, e bendito é o fruto do vosso ventre, Jesus. Santa Maria, Mãe de Deus, rogai por nós, pecadores, agora e na hora de nossa morte. Amém. E o Verbo se fez carne e habitou entre nós. Ave Maria, cheia de graça, o Senhor é convosco. Bendita sois vós entre as mulheres, e bendito é o fruto do vosso ventre, Jesus. Santa Maria, Mãe de Deus, rogai por nós, pecadores, agora e na hora de nossa morte. Amém. Rogai por nós, Santa Mãe de Deus, para que sejamos dignos das promessas de Cristo. Oremos. Infundi, Senhor, em nossos corações a vossa graça, vo-lo suplicamos, a fim de que, tendo conhecido, pela anunciação do anjo, a encarnação de Jesus Cristo, vosso Filho e Senhor nosso, cheguemos à glória da ressurreição pelo mesmo Cristo, Senhor nosso. Amém. Irmãos e irmãs, programação da Paróquia Santa Rita de Cássia de Marmeleiro. Lembramos que todas as segundas-feiras, 19h30, junto ao Cenáculo, oração do Terço dos Homens. Também estão ainda disponíveis os carnês da rifa de Santa Rita de Cássia, junto à Secretaria Paroquial, também com membros do Conselho. A todos, desde já, o nosso muito obrigado. Também disponíveis os livrinhos para podermos participarmos da novena de Santa Rita de Cássia. Livrinhos podem ser adquiridos junto à Secretaria Paroquial. Dia 12, terça-feira, 16 horas, encontro da Legião de Maria, Capela Santa Brígida. 19h30, Igreja Matriz, Mães que Oram pelos Filhos. 19h30, Capela São Francisco de Assis, Comunidade Pocinho. E também, 19h30, Nossa Senhora de Lourdes, Comunidade da Linha Gruta. Quarta-feira, 13 de maio, atendimento do Padre na Secretaria Paroquial, das 8 da manhã às 11h30, das 13h30 às 18h. 13h30, encontro da Legião de Maria, na Sala de Catequese, na Igreja Matriz. 19 horas, nossa primeira noite da novena de Santa Rita de Cássia. 14 de maio, quinta-feira, visita aos doentes e bênção nas famílias no período da manhã. Às 13 horas teremos as mil Ave Marias, 19 horas reunião do decanato de Francisco Beltrão e 19 horas também nossa segunda noite da novena de Santa Rita de Cássia. Quinta-feira, 15 de maio, atendimento do padre. Sexta-feira, dia 15 de maio, atendimento do padre na secretaria paroquial das 8 da manhã às 11h30. 14 horas, apostolado da oração. 17 horas, missa no Colégio O Bosque. E 19 horas, terceira noite da novena de Santa Rita de Cássia. No sábado, dia 16 de maio, 9 horas da manhã, encontro com os acólitos e coroinhas na matriz. 14h30, Capela Santo Isidoro, linha Itaíba. Também 14h30, Anjo da Guarda. 14h30, também Nossa Senhora da Salete, quilômetro 15. E 14h30 também, Nossa Senhora da Conceição, quilômetro 10. 19 horas, nossa quarta noite da novena de Santa Rita de Cássia. No domingo, 17 de maio, 8 horas da manhã, Capela Santa Brígida. 8 horas também, Capela São Leopoldo Mandique. 9h30, Nossa Senhora da Conceição. E também às 9h30, Nossa Senhora do Caravaggio. 19 horas, quinta noite da novena de Santa Rita de Cássia. Essa é a programação para esta semana da paróquia Santa Rita de Cássia de Marmeleiro. Irmãos e irmãs, segunda-feira, dia 11 do mês de maio, vivenciamos a sexta semana do tempo da Páscoa e continuamos meditando o Evangelho de São João, hoje capítulo 15, versículos 26, capítulo 16, versículo 4. Quando vier o Defensor, que vos enviarei do Pai, o Espírito da Verdade, que procede do Pai, este testemunhará a meu respeito. Também vós testemunhareis, porque desde o princípio estáis comigo. Estas coisas vos digo, para que não vos escandalizeis. Eles farão com que sejais expulsos das sinagogas, e vem a hora em que aquele que vos matar pensará estar prestando o culto a Deus. Eles farão estas coisas porque não conheceram nem o Pai, nem a mim. Estas coisas eu vos digo para que, quando chegar a hora de acontecerem, vós vos recordeis delas, uma vez que eu já vos preveni. Palavra da salvação. Glória a vós, Senhor. Irmãos e irmãs, Jesus surpreende pela forma como ele joga limpo com os seus discípulos. Jesus não faz promessas de sucesso, promessas de poder, promessas de vida fácil. Pelo contrário, anunciou as dificuldades, as perseguições que vêm por causa dele, para que pudessem se manter firmes na missão. Jesus prometeu enviar o Paráclito, denominado Espírito da Verdade, em cuja assistência se torna possível o testemunho dos discípulos. O tempo de convívio com Jesus tornou-se o estágio de fé, reconhecido e valorizado. Na verdade, Jesus estava preparando para o dom do Paráclito. Como ele, pela unção do Espírito, enfrentou as suas diferentes provações, também os discípulos poderão suportar os conflitos, as adversidades, as rejeições e o martírio. Antes de perguntarem o porquê, Jesus deu a resposta: porque não conheceram nem o Pai, nem a mim. Como Jesus se preparou para a sua hora, também nós, pelo dom do Paráclito, estejamos, pois, preparados para servir em missão. E que este Espírito da Verdade, Espírito que nos conduz, Espírito que nos ilumina, esteja presente e falando, agindo por nós nas dificuldades da missão de anunciar o Reino de Deus. Que Maria Santíssima interceda por cada um de nós. E assim, como verdadeiros discípulos missionários do Senhor, com coragem, anunciemos a conversão, anunciemos o Evangelho, anunciemos a salvação que nos é dada através de Jesus. Louvado seja nosso Senhor Jesus Cristo, para sempre seja louvado. Irmãos e irmãs, obrigado a você que rezou conosco, você que acompanhou a programação da paróquia Santa Rita de Cássia de Marmeleiro. A todos, um bom dia, uma boa participação da novena. A todos, a bênção de Deus Todo-Poderoso, o Pai, o Filho e o Espírito Santo. Amém!
0: Algumas informações das demais paróquias. 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Quarta-feira, dia 13, missa na Igreja Matriz, às 19h. Quinta-feira, dia 14, missa na Capela de Santa Isabel, às 19h30. Sexta-feira, dia 15, tríduo em Cruzeiro do Iguaçu, 19h, com a presença do Padre de Renascença. Sábado, dia 16, missa na Comunidade São Paulo, 14h. 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Comunidades Altaneira, Araçá e Gaúcha, que devem trazer os seus padroeiros. 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

0: 9 horas, novena com o padre Claudinei, comunidade São Bento, Tilongo, Ferreira e São José. 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

0: Meio-dia e 21.
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4: Olá, muito boa tarde para você, uma ótima semana. Inicia aqui mais uma semana e também mais uma edição do nosso Rádio Repórter. Hoje, dia 11 de maio de 2026. O turismo em áreas naturais protegidas federais teve forte impacto na economia brasileira em 2025, segundo o levantamento do Instituto Chico Mendes de Conservação da Biodiversidade. As visitas às unidades de conservação movimentaram R$ 40,7 bilhões em vendas no país. Contribuíram com R$ 20,3 bilhões para o Produto Interno Bruto e ajudaram a manter mais de 332 mil e meio de empregos diretos e indiretos. O levantamento também aponta que, juntas às 175 unidades de conservação federais abertas à visitação, registraram 28 milhões e meio de visitas no ano passado, o maior número desde o início da série histórica lá em 2000. Os parques nacionais concentraram a maior parte desse fluxo, somando 13 milhões e 600 mil visitas, acima dos 12 milhões e meio registrados no ano anterior. A Comissão Mista do Congresso Nacional aprovou na última quarta-feira, dia 6, o relatório da chamada MP do Bom Condutor, proposta que cria a renovação automática da Carteira Nacional de Habilitação, CNH, para motoristas sem multas nos últimos 12 meses. O texto relatado pelo senador Renan Filho foi aprovado em votação simbólica e agora segue para análise no plenário da Câmara dos Deputados. A proposta original do governo federal previa uma renovação totalmente automática, sem a necessidade de exames médicos. No entanto, o relatório aprovado alterou esse ponto e manteve a obrigatoriedade dos exames de aptidão física e mental após pressão de institutos médicos. Com a mudança, os motoristas que atenderem aos requisitos poderão renovar a CNH de forma gratuita e digital por meio do sistema da Secretaria Nacional de Trânsito, a Senatran. A atualização do documento será feita diretamente na base nacional e ficará disponível no aplicativo da CNH do Brasil assim que a carteira vencer. Nosso Rádio Repórter no dia de hoje, dia 11 de maio, segunda-feira gelada aqui em Marmeletos, vamos acionando o repórter Priscila Mendes. Trabalho remoto rende 20% mais do que o trabalho no escritório.
5: Trabalhar de casa pode ser mais eficiente do que no escritório. Pesquisa da Alemanha revela que o home office é, em média, 20% mais produtivo do que o modelo totalmente presencial. Além de aumentar a produtividade geral, para 93% dos entrevistados, trabalhar de casa contribui para melhorias na qualidade de vida, enquanto 81% disseram que o regime remoto reduz o estresse e a tensão do cotidiano. Alexandre Simini Matos, especialista em carreiras e integrante do Grupo Temático de Gestão de Pessoas no CRAMG, Conselho Regional de Administração de Minas Gerais, fala sobre os erros que as empresas cometem ao implementar o modelo híbrido nas organizações.
6: O erro mais comum é tentar copiar o modelo do escritório dentro de casa. A empresa, ela continua com excesso de reuniões e controle rígido de horário. Mas estudos mostram que produtividade no remoto depende muito mais de confiança e organização do que de vigilância. Outro problema é não deixar regras

0: claras, o que acaba atrapalhando a comunicação da equipe. Se não, pode virar sobrecarga.
1: Segundo a pesquisa, a produtividade no home office cai quando o funcionário trabalha mais de 3 dias por semana em casa, principalmente pela menor interação entre colegas. Para o especialista em carreiras, medir a produtividade não é apenas o tempo em que o colaborador permanece online, e sim resultados e entregas consistentes.
0: Hoje, produtividade não é ficar online o tempo todo. Dados divulgados pela Contabilidade Alfa mostram que até 91% dos trabalhadores mantêm ou aumentam o rendimento em casa. Então, o ideal é avaliar o resultado, metas cumpridas, qualidade das entregas e desempenho geral. No Brasil, o home office funciona e pode aumentar a produtividade.
1: O levantamento surge em um momento em que diversas empresas voltam a pressionar por modelos totalmente presenciais e, nesse aspecto, o escritório ainda desempenha papel importante ao facilitar conversas presenciais, alinhamentos rápidos e construção coletiva de soluções. Agência Rádio Web, produção e reportagem, Priscila Mendes.
2: Desde o início deste ano, o Paraná já registrou 40.209 nascimentos, o que dá cerca de 310 nascimentos por dia, segundo os dados da SESA, a Secretaria de Estado da Saúde do Paraná. No ano passado, as estatísticas do Registro Civil, que compilam os números de registros de nascimentos, óbitos e casamentos, mostraram que no Paraná foram 144.859 novos registros de nascimento. Ainda segundo as estatísticas do Registro Civil, divulgadas pelo IBGE, no final do ano passado, em 2024, o estado teve o menor número de nascimentos da história. Foram 131.189. O antigo recorde negativo foi em 2023, quando 139.999 crianças nasceram no estado, 6,3% mais que no ano seguinte. O ano com mais nascimentos no estado, por sua vez, foi 2015, com 160.338 partos. Até às 17 horas e 22 minutos do domingo ontem, dia 10, 1.366.051 contribuintes do Paraná tinha entregado a declaração no Imposto de Renda Pessoa Física 2026, o IRPF. O número não é nem a metade da estimativa deste ano, de cerca de 3 milhões de declarações. O prazo está assim se encurtando, né? A entrega precisa ser feita até o final da noite do dia 29 de maio, com risco de multa por atraso após este prazo. No Brasil, até o mesmo horário, eram 21 milhões e 700 mil documentos encaminhados para a Receita Federal, de um total estimado de 44 milhões de declarações neste ano. Repórter Cassie Balock, IBGE registra recorde na renda média dos brasileiros.
3: O rendimento médio dos brasileiros bateu recorde em 2025 e chegou a R$ 3.367 por mês, segundo dados divulgados pelo IBGE. O valor considera todas as fontes de renda, como salário, aposentadoria, aluguel e programas sociais, e representa uma alta real de 5,4% em relação ao ano anterior. A pesquisa também mostra que mais brasileiros passaram a ter algum tipo de rendimento. Em 2025, mais da metade da população residente no país recebeu dinheiro vindo do trabalho ou de outras fontes. É o maior percentual da série histórica da PNAD Contínua, iniciada em 2012. Segundo o IBGE, o crescimento da renda vem se mantendo desde a retomada da economia após a pandemia, impulsionado principalmente pelo avanço do mercado de trabalho. Quem explica é o analista da PNAD Contínua, Gustavo Fontes.
4: Do total de pessoas residentes no Brasil em 2025, um pouco mais de 2/3, né, 67,2%, possuem algum tipo de rendimento, né, o que representa uma pequena variação positiva em relação a 2024. E esse percentual de 2025 representa o máximo da série histórica da pesquisa, né, de pessoas com rendimento. Ao analisar por tipo de rendimento, né, se observa que 47,8% da população possui rendimento do trabalho, né, também foi o valor máximo da série, enquanto 27,1% tinham rendimentos de outras fontes.
3: Aposentadorias e pensões seguem como a principal fonte de renda fora do trabalho, alcançando 13,8% da população. Já os programas sociais do governo chegam a 9,1% dos brasileiros, percentual acima do registrado antes da pandemia. O especialista destaca também o crescimento da chamada massa de rendimento do trabalho, que atingiu 361 bilhões e 700 milhões por mês em 2025.
4: É o rendimento de todas as fontes, né? Considerando a população residente com rendimentos, registrou um valor médio de R$ 3.367,00, incluindo diferentes tipos de rendimento, né? E esse foi o maior valor da série histórica da pesquisa e representa um crescimento de mais de 5% em relação a 2024. Desde o início da série histórica, né, da pesquisa, né, se observa uma lenta progressão do percentual de pessoas que recebiam rendimento de aposentadoria e pensão por morte, né, sendo que o valor de 2025 é o maior percentual da série histórica. Isso é um reflexo, né, do próprio envelhecimento populacional.
3: Apesar dos recordes, a desigualdade de renda ainda permanece elevada no país. Os 10% da população com maiores rendimentos receberam, em média, quase 14 vezes mais do que os 40% com menores rendimentos em 2025. Agência Rádio Web, produção e reportagem, Cassi Balog.
2: Muito bem, Cassi, muito obrigado pela sua informação. Gente, amiga, a edição de hoje, que é a primeira da semana, está encerrando. Muito obrigado pela companhia de sempre, o carinho, o prestígio. Amanhã, terça-feira, tem mais informações. Tchau, tchau. Que Deus nos proteja e nos guie sempre. Até lá.
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8: Meio-dia e 32.
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1: Olá, agricultores, agricultoras que nos escutam no programa do IDR de hoje, com a minha apresentação, Franciele, e com o patrocínio da Sicoob Cooperativa de Crédito. Quero iniciar, então, o programa de hoje falando um pouquinho de uma ação que envolverá aqui no Sudoeste as agroindústrias, aquelas regularizadas, e que terá participação, claro, também do nosso município. Então, o projeto Sudoeste que Transforma, ele vai conectar, então, a produção rural, a identidade territorial e também o turismo. Essa iniciativa, ela é do SEBRAE, da Cresol e do IDR Paraná. E será apresentado agora, na próxima terça, ou seja, amanhã, no dia 12, às 9 horas, em Francisco Beltrão. Às 14 horas, também amanhã, em Pato Branco. E no dia 13, na quarta-feira, em Dois Vizinhos. Essa iniciativa, ela prevê as ações para fortalecer o setor e ampliar o turismo regional. Então, os produtores interessados, eles podem participar dessa iniciativa em uma das cidades mais próximas. Ele pode escolher participar em Beltrão, ou Pato Branco, ou Dois Vizinhos. E é durante um desses encontros, então, que será detalhada a proposta de mapeamento e construção de um atlas territorial, que vai rastrear aproximadamente 140 agroindústrias familiares aqui do Sudoeste. Esse material, ele vai destacar a história, a identidade produtiva e a contribuição econômica e cultural destes empreendimentos. Então, convidamos, né, especialmente então, as agroindústrias que querem fazer parte desse Atlas, que pode falar comigo aqui no escritório local de Marmeleiro. A gente já tem algumas de Marmeleiro inscritas, especialmente aquelas a quem a gente assiste há muito tempo e que estão regularizadas, podem ser de origem animal como vegetal, porque esse projeto Atlas das Agroindústrias do Sudoeste do Paraná é bem interessante. Além de fornecer todo um material profissional de fotos, de detalhamento da história daquela agroindústria e daquela família, ele vai levar essa visibilidade para o turismo, para pessoas que queiram conhecer o teu produto, comprar o seu produto e, sobretudo, também visitar a sua propriedade. Então, durante todo esse ano, né, de 2026, serão realizadas oficinas com essas agroindústrias, mentorias e também visitas técnicas, além da proposição de rotas temáticas que valorizem então esses produtos e as tradições locais, como já existe então a rota do queijo, a rota do mel e também dos sabores coloniais. Será produzido, como eu já falei, um atlas territorial que vai conter as histórias, as fotografias, os mapas e também as informações sobre esses empreendimentos participantes. Então, a ação aí tem como meta, né, promover a qualificação de em torno de 100 agroindústrias para atuação somente aí no turismo rural. Então, será em Beltrão amanhã, às 9 horas, em Pato Branco também amanhã, mas às 14 horas, e em Dois Vizinhos na quarta-feira, às 9 horas. No decorrer do projeto, né, que eu estarei acompanhando também, a gente trará sempre informações a todos vocês. No mais, também quero deixar um agradecimento aos nossos parceiros aí que estiveram conosco no segundo módulo do Sementes do Bem Viver, que é um projeto realizado com mulheres rurais e que eu estou executando lá no assentamento Eduardo Raduana, no pavilhão da comunidade da linha Santo Antônio, com cerca de 15 mulheres, 12 a 15 mulheres, e que neste segundo módulo tratou sobre a saúde mental da mulher. E nós tivemos a contribuição da Eliane Menegasso, que é psicóloga, e a presidente do nosso Conselho Municipal dos Direitos da Mulher. Então, quero agradecer também o sindicato que esteve conosco nesta parceria, a própria comunidade que cede o espaço, né, e isso é muito importante, e principalmente a todas as mulheres agricultoras que estiveram conosco lá. Também agradecer à Secretaria de Assistência Social aqui do município, a Prefeitura Municipal, que é sempre muito parceira também aí na condução dessas ações que envolvem especialmente as mulheres, né, e que passam por dentro do Conselho Municipal dos Direitos das Mulheres, e que neste caso Sementes do Bem Viver é coordenado pelo IDR Paraná e pela CEMIP, Secretaria Estadual da Mulher. Então, é uma ação que eu já executo desde o ano passado e que esse ano estou lá na comunidade do Santo Antônio. Teremos o nosso próximo encontro no dia 21 de maio, também lá na comunidade. Nós já temos a temática do terceiro encontro, que será Direito das Mulheres Rurais. Então, nós teremos a parceria e a contribuição de profissionais do direito para estar falando um pouquinho para essas mulheres e tirando as dúvidas a respeito, especialmente, né, que surgem muito aí das questões de aposentadoria, de seguridade especial. Então, convido demais mulheres que tiverem interesse de estar conosco neste dia, estão convidadas. Nosso encontro é sempre no período da tarde, então será 21 de maio, a partir das 14 horas, lá no pavilhão da comunidade. Qualquer dúvida, qualquer interesse que vocês tenham em conhecer um pouquinho mais os Sementes do Bem Viver, pode estar falando comigo aqui no IDR, que a gente tem possibilidades de estar trabalhando com mais grupos de mulheres a partir daí do segundo semestre, desde que a gente tenha um grupo em alguma comunidade já organizado e que tenha interesse de estar participando com a gente. Os Sementes do Bem Viver, como já falei em vários outros programas, ele envolve uma parceria muito grande de profissionais, porque ele leva conteúdos que tratam não somente de informação, mas de formação. Então, tem sido conteúdos que realmente, de forma prática, têm contribuído para muitas dúvidas que as mulheres rurais têm. Então, estendo também meu convite às demais que se interessam. No mais, deixo mais dois recados, então. Um curso de psicultura, que ele tem carga horária de 2 dias, né, 16 horas, e de 10 a 15 vagas. Ele está com inscrições abertas no sindicato, ali ao lado do supermercado da Láqua. Você pode conversar com a Rogéria, que esse curso é aí para agricultores interessados ou que já estão na atividade ou que pretendem entrarem na atividade da psicultura. Também é pedido no nosso técnico Marcos, deixa um recadinho, né, que quem tem então a atividade de psicultura possa estar tendo cuidado agora nesses momentos, nesses dias de frio, especialmente com a diminuição ou parada da alimentação dos peixes, que agora se torna necessária em função dos dias frios. E aí cuidado com os demais procedimentos de cuidado, especialmente aí, então, nesse período, né, que a gente já está aí nos primeiros dias de frio, inclusive de geada no nosso município. Também temos um curso de receitas com milho e ele vai começar amanhã. Isso também são 2 dias, dia 12 e dia 13. Já tem local definido lá na Associação dos Funcionários. E vocês podem, quem tem interesse, né, pode também estar conversando com a Rogéria ali no sindicato ao lado do supermercado da Láqua, para informações se ainda restam vagas para esse curso, que é bem interessante, para aprender um pouquinho mais aí a utilizar o milho em variadas receitas na nossa culinária. Deixo um grande abraço a todos e até o nosso próximo encontro. E obrigado ao homem
2: do campo. 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

0: Boa tarde, amigos do esporte. Vanguarda Esportiva de segunda-feira começando agora, aqui pela Rádio Cristal. Vamos com algumas informações especiais aí, né, do final de semana. 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Começou o campeonato de bolão aqui de Marmeleiro, começou na quinta e na sexta-feira, agora nesta semana mais uma rodada no Schmidt, quinta e sexta. Amanhã eu trago direitinho aqui a relação de cada atleta, né, e as suas pontuações. Mas depois da primeira rodada, a equipe número 12 está em primeiro com 13 pontos, em segundo a número 9 com 11, em terceiro a número 3 com 10, em quarto a equipe número 10 com 9 pontos até aqui no campeonato de bolão aqui de Marmeleiro. O campeonato de futebol suíço teve a rodada cancelada sábado por conta das chuvas, não foi possível. Então a primeira rodada do campeonato de futebol suíço de Marmeleiro vai ser em data a ser confirmada, provavelmente neste meio de semana. Assim que tiver a programação, a partir de amanhã a gente já divulga aqui no Vanguarda Esportiva. Sábado não haverá rodada porque tem a partida entre Marmeleiro e Flor da Serra pela Copa Sudoeste de Futebol. O jogo vai ser no módulo esportivo, última partida da primeira fase da Copa Sudoeste. Então sábado é dia de jogo com transmissão pela Rádio Cristal, daí não haverá jogos lá no módulo do Campeonato de Futebol Suíço. Em Renascença, o Renascença Futsal jogou contra o Foz do Iguaçu e perdeu por 4-3. O jogo foi pela décima rodada do sábado, lá no ginásio Mário Nardi. Próximo jogo do Renascença Futsal, pela 11ª rodada, dia 16 de maio, sábado que vem, às 20 horas, lá em São Miguel do Iguaçu. Nesta chave C, Santa Helena em primeiro 23, segundo Matelândia 23, terceiro São Miguel 17, quarto União Capitão 16, quinto Foz 16 e em sexto Renascença com 10. Está 6 pontos do quinto colocado. Depois o Toledo com 7 e o Boa Vista com 1 ponto só até aqui, chave bronze, primeira fase. Chave Prata, também com alguns times aqui do sudoeste do Paraná, movimentou o final de semana. Chave Ouro também movimentando, dois vizinhos ganhou do Itaipulândia pelo placar de 5-1. O Palmas ganhou do Chopinzinho por 5-3 pela Chave Ouro do Campeonato Paranaense de Futsal. Pela Liga Nacional de Futsal, tivemos no sábado o Atlântico de Erechim ganhou do Moarama por 3-0, o Praia Clube ganhou do Minas por 4-0. Hoje, segunda-feira, o Cascavel joga em casa às 20 horas pela rodada 5 da Liga Nacional de Futsal. O Clube Esportivo União de Francisco Beltrão, categoria sub-20, empatou com o Paraná Clube em 2-2 no sábado no estádio Anilado em Beltrão, foi o suficiente para não ser rebaixado para a segunda divisão. Então, os resultados de Cianorte e Roupa Internacional, que perderam na rodada, foram favoráveis para o União, que só empatou em casa com o Paraná em 2-2. Então, caíram para a segunda divisão, o Cianorte com 8 pontos e o Roupa com 8 pontos também. O União com 9, ficou um ponto fora da zona de rebaixamento, escapou do rebaixamento, vai permanecer então na primeira divisão do Campeonato Paranaense de Futebol Sub-20, o Clube Esportivo União de Francisco Beltrão. Pelo Campeonato Paranaense de Futebol da Divisão de Acesso, o Paraná Clube goleou o Toledo por 6-1, já tinha vencido a primeira por 2-0. O Paraná aguarda o vencedor do confronto entre Araucária e Rio Branco, que acontece hoje, segunda-feira, para saber quem enfrenta na semifinal da segunda divisão do Paranaense. O Araucária venceu a primeira por 5-2, joga em casa hoje às 20h30 para saber se Araucária ou Rio Branco vai enfrentar o Paraná em uma das semifinais. Do outro lado está definida a semifinal. O Patriotas passou pelo Nacional depois de 0-0, venceu por 1-0 ontem, e o Paranavaí, que tinha vencido o Laranja Mecânica, tinha empatado aliás a primeira, venceu por 2-1 ontem. Então Patriotas e Paranavaí, uma semifinal, Paraná Clube contra o Araucário Rio Branco, a outra semifinal do Campeonato Paranaense da Divisão de Acesso. Dos 4, 2 vão subir para a primeira divisão no ano que vem. Campeonato Brasileiro de Futebol da Série D, quarta divisão, destacando os times do sul do país. Pelo grupo 15, o Cascavel do Paraná ganhou do Joinville por 1-0. O Guarani de Bagé ganhou do Santa Catarina de Rio do Sul por 1-0. E o São Luís de Ijuí visitou o Cianorte no Paraná, ganhou por 1-0. Terminou a sexta rodada, em primeiro Joinville com 11, em segundo Cascavel 11, terceiro Cianorte 9 e em quarto São Luís 8 na zona de classificação. Depois o Santa Catarina 7 e o Guarani 4. O Cascavel e o Cianorte se enfrentam entre eles agora, domingo que vem, 16 horas, pela sétima rodada do Grupo 15 da 4ª Divisão do Futebol Brasileiro. Pelo Grupo 16, também destaque para o Sul, Blumenau 0, São Joséense 0. Marcílio Dias 4-1 no Brasil de Pelotas e o São José ganhou do Azures por 1-0. Depois de 6 rodadas, em primeiro Blumenau 13, segundo Marcílio Dias 11, terceiro São Joséense 11, em quarto Brasil de Pelotas com 7. Fora da zona de classificação, São José com 5 e o Azures com 2 pontos. O Azures só empatou 2 partidas até aqui em 6 rodadas do Campeonato Brasileiro da Série D. Próximo jogo do Azures vai ser em São José dos Pinhais contra o São Joséense no domingo que vem pela 7ª rodada da Série D. Destacando aqui o time do Diogo lá de Mato Grosso do Sul, da cidade de Ivinhema, que empatou em 0-0 com o Abecate na rodada do fim de semana. O Ivinhema tem na tabela 10 pontos. Está na segunda posição. Em primeiro está o Uberlândia com 12, no grupo 11 da Série D do Campeonato Brasileiro. Série C, terceira divisão, pela sexta rodada, aqui do Paraná tem o Maringá, que vai jogar hoje às 20 horas contra o Guarani de Campinas. Vai jogar em casa o Maringá no Willie Davis contra o Guarani de Campinas às 20 horas. Com os resultados do final de semana da Série C, a sexta rodada, está em primeiro Paysandu com 14, em segundo Brusque com 14, terceiro Amazonas 13, quarto Ipiranga de Erechim 10, em quinto Ituano 10, em sexto Maranhão 10, em sétimo Maringá 9 e em oitavo Barra com 9. O Maringá tem esse jogo hoje contra o Guarani. Se vencer em casa, vai para 12 pontos e vai ali para a quarta posição. Sai da sétima e vai para a quarta posição se vencer o jogo de hoje à noite, o Maringá, na Série C do Campeonato Brasileiro de Futebol. Pela Série B, a segunda divisão, a rodada do fim de semana, aqui do Paraná tem o Operário de Ponta Grossa, que tomou 3-0 lá em Alagoas para o CRB. CRB 3, Operário de Ponta Grossa 0. O jogo do Londrina contra o São Bernardo foi remarcado para amanhã. Amanhã, dia 12, às 19h30, o Londrina pega o São Bernardo. Com a oitava rodada, está em primeiro o Sport do Recife com 16, em segundo Fortaleza 15, terceiro São Bernardo 13, em quarto Náutico 13, em quinto Vila Nova 13 e em sexto Novo Horizontino 12. Aí vem o Criciúma 12 e o Operário de Ponta Grossa também 12. O Londrina é o vice-lanterna com 5 pontos, joga amanhã contra o São Bernardo para fechar a oitava rodada do Campeonato Brasileiro da Série B. Pela Série A, primeira divisão do Brasileirão, 15ª rodada, Coritiba 2, Internacional também 2, Fluminense 2, Vitória 2, Bahia 1, Cruzeiro 2. Aí tivemos Atlético Mineiro e Botafogo 1-1, Remo e Palmeiras também 1-1. O Santos ganhou do Bragantino por 2-0, o Corinthians ganhou do São Paulo por 3-2, Mirassol e Chapecoense empataram em 1-1, Grêmio 0, Flamengo 1, Vasco 1, Atlético Paranaense 0. A próxima rodada será no final de semana, sábado 16 e domingo 17. Em primeiro está o Palmeiras com 34, em segundo Flamengo 30, um jogo a menos. Em terceiro Fluminense 27, em quarto São Paulo 24, em quinto Atlético Paranaense 23, em sexto Bahia 22, em sétimo Bragantino 20, em oitavo Vasco 20, em nono Coritiba 20, décimo Vitória 19. 11º Cruzeiro 19, 12º Botafogo 18, 13º Atlético Mineiro 18, 14º Internacional 18, 15º Santos 18, 16º Corinthians 18. Aí vem na zona de rebaixamento, Grêmio 17, Mirassol 13, Remo 12, Chapecoense 9. Essa é a situação de momento do Campeonato Brasileiro, alguns jogos menos, de algumas 4 equipes que estão com jogos menos. A dupla Grenal volta a jogar no final de semana. O Internacional pega o Vasco, joga em Porto Alegre, no sábado às 18h30, Internacional e Vasco. E o Grêmio, o seu compromisso vai ser contra o Bahia, fora de casa, domingo às 16h, pela 16ª rodada do Campeonato Brasileiro de Futebol da Série A. Pelo Campeonato Brasileiro Feminino, hoje tem Vitória e Juventude, hoje tem Internacional e Botafogo, Flamengo e Ferroviária, Palmeiras e Atlético Mineiro, Corinthians e São Paulo, para complementar a 10ª rodada do Campeonato Brasileiro Feminino de Futebol. Nesta semana teremos jogos da Copa do Brasil. A partir de amanhã, dia 12, já os jogos de volta pela Copa do Brasil. Amanhã, terça-feira, tem Cruzeiro e Goiás, Fluminense e Operário de Ponta Grossa, Internacional e Atlético Clube. Depois, quarta e quinta, outros jogos pela quinta fase da Copa do Brasil, são os jogos de volta. A seleção brasileira conquistou o Sul-Americano Feminino Sub-17 no sábado, venceu a Argentina por 3-2. O título se confirmou com os gols de Gamonal, Helena e Nicole no estádio Defensores Del Chaco em Assunção, no Paraguai. O Brasil se isola como o maior vencedor do torneio continental sub-17, com 6 taças levantadas em 10 edições. A vitória lá na semifinal já tinha garantido a seleção na decisão, como também classificou para a Copa do Mundo sub-17, que será em outubro no Marrocos. Além dos títulos de campeão, a seleção sub-17 feminina também soma 3 vice-campeonatos, incluindo o Sul-Americano 2024, vencido pelo Paraguai. Seleção sub-17, então, bater a Argentina é bom demais, né? 3-2, fica com o título do Sul-Americano sub-17 no Paraguai. A partir de hoje, as seleções que disputarão a Copa do Mundo, no México, no Canadá e nos Estados Unidos, começarão a convocar os seus jogadores. Os países têm até o começo de junho para enviar à FIFA os 26 atletas que disputarão o Mundial. No dia 2 de junho, a FIFA vai divulgar a lista com todos os convocados das 48 seleções que disputarão o torneio. A maioria dos países já informou quando acontecerá a sua convocação e outros ainda não divulgaram a data. O Brasil vai anunciar os 26 atletas no dia 18 de maio, no Rio de Janeiro. A Copa começa no dia 11 de junho, com o jogo de abertura México e África do Sul no México. A seleção brasileira, que está no grupo C, vai enfrentar Escócia, Haiti e Marrocos. São os jogos da seleção brasileira na Copa do Mundo, que começa oficialmente então dia 11 de junho. No voleibol, o Cruzeiro sagrou-se decacampeão da Superliga Masculina. Com as informações, a repórter Daniela Esperon.
1: O Cruzeiro se sagrou decacampeão da Superliga Masculina de vôlei. Neste domingo, o time mineiro dominou Campinas e venceu por 3-0 no ginásio do Ibirapuera, em São Paulo, com parciais de 25-14, 27-25 e 25-21. A vitória do Cruzeiro evitou o quarto título do Campinas nesta temporada. O time paulista foi campeão estadual, sul-americano e também da Copa do Brasil, tendo vencido justamente o rival Celeste nesses 2 últimos campeonatos. Só que, mais uma vez, o Cruzeiro levou a melhor na reedição da decisão da Superliga de 2025. O 10º título do Cruzeiro teve como um ponto-chave uma substituição. William começou o jogo como titular no lugar do campeão olímpico Douglas Souza. O ponteiro correspondeu e comandou a recepção celeste. O levantador Brasília também teve um papel fundamental na distribuição do ataque, com Lucão, Rodriguinho e Openkoski, maior pontuador da final, com 18 acertos. O Cruzeiro não deu chances para o rival paulista e levantou o troféu. Agência Rádio Web com informações da Superliga de Vôlei, Daniela Esperon.
0: Obrigado, Daniele, com o voleibol masculino em destaque aqui no Vanguarda Esportiva. 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Começamos pela Mega Sena de sábado, dia 9 de maio, concurso 3.006. Anote aí as dezenas da Mega Sena. 25, 42, 45, 48, 50 e 60, 60. Estes os números da Mega Sena de sábado. Acumulou de novo, para amanhã já chega a 52 milhões. 52 milhões de reais os números da Mega, o prêmio da Mega Sena para amanhã. Aqui da região teve 3 apostas com 4 números na Mega Sena. Capanema, Francisco Beltrão e Pato Branco. Cada uma leva R$ 1.323, com 4 acertos na Mega Sena de sábado. Loto Fácil, concurso 3.681. Os números sorteados no dia 9 de maio, na Loto Fácil: 01, 02, 04, 05, 07, 09, 11, 12, 14, 15, 16, 20, 21, 22 e 25. A Loto Fácil teve 3 apostas com 15 dezenas, cada uma leva R$ 622.100. Jussara, Goiás, São João da Lagoa, Minas Gerais e São Paulo, capital, as três cidades com essas apostas, 622 mil para cada uma, com 15 números. Com 14 números, em Francisco Beltrão, uma aposta leva R$ 1.968 na Loto Fácil. Quina, concurso 7.021, 01, 24, 29, 57 e 61,61. R$ 16 milhões está acumulada a quina para o sorteio de hoje. Time Mania, concurso 2.389. No sábado, dia 9, as dezenas foram 04, 06, 13, 36, 47, 56 e 63,63. Time do Coração, o Atlético Clube de Minas, 10.263 apostas ganhadoras, R$ 8,50 para cada uma. A estimativa agora para dia 12 amanhã é de R$ 25.500.000, já que está acumulada a faixa 7 dezenas na Time Mania. Loteria Federal, concurso 6.064 do sábado, para Santos, para Guarulhos, São Paulo, né? Guarulhos, São Paulo, primeiro prêmio R$ 500.000 da Federal. O bilhete 55.590, 055.590, primeiro prêmio da Federal. Dia de sorte, concurso 1.211, dezenas sorteadas, 03, 04, 09, 14, 18, 23 e 30. 450 mil acumulados na dia de sorte. Mais Milionária, concurso 353, as dezenas sorteadas no sábado, 08, 19, 24, 27, 35 e 36. E os trevos sorteados, 2 e 5. A Mais Milionária está acumulada em R$ 41 milhões. O próximo sorteio na quarta-feira, dia 13. Hoje tem a Super 7, que pode pagar R$ 300 mil. Também hoje à noite, Dupla Sena, 400 mil. Quina, 16 milhões. Loto Fácil, estimativa de 2 milhões e a Loto Mania 3 milhões e 500 mil para hoje, segunda-feira. 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Obrigado pela companhia, foi este o Vanguarda Esportiva, um grande abraço, boa tarde.
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4: 1:04.
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8: Eu sou Humberto Ferretti e esse é o Giro Rural. Os últimos dias foram marcados por novas altas no preço do algodão em pluma. Dados do CPEA indicam que o valor médio da libra peso se aproximou de R$ 4,20. É o maior patamar desde o meio do ano passado. No mercado interno, o ritmo de negócios é lento, sem acordo entre compradores e produtores em relação ao preço e à qualidade do algodão. Porém, as exportações estão aquecidas, o que ajuda a puxar as cotações para cima. O preço do café no campo voltou a cair. A saca do Arábica foi cotada nos últimos dias na casa dos R$ 1.700, enquanto o Robusta foi negociado pouco acima dos R$ 900. Os números são do CPEA. A pressão por cotações menores vem das notícias que indicam uma boa safra aqui no Brasil. A queda dos preços só não é maior, por exemplo, porque as dúvidas sobre o futuro da guerra no Oriente Médio geram preocupação sobre como ficará o fluxo de café no mercado internacional. Depois de crescer quase 60% na safra 24-25, a produção de amendoim será maior no ciclo 25-26. A Conab fala em uma produção total de mais de 1.200.000 toneladas na soma das duas safras, um avanço de 4%. A área plantada deve ser pouca coisa maior, o que indica que o possível crescimento na safra será puxado pelo rendimento das plantações, que pode passar de 4 toneladas e 200 quilos por hectare.
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0: Alô, alô, boa tarde. Eu sou Valdecir. Seja bem-vinda, seja bem-vindo. Um abraço forte nesta segunda-feira, 11 de maio. Começando aqui o nosso Comunicação Musical, como já dito aí, bastante música para você curtir, com a sua sugestão também, a sua companhia, é bom demais saber que você vai ficar comigo, já está comigo e vai nos mandar boas energias para a nossa tarde de segunda, para começar bem a semana com a graça de Deus. 13 horas, 7 minutos, para ti, mamãe.
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2: Bacana, já estamos no ar nesta segunda-feira. Você já ouviu aí a primeira, né? Pós-Dia das Mães também. Deixando o nosso WhatsApp disponível para você mandar a sua mensagem para cá quando você quiser, como quiser.
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3: Alô, Alcir Moraes, no programa das Uma. Amanheceu frio. Manda brasa, manda música para os amigos do Vininho Bem Brasil, aqui na Alvorada. Muito obrigado, valeu. Tá frio.
2: Tá frio. Obrigado, Vilinho. Hoje é bastante lenha, bastante fogo, né? Hoje é dia de casaco. Se bem que lá fora já tá bem alta a temperatura, esquentou bastantinho já com relação ao que tava de manhã, né? 2 graus, 3 graus por aí. Agora já temos 14 graus de temperatura, acho que até um pouquinho mais. Deixa eu só atualizar aqui, colocar o termômetro lá pro lado de fora da janela aqui, já vai mostrar aqui, ó, 15 graus. A mínima foi 2, 3... Sensação térmica de 1 hoje cedo aqui no centro. Agora já estamos com 15, a máxima é para chegar a 17. Por hoje, para amanhã, mais um baita de um frio também. A previsão ainda até quinta, pelo menos, bastante frio de manhã.

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2: 92,9 é a mais central do sudoeste do Paraná, 24 horas com você. 1h16, ó, despachantes Pilate Mauro, passando aqui o calendário do IPVA, a última parcela do ano. 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Seguimos com a boa música também na tarde de segunda-feira. Vem comigo!

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Uma das mais lindas canções da banda Roupa Nova, Sapato Velho. 1h23, é para alguma coisa serve, né? O sapato velho, até para aquecer os pés, né? Se não tiver outra função, se não der para caminhar. 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

0: Barril de Chopp, daqui a pouco começam as festas do Chopp, né? Festas caipiras e aí vai o Chopp também, não vai? Ah não, é festa do Quentão, né? Tá certo. Pra quem tá indo pra Francisco Beltrão, ou vindo, né, saindo da cidade ou chegando, vai com calma aí que tem obras na pista. Eu não sei se já está no sistema pare-siga ou só desvio de tráfego, mas que tem movimento, tem, né? De máquinas aqui próximo ao bairro Araucária, aqui próximo à rádio também, tem as placas já indicando aí obras na pista, obras na rodovia, obras rápidas, né? Acredito que questão de pouquinho tempo já as obras serão encerradas. É um sistema de, digamos, tapa-buraco aí, né? Nessa rodovia. Então, com calma.
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3: O Ministério Público do Paraná aprovou, de uma só vez, 4 pagamentos extras e auxílios e gratificações que somam os salários de promotores e procuradores. As decisões foram publicadas na terça-feira, dia 5, no Diário Oficial do Ministério Público e foram assinadas pelo Procurador-Geral de Justiça, Francisco Zanicotti. Os pagamentos são considerados indenizatórios e, por isso, não são considerados no teto constitucional, que é de R$ 46.300. Sem considerar os extras, um promotor pode receber até R$ 39 mil de salário por mês. Um procurador, quase R$ 42 mil. Uma das resoluções publicadas pelo Ministério Público prevê que promotores e procuradores terão gratificação por acúmulo de função, como os profissionais atuam em grupos especiais e forças-tarefas. Nesse caso, o extra poderá chegar a 35% dos salários. Outra resolução prevê o pagamento de uma gratificação de proteção à primeira infância, que prevê 3% a mais no salário por dependente para cada promotor e procurador que tiver filhos até 6 anos. No Diário Oficial, há também a regulamentação do adicional por tempo de serviço, que prevê 5% a mais na folha de pagamento a cada 5 anos trabalhados.
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0: Tá bom. 1h34, um café, um chazinho, um chimarrão também. Algo, um caldo, né? Algo que esquente, que aqueça para quem tá meio que parado, para quem tá resguardado aí do vento. Agora quem tá lá fora no vento já, né? O vento tá soprando aí. Já está suando a camisa, de repente já ficou bom, né? Deixa eu ver qual é a velocidade do vento aqui em Marmeleiro nesse momento. Deixa eu ver lá. Tem que medir aqui, né? Ó, tá dizendo que soprou aqui e marcou 4 km por hora. E as rajadas chegam a 14. Então, quando está bem paradinho, que você não vê no movimento das folhas, 4 km por hora. Quando dá um balanço nas folhas da árvore, ele chega até 14 km por hora, o vento, nessa tarde de segunda-feira. 15 graus, o sol nasceu às 7 horas da manhã, nasceu tarde o sol hoje, né? Segunda-feira ele tardou bastante e vai embora mais cedo. Hoje, segunda-feira, dá para dispensar o sol antes do tempo, às 17h55. O sol vai e você fica no serviço até às 18, né? São 10 horas e 54 minutos de sol hoje, segunda-feira, neste dia 11 de maio. Dia após a comemoração do Dia das Mães, mas não esqueça que Dia das Mães é todo dia, né? Aproveita cada instante, cada momento com a sua mãe. 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
3: 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Boa tarde, segunda-feira, sua linda.

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1: Obrigadão.
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0: 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Mais uma boa, essa aqui, ó. Zezé de Camargo e Luciano, 15 para as 3. Boa tarde, bom trabalho. 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

0: Linha boa, né? Zezé Di Camargo e Luciano. 11 para as duas, o CTG laçando a tradição, está preparando agora para dia 16 de maio, no próximo sábado. 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Para os formandos e para sócios do CTG, fica R$ 200 para quatro lugares também. Contatos 99905-2336, 99925-1719. Ivan Godoy e Galderes por Excelência é o nome do grupo musical gaúcho que vai animar o baile. 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
1: Vocês vão cantar com a gente essa canção, que é um hino do nosso sul do Brasil. Querência amada, querência nossa. Cante!

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1: Esse é o João Luiz Correia, Querência Amada. Esse realmente é um hino, né?
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1: Ó, tá chegando o dia da festa de Santa Rita de Cássia, né? Começando quarta-feira já com a novena. Quarta, dia 13, começa a novena. Serão 9 noites seguidas, cada noite um padre diferente, convidado, um grupo de animação diferente, equipe de liturgia diferente, tema diferente, rezado por algum segmento também, né, com a participação na liturgia de algum segmento da comunidade. Ofertório também pelas comunidades, sempre diferente a cada noite. E aí vai até dia 21, 9 noites, sempre às 19 horas na Igreja Matriz. Então leve suas rosas, quarta-feira, já no primeiro dia da novena, será revelada, será mostrada aí à comunidade a nova imagem de Santa Rita de Cássia, que já está na cidade, tamanho grande, mais de 2 metros de altura. E aí dia 22 o bispo celebra a missa das 19 horas, pós-novena, com a missa de ação de graças, dando a bênção, né, à imagem nova de Santa Rita de Cássia, que a comunidade está ajudando a comprar. No sábado, a missa normal, das 19 horas, e domingo, a missa festiva, às 10, dia 24, com os padroeiros vivos das comunidades. E daí, no dia 24, também, a grande festa, né, churrascada, nas tendas, na praça e também nas imediações ali, nas dependências do centro social. Carne boa, R$140 o espeto, e mais o kit cozinha, se você quer comprar, R$35, certo? E nas noites da novena, a quermesse, de 13 até dia 24, todas as noites tem quermesse com muita música boa, pessoal que vai cantar, vai animar, vai contar causo, e tem muita comida boa também esperando lá, com preços para a comunidade poder participar também. O convite feito pelo Conselho Pastoral da Igreja Matriz Santa Rita de Cássia, festa de Santa Rita, 65 anos em Mar Medeiro. 6 para as 2, menos é mais.

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14h, 2 minutos, 11 de maio, segunda-feira. Está na hora da agenda aqui dos aniversariantes do dia. Vamos ver aí. Parabéns, Ana Caroline Ramos, Zeni Antônio Canova, Suelen Bueno da Silva, Celoni dos Santos, Salete Ferrarini, Richard William Nicolau, Regis Fernando Moss, Oldina Salete Rama, Nair Botega, Matheus Pilar Machado, Marinês Decol Gobi, Marina Iesque Luz, Marilene Hilda de Souza Oliveira, Loreni Pinheiro, João Pedro Flores, Ivonete Antunes dos Santos, Igor da Silva de Lima, Elisandro Kirsch, Eduardo Félix Correia, Dionesson dos Santos, Dilce Batiste, Débora Maiara de Barros, Cleomir Rostirola, Cláudia Vanin, Antônio Portes Gomes, Antônio Ferreira Gomes e Anderson Brum. Essa turma aí que está na nossa agenda aí. Parabéns para eles e elas, todos os aniversariantes do dia 11. Muita paz, muita saúde.

0: E a situação, né? Aplicativo de corrida, o Fran, a Fran e o Digão, né? Fran e Digão cantando aí. Ninguém gostaria de passar por essa, né? 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
0: 2h16, comunicação musical no seu rádio. Tá gostando aí? Boa tarde.

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1: Boa tarde, boa tarde. 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Atenção, galera do futebol suíço. O Alan Krasma, diretor de esportes do município e a sua equipe, acabou de enviar aí, então, um comunicado sobre a rodada do futebol suíço, que não saiu no sábado. Vai ser durante a semana, terça e quinta. Então, atenção, terça-feira vai ter 2 jogos no módulo e 2 jogos na FM. Quinta-feira também 2 jogos no módulo e 2 jogos na FM. Então, os jogos foram colocados para esta semana, terça e quinta, até por conta do calendário, já que sábado não haverá rodada do futebol suíço, por conta do jogo Marmeleiro e Flor da Serra pela Copa Sudoeste, com transmissão Rádio Cristal. Às 3h15, sábado, Marmeleiro recebe Flor da Serra para encerrar a primeira fase e saber qual a classificação daí para o mata-mata da fase seguinte. Certo? Então, futebol suíço, terça e quinta à noite. 2h24 no programa esportivo. Amanhã a gente vai passar direitinho em todos os jogos da terça e da quinta, a partir do 12h30, o Vanguarda Esportiva, com as informações do esporte local, regional, mundial, intermundial e tudo mais.
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1: Vamos nós, boa tarde.
2: Slagerman.

0: palmas para Sorriso Maroto!
1: Coisa linda, gente!
2: A passeada!
1: Meu Deus, isso é bom demais, cara.
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2: O turismo em áreas naturais protegidas federais teve forte impacto na economia brasileira em 2025. Segundo o levantamento do Instituto Chico Mendes de Conservação da Biodiversidade, as visitas às unidades de conservação movimentaram 40 bilhões de reais em vendas no país, contribuíram com 20,3 bilhões de reais para o Produto Interno Bruto, o PIB, e ajudaram a manter mais de 332.500 empregos diretos e indiretos. O levantamento também aponta que, juntas às 175 unidades de conservação federais abertas à visitação, registraram mais de 28 milhões de visitas no ano passado, o maior número desde o início da série histórica em 2000. Os parques nacionais concentraram a maior parte desse fluxo, somando 13 milhões e 600 mil visitas, acima dos 12 milhões registrados no ano anterior. Segundo o ICMBio, o crescimento está relacionado à melhoria no monitoramento da visitação, investimentos em infraestrutura e serviços, inclusão de novas áreas no sistema e maior valorização dos ambientes naturais no período pós-pandemia.
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1: 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Segundona, 11 de maio, temperatura na faixa aí dos 16 graus ainda, não deveremos ter mais do que isso de temperatura, né? 17, mas é o só, né? 17, não vai passar de 17 hoje, daqui a pouco já vai começar a cair a temperatura. Quando for 18 horas, a temperatura é para estar nos 12 graus, às 10 da noite é para 6, à meia-noite é para 5 graus. E na madrugada deveremos ter uma temperatura de 4 graus. Amanhã, 7 horas da manhã, para 4 graus a temperatura mínima. Então, mais uma madrugada gelada, mais uma noite fria teremos em Marmeleiro, segundo a previsão meteorológica. A umidade do ar está baixa, 49% neste momento.
2: Alô,

0: agora.
1: É, Mundão, então pode acabar com o Mundão, né? Se for assim, já era.
0: Obrigado, Rio Preto!
1: 2h43, boa tarde, Comunicação Cristal FM.
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Moda Boa, você vai ouvindo aqui pela Cristal FM também, segunda-feira, 11 de maio, o nosso programa Comunicação Musical, feito para você que gosta de músicas variadas, de tudo um pouco de tudo. Continua o Pare e Siga, o Parezinho e Siga, porque é rapidinho, pelo que eu percebi aí, trabalho na pista, né? Na rodovia aqui, saindo de Marmeleiro em direção a Beltrão, aí nas proximidades do bairro Araucária. Então tem as placas aqui indicando, pare e siga, mas siga logo. O serviço deve ser rápido aí por algumas horas nesta tarde de segunda-feira. Tem bastante gente que está na fila, está parado aí, ouvindo a Cristal também, muito obrigado.

Alma gêmea, demais de boa essa, né? Metade da laranja, 5 para as 3. Deixar o fechamento de hoje, obrigado pela companhia, uma ótima sequência de tarde, que os anjos bons te cuidem, um beijo no seu coração. Vem aí o Reginaldo, daqui a pouquinho tem mais e muito mais pra você na tarde.

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3: O Brasil pode colher em 2026 uma das maiores safras de café da sua história. A estimativa é de cerca de 66 milhões de sacas, um volume bem acima do que o país produzia no início dos anos 2000, quando a colheita ficava entre 30 e 40 milhões de sacas. Junto com a expectativa de fartura, cresce também a preocupação se o mercado vai absorver todo esse café no mesmo ritmo, como explica o professor de agronomia da Unicesumar de Maringá, Tiago Costa.
4: Basicamente, nós estamos num momento de inflexão mercadológica, no qual a oferta de café oriundo do Brasil está abastecendo os mercados brasileiro e mundial. Quando nós temos a ampliação da oferta, nós temos uma pressão na curva de oferta e demanda que faz com que os preços se reduzam. E a expectativa do produtor para preços acaba sendo frustrada. Também devemos pontuar que os preços dos insumos para produção são preços que ficaram elevados ultimamente por conta do aumento de custo de transporte de fertilizantes, pelas questões ligadas à logística internacional.
3: Para o professor, o desafio do produtor está principalmente na redução dos custos de produção e aponta alternativas.
4: Ao invés de utilizarmos os produtos convencionais, os agrotóxicos convencionais, fertilizantes convencionais, o produtor precisa utilizar insumos alternativos. No campo dos fertilizantes, seriam os fertilizantes orgânicos, que tem um custo de produção mais barato, inclusive vários deles são produzidos localmente no Brasil. E também nós devemos nos utilizar dos bioinsumos em substituição a alguns agrotóxicos. E a segunda situação que nós podemos destacar seria a implementação de uma gestão bem apurada dos dados.
3: O cenário deve impactar o mercado nacional do café, como complementa Tiago Costa.
4: Para o lado do consumidor, claro, vale o destaque, os preços nas gôndolas do supermercado vão cair. Há não mais que 4 meses, o valor do quilo do café no mercado varejo se encontrava no entorno de R$ 30,00. E na atualidade nós já encontramos os mesmos cafés na casa dos R$ 23,00 a R$ 25,00. Então, temos uma possibilidade de melhorias no preço do café para o consumidor final. Isso acaba sendo positivo porque traz escalabilidade no segmento e a rentabilidade num prazo curto pode inclusive ser melhorada e o produtor de café vai sentir isso no bolso.
3: Hoje, o Brasil responde por cerca de um terço de todo o café produzido no mundo. 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Produção e reportagem, Iveson Gomes.
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2: Olá, você, muito boa tarde. Sim, sim, Boteco 92 começando agora. Nas ondas da sua, da nossa Rádio Cristal FM, Marmeleiro, Paraná. Brasil Mundo, segunda-feira, hoje é dia 11 de maio, 2026, né? Friozinho aí, rapaz do céu, friozote, né? Pra você que nos acompanha, tá lagarteando aí, tá no sol, ligado conosco, aquele abraço. Pra você que tá no aconchego do seu lado, pra você que tá na lida, na peleia. Vamos lá, é mais uma tarde juntos, mais um Boteco 92, e começa agora, na segunda-feira gelada. E vale o seu recado aí, claro, atendo você, né, no 999-16-5518. A mensagem de texto, sua mensagem de texto, seu áudio, atenda aqui até as 5 horas, né? Até as 5 horas. Através do fixo também, você prosseia com a Bruna. A Bruna vai repassar para nós aqui o seu recadinho especial. 3525-1183. Copiou aí? Reginaldo Vicente contigo. Prazeraço, prazeraço. Mais uma semana iniciando, pedimos, claro, a Deus, né? Pedimos a Deus que nos proteja, nos guie em mais uma semana que está iniciando aí, né? Claro, com a Cristal. Pouco mais de alegria no seu rádio através da boa música. Aumenta o volume do rádio, vem comigo que o Boteco está começando agorinha.
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2: E tá escrito, né? Tá escrito.

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0: Jorge Mateus com as pai de moda aqui pra recordar, matando a saudade aqui conosco. Teve bastante, né? Ah, começamos com a Dona One Dance, teve Falo de Menina. Também Rindo à Toa. Essa aqui, ó. Um sorriso ajuda a melhorar. A melhorada no dia. Christian Ralph com Na Luz Deste Sol também teve. E abrimos com Grupo Revelação. Tá escrito, né? Tá escrito. 3:23 agora, 3:23. O friozinho chegou de vereda, como diz outro. A temperatura agora 17 graus. Tá marcando aqui 17 graus. A ideia. Qual a ideia aí, locutor? A ideia na semana é não passar dos 20 graus. É? Minto, tô mentindo. Vai passar, vai chegar a 21 graus na quarta-feira. Se serve aí pra você de acalanto, né? 21 graus na quarta-feira. A temperatura mínima essa semana vai ser de 5 nos próximos dias, porque já deu aí de 3 graus a 4 graus na manhã de hoje, né? Depende de onde estava também, mas vai cultivar-se a temperatura de 5 de mínima e a máxima não passa de 21 graus. Daqui a pouco entra em detalhes para você. Você vai ficar desse tipo por toda semana? Se tem chuva, não tem chuva? Deus o livre, chuva não, né? Chuva não, pesado. Daqui a pouquinho eu atualizo aqui, já trago para você a previsão do tempo também. E o Boteco começou agorinha, só relembra você que você participa comigo, deixa seu alô, seu recadinho no 99916-5518, é o nosso WhatsApp aqui da Cristal. E no fixo 3525-1183, né, meu amigo Leandro Miquelon? Como é que tá a vida aí? Bom? Uma ótima semana pra todo o pessoal que tá junto aí na sintonia, nos 92.9. Eu tenho um pedido pra atender aqui depois do intervalo. João Mineiro Marciano, eu acho que é Amor Clandestino o nome da música. Será que é esse nome? É, eu acho que é. Vou deixar na ponta da agulha pra rodar daqui a pouquinho pra turma aí.
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0: É sucesso atrás de sucesso. João Mineiro e Marciano na indicação. Vamos recordar aqui. Olha o tempo do disco de vinil ainda aqui, rapaz. Esse aqui é lá do tempo do disco de vinil. É. Analise bem. O tempo que o cara pra cantar tinha que ser muito bom. Já basta, né? Já basta. 3:27, daqui a pouquinho tem.

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3: A Comissão Mista do Congresso Nacional aprovou na última quarta-feira o relatório da chamada Medida Provisória do Bom Condutor, proposta que cria a renovação automática da Carteira Nacional de Habilitação CNH para motoristas sem multas nos últimos 12 meses. O texto relatado pelo senador Renan Filho foi aprovado em votação simbólica e agora segue para análise no plenário da Câmara dos Deputados. A proposta original do governo federal previa uma renovação totalmente automática, sem necessidade de exames médicos. No entanto, o relatório aprovado alterou esse ponto e manteve a obrigatoriedade dos exames de aptidão física e mental após pressão de institutos médicos. Com a mudança, os motoristas que atenderem aos requisitos poderão renovar a CNH de forma gratuita e digital por meio do sistema da Secretaria Nacional de Trânsito, Senatran. A atualização do documento será feita diretamente na base nacional e ficará disponível no aplicativo da CNH do Brasil assim que a carteira vencer. Para ter direito ao benefício, o condutor deverá estar cadastrado no Registro Nacional Positivo de Condutores e não poderá ter cometido infrações de trânsito no período de um ano antes da renovação.
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6: Muito bem, 15 com 32, estou de volta aqui, tem menos é mais agora. Pagodinho, champanhe.

Voltaremos a mais com champanhe. Nossa amiga Magda está na Silva. Magda Silva está na audiência, né, Magda? Está na audiência, muito obrigado pela companhia. Pedindo aqui o seu encanto. Morena. Morena misteriosa pro o Jairo, isso? Muito obrigado pela companhia.

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1: Marcha de núpcias com Zé Neto Cristiano aqui, né? Acústico. Sem Cantos, Morena Misteriosa também teve. Ouvimos Menos a Mais com Champanhe também aqui nos 92.9. Você está bem? Você está com a Cristal FM Marmeleiro Paraná. Hoje é dia 11 de maio de 2026. O que tem pra nós aí do dia 11 de maio? Hoje é o dia nacional do reggae. Isto, hoje é dia do reggae, dia da integração do telégrafo no Brasil. Hoje também dia dos agentes de trânsito, dia nacional do agente de trânsito, né? Aniversário dos municípios de Barroquinha e Bicutinga, no Ceará, também Rio Quente, Aparecida de Goiânia, em Goiás, Machadinho do Oeste, Rondônia, e também dia da bandeira da nossa capital, Curitiba. Hoje é o dia da bandeira de Curitiba também, tá bom? 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Eu preciso faturar um pouco, né, bem rapidinho, já volto atendendo você.
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0: E aí, tudo bem? Tô chegando na segunda-feira com as notícias do mundo da música. Pra falar da novidade do De Propósito, hein? Marcando o início de uma nova fase em sua trajetória, De Propósito divulgou o conteúdo full do EP Feliz no Simples, projeto que simboliza a consolidação de Kaique como vocalista do grupo e reforça a identidade do grupo brasiliense no cenário do pagode atual. Composto por 4 faixas, o álbum celebra a essência da resenha entre amigos, o clima familiar e a alegria contagiante que se tornaram marcas do grupo. A inédita Mesmo Se o Mundo Acabar foi escolhida como faixa foco do EP. Romântica e envolvente, a música traz uma declaração de amor intensa e madura. Feliz do Simples é o primeiro projeto dessa nova fase do De Propósito, agora com o novo vocalista Kaique. O trabalho foi gravado no Rio de Janeiro. Daqui a pouquinho eu volto com mais notícias. Até já!
1: Você ouviu? Giro Musical. Agora 3h47, né, gente? 3h47. Obrigado, Joel. Daqui a pouco tem mais. Tô de volta. E o oeste de Santa Catarina também. Só ficou o diário do verão, né? O diário do verão. O verão foi embora faz um tempão. E que barbaridade. Que saudade do verão. Ficou só no diário mesmo.

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1: Música bacana demais aqui com Guilherme Benuto, né? Boa, boa, boa. Esse é Péricles e Demônios da Garoa, Trem das Onze. Pra recordar aí, que foi pra matar na saudade mesmo. Teve também o Diego Vitor Hugo com Tubarões. 2:04, nosso noticiário tá preparado já aí. 4 horas em ponto. Na sequência, eu volto comunicando com você aí, trazendo mais participações. Nosso amigo Miller tá na audiência, né, Miller? Tá ligado conosco. Aquele abraço aí, já tem mais pedidos chegando. Fecha com Country Beats.
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1: E Ana Castela.

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2: Trabalhar de casa pode ser mais eficiente do que no escritório. Pesquisa da Alemanha revela que o home office é, em média, 20% mais produtivo do que o modelo totalmente presencial. Além de aumentar a produtividade geral, para 93% dos entrevistados, trabalhar de casa contribui para melhorias na qualidade de vida, enquanto 81% disseram que o regime remoto reduz o estresse e a tensão do cotidiano. Alexandre Simini Matos, especialista em carreiras e integrante do Grupo Temático de Gestão de Pessoas no CRAMG, Conselho Regional de Administração de Minas Gerais, fala sobre os erros que as empresas cometem ao implementar o modelo híbrido nas organizações.
3: O erro mais comum é tentar copiar o modelo do escritório dentro de casa. A empresa, ela continua com excesso de reuniões e controle rígido de horário. Mas estudos mostram que produtividade no remoto depende muito mais de confiança e organização do que de vigilância. Outro problema é não deixar regras claras, o que acaba atrapalhando a comunicação da equipe. Se não, pode virar sobrecarga.
2: Segundo a pesquisa, a produtividade no home office cai quando o funcionário trabalha mais de 3 dias por semana em casa, principalmente pela menor interação entre colegas. Para o especialista em carreiras, medir a produtividade não é apenas o tempo em que o colaborador permanece online, e sim resultados e entregas consistentes.
3: Hoje, produtividade não é ficar online o tempo todo. Dados divulgados pela Contabilidade Alfa mostram que até 91% dos trabalhadores mantêm ou aumentam o rendimento em casa. Então, o ideal é avaliar o resultado, metas cumpridas, qualidade das entregas e desempenho geral. No Brasil, o home office funciona e pode aumentar a produtividade.
2: O levantamento surge em um momento em que diversas empresas voltam a pressionar por modelos totalmente presenciais e, nesse aspecto, o escritório ainda desempenha papel importante ao facilitar conversas presenciais, alinhamentos rápidos e construção coletiva de soluções. Agência Rádio Web, produção e reportagem, Priscila Mendes.
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0: Tudo isso e muito mais, estou de volta aí, 4 e 5. A música não para, né? Tem mais uma sequência aqui com Rosas, banda Rosas. O Nando e o Pino junto. Pino dos ex os atuais, né? Bye, bye, Maria.

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Voltei pra falar que após Mega Hit de 2025, Felipe Amorim e Bin lançam novas parcerias. Com mais de 8 milhões de ouvintes no Spotify, o cantor cearense Felipe Amorim dá continuidade aos lançamentos do projeto Amor em Estúdio, com dois novos singles gravados com o rapper carioca Bin, a inédita Dona Complicada e as regravações de AP 1001 e Marília Mendonça, sucessos do cantor convidado. Dando sequência à atmosfera intimista que marca o Amor em Estúdio, Felipe aposta mais uma vez na combinação entre sonoridades e letras que exploram relações intensas. A colaboração com Bin adiciona novas camadas ao projeto, ampliando a diversidade musical e a troca de influência entre os cantores. Vale a pena conferir, hein? A novidade de Felipe Amorim com Bin, Dona Complicada. Daqui a pouquinho eu volto com mais notícias, tá? Peraí!

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1: O comportamento humano está presente na maioria dos sinistros fatais e o Maio Amarelo reforça a necessidade de atenção ao outro nas vias. Mais do que uma questão de regras e fiscalização, a segurança no trânsito passa cada vez mais pelo comportamento dos condutores. Em 2026, o Observatório Nacional de Segurança Viária, instituição sem fins lucrativos dedicada a desenvolver ações que contribuam para a redução de vítimas no trânsito brasileiro, traz como tema do Maio Amarelo, no trânsito, enxergar o outro é salvar vidas, destacando a empatia como elemento central na prevenção de sinistros. Dados e estudos indicam que a falha humana está presente em cerca de 90% dos sinistros fatais no Brasil, o que reforça que atitudes como respeito à sinalização, atenção plena e consideração com os demais usuários da via são determinantes para reduzir mortes e feridos. Segundo a Polícia Rodoviária Federal, comportamentos de risco como excesso de velocidade, ultrapassagens indevidas e distração ao volante continuam entre as principais causas de ocorrências graves nas rodovias federais. A produção de veículos cresceu 2,4% em abril, diz a Associação Nacional dos Fabricantes de Veículos Automotores, Anfávia. A comparação é com abril de 2025. Com 2 dias úteis a menos devido a feriados, a produção de veículos no Brasil no mês de abril não repetiu os bons números de março. Mesmo assim, a produção apresentou crescimento na comparação anual, o que demonstra que o mercado está em recuperação contínua. Esse é o melhor abril dos últimos 12 anos, comemorou Igor Calvete, presidente da Anfávia.
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2: Música de volta, Costa de 34.
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2: Sucesso, minha amiga Jaqueline, na audiência, né, Jaqueline? Pedindo aqui o Hugo e Gabriel. Deslumbrante. É o mesmo Hugo ali do Guilherme, né?

0: 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Valeu.
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0: 4h44, tem o Xande de Pilares com Clariou, Clariou.
1: Deus abençoe Sambi.
0: Ana Castela, Lourenço Dorival, também Franguinho na Panela. As melhores músicas você ouve aqui. Teve Hugo e Gabriel na indicação. Deslumbrante também. 4h44, você está bem? Você está com a Cristal FM, Marmeleiro, Paraná, segundona. Hoje, 11 de maio, 2026. Friozoto, né, pesado? Frio, frio. Tendência é continuar bastante frio na semana. Temperatura não vai passar dos 21 graus, como já foi mencionado aí, né? Não tem calor essa semana aí. Temperatura não vai passar dos 21, mínima 5 e a máxima 21 graus nos próximos dias. E nesse inverno, né? 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

Voltei pra falar que Rod Melim subiu conteúdo full de inimaginável. Estrio Melim, Rodrigo, Rod Melim lança o conteúdo completo do álbum Inimaginável, seu primeiro projeto solo. A versão reúne o repertório dos dois blocos apresentados anteriormente, um total de 14 faixas. Inimaginável traz ainda uma novidade especial pros fãs, um remix inédito de Maré de Sorte, faixa gravada com Marcelo Falcão, que agora surge em remix produzido pelo DJ Mola. No final dos shows da Melim, a gente sempre colocava nossos remixes pra tocar enquanto tirava selfies com os fãs. Era um momento muito divertido, leve e de troca com o público. Eu sempre gostei dessa energia, fiquei com vontade de trazer isso pro álbum e também vou levar para os meus shows. O remix de Maré de Sorte nasceu muito desse lugar, contou Rod Melim. Fique ligado, amanhã eu volto com mais notícias do mundo da música. Até lá, tchau!

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A música não para. Vamos sequência aqui, tem a participação do Alex e do amigo, meu amigo garçom. 4h49. Vamos lá? Analise bem essa música na segunda-feira. É um tango, rapaz, é um tango. Será que é um tango? Hein, Valdir? Quase um tango.

0: Eduardo!
1: Como eu sou.
2: Traia Véia com palpite, amanhã não se sabe. Alex Guan, meu amigo garçom, também teve, né? Que bom, que bom. Agora 3 minutos para as 5 horas da tarde. Ou seja, o Boteco tá chegando no final aqui já, né, gente? Muito obrigado pela companhia de sempre, o carinho, o prestígio. Tem um solzinho para dar uma lagarteada, vamos lá. Promete ser bastante frio essa semana aí, tá? Boteco encerra, amanhã tem mais. Amanhã terça tem mais Boteco a partir das 3 da tarde. Última com Hugo Guilherme, o Surucupaco. Tchau, tchau, até.
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1: O rendimento médio dos brasileiros bateu recorde em 2025 e chegou a R$ 3.367 por mês, segundo dados divulgados pelo IBGE. O valor considera todas as fontes de renda, como salário, aposentadoria, aluguel e programas sociais, e representa uma alta real de 5,4% em relação ao ano anterior. A pesquisa também mostra que mais brasileiros passaram a ter algum tipo de rendimento. Em 2025, mais da metade da população residente no país recebeu dinheiro vindo do trabalho ou de outras fontes. É o maior percentual da série histórica da PNAD Contínua, iniciada em 2012. Segundo o IBGE, o crescimento da renda vem se mantendo desde a retomada da economia após a pandemia, impulsionado principalmente pelo avanço do mercado de trabalho. Quem explica é o analista da PNAD Contínua, Gustavo Fontes.
2: Do total de pessoas residentes no Brasil em 2025, um pouco mais de 2/3, né, 67,2%, possuem algum tipo de rendimento, né, o que representa uma pequena variação positiva em relação a 2024. E esse percentual de 2025 representa o máximo da série histórica da pesquisa, né, de pessoas com rendimento. Ao analisar por tipo de rendimento, né, se observa que 47,8% da população possui rendimento do trabalho, né, também foi o valor máximo da série, enquanto 27,1% tinham rendimentos de outras fontes.
1: Aposentadorias e pensões seguem como a principal fonte de renda fora do trabalho, alcançando 13,8% da população. Já os programas sociais do governo chegam a 9,1% dos brasileiros, percentual acima do registrado antes da pandemia. O especialista destaca também o crescimento da chamada massa de rendimento do trabalho, que atingiu 361 bilhões e 700 milhões por mês em 2025.
2: É o rendimento de todas as fontes, né, considerando a população residente com rendimentos, registrou um valor médio de R$ 3.367, né, incluindo diferentes tipos de rendimento, né, que esse foi o maior valor da série histórica da pesquisa e representa um crescimento de mais de 5% em relação a 2024. Desde o início da série histórica, né, da pesquisa, né, se observa uma lenta progressão do percentual de pessoas que recebiam rendimento de aposentadoria e pensão por morte, né, sendo que o valor de 2025 é o maior percentual da série histórica. Isso é um reflexo, né, do próprio envelhecimento populacional.
1: Apesar dos recordes, a desigualdade de renda ainda permanece elevada no país. Os 10% da população com maiores rendimentos receberam, em média, quase 14 vezes mais do que os 40% com menores rendimentos em 2025. Agência Rádio Web, produção e reportagem, Cassi Balog.
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5: Maravilha, meu povo amigo, é isso aí, classificação mais do que livre para você. 17 horas mais 3 minutos, chegando com mais um Mix da Saudade aqui na Cristal FM 92,9, a mais central do sudoeste do Paraná. Hoje, segundou, 11 de maio 2026. Um abraço, boa tarde para você, muito bem ligado conosco. Está nos seus afazeres, está em casa, está na empresa, está no automóvel nos dando uma carona. Tudo de bom para ti, viu? 469-9916-5518. WhatsApp, canal de comunicação da Cristal FM. Vem comigo até as 18 horas, o melhor da recordação. TNT, nunca mais voltar.

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3: Ok, 5 da tarde, 16 minutos. Raul Seixas, Guita.
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Maravilha, daí, participação de Pet Shop Boys, It's Assim, aqui na Cristal, no Mix da Saudade, recordando todas. Segunda tarde, mais 25 minutos com 30 segundos. É segunda-feira, 11 de maio de 2026. Você está conferindo Mix da Saudade. Laura Branigan, Glória, já já tem Cristal Notícias.

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4: As informações esportivas nesta edição do Cristal Notícias. Começamos pelo Campeonato Brasileiro de Futebol da Série A, resultados da rodada 15 disputada no fim de semana. Grêmio 0, Flamengo 1, Vasco 1, Atlético Paranaense 0, Mirassol 1, Chapecoense 1, Corinthians 3, São Paulo 2, Santos 2, Bragantino 0, Remo 1, Palmeiras 1, Atlético Mineiro e Botafogo 1-1, Coritiba e Internacional 2-2, Fluminense e Vitória 2-2, Bahia 1, Cruzeiro 2. Na liderança está o Palmeiras com 34, seguido por Flamengo 30, Fluminense 27 e São Paulo 24 pontos. Na zona de rebaixamento, Grêmio 17, Mirassol 13, Remo 12 e Chapecoense 9 pontos. A próxima rodada da Série A será no final de semana. Pela Série B do Campeonato Brasileiro, destaque para os paranaenses, o Operário de Ponta Grossa perdeu para o CRB fora de casa por 3-0. O Londrina joga amanhã, fechando a oitava rodada, em casa, 19h30, contra o São Bernardo. Pela Série C, o Maringá, representante do Paraná, joga hoje, às 20h, em casa, contra o Guarani, fechando a sexta rodada da terceira divisão. Pela Série D, quarta divisão, do Paraná, no grupo 15, o Cascavel ganhou do Joinville por 1-0, o Cianorte perdeu para o São Luís 1-0. Na liderança, o Joinville com 11, seguido pelo Cascavel 11, Cianorte 9, São Luís 8. No grupo 16, do Paraná, o São Joséense empatou em Blumenau 0-0. O Azures perdeu em Porto Alegre para o São José de 1-0. O Blumenau lidera o grupo com 13, Marcílio Dias 11, São Joséense 11, Brasil 7. O Azures é lanterna com 2 pontos no grupo 16, na Série D do Campeonato Brasileiro de Futebol. Na chave bronze do Campeonato Paranaense, o Renascença Futsal jogou no ginásio Mário Nardi e perdeu para o Foz do Iguaçu por 4-3. Próximo jogo do Renascença contra o São Miguel, fora de casa, dia 16, às 20h. O Cruzeiro se sagrou decacampeão da Superliga Masculina de Vôlei. Ontem, o time mineiro dominou Campinas e venceu por 3-0 no ginásio Ibirapuera, em São Paulo. O segundo consecutivo da Superliga Masculina de Vôlei do Cruzeiro.
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5: São 17 horas com 35 minutos. 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

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É Silvac Materiais Elétricos. 5 da tarde, 36 minutos, Eagles, Hotel Califórnia.

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5: São 5 da tarde, mais 50 minutos com 30 segundos. 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

Bora lá, gente boa, encerrando o nosso Mix da Saudade. Deixando a última, já já vem aí a oração da Ave Maria. Depois tem Hora do Gaúcho, Boleme, Rasputin. Volto já já.

0: produção Milícia da Imaculada.
1: Para Padre Kolbe, a alma que ama a Virgem Maria Imaculada e que se entrega a ela como um instrumento em suas mãos, revela-se na imitação desta mãe a beleza do Evangelho e do amor de Jesus Cristo pela humanidade, no caminho da oração, humildade e fidelidade à vontade de Deus. Por isso, Padre Kolbe ensina: aquele que com a oração, o sofrimento e o amor faz tudo para conquistar o maior número de almas a Deus pela Imaculada, para livrá-las dos vínculos do mal, este celebrará o triunfo. Em qualquer lugar que se encontre uma alma que ama a Virgem Maria Imaculada, irradia no ambiente em que está o amor e conquista para ela mais almas e de um modo mais perfeito. Um único ato de amor perfeito faz renascer a alma. Por esta razão, sirvamo-nos sempre deste meio. Na prática, isto não é tão difícil, pois a essência de tal ato é o amor pronto e disposto ao sacrifício. Que a Virgem Imaculada oriente toda a nossa vida e todas as coisas para um bem maior. Esforce-se para aceitar as limitações dos outros, porque é este o amor maior. A exemplo de Padre Kolbe, entreguemo-nos totalmente à Virgem Imaculada, como um filho ou uma filha se entrega à mãe, para assim servi-la com alegria. Pertencer sempre mais à Mãe Imaculada é todo o nosso ideal. Amém.
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Maravilha, meu povo amigo, um abraço, boa noite, boa noite, boa noite. Hora do mate amargo bem cevado, no pinhão sapecado, fogo no fogão a lenha e outros que tá geladinho. Tá frio aqui dentro. Boa noite, cidade, boa noite, interior, sudoeste, oeste, paranaense, extremo oeste, oeste, catarinense, de bem com a vida. Até às 19 horas, o melhor da música gauchesca, contando com a tua participação, 469-9916-5518. Chiru Missioneiro e João Luiz Correia, Ladainha.

0: Aê, João Luiz Correia, Estilo Missioneiro, Ladainha, 18 horas mais 9 minutos. É hora certinha, 18:09. Você está com a Cristal FM 92,9, a mais central do sudoeste do Paraná. Paula Botega, Tonha Vitória aí no Solete, boa noite, obrigado pela audiência, obrigado pela companhia, fazendo aquele torresminho de patrão. E pediram aí o facão, 3 listras, é Teixeirinha.
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6: São 18 horas 14 minutos e meio. Tonho está de aniversário hoje. Parabéns, parabéns, Tonho. Muitas felicidades, muitos e muitos anos de vida. Homenagens da esposa Paula, da filha Vitória, de todos os amigos, parentes em geral. Que beleza, né? Meu amigo, seu Ivo Dalque, como é que está? Mandando um abraço lá pro João Borges. Um abraço pro seu Leonor Risso e outros amigos aí também, né? E o seu Ivo Dalque, que tá no pinhão sapecado, fogo no fogão a lenha, tomando mate amargo bem cevado, e pediu uma do Leonor Risso, a falência do lavrador. Vamos ouvir aqui.

Buenas, tudo buenas. Opa, lá tem o quê? Pinhão, torresmo, chimarrão. É a comemoração de aniversário do Tonho. Que beleza, é, e pelos lados do Solete. São 18 horas mais 23 minutos agora. Mila do Mangueirão, meu amigo, como é que tá? Um abraço, tudo de bom? O Mila pediu a música. Ah, o Mila disse que tá hoje trancado dentro de casa. Não tá na varanda do velho casarão, tá dentro do velho casarão. Fogo no fogão a lenha, tomando um bitirote de vinho, sapecando um pinhão. E pediu para homenagear todos os amigos, né? Toda a galera. Os três chirus e o futebol colonial, tchê.

0: Bora, filho, meu povo amigo, são 18 horas 29 minutos com mais 30 segundos. Atenção, atenção, população de Marmeleiro. A Secretaria Municipal de Saúde convida toda a comunidade para participar das pré-conferências municipais de saúde, espaços importantes para ouvir a população, discutir melhorias e construir juntos as ações para a saúde do nosso município. Confira aí então a programação. Amanhã, dia 12 de maio, no bairro Alvorada, às 19 horas, no pavilhão da comunidade. No dia 13 de maio, no Santa Rita, às 13 horas e 30 minutos, no pavilhão da comunidade de Santa Rita. Sua participação é muito importante para fortalecer a saúde pública do nosso município. Participe das pré-conferências de saúde de Marmeleiro. Tá bom? Abraço aí, né? O povo convidados, então, a participar das pré-conferências de saúde. 18 horas com mais 30 minutos. Padre Reginaldo Manzotti, a oração desta segunda-feira.
1: Boa tarde, queridos filhos e filhas. Nesta segunda-feira, chegando esse momento da oração, vamos pedir a Deus a graça de nunca desanimarmos nessa peregrinação. Claro, pedindo o apoio de Nossa Senhora, principalmente Nossa Senhora de Fátima essa semana. Vamos lá? Em nome do Pai, do Filho e do Espírito Santo. Amém. Senhor, no final deste dia, eu estou novamente em Tua presença. E tenho consciência, Senhor, de que a vida é um contínuo caminhar. Tudo que tenho, roupas, pés, história, memórias, estão cobertos de poeira da estrada. São tantos caminhos, Senhor. Às vezes tomo o caminho certo, mas tenho consciência de, às vezes, tomar caminhos tortuosos, menos planos. Senhor, no dia de hoje, caminhei entre muita gente. E ao longo da estrada de hoje, talvez machuquei, talvez me feri, talvez magoei. Tenho consciência, Senhor, que na pressa andei tão rápido que não vi aqueles que estavam à beira do caminho esperando amor. Eu peço perdão, Senhor, pela minha indiferença. Senhor, eu sei que Tu queres que eu caminhe e eu não quero parar. É por isso que peço a graça de um bom descanso no final desta jornada de trabalho, e que voltando para minha casa, eu me reabasteça de amor e possa dar amor. Obrigado, Senhor, por este dia, e que no amanhecer de um novo dia eu esteja de tão forma repleto da Tua presença, abastecido do amor familiar, que eu enfrente uma nova jornada. Mas por hoje, por esse caminho percorrido de hoje, obrigado, Senhor. Nossa Senhora de Fátima, eu recorro nesta tarde e peço que eu jamais me canse de caminhar. Ave Maria, cheia de graça, o Senhor é convosco. Bendita sois vós entre as mulheres, e bendito é o fruto do vosso ventre, Jesus. Santa Maria, Mãe de Deus, rogai por nós, pecadores, agora e na hora de nossa morte. Amém. Nossa Senhora de Fátima, quero te pedir forças para continuar sempre, sempre a caminhar em direção a teu Filho, Jesus. Amém. Boa noite a todos.
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0: 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Ô, meu amigo Assis, como é que tá aí pelos lados da trincheira? Já saiu um velho milongueiro aí, né? Então, tá bom. Ô, Zebe, Carlos Teló, como é que tá? Um abraço, tudo limão pra você. Obrigado pela audiência, obrigado pela companhia. Seu Valdir Halas, dona Salete Polita Halas, boa noite, Chico. Boa noite, seu Valdir, boa noite, dona Salete. Tudo de bom pra vocês aí. E mais um pouco, obrigado pela audiência, obrigado pela companhia.
4: Boas noites, tchê.
0: Tchê.
4: Tudo certo.
0: Parei,
4: tudo frio. Normal.
0: Foi um frio.
4: Se é possível, roda uma do Firu Missioneiro, captando os pila. Tamo ligado aqui na Nova Branca.
0: Essa aí não vai ter, eu acho.
4: Forte abraço, meu.
0: Um abraço pra você armaço, também.
4: Tá louco, né? É, verdade. É, pouca coisa pra mim.
0: Que mais aí?
4: E manda um alô lá, pô. Eloy Mila. Sempre na escuta. É, amigão.
0: Ô, Mila. Então tá bom. Mila tá lá. Hoje trancado dentro de casa, né? Pois é. Fogo no fogão a lenha e outros que tais também. Sidney Lima viajando com meu amor.

0: Tava tirando o dedinho de prosa, agora 18 horas 41 minutos com o meu amigo Assis. Bateu um fio pra cá, disse que tá sem coragem de sair de dentro de casa, mas ó, eu só saí porque precisava mesmo, viu, Assis? Não tava que nem você aí, em roda do fogão a lenha. Diz que tá sapecando um pinhão, tomando um bicherote de vinho, aí é bonito, é bonito. Quando chegar em casa, vamos fazer fogo no fogão a lenha, uma sopinha, um bicherotezinho de vinho também. E pra baixo das cobertas, que hoje pede uma cobertinha bem quente, né? Com certeza. 18 mais 41 e meio, quem canta seus males espanta. Antes, um abraço lá pro amigo, olha aí. Como é que tá o Valdecir Kalinowski, popular polaco? Um peixinho frito ali da melhor qualidade. Barbaridade, mas que beleza, hein? Que água na boca. Chega essas horas, começa a dar uma fome e o povo mandando foto de peixe frito aqui. A Paula mandou de torresmo antes, igual o polaco mandando os peixinhos fritos. Ah, que beleza, né, polaco? Falando nisso, passou mais um verão e não fomos pescar. Combinamos já de fazer uma pesca junto com o polaco lá e esse verão não deu. Vamos ver no próximo aí, que agora ninguém merece, né? Num frio desse para as beiradas do rio, mas o polaco vai. Esse vai. É de coragem, rapaz. Um abraço, polaco. Tudo de bom para você. Obrigado pela audiência, obrigado pela companhia. Porca véia.
1: Esse vale para nós. Vamos lá que eu quero ver meu galo.

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Muito bem, 18:48, frio, as mãos geladinhas aqui. 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O borraio no máximo, então, seu Valdir Alas. Ema, tem dois fogão lá. Barbaridade, tchau de Deus. Tem um branco e um meio marronzinho. Dois fogão a lenha. Ah, quero ver não esquentar a casa, né, seu Valdir e dona Salete. Faltando 9 minutos e meio para as 7, gineteando temporal, monarcas.

É, ovelha não é pra mato, não. É, não se meta, você não é capaz, né? 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

Gente, tchau e benção. É. São 18h59 e meio. Um abraço, obrigado pela audiência, pela companhia. Amigo alemão de Francisco Beltrão. Boa noite, o alemão tá lá mateando. Grande alemão, tudo de bom. Gente boa, obrigado então pela companhia. Fiquem com Deus. Me coloquem em suas orações e até amanhã.

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2: Boa noite.
0: Uma boa noite para você que nos acompanha em todo o país.
2: Segunda-feira, 11 de maio de 2026.
0: E vamos ao destaque do dia, Desenrola Brasil.
2: Quase R$1 bilhão já foram renegociados em uma semana de lançamento do programa.
0: Brasileiros podem conseguir descontos de até 90% nas dívidas do cartão de crédito, cheque especial ou crédito pessoal. Natália Koslick.
3: O novo Desenrola tem previsão de duração de 90 dias. O foco do programa são consumidores que ganham até 5 salários mínimos, o equivalente a R$ 8.105.
2: E ainda acesso à internet ampliado.
0: 3.800 unidades básicas de saúde serão conectadas, o que vai aumentar a oferta do telesaúde pelo SUS.
2: A medida vai fortalecer atendimento de quem vive em áreas com menor acesso a especialistas e serviços médicos. Pablo Mundim.
4: Com a conexão, os profissionais de saúde passam a usar prontuários eletrônicos, exames digitais, trocas de informações em tempo real e teleconsultas com especialistas.
0: E você vai ouvir também homenagem aos mais de 700 mil mortos de Covid no Brasil.
2: O presidente Lula institui 12 de março como dia em memória às vítimas do vírus no país.
5: Nós precisamos ter consciência que isso aqui é mais forte do que muitas guerras que aconteceram no mundo.
0: Hoje, na apresentação da Voz do Brasil, Mariana Jungmann e Nazi Brum.
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0: Em março de 2020, os estados começavam a se preparar para entrar em quarentena. A Covid-19 chegava ao Brasil.
2: No dia 12 de março, o Brasil registrou a primeira morte da doença.
0: E para lembrar esse período, quando o país registrou mais de 700 mil mortes pela doença, o presidente Lula sancionou hoje o Dia Nacional em Memória das Vítimas da Covid-19, o dia 12 de março.
2: A repórter Graziele Bezerra está no Palácio do Planalto e acompanhou esse evento. Ela fala com a gente agora ao vivo. Boa noite, Graziele.
6: Oi, Mariana. Boa noite para você também. Boa noite para o Nazi. Boa noite para o ouvinte da Voz do Brasil. Para falar sobre esse assunto, a gente vai contar um pouquinho da história da aposentada Norma Ferraz, que seguiu todos os protocolos exigidos pela Organização Mundial da Saúde na época da pandemia de Covid-19. Isolamento, uso de máscaras e higienização das mãos. Mas a esperança da imunização não chegou a tempo de salvar o filho dela, o Diego, de 39 anos. Então, em fevereiro de 2021, após uma semana de internação, ele morreu em um hospital em Rio Branco, no Acre.
7: Ele dizendo para mim, mãe, quinta-feira eu estou indo para casa já, se Deus quiser. Eu estou aqui só para tomar o remédio direitinho. Isso dói até hoje, porque eu pergunto para ele às vezes, qual quinta-feira, meu filho, que você vai voltar? Porque você não cumpriu, você falou que ia voltar e não voltou.
6: Pois é, e hoje, nesta segunda-feira, o presidente Lula sancionou uma lei que elegeu 12 de março para lembrar os mais de 700 mil brasileiros que morreram, então, aí de Covid-19 no país, a exemplo do Diego, de 39 anos. A data registra a morte da diarista Rosana Aparecida Urbano, que foi a primeira vítima do coronavírus no Brasil. O ministro da Saúde, Alexandre Padilha, diz que relembrar as vítimas é também evitar que novos casos de negligência aconteçam.
8: Na saúde, a gente fala que a memória tem dois papéis fundamentais. Primeiro, acolher o sofrimento, apoiar o sofrimento, poder lidar com esse sofrimento. Mas, sobretudo, o papel da memória é para que a sociedade como um todo nunca mais permita que se repita o que aconteceu durante a condução da pandemia da Covid-19 no nosso país.
6: Para o presidente Lula, a data servirá também para trazer justiça às vítimas.
5: E nós precisamos ter consciência que isso aqui é mais morte do que muitas guerras que aconteceram no mundo. Um dia nós mudaremos esse mundo e a ignorância não vai prevalecer em lugar nenhum. E a justiça será feita.
6: Bom, a partir da próxima semana será realizada uma exposição itinerante que vai percorrer várias capitais brasileiras com obras de artistas que relembram aí a emergência sanitária enfrentada no período da pandemia. Uma réplica foi instalada aqui no Palácio do Planalto. Essa réplica retrata os nomes, idade, também estados das pessoas, a origem das pessoas mortas pela Covid-19. Eu volto com você, Mariana e Nazi.
0: Obrigado, Graziele, pelas informações.
2: E o ministro da Saúde, Alexandre Padilha, reforçou hoje que nenhum dos casos de hantavírus registrados no Brasil esse ano foi transmitido de um ser humano para o outro.
0: Ele disse que o hantavírus já é conhecido e que os casos do Brasil estão dentro do padrão dos últimos anos. Não estão relacionados à cepa andina, que é passada entre humanos e foi encontrada em um cruzeiro.
9: Diferente da Covid-19, o vírus do hantavírus é um vírus conhecido por todos nós. Desde os anos 90 nós temos casos de hantavirose no continente americano. Começou os primeiros casos nos Estados Unidos, depois em vários países do continente. Aqui no Brasil nós temos uma série histórica que varia com dezenas de casos todos os anos, em torno de 30, 35, 40. Dos 7 casos que nós tivemos esse ano no Brasil, nenhum deles está relacionado com essa cepa andina, até porque ela nunca circulou no Brasil. Essa cepa andina é a única que tem registro até hoje de risco de transmissão interhumanos.
2: Segundo o Ministério da Saúde, o risco global de disseminação do hantavírus permanece baixo.
0: O surto é em um navio de cruzeiro que desembarcou na Espanha e está sendo investigado sem impacto direto para o Brasil até o momento.
2: A hantavirose é uma zoonose viral que pode comprometer pulmões e coração.
0: O vírus é transmitido principalmente pelo contato com urina, saliva e fezes de roedores silvestres infectados.
2: No ano, 3.800 unidades básicas de saúde devem receber sinal de internet e equipamentos.
0: A conexão deve chegar também a municípios com menos de 30 mil habitantes.
2: Os editais para os serviços foram publicados pelos Ministérios das Comunicações e da Saúde.
4: O governo do Brasil lançou nesta segunda-feira 2 editais que ampliam o acesso à internet em regiões vulneráveis e conectam unidades de saúde à rede digital. A iniciativa integra os Ministérios das Comunicações e da Saúde com recursos do Fundo de Universalização dos Serviços de Telecomunicações, o FUSH. Um dos editais prevê investimento de R$ 140 milhões de reais para a conexão de 3.800 unidades básicas de saúde. Na prática, o projeto leva internet de qualidade para postos em comunidades rurais, indígenas, ribeirinhas e áreas afastadas dos grandes centros, destaca o ministro das Comunicações, Frederico de Siqueira Filho.
10: Hoje, o governo do Brasil avança na conectividade em áreas essenciais para a população. De um lado, a saúde pública, que necessita de informações rápidas, prontuários integrados e atendimento digital. De outro lado, a inclusão e uma condição fundamental para o acesso a direitos, serviços públicos, oportunidades e cidadania.
4: Com a conexão, os profissionais de saúde passam a usar prontuários eletrônicos, exames digitais, trocas de informações em tempo real e teleconsultas com especialistas. Segundo o ministro da Saúde, Alexandre Padilha, a medida reforça o programa Agora Tem Especialistas, que busca acelerar diagnósticos e diminuir a espera por exames no SUS.
11: Para nós é um avanço muito importante. Nós estamos distribuindo mais 10 mil kits de telesaúde para as unidades básicas de saúde comprados pelo Ministério da Saúde. Equipamentos que permitem você fazer uma avaliação no fundo de olho da retina, equipamentos que fazem uma avaliação do pulmão, eletrocardiogramas, né, ultrassom portátil.
4: O segundo edital foca na expansão da infraestrutura em municípios menores e áreas remotas, por meio do programa Acessa Crédito Telecom, com 500 milhões de reais em recursos. Para o secretário de Telecomunicações do Ministério das Comunicações, Hermano Barros Tércios, os editais devem beneficiar cerca de 2 milhões e meio de brasileiros e fazem parte do FUSH 2.0.
12: O público-alvo impacto desse segundo edital, que é o do acesso a crédito, são as cidades abaixo de 30 mil habitantes, as prestadoras com menos de 200 mil acessos, para subir ainda mais esse número de provedores que consigam acessar o recurso do FUSH, provedores pequenos e médios.
4: As empresas interessadas em participar dos editais têm até 22 de maio para apresentar propostas. Reportagem Pablo Mundim.
0: Há 52 anos, uma cooperação entre Brasil e Paraguai transformou uma disputa territorial em um projeto compartilhado de desenvolvimento. Era a criação de Itaipu Binacional.
2: Mais de meio século depois, a empresa olha para o futuro, incentivando pesquisas para novas fontes de geração de energia e atuando como motor de desenvolvimento socioambiental em mais de 400 municípios do país.
0: Em outra frente, Itaipu ainda segue com um papel estratégico no equilíbrio da oferta de energia e do preço pago pelos brasileiros na conta de luz.
2: Sobre tudo isso, a gente conversa hoje com o diretor da companhia, Enio Verri. Boa noite, diretor.
13: Boa noite, ouvintes.
2: Diretor, vamos começar falando daquilo que interessa mais diretamente ao consumidor, que é a tarifa. Brasil e Paraguai estão aí em pleno processo de negociação para a redefinição do preço que a gente paga pela energia excedente dos paraguaios, pela parte deles na energia gerada de Itaipu, né? Quais são as expectativas em torno dessa negociação?
13: O presidente Lula nos cobrou, em 2023, quando assumimos, que baixássemos o máximo possível a tarifa. Iniciamos uma negociação com o Paraguai e nós conseguimos baixar em 2023, 30% do valor que era pago. Além de baixar, nós congelamos a tarifa. Portanto, os anos de 23, 24, 25 e 26, a tarifa está congelada após essa redução. E estamos, nesse momento, numa negociação muito profunda com os nossos sócios paraguaios para baixar novamente. Embora não dê para adiantar qual seria essa tarifa, o que nós podemos afirmar a toda a população brasileira é que a tarifa da energia produzida por Itaipu para 27 será ainda mais barata do que essa que está sendo cobrada hoje. Portanto, julgamos assim um momento histórico. Em 53 anos, conseguimos, depois de tanto tempo, baixar de tal maneira a tarifa e ainda garantir que continue baixando a partir de agora.
0: Pois é, diretor, existe esse papel importante de Itaipu, né? Uma empresa pública na estabilidade e previsibilidade do custo da energia no Brasil. O senhor pode explicar para a gente, para os nossos ouvintes, como é que ela faz essa contribuição?
13: Essa é a vantagem de ser uma empresa pública. Ela é 50% do Brasil, 50% do Paraguai, mas elas são absolutamente públicas. Ela não tem esse modelo das estatais brasileiras, porque Itaipu tem um tratado que a rege, mas ela consegue com isso atender os interesses dos dois países. E os dois países esperam exatamente isso. Primeiro, um preço justo, condições de garantir o investimento nas políticas socioambientais e, principalmente, previsibilidade. A população saber que pode contar com Itaipu, não só no preço, como na garantia. O termo que se usa muito é o termo de bateria. Eu acho que isso é importante dizer. Hoje, tem muita energia a partir do vento e a partir do sol, que é eólica e fotovoltaica. Essas energias são muito boas, são baratas, são limpas, mas elas são intermitentes. Se não tiver vento e não tiver sol, você não tem a energia. E aí, nesse momento, entra Itaipu, que ela tem uma energia firme e garante. Por exemplo, agora, estamos conversando com o Brasil todo já é à noite, e ele tem uma energia acesa na casa dele. Essa energia é Itaipu que garante. Então, nós garantimos a estabilidade no preço e na certeza que todas as pessoas têm na sua casa a energia.
2: Pois é, eu ia até falar dessas novas fontes, desse momento de transição energética que a gente vive, porque Itaipu marcou um momento quando foi criada, né? Marcou ali essa coisa da cooperação, dessa integração sul-americana, e agora a gente vive um outro momento, que é o momento da transição energética. E a empresa também incentiva, né, pesquisas na área de geração de energia, de novas energias, como o senhor mencionou aí, a solar e a eólica.
13: Temos muitas pesquisas. A verdade é que a crise climática, ela é um fato concreto. E essa crise climática, ela exige a transição energética. A Itaipu já é um modelo no mundo de transição energética. Ela produz uma energia limpa, de qualidade e barata. Agora, além disso, nós pesquisamos e produzimos, por exemplo, a energia fotovoltaica no fio d'água. Como nós temos um reservatório gigante, as placas solares ficam no fio d'água produzindo energia solar. Nós temos também experiência com hidrogênio verde, que é uma pesquisa já de 20 anos na Itaipu. Temos também o biogás, que também produz a partir de restos de alimentos energia. E temos agora também a essência, a matéria-prima para fazer o SAF, que é o combustível de aviação. Então Itaipu lá garante a produção de energia firme, mas faz um grande investimento também em energias alternativas para garantir a transição energética que o mundo cobra e o Brasil já está fazendo.
0: Agora, diretor, Itaipu também contribui para o desenvolvimento social e econômico de mais de 400 municípios no país, né? Que tipos de projetos a empresa desenvolve nesses locais?
13: Nós atingimos hoje 434 municípios que compõem o nosso território. Esses municípios, eles emitem resíduos para o reservatório. Para conter a emissão de resíduos, nós investimos muito em políticas socioambientais, ou seja, geração de emprego, renda, com a construção de uma política ambiental. Nós estamos falando de estradas rurais sendo asfaltadas, de investimento em placas solares em prédios públicos. Estamos falando, investimos muito nisso, em associação de catadores e catadoras. Isso é um trabalho fantástico, porque os agentes ambientais são os catadores e catadoras no nosso país. E no nosso território, a Itaipu entra com caminhões, com elevadores, com tratores, fazendo não só que essas pessoas associadas, essas cooperativas, recolham o lixo das ruas, como melhorem em muito a sua renda. Além, lógico, da produção orgânica da agricultura familiar. Portanto, são investimentos que mudam a vida das pessoas, mas fazem uma política socioambiental.
2: Agora, diretor, para a gente concluir, que a gente só tem mais um minutinho, a gente mencionou aqui o passado, o presente. Queria que o senhor falasse um pouco do que esperar de Itaipu para o futuro, para as próximas décadas.
13: Olha, o futuro é Itaipu produzir ainda mais energia hidrelétrica. Nós estamos agora com muitos estudos, com consultoria, para aumentar a produtividade. Nós temos 20 unidades geradoras, 18 sempre funcionando e 2 ficam de backup, de reserva. A ideia é fazermos estudos para colocar mais 2 unidades geradoras e aumentar a capacidade de cada uma delas, que já estão instaladas ali há mais de 40 anos. É oferecer mais energia limpa, barata, para a população brasileira e paraguaia, garantindo a transição que tanto o mundo precisa.
0: Bom, conversamos com o NVR, diretor-geral de Itaipu Binacional. Diretor, obrigado pela entrevista aqui à Voz do Brasil.
13: Um grande abraço.
2: Em uma semana, já foram renegociados R$1 bilhão em dívidas por meio do novo Desenrola Brasil.
0: O programa oferece condições facilitadas de pagamento para ajudar os brasileiros a quitarem seus compromissos financeiros e saírem do vermelho.
2: E essa semana, o programa começa a atender os estudantes que contrataram o FIES e estão com parcelas em atraso.
14: Para trazer alívio ao bolso dos brasileiros e diminuir os índices de inadimplência, foi lançado o novo Desenrola Brasil. São oferecidos descontos de até 90% sobre dívidas antigas, prazo de até 4 anos para pagar e juros reduzidos. Desde o lançamento, na semana passada, o programa acumula cerca de R$1 bilhão em dívidas renegociadas. E o volume de pedidos segue em expansão, segundo o ministro da Fazenda, Dario Durigan.
15: São 200 mil pedidos já em avaliação dos bancos, desses 200 mil, 100 mil praticamente fechados e em volume crescente. Cada dia a gente tem visto mais renegociações sendo feitas, o que é muito importante.
14: O foco do programa são consumidores que ganham até 5 salários mínimos, o equivalente a R$ 8.105. Aqueles que têm dívidas contratadas até 31 de janeiro de 2026, com atraso entre 90 dias e 2 anos, poderão renegociar diretamente com os bancos dívidas de cartão de crédito, cheque especial ou crédito pessoal sem garantia. O programa também oferece condições especiais para micro e pequenas empresas e produtores rurais quitarem seus débitos. E a renegociação para estudantes com empréstimos no FIES deve começar a valer essa semana, afirmou o ministro.
15: O FIES para os inadimplentes deve estar totalmente operativo. Medida provisória semana passada deu as condições, os bancos têm tirado dúvidas junto com o MEC e a Fazenda, essa semana vai estar operativo.
14: O novo Desenrola tem previsão de duração de 90 dias. De acordo com o ministro Dario Durigan, em breve o programa vai entrar em uma nova fase voltada para estimular os adimplentes. Reportagem Natália Cosli.
2: Você tem dificuldade de guardar dinheiro ou medo de perder o que investiu? Pois olha só, começa a valer hoje o Tesouro Reserva.
0: O novo título é focado em quem quer montar uma reserva de emergência com segurança, uma vez que não sofre com as oscilações do mercado e rende a taxa Selic.
2: O Tesouro Reserva tem rendimento a partir do primeiro dia útil após a aplicação e o valor mínimo para começar a investir é de R$1.
0: A novidade já está disponível para correntistas do Banco do Brasil.
16: O Tesouro Nacional, o AB3 e o Banco do Brasil lançaram oficialmente o Tesouro Reserva, novo título do Tesouro Direto voltado para quem deseja começar a investir e formar reserva de emergência. O produto começa a funcionar nesta segunda-feira 11, com operações disponíveis 24 horas por dia, nos 7 dias da semana. O novo título vai ter rendimento indexado à taxa Selic e vai poder ser adquirido com aplicação mínima de R$1. Diferente do Tesouro Selic, o Tesouro Reserva não vai ter marcação a mercado, o que evita oscilações no valor do investimento em períodos de instabilidade financeira. Inicialmente, o produto vai ficar disponível para clientes do Banco do Brasil. Segundo o Tesouro Nacional, a proposta é ampliar o acesso da população aos investimentos públicos e incentivar a educação financeira. O título permite aplicações de até R$500 mil por mês, sem limite para resgates. As operações vão ser feitas pelo aplicativo Investimentos BB, com transferências via Pix. O Tesouro Reserva seguirá as mesmas regras tributárias dos demais títulos do Tesouro Direto. O imposto de renda vai ser cobrado apenas sobre os rendimentos no momento do resgate. Também poderá haver cobrança de IOF em retiradas realizadas em até 30 dias. Claudimário Carvalho, para a Voz do Brasil.
2: A partir de hoje, brasileiros que viajarem para a China por até 30 dias não vão precisar de visto.
0: E o mesmo acontece com os chineses que vêm visitar o Brasil. Também não vão precisar de visto por um período de até 30 dias.
2: Os dois países fizeram um acordo de isenção recíproca de visto que tem validade até o dia 31 de dezembro desse ano.
0: A medida vale para visitas de turismo, negócios, eventos, atividades artísticas, culturais e desportivas.
2: O Brasil apresentou o painel de monitoramento de agrotóxicos na vida aquática, ferramenta que integra dados coletados em diferentes bacias hidrográficas do país, identificando contaminação de águas por defensivos agrícolas.
0: De acordo com os dados, foram realizadas mais de 10 mil análises que apontaram riscos em 1,3% das amostras.
2: Segundo o ministro do Meio Ambiente e Mudança do Clima, João Paulo Capobianco, o Brasil, como grande produtor de alimentos, deve se alinhar com a sustentabilidade, protegendo o solo, as nascentes e as pessoas que utilizam esses produtos.
17: Sabemos que no século XXI, competitividade e sustentabilidade não podem mais caminhar separadas. Produzir alimentos exige também proteger a água, a biodiversidade, os territórios e a saúde humana. Esse é o desafio que está diante de nós.
0: A ministra do Desenvolvimento Agrário e Agricultura Familiar, Fernanda Machiavelli, afirmou que os dados permitem realizar um trabalho de conscientização com produtores para que usem produtos mais modernos e eficazes.
18: A gente não pode seguir botando em risco a vida e a saúde dos trabalhadores rurais, nem a vida das comunidades que estão em volta, usando substâncias lá da década de 70, que seguem aqui em uso, quando nós já temos alternativas muito mais seguras, com a mesma capacidade de garantir a nossa excelência na produção.
2: É, e deixar os espaços urbanos mais verdes e assim fortalecer o enfrentamento à mudança do clima.
0: E uma das medidas é incentivar os planos municipais de plantio de árvores nas cidades brasileiras.
19: O governo do Brasil anunciou o edital Arboriza Cidades, que destinará 19 milhões de reais para que os municípios elaborem ou revisem seus planos e realizem ações de arborização urbana. Outra iniciativa apresentada foi o GeoCal, ferramenta que mapeia as ilhas de calor nas cidades e permite identificar e planejar ações para ampliar e qualificar as áreas verdes. Lançado em 2024, o programa Cidades Verdes Resilientes demonstra avanços expressivos na promoção da qualidade ambiental e no fortalecimento da resiliência urbana frente à mudança do clima, alcançando cerca de 1.300 municípios brasileiros, o equivalente a 23% do total. A iniciativa segue as diretrizes previstas no Plano Nacional sobre Mudança do Clima, o Plano Clima. Para acessar o edital Arboriza Cidades, acesse gov.br/MMA. Thaisa Vitória para a Voz do Brasil.
2: A partir de agora, a atividade circense passa a ser reconhecida como uma manifestação da cultura e da arte popular em todo o território nacional.
0: Com a nova legislação, o circo passa a contar com um respaldo institucional reforçado como patrimônio cultural brasileiro.
2: E isso amplia as possibilidades de políticas públicas. O circense passa a ser reconhecida como uma manifestação da cultura e da arte popular em todo o território nacional.
0: Com a nova legislação, o circo passa a contar com um respaldo institucional reforçado.

0: da República.
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0: Fique agora com as notícias do Poder Judiciário e do Congresso Nacional. Uma boa noite.
1: Boa noite para você e até amanhã.
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4: STF valida lei da Paraíba que permite ao usuário usar cartão físico para identificação em planos de saúde.
5: TSE vai realizar a confirmação do teste público da urna de 13 a 15 de maio.
4: STJ publica novo edital de chamamento de juízes para auxílio temporário em sessões de direito público, privado e penal.
5: Boa noite, eu sou Carlos Eduardo Cunha.
4: E eu sou Walter Lima.
5: Supremo Tribunal Federal valida a lei do Estado da Paraíba que obriga planos de saúde a oferecer alternativa de identificação física aos usuários nos casos em que haja necessidade de aplicativo ou token.
4: A decisão foi tomada pelo plenário do STF em sessão virtual. Marcelo Della Libera.
6: A lei questionada garante aos beneficiários do plano de saúde a possibilidade de apresentar uma carteira física como forma válida de identificação diante de falhas técnicas ou impossibilidade de acesso à plataforma digital. Em sessão virtual, o plenário do Supremo Tribunal Federal acompanhou o relator da ação, ministro Nunes Marques, e concluiu que a norma estadual não altera o núcleo dos contratos de planos de saúde, mas atua de forma complementar na proteção do consumidor.
5: TSE vai realizar a confirmação do teste público da urna de 13 a 15 de maio.
4: Os participantes retornam ao tribunal para validar correções e aprimoramentos nos sistemas eleitorais. Fábio Ruas.
7: As investigadoras e os investigadores que participaram da 8ª edição do teste da urna no ano passado agora voltam ao TSE para verificar se as contribuições para o aprimoramento dos sistemas eleitorais foram implementadas. As sugestões de melhoria foram apresentadas pelos participantes do teste. A verificação vai ser de 13 a 15 de maio, sempre de 10 horas da manhã às 6 da tarde, na sede do TSE em Brasília.
5: O STJ publicou novo edital de chamamento público de juízes para preenchimento de 30 vagas para auxílio temporário.
4: Os colegiados são das primeiras, ou seja, são das primeira, segunda e terceira sessões, especializadas em direito público, privado e penal, respectivamente. Fátima Uchoa.
8: Estão previstas 10 vagas em cada sessão. O prazo de auxílio ao STJ é de 6 meses, com possibilidade de prorrogação. Os magistrados convocados atuarão de forma remota e sem prejuízo das atividades na jurisdição originária. Podem se candidatar juízes vitalícios de primeira instância, mesmo que atuem como substitutos no segundo grau ou nas turmas recursais do sistema dos juizados especiais. As informações completas sobre requisitos para participação estão no site do STJ. As inscrições estão abertas de hoje até 17 de maio.
5: A Justiça do Trabalho deu um passo histórico no aumento do acesso de trabalhadores amazônicos a direitos.
4: Em Manaus, tribunais trabalhistas assinaram acordos de cooperação voltados ao atendimento de populações de difícil acesso. William Nascimento.
9: A Justiça do Trabalho quer ampliar o atendimento a trabalhadores que vivem em regiões de difícil acesso na Amazônia. Durante encontro realizado em Manaus, representantes dos tribunais trabalhistas do Norte decidiram unir esforços para levar serviços da justiça a comunidades ribeirinhas, indígenas e a cidades afastadas. Os tribunais também assumiram o compromisso de irem até esses locais com mais frequência para aproximar ainda mais a justiça da população amazônica.
5: Volkswagen é condenada a pagar 15 milhões de reais por fraudes no controle de emissão de gases em veículos.
4: Sentença atende a pedidos do MPF. Vanessa Pereira.
10: Segundo as investigações, a montadora embutiu um software que burlava os testes de emissão de poluentes em mais de 17 mil unidades da picape Amarok, fabricadas entre 2011 e 2012. A prática viola não só as resoluções do Conselho Nacional do Meio Ambiente, como a própria Constituição Federal, e causa prejuízos ambientais até hoje, já que muitos dos veículos continuam em circulação. O Ministério Público Federal recorreu da decisão para que o valor da indenização seja de 30 milhões de reais, quantia que corresponde à gravidade dos atos da Volkswagen.
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0: Boa noite.
1: E até amanhã.
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3: Está no ar o Jornal do Senado.
4: Eu sou Paula Groba.
5: Eu sou Ricardo Nakaoka.
4: E estes são os destaques de hoje do Jornal do Senado, que começa agora.
5: O plenário vota renovação automática da CNH nesta semana.
4: Governo veta projeto que equipara estágio à experiência profissional.
5: Comissão aprova punições a crimes cibernéticos.
4: Boa noite.
5: Boa noite.
4: Golpes virtuais, invasões de sistemas e roubo de dados têm feito cada vez mais vítimas no Brasil. Para tentar frear o avanço dos crimes cibernéticos, a Comissão de Ciência e Tecnologia aprovou um projeto que moderniza o Código Penal e endurece as punições para criminosos digitais.
5: A proposta detalha novas condutas criminosas e estabelece penas proporcionais à gravidade das invasões. As informações com o repórter Bruno Lourenço.
6: O projeto aprovado na Comissão de Ciência, Tecnologia, Inovação e Informática atualiza a legislação brasileira em um cenário de crescimento das ameaças digitais. Segundo o relator, senador astronauta Marcos Pontes, do PL de São Paulo, o Brasil só está atrás do México, na América Latina, em número de tentativas de ataques cibernéticos. A proposta cria tipos penais mais específicos e aumenta as punições aplicáveis. Marcos Pontes alertou também que o uso de ferramentas de inteligência artificial pode facilitar o desenvolvimento de mecanismos de invasão ainda mais sofisticados e acessíveis a um número maior de criminosos.
7: Diante desse contexto, é necessário dotar os órgãos públicos responsáveis pela fiscalização e investigação e pela persecução penal com os instrumentos jurídicos adequados para lidar com esse tipo de crime.
6: O texto seguiu para a Comissão de Constituição e Justiça.
4: E após denúncias de crise humanitária, avanço do garimpo ilegal e aumento da violência na terra indígena Yanomami, o Senado instalou uma subcomissão para acompanhar as políticas públicas direcionadas ao grupo indígena.
5: O colegiado vai fiscalizar ações do governo e discutir medidas para fortalecer a proteção aos Yanomamis. A reportagem é de Patrícia Oliveira.
8: A subcomissão permanente vai acompanhar, fiscalizar e aprimorar as políticas públicas voltadas aos povos Yanomami. A senadora Damaris Alves, do Republicanos do Distrito Federal, foi eleita presidente da subcomissão. Ela afirma que persistem problemas graves nas comunidades indígenas, como desnutrição infantil, dificuldades de acesso à saúde, além da atuação de redes criminosas ligadas ao garimpo ilegal, dificultando o trabalho de assistência. Segundo a senadora, a infraestrutura de saúde disponível é insuficiente para atender às necessidades das comunidades, especialmente em casos que exigem tratamento prolongado.
9: Informo que nós teremos diligência na área Yanomami e nós teremos, além de diligência de senadores, visita técnicas dos técnicos da comissão.
8: A subcomissão já tem um plano de trabalho pronto para acompanhar de forma permanente as ações governamentais e propor soluções legislativas e administrativas para a proteção desses povos indígenas.
4: Muitos jovens que deixam abrigos e famílias acolhedoras ao completar 18 anos precisam enfrentar sozinhos os desafios da vida adulta sem apoio financeiro, qualificação profissional ou oportunidades de trabalho.
5: Para mudar essa realidade, um projeto em análise no Congresso prevê ações de capacitação, acesso à educação e incentivo à inserção desses adolescentes no mercado de trabalho. Os detalhes na reportagem de Alexandre Campos.
10: Segundo o autor do projeto, o senador astronauta Marcos Pontes, do PL de São Paulo, além de as entidades de acolhimento serem obrigadas a acompanhar os jovens desligados, com foco em sua inclusão socioeconômica, a proposta também obriga as empresas a ofertarem vagas de aprendizes para adolescentes em situação de acolhimento institucional e aos que já tiverem sido desligados desse serviço após completarem 18 anos. Na opinião do senador, essas medidas criam condições para que esses jovens entrem no mercado de trabalho em pé de igualdade com as demais pessoas de sua faixa etária.
11: Imagina o que passa na cabeça de um jovem desse. Como é que eu vou me virar? O que eu vou fazer? Quando você tem a possibilidade de ofertar oportunidades para que eles possam estudar, para que eles possam fazer um curso técnico, aquela preocupação, tudo que eu vou fazer, começa a ter um sentido, começa a ver um caminho para frente positivo.
10: Segundo dados do Sistema Nacional de Adoção e Acolhimento do Conselho Nacional de Justiça, o Brasil conta atualmente com mais de 35 mil crianças e adolescentes em serviços de acolhimento institucional ou familiar.
4: E o governo vetou o projeto que permitia contar o estágio como experiência profissional e critério em concursos públicos.
5: O governo argumentou que a proposta descaracteriza o papel pedagógico do estágio e fere a autonomia de estados e municípios. Repórter Márcio Maturana.
12: Foi vetado o projeto aprovado pelo Congresso em que o estágio valeria como tempo de experiência profissional e como prova em concurso público. O Poder Executivo argumentou que isso ia tirar o caráter pedagógico e seria inconstitucional ao ferir a autonomia de estados e municípios. No Senado, o texto foi relatado pela senadora Damares Alves, dos Republicanos do Distrito Federal.
13: Estudos sobre juventude e mercado de trabalho indicam que esse grupo enfrenta um ciclo perverso, não consegue o primeiro emprego por falta de experiência e sem oportunidade de atuação formal. Permanece fora do mercado. Ao reconhecer o estágio como experiência profissional, o PL contribui para mitigar essa desigualdade.
12: Agora, o veto precisa ser analisado pelo Congresso Nacional.
4: A medida provisória que trata da renovação automática da CNH para motoristas sem multa está na pauta do plenário desta semana.
5: Também pode ser votada a criação da Política Nacional para Estudantes com Altas Habilidades ou Superdotação. Repórter Pedro Pincer.
14: O plenário deve analisar nesta terça-feira a medida provisória que prevê a renovação automática da Carteira Nacional de Habilitação para motoristas cadastrados no Registro Nacional Positivo de Condutores. O benefício vale para quem não cometeu infrações com pontuação nos últimos 12 meses. O texto ainda autoriza o condutor a escolher a emissão da carteira apenas em formato digital. Para o relator, senador Renan Filho, do MDB de Alagoas, o fim da exigência da CNH física pode reduzir os custos para o cidadão.
15: A manutenção da opção pelo documento físico assegura a liberdade de escolha. Queria dizer aos parlamentares, protagonismo ao cidadão. A medida barateia, simplifica e digitaliza, desburocratiza e dá protagonismo ao cidadão, sem prejuízo àqueles que preferem, obviamente, a versão impressa.
14: Já na quarta-feira, pode ser votado o projeto que estabelece a Política Nacional para Estudantes com Altas Habilidades ou Superdotação. Também estão na pauta da semana o projeto que dispensa novas provas para a fixação de indenização por dano moral contra condenado por crimes do Código Penal e o texto que define os deveres funcionais e responsabilidades dos membros dos Conselhos dos Direitos da Criança e do Adolescente Nacional, estaduais, distrital e municipais.
4: Há 30 anos, a urna eletrônica mudou a forma de votar no Brasil, acelerou a apuração dos resultados e se tornou referência mundial em tecnologia eleitoral.
5: Mas apesar do reconhecimento internacional, o sistema ainda enfrenta a desconfiança de parte da população brasileira. A reportagem é de Raíssa Abreu.
16: A urna eletrônica foi usada pela primeira vez nas eleições municipais de 1996. No ano 2000, 100% das eleições brasileiras foram informatizadas. O país é hoje uma referência mundial no assunto, como lembra o senador Randolph Rodrigues, do PT do Amapá.
17: A democracia brasileira é uma das democracias mais admiradas do planeta, exatamente pelas urnas eletrônicas.
16: Mas apesar do pioneirismo, a urna eletrônica está entre os assuntos que mais dividem opiniões no país. No Senado, está em análise na Comissão de Direitos Humanos um projeto para que o voto seja impresso. Para a senadora Damares Alves, do Republicanos do Distrito Federal, a insegurança tem a ver com a falta de letramento digital da população e com recentes escândalos de corrupção.
18: E esse ano, a dúvida vai ser maior por causa da fraude do INSS, que era tudo eletrônico. E eles disseram, ó, lá no eletrônico eles roubam nós. Então a gente vai ter questionamento, especialmente para o povo que não entende de tecnologia.
16: No passado, quando os votos eram feitos em papel, eram comuns os casos de desaparecimento de cédulas e até de urnas. Como lembrou a professora aposentada da Universidade de Brasília, Jodete Amorim, que chegou a trabalhar como mesária e fiscal.
5: Com edição de Paula Groba e trabalhos técnicos de João Lira, o Jornal do Senado fica por aqui. Acompanhe agora as notícias da Câmara dos Deputados. Boa noite.
4: Boa noite e até amanhã.
2: Jornal Câmara dos Deputados. Deputados reconhecem profissão de trabalhador em refeições coletivas.
19: Câmara cria homenagens para destaques na ciência e no meio ambiente.
2: Bancada ligada à segurança pública pede a redução da maioridade penal.
19: Boa noite. Alberto Fraga, do PL do Distrito Federal, cobra do Senado a votação de propostas de segurança pública aprovadas pela Câmara. O deputado cita caso recente de violência sexual contra crianças para defender a redução da maioridade penal em crimes graves.
2: Alberto Fraga também pede avanço de proposta que obriga o Estado a avisar mulheres sobre a saída da prisão de ex-companheiros que representem ameaça. Ele afirma que o Congresso precisa dar prioridade a medidas capazes de enfrentar a violência e proteger possíveis vítimas.
19: Maurício Marcon, do PL do Rio Grande do Sul, critica o veto do Executivo a artigo de projeto que aumentava a pena para roubo seguido de lesão grave para 16 a 24 anos. Ele afirma que a punição mais severa é necessária para crimes que deixam vítimas com sequelas permanentes.
2: Maurício Marcon também defende a redução da maioridade penal em casos de crimes graves cometidos por adolescentes. Ele sustenta que o Congresso deve priorizar medidas de segurança pública, especialmente diante de casos recentes de violência contra crianças.
19: Para Zé Trovão, do PL de Santa Catarina, é preciso reduzir a maioridade, com o argumento de que a legislação atual favorece a impunidade. Na visão do deputado, crimes graves cometidos por menores exigem resposta mais dura do Congresso Nacional.
2: O parlamentar também critica o governo e outros setores políticos por, segundo ele, não darem a devida atenção ao caso. Zé Trovão acredita que a falta de posicionamento reforça a sensação de insegurança e evidencia a necessidade de mudanças na legislação penal.
19: Coronel Crisóstomo, do PL de Rondônia, defende a redução da maioridade penal como medida urgente para combater crimes graves. Ele argumenta que casos de violência envolvendo menores exigem resposta mais rigorosa do Congresso.
2: O deputado afirma que a proposta é necessária para proteger a população e evitar novos crimes, cobrando ação imediata dos parlamentares. Coronel Crisóstomo afirma que a mudança na legislação é essencial diante do aumento da criminalidade e da sensação de impunidade.
19: Sargento Gonçalves, do PL do Rio Grande do Norte, é favorável à redução da maioridade penal, argumentando que a medida é necessária para combater a impunidade. Segundo ele, crimes cometidos por menores têm gerado insegurança e exigem uma resposta mais rigorosa do Estado.
2: O deputado também critica a falta de posicionamento de setores políticos sobre casos de violência e afirma que há pressão popular pela mudança na legislação. Para Sargento Gonçalves, o Congresso deve avançar no tema e dar uma resposta à sociedade.
19: A redução da maioridade penal é uma das pautas defendidas por Dr. Zacarias Calil, do MDB de Goiás. Parlamentar cita dados sobre estupros coletivos contra crianças e adolescentes e afirma que o aumento desses crimes exige resposta mais rigorosa do Estado brasileiro.
2: Dr. Zacarias Calil também cobra o endurecimento das penas para crimes sexuais contra menores e para a divulgação de imagens criminosas nas redes sociais. Ele pede ainda o fortalecimento da rede de proteção à infância, com apoio psicológico às vítimas e assistência às famílias.
19: Juliana Cardoso, do PT de São Paulo, apoia o avanço de propostas de combate à violência contra a mulher e pede a criminalização da misoginia. Segundo a parlamentar, mulheres seguem enfrentando diariamente agressões, discursos de ódio e feminicídio.
2: Juliana Cardoso menciona projetos de autodefesa, afirmando que iniciativas desse tipo ajudam mulheres em situações de vulnerabilidade. Para a deputada, porém, a proteção efetiva depende de políticas públicas e de leis mais rígidas contra a violência e a discriminação.
20: Justiça.
19: Jandira Fegali, do PCdoB do Rio de Janeiro, contesta procedimento adotado pelo Congresso em sessão que derrubou o veto presidencial ao chamado PL da dosimetria. A deputada considera irregular o fatiamento de um veto integral.
20: Jandira Fegali anuncia que parlamentares vão recorrer ao STF para tentar anular a sessão. Ela argumenta que a redução de penas para condenados por crimes contra o Estado Democrático de Direito funciona como uma forma indireta de anistia aos envolvidos nos atos de 8 de janeiro.
19: Bia Kicis, do PL do Distrito Federal, critica parlamentares que recorreram ao STF contra a derrubada do veto à lei da dosimetria. A deputada afirma que a votação do Congresso deve ser respeitada por representar decisão legítima do Poder Legislativo.
20: Bia Kicis também contesta a classificação de manifestantes condenados pelos atos de 8 de janeiro como golpistas. Ela argumenta que a revisão das penas busca corrigir possíveis excessos da justiça.
19: Érica Cocai, do PT do Distrito Federal, critica a condução da votação sobre a dosimetria, afirmando que houve violação da Constituição e defende o direito de recorrer ao Supremo Tribunal Federal. Ela alega que a medida favorece criminosos e compromete a segurança jurídica.
20: Érica Cocai também associa o debate a episódios ligados a ataques às instituições, acusando adversários de incoerência ao defenderem mudanças legais. Para ela, a polarização atual reflete a disputa entre a preservação da democracia e ações que, segundo avalia, colocam o sistema em risco.
21: Saúde.
19: Comissão de Saúde aprova prioridade no atendimento para pessoas com doenças graves. A repórter Sofia Peçanha tem os detalhes.
22: A Comissão de Saúde da Câmara dos Deputados aprovou o projeto que garante atendimento prioritário para pessoas com doenças graves em locais públicos e privados, como bancos, repartições públicas e concessionárias de serviços. Atualmente, a lei já dá prioridade para idosos, pessoas com deficiência, gestantes, lactantes, pessoas com criança de colo e obesos. Com a alteração da lei de atendimento prioritário, os pacientes com doenças graves também passam a ter esse direito. Durante a votação na comissão, o relator, o deputado Célio Silveira, do MDB de Goiás, destacou o objetivo central do projeto.
23: A gente priorizar as pessoas que têm doenças graves no rol das prioridades, porque normalmente essas pessoas não têm a atenção necessária. E com esse projeto de lei aí sendo aprovado, elas vão ter prioridades aí para que tenham um atendimento especializado, mais rápido e para que tenham mais atenção do poder público.
22: O texto aprovado inclui pacientes com doenças graves como esclerose múltipla, doença de Parkinson, cardiopatia grave e hanseníase, além de outras enfermidades consideradas graves por avaliação médica. O texto final reuniu outros 22 projetos que estavam sendo analisados em conjunto e que citavam várias doenças consideradas graves. Por isso, o relator fez uma mudança. Em vez de manter uma lista fixa de doenças na lei, ele propõe que a legislação trate de forma mais geral as pessoas com doenças graves e dores crônicas. A definição detalhada de quais doenças entram nessa classificação ficaria a cargo de uma regulamentação. O deputado Célio Silveira destacou que a medida busca garantir mais dignidade e um atendimento mais humanizado para esses pacientes.
23: E nós queremos dar apoio para essas pessoas, para que elas tenham prioridade no atendimento, para que elas tenham prioridade na medicação, no tratamento medicamentoso, porque isso com certeza vai ajudar milhões e milhões de brasileiros que hoje não têm esse atendimento prioritário.
22: O autor do projeto, o deputado Felipe Carreiras, do PSB de Pernambuco, argumenta que o atendimento prioritário consiste em serviços individualizados que assegurem tratamento diferenciado e atendimento imediato. Agora, a proposta que dá prioridade de atendimento a pessoas com doenças graves aguarda análise da Comissão de Constituição e Justiça. Da Rádio Câmara de Brasília, Sofia Peçanha.
21: Direitos Humanos.
20: Tiago Dimas, do Podemos, parabeniza o trabalho da Associação de Pais, Profissionais e Amigos de Pessoas Atípicas de Araguatins, no norte de Tocantins. Ele conta que a iniciativa reúne profissionais e voluntários em ações de acompanhamento terapêutico.
19: Tiago Dimas também defende políticas públicas permanentes e o envio de recursos federais para apoiar instituições voltadas à inclusão. Ele afirma que o fortalecimento dessas iniciativas é essencial para ampliar o acesso a terapias e melhorar a qualidade de vida das famílias atendidas.
20: Maria Reis, do PSB de Pernambuco, comemora o avanço de projeto de sua autoria que estabelece a sobrecarga de quem tem a guarda de filho menor de idade e a comprovação do abandono afetivo por parte do genitor ausente como critérios para fixar o valor da pensão alimentícia.
0: A gente sabe da sobrecarga das mulheres e até de alguns homens quando são abandonados pelos seus companheiros e companheiras, pais ou mães dos seus filhos, que ficam assim com a carga maior, com a educação, com a saúde, com o lazer dos seus filhos. Então, a partir do momento que o genitor abandonar o seu filho, terá que garantir uma pensão maior para que ele possa sobreviver de forma mais condizente com a sua realidade.
19: A medida, segundo Maria Reis, busca tornar mais justa a divisão de responsabilidades. O texto, no entanto, mantém o critério de observar as necessidades do filho e as possibilidades financeiras do genitor alimentante. O projeto agora segue para análise do Senado.
2: Ciência e tecnologia.
20: Câmara cria prêmios para homenagear pesquisadores ou instituições de destaque na ciência e no meio ambiente. O repórter Marcelo Larcher nos conta mais sobre as premiações.
1: A Câmara dos Deputados aprovou a criação de dois prêmios, um para homenagear pessoas e empresas de destaque na área de ciência e tecnologia e outro para reconhecer boas práticas de desenvolvimento sustentável. O prêmio dedicado à ciência e inovação recebeu o nome de César Lattes, físico e matemático brasileiro de renome mundial, conhecido por ter participado da descoberta de uma partícula subatômica chamada meson pi, importante para o conhecimento nuclear. O prêmio César Lattes será destinado a empresas e pesquisadores com atuação de destaque em ciência, tecnologia e inovação. Serão até 5 homenageados por ano, escolhidos pela Comissão de Ciência, Tecnologia e Inovação da Câmara. O prêmio é concedido desde 2021 pela comissão. Com a aprovação do projeto apresentado pelos deputados Márcio Gerri, do PCdoB do Maranhão, e Geraldo Rezende, do União do Mato Grosso do Sul, passa a ser um reconhecimento oficial da Câmara a pessoas e entidades que contribuem para o desenvolvimento da ciência, da tecnologia e da inovação no Brasil. O relator da proposta foi o deputado Inácio Arruda, do PCdoB do Ceará.
3: Ao homenagear a figura de Lattes, o projeto torna perene uma premiação que representa um marco simbólico e institucional na valorização da ciência brasileira, por meio da associação do prêmio ao nome de um dos mais brilhantes pesquisadores da história do país. É oportuno lembrar que Lattes é uma das figuras mais emblemáticas da história da ciência do Brasil, tendo desempenhado um papel central na inserção do país no cenário científico internacional e na consolidação das nossas instituições de pesquisa.
1: Também foi aprovado o Prêmio Câmara Ambiental de Desenvolvimento Sustentável, que vai reconhecer até 15 pessoas ou organizações por ano por projetos na área de meio ambiente. Da Rádio Câmara de Brasília, com informações de Antônio Vital, Marcelo Larcher.
2: Desenvolvimento Regional.
19: Após 13 anos, o STF volta a analisar mudanças na lei dos royalties de petróleo. Rosângela Gomes, do Republicanos, defende a manutenção da atual partilha para o Rio de Janeiro, alegando que a Constituição garante o recurso para compensar os danos ambientais decorrentes da extração.
20: A legisladora lembra que o Estado já enfrenta dívidas altas e não pode perder mais receitas. Rosângela Gomes reforça que, apesar de entender a importância da partilha com o restante do país, a verba advinda dos royalties é vital para a saúde, educação e segurança do povo fluminense.
19: Paulo Lemos, do PT, parabeniza 5 municípios do Amapá que fizeram aniversário em 1º de maio. Ao citar a vocação econômica de cada um deles, o deputado destaca a importância da parceria entre o governo estadual e a bancada federal na transformação da realidade da população.
20: Paulo Lemos fala da produção agrícola e das belezas naturais de Porto Grande, que completou 34 anos, da mineração em Pedra Branca do Amapari, da criação de búfalos em Cutias do Araguari, da produção de pescados em Pacuúba e da localização estratégica de Itaubal, todas com 32 anos.
19: Agostinho Ribeiro, do PP, cita investimentos em obras de abastecimento de água no interior de Sergipe, com a inauguração de estações de tratamento e adutoras em municípios do Alto Sertão. Ele conta que as ações ampliam o acesso à água para milhares de famílias da região.
20: Agostinho Ribeiro lembra que os investimentos em infraestrutura hídrica fortalecem a produção agrícola, geram empregos e promovem desenvolvimento no sertão sergipano. Ele defende obras estruturantes como alternativa para melhorar a qualidade de vida da população nordestina.
2: Trabalho.
19: Alfredinho, do PT de São Paulo, comemora a definição de uma data final para a votação do relatório da Comissão Especial sobre o fim da escala 6x1. Ele sustenta que a redução da jornada vai gerar oportunidades de trabalho e que os empresários vão se adaptar bem às mudanças.
20: Sobre o risco de demissões, Alfredinho pondera que o desemprego resulta mais da automação e da robotização da produção do que de direitos trabalhistas e cita exemplos de países que mantiveram o crescimento econômico depois da redução da carga horária de trabalho.
2: Votação.
19: Câmara aprova projeto que regulamenta a profissão de trabalhador em refeições coletivas. O repórter Antônio Vital tem as informações.
6: A Câmara dos Deputados aprovou o projeto que regulamenta a profissão de trabalhadores em refeições coletivas. Esse profissional atua na produção, manipulação e distribuição de refeições em grande escala para empresas em ambiente não comercial, ou seja, não são aqueles que trabalham em restaurantes, mas sim no preparo de alimentos em escolas, hospitais e até em fábricas, ou seja, todos os lugares com refeitórios com capacidade para atender grande número de pessoas. Segundo a Associação Brasileira de Empresas de Refeições Coletivas, o setor emprega quase 300 mil pessoas e em 2025 forneceu mais de 40 milhões de refeições por dia. O texto aprovado trata de piso salarial, jornada de trabalho, adicionais de insalubridade e periculosidade, bem como de aposentadoria especial. O projeto remete essas definições para livre negociação entre patrões e empregados por meio de convenção ou acordo coletivo e para o que determina a legislação trabalhista. Deixa claro, por exemplo, que a jornada seguirá regras da Consolidação das Leis do Trabalho, a CLT, com possibilidade de jornadas diferenciadas e escalas de revezamento por negociação coletiva. E adicional de insalubridade ou periculosidade só em casos comprovados de más condições de trabalho, como explicou o relator da proposta em plenário, deputado João Carlos, do Republicanos do Amazonas.
7: Preserva-se nesse sentido a conformação constitucional da livre iniciativa e da autonomia privada coletiva, com especial destaque para o papel da negociação coletiva. No que se refere à aposentadoria especial, o substitutivo mantém alinhamento com a legislação previdenciária, deixando expresso que eventual reconhecimento do direito depende da efetiva exposição a agentes nocivos e do cumprimento dos requisitos legais e técnicos pertinentes.
6: O texto aprovado também prevê aposentadoria especial para segurados do regime geral de previdência social, desde que haja exposição habitual e permanente a agentes nocivos. Os profissionais de refeições coletivas também são aqueles que trabalham em cozinhas industriais, comunitárias, beneficentes e até em lugares como navios. O projeto que regulamenta essa profissão seguiu para análise do Senado. Da Rádio Câmara de Brasília, Antônio Vital.
20: Economia. Luiz Carlos Auli, do Podemos do Paraná, é favorável ao programa Desenrola 2 do governo federal, mas acredita ser insuficiente se não houver o enfrentamento da cobrança de juros abusivos. Ele orienta as famílias a só aceitarem renegociações com descontos acima de 90%.
19: Segundo o deputado, a dívida de milhões de brasileiros é formada quase totalmente por juros, já que muitas vezes o valor principal é quitado nas primeiras parcelas. Para Luiz Carlos Raul, o governo também é vítima dos juros, o que o impede de formar caixa para quitar a dívida com rentistas.
20: Sanderson, do PL do Rio Grande do Sul, apresentou um projeto para criar o Programa Nacional de Renegociação de Dívida das Famílias, com uso de 100% do FGTS para quitação de débitos. Para ele, o Desenrola 2 é insuficiente para enfrentar o endividamento da população.
19: Segundo Sanderson, além de facilitar pagamentos, a proposta foca em educação financeira para evitar novas dívidas. Ele acentua ainda que o projeto desburocratiza a limpeza do nome do consumidor, facilitando sua volta ao sistema de crédito sem constrangimentos.
20: Vermelho, do PL do Paraná, destaca a importância do projeto que amplia de 81 mil para 130 mil reais o teto de faturamento do microempreendedor individual. Segundo ele, a proposta corrige a defasagem do limite atual e beneficia milhões de trabalhadores informais que atuam como pequenos prestadores de serviço.
9: Já estamos em 2026 e é claro que já estamos atrasados na atualização do valor de faturamento para o microempreendedor individual. Muitas pessoas usam o MEI. É o mecânico, é o corretor, é a manicure, é a cabeleireira, é o prestador de serviço esporádico, o pintor, o encanador, aquele cara que vem te atender na residência. Ele não é um cara fichado.
19: Vermelho também informa que a comissão especial foi instalada para analisar a proposta, defendendo a tramitação rápida do texto. A ideia, segundo o deputado, é atender a demanda dos empreendedores e permitir que a matéria siga o quanto antes para a sanção.
20: Termina agora o Jornal Câmara dos Deputados, com trabalhos técnicos de Everson Urani e apresentação de Márcio Aquilissardi e José Carlos Andrade. Uma ótima noite para você.
19: Você fica com as notícias do Tribunal de Contas da União. Boa noite.
20: Minuto do TCU.
21: 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Os problemas dificultam a avaliação dos resultados e podem comprometer o atendimento à população em situação de vulnerabilidade. 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
10: Oito horas.
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31: E aí, tudo bem? Tô chegando na segunda-feira com as notícias do mundo da música. Pra falar que Xuxa anunciou um show no Maracanã com o último voo da nave. Xuxa anunciou nos últimos dias um novo show da turnê O Último Voo da Nave, desta vez no estádio Maracanã. A apresentação vai acontecer no dia 20 de dezembro e promete transformar o estádio em uma grande celebração para diferentes gerações de fãs. A escolha do estádio do Maracanã não é por acaso. Foi na cidade que Xuxa construiu grande parte de sua trajetória e protagonizou momentos históricos da cultura pop brasileira. Com o clima de fim de ano, o espetáculo também resgata a atmosfera dos tradicionais especiais que marcaram época no estádio. A turnê já mostrou sua força antes mesmo de chegar ao Rio. A primeira data em São Paulo, no Allianz Parque, teve ingressos esgotados e um show extra foi confirmado na capital paulista. O show em São Paulo acontece no dia 31 de julho. Daqui a pouquinho eu volto com mais notícias. Até já!
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36: Olá, amores!
0: chegando por aqui, trazendo o melhor da música sertaneja pra você. É o nosso Central do Sertanejo, trazendo muito modão, né? Só modão, chama na bota. Segura, peão, tá começando agora, a partir de agora, né? Eu sou a Jane de Paula e a gente vai ficando juntinhos por aqui nesta segunda-feirona. Então, estamos juntos trazendo grandes sucessos da música sertaneja a partir de agora.

0: Boa noite, Uberlândia! Faz barulho aí, Uberlândia, que eu quero ouvir!
1: Que coisa linda, galera!
0: Obrigado!

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1: E eu sou ex dela, e é claro que onde eu chego, o interrogatório das pessoas é sempre o mesmo. Uai, tá solteiro?

0: gente vai rapidinho para um breve intervalo e voltamos ó, no VaptVult. Chego já.
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3: 8:28.
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3: Olá Brasil, está no ar o Central de Notícias, nesta segunda-feira, 11 de maio de 2026. E vamos aos destaques desta hora.
4: Ailton Moreno, a voz padrão do rádio.
3: Estudo as faces da desigualdade, raça, sexo e alimentação no Brasil 2017-2023 aponta que lares chefiados por mulheres negras têm a maior prevalência de insegurança alimentar grave, 38,5%. Em seguida vem lares chefiados por homens negros, 28,9%. Mulheres brancas, 22,2%. E homens brancos, 15,7%. Nas regiões Norte e Nordeste, quase metade dos lares chefiados por mulheres negras sofre algum grau de insegurança alimentar. A frequência da fome entre mulheres negras com trabalho formal é igual à de homens brancos com trabalho informal. As regiões Sul, Sudeste e Centro-Oeste apresentam melhores índices, especialmente entre pessoas brancas. Entre empregadores, lares chefiados por brancos têm maior segurança alimentar do que os chefiados por negros. O estudo se debruçou sobre o período imediatamente anterior ao anúncio da nova saída do Brasil do mapa da fome em 2025 pela Organização das Nações Unidas, ONU. O Brasil atingiu a marca de 1 milhão de gestantes vacinadas contra o vírus sincicial respiratório, principal causador da bronquiolite em bebês. A vacina foi incluída no Sistema Único de Saúde em 2025 e na rede privada. Pode custar até R$ 1.500. Estudos clínicos demonstraram eficácia de 81,8% do imunizante na prevenção de doenças respiratórias graves em bebês nos primeiros 90 dias após o nascimento. Com o avanço da vacinação, o Brasil registrou queda de 52% nas internações de crianças menores de 2 anos por síndrome respiratória aguda grave, associada ao vírus, em comparação ao mesmo período de 2023. O número de casos caiu de 6.800 para 3.200 e os óbitos reduziram 63% de 72 para 27 mortes.
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7: E olha, de volta, já estamos por aqui, Ania, curtindo os grandes sucessos sertanejos. E agora vem mais um modão pra você que curte a melhor por aqui. Quem pediu pra gente foi a Marisa. É, a Marisa tá curtindo a nossa programação, né, Marisa? Ó, beijo pra você aí. Vamos curtir essa, então.

0: Obrigado por estar com a gente, né? A semana inteirinha, de segunda a sexta. A gente vai estar por aqui tocando sempre os grandes modões sertanejos, né? Gosta de um bom sertanejo? Então chega pra cá e vem curtir com a gente. Conhece mais alguém que gosta? Chama também pra cá, tá bom? Até amanhã. Tchau, tchau.
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2: 8:57.
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2: Voltei pra falar que após anunciar o fim da banda, Sepultura apresenta o último EP, hein? O primeiro EP do último projeto de inéditas da banda Sepultura, que anunciou a paralisação das atividades, acabou de chegar às plataformas. O EP The Cloud marca o capítulo final de uma trajetória de mais de 4 décadas da banda brasileira mais conhecida ao redor do mundo. Com mais de 40 anos de carreira, 14 discos de ouro e apresentações em mais de 80 países, o Sepultura se consolidou como um dos maiores nomes de metal mundial. Gravado na Criteria Studios, em Miami, e produzido por Stanley Soares, o projeto foi desenvolvido de forma orgânica ao longo de